0: à vista. A pessoa já resolveu a sua pendência de dívida bancária de uma vez por todas, tá? Essas operações tiveram um desconto na média de 85%. As dívidas antigas que estavam atrapalhando a vida das famílias das pessoas.
1: Podem ser negociados débitos contratados até 31 de janeiro de 2026 e que estejam com atraso entre 91 dias e 2 anos. Os descontos podem chegar a 90%, dependendo da forma de pagamento. O objetivo é ajudar na recuperação financeira das famílias e reduzir os índices de inadimplência no país e para atingir ainda mais pessoas, a partir do dia 26, trabalhadores poderão utilizar parte do FGTS para quitar dívidas do Desenrola. Os recursos virão do saldo residual liberado pelo saque aniversário do FGTS, como explica o secretário executivo do Ministério da Fazenda, Rogério Seron.
2: No dia 26 acontecerá essa liberação de recursos, então vai sobrar o saldo residual em cada um dos trabalhadores do saldo que ele tem no seu FGTS. Aí esse saldo residual ele pode utilizar uma parcela para, se ele for um beneficiário do Desenrola, né, tiver uma dívida inadimplente e for renegociar, ele pode retirar 20% ou R$ 1.000, o que for maior.
1: O novo Desenrola atende 4 categorias: famílias, micro e pequenas empresas, pequenos produtores rurais e estudantes com dívidas do Fundo de Financiamento Estudantil. No caso do FIES, 34 mil contratos já foram refinanciados até agora, com desconto médio de 80%. Lembrando que quem quiser negociar deve procurar a instituição financeira onde possui a dívida ou acessar os canais oficiais de negociação dos bancos, participantes e parceiros. Reportagem Gabriela Noronha.
3: Direito à restituição do imposto de renda, fique atento.
4: Amanhã, a Receita Federal vai abrir consulta ao maior lote de restituição da história.
3: Serão beneficiados cerca de 8 milhões e 700 mil contribuintes, um total de 16 bilhões de reais em créditos.
4: O pagamento será realizado no dia 29 de maio.
3: Os próximos lotes de restituição serão pagos nas seguintes datas: 30 de junho, 31 de julho e 28 de agosto.
4: Para verificar se a restituição foi liberada, acesse www.gov.br/Receita Federal.
3: Um banheiro dentro de casa pode parecer algo simples, mas ainda não é a realidade para todos os brasileiros.
4: Para mudar esse quadro, o governo do Brasil faz a seleção de mais de 30 mil famílias que moram em periferias para construir ou reformar banheiros e oferecer melhores condições sanitárias para as pessoas.
5: A cearense Maria de Fátima mora com a família numa casa de madeira, sem rede de esgoto sanitário, no assentamento Dorotsteng, uma área periférica do Distrito Federal. Contando apenas com a aposentadoria do marido, a renda familiar é toda comprometida com despesas básicas, como remédios e comida. Aos 63 anos, ela tem um sonho: ter uma casa confortável e um banheiro adequado.
6: E quando a senhora tiver um banheiro assim bem arrumadinho, para tomar um banho bem gostoso?
7: Toma bem gostoso assim, sabe? Ficar ali dentro do banheiro assim e olhar assim para a pasteira do banheiro e dizer assim: como é que eu ganhei um tão lindo desse jeito?
5: A líder comunitária no assentamento, Rita de Cássia Correia, conta que das cerca de 750 famílias que vivem na região, pelo menos 300 estão em situação semelhante, sem dependências sanitárias funcionais. Foi ela quem teve a iniciativa de inscrever a comunidade no programa Periferia Viva Reformas, do Ministério das Cidades, que tem como objetivo melhorar as condições sanitárias.
8: Estou como liderança que acompanha o dia a dia das famílias. Quando você fala de um banheiro, elas veem isso: um vaso, um piso queimado às vezes, ou até mesmo de madeira, e uma torneira ou um chuveiro, é o banheiro. Quando você fala: não, mas você pode colocar um box, uma pia, um chuveiro, um forro, ela fala: não, isso é coisa de rico, isso aí não está dentro da minha realidade. É uma maneira de trazer dignidade e trazer autoestima, principalmente para as mulheres, né?
5: Mais de 1 milhão de pessoas vivem em situação sanitária inadequada em todo o país, segundo o IBGE. E o programa Periferia Viva Reformas é justamente para reduzir esses dados. Nesta primeira seleção, mais de 30 mil famílias de 130 municípios serão atendidas. Cada uma delas poderá receber até R$ 40 mil. Para custear a construção, ou reforma do banheiro, como explica o secretário nacional de periferias do Ministério das Cidades, Vitor Araripe.
9: Esse programa funciona com kits. A gente tem vários módulos de kits, então kit para revestimento de parede, kit de piso, kit do banheiro. Então, do banheiro tem vários tipos de kits também, que são moduláveis a partir da demanda da residência dessa pessoa. Então, a gente tem esse limite dos 40 mil, que é a composição de vários kits.
5: Os contemplados pelo programa pagarão um valor máximo de R$ 400 pelo financiamento, o que corresponde a 1% do teto de R$ 40 mil. Já as famílias que recebem BPC, que é o Benefício de Prestação Continuada, ou Bolsa Família, ou ainda aquelas que morem em locais sob emergência ou estado de calamidade pública, não vão pagar nada. Reportagem Graziele Bezerra.
3: Para saber a lista dos locais contemplados pelo programa, acesse mapadasperiferias.cidades.gov.br e procure a aba Periferia Viva Reformas.
4: E a gente vai explicar mais detalhes sobre os programas do governo do Brasil para melhoria das moradias dos brasileiros com o ministro das Cidades, Vladimir Lima, que está conosco ao vivo aqui no estúdio da Voz do Brasil. Boa noite, ministro.
10: Boa noite, Mariana. Boa noite, Luciano, e a todos que nos ouvem.
4: Ministro, vamos começar explicando, então, como é que vai funcionar o programa Periferia Viva Reformas. Ele é voltado para quem, exatamente, e que tipos de reformas podem ser feitas com ele?
10: Mariana, antes de ir ao ponto e responder diretamente sua pergunta, é importante entender a lógica da política habitacional no país. A gente, com aquelas famílias que não têm habitação, não têm moradia, nós atendemos por meio do programa Minha Casa Minha Vida. A gente dá a casa, né? Seja ela financiada ou subsidiada. Para aquelas famílias que têm a casa e a gente precisa resolver algum tipo de inadequação habitacional, reforma de um banheiro, um quarto, um telhado, um ajuste na instalação elétrica, uma questão relacionada à inadequação, a gente atende com Reforma Casa Brasil. E o Periferia Melhoria, que é uma preocupação do governo do Brasil, que não deixa ninguém para trás, ele tem um foco em atuar naquelas famílias, pasmem, mais de 4 milhões de brasileiros não têm banheiro ou têm um banheiro compartilhado com outras famílias. Então, o foco do Periferia Melhoria é entrar na comunidade, nas favelas brasileiras, né? Em áreas que são regularizáveis, áreas já regularizadas, levando o banheiro. E já que a gente está indo até a casa da família construir um banheiro novo ou reformar o banheiro que está precário, a gente aproveita e também trata de outras inadequações habitacionais nas periferias do Brasil, reformando um quarto, telhado, ampliando um quarto, muitas vezes uma família grande que precisa de um quarto a mais, com teto até R$ 40 mil para beneficiar essa família. Essa família a gente leva dignidade e qualidade de vida. Afinal de contas, ela não tem condição de construir um banheiro aí com recursos próprios.
4: E quem são essas famílias atendidas pelo Periferia Viva Reformas?
10: São famílias que moram...
4: A história do banheiro.
10: São famílias que moram em comunidade... né, mais precária, comunidade sem infraestrutura. Muitas vezes ela tem a casa ali, mas ela não tem o banheiro. São famílias com a renda até R$ 2.850. E a gente, pensando numa lógica de levar esse banheiro para essas famílias, a gente, de forma plausível, a gente pensou especial assim, ter um diálogo com a comunidade. Como é que a gente traz um diálogo com a comunidade? Com as representações dos territórios periféricos, para que essas representações que já dialogam com a comunidade, sabem as necessidades, possam estar fazendo essas propostas e levando aí esses projetos, diagnosticando o que é necessário para poder levar o banheiro para essas comunidades. Né?
3: Então, ministro, como é que vai funcionar essa relação, né, com as famílias atendidas? São esses agentes, essas organizações da sociedade civil que vão contratar as reformas em vez das famílias?
10: Os agentes comunitários, que são as entidades sem fins lucrativos, os movimentos, as associações que representam a comunidade, elas fizeram propostas para a gente, o Ministério das Cidades, e essas propostas para levar o banheiro para cada família aí que está no levantamento lá das famílias que precisam dentro daquela comunidade de um banheiro novo. E claro que nesse diagnóstico que ela vai fazer, ela vai propor uma Mariana. Mariana, ela precisa do banheiro, só que a casa da Mariana está com o telhado furado. Então a gente precisa também recompor o telhado da Mariana. Mariana, a gente resolve com o telhado, mas o Luciano tem uma situação que tem infiltração na parede. Ou seja, além de reformar o banheiro do Luciano. Eu aproveito, já que a entidade organizadora já está lá e diagnosticou que tem uma infiltração na sua parede, aproveita também para resolver essa infiltração na sua parede, com um teto até R$40 mil.
4: Mas são essas entidades, essas organizações, elas é que vão contratar e oferecer a reforma para as pessoas?
10: Exatamente.
4: Ou elas só vão indicar quem é e a família que vai receber o dinheiro para a reforma e cuidar da reforma?
10: Essas entidades, elas fizeram a proposta, a gente vai contratar e transferir o recurso para essas entidades vão fazer os projetos para cada casa, do que a casa necessita, se é o banheiro com infiltração, para resolver infiltração, se é o banheiro para resolver o telhado, e a entidade que vai executar a obra. Aí a relação da família é com a entidade.
4: E as famílias podem fazer reformas, como você disse, até R$40 mil, né? O que está incluído nessa previsão de orçamento? Qual vai ser a contrapartida também dessas famílias?
10: As famílias vão pagar apenas até 1%, porque R$40 mil é o teto máximo. Então, assim, se uma família fizer uma reforma de R$30 mil, ela vai pagar R$300. É um valor único que vai dar o benefício dela, além de ter um banheiro novo, ela poder também ter alguns outros tipos de reforma na casa dela. A exemplo do que eu dei aqui para o Luciano, a questão de resolver infiltração, de resolver o telhado, de resolver algum problema na janela.
4: E aí está incluído tudo, mão de obra...
10: Exatamente, mão de obra, material e tudo mais.
3: E como é que as famílias se candidatam ao programa, ministro? Elas devem procurar os agentes promotores, devem fazer algum tipo de cadastro junto ao governo?
10: Quando a entidade fez essa proposta para o governo federal, para o Ministério das Cidades, ela já tinha mapeado qual o bairro, qual é a comunidade que ela vai atuar, né? E claro que tem uma organização dessa demanda para levantar agora a necessidade de cada família, e casa a casa, né? Pegar certinho o nome, verificar todo o imóvel, o que ele precisa, além do banheiro, vamos checar aqui o telhado, precisa ajustar o telhado, precisa ajustar o piso. Mas essa comunidade, ela está de antemão mapeada para que agora a gente possa contratar essas obras e executar a reforma desses banheiros.
4: Ministro, o senhor começou falando, então, que a gente tem o Minha Casa Minha Vida para oferecer casa para quem não tem. O Reforma Casa Brasil para oferecer melhorias em casas que precisam de adequações, e o Reforma, eu preferia Viva Reformas, então, para oferecer esse tipo de necessidade mais básica, mais premente. Vamos falar do Reforma Casa Brasil agora, porque ele é um pouco diferente. Eu queria que o senhor explicasse a diferença entre ele e esse programa lançado agora, e que tipo de melhorias podem ser feitas pelo Reforma Casa Brasil.
10: Certo. Então, vamos lá. Como eu estava falando, o programa Minha Casa Minha Vida, ele foca na habitação, para quem não tem. O programa Periferia Melhoria, a gente vai nos bairros periféricos, os bairros mais simples, carentes, né? Pessoas extremamente carentes, que a gente resolve e que não tem condição de pegar um financiamento, não tem condição de fazer um banheiro com recursos próprios. No caso do Reforma Casa Brasil, a gente potencializa resolver questões de inadequações em moradias para aquela família com renda até 13 mil, que pode acessar o crédito, um financiamento, com a taxa de juros de 0,99%, com um empréstimo máximo e um valor para financiar de até R$50 mil, e que ela pode estar reformando um quarto, ampliando um quarto, reformando o banheiro que ela já tem, reformando um telhado, fazendo instalação elétrica, hidráulica, e dando uma melhor qualidade para a sua casa.
4: Às vezes ampliando também.
10: Às vezes ampliando.
4: Modo,
10: a gente tem cerca de disponível para o programa Reforma Casa Brasil cerca de R$30 bilhões. Para o programa Periferia Melhoria, que a gente falou agora há pouco, que a gente selecionou 9 mil moradias e a gente potencializou, na verdade, esse 9 mil, desculpe, 9 mil era a meta e a gente triplicou, foi para 30 mil. Mas são assim, são formas de atender a população brasileira, aquelas famílias que mais precisam, cada qual de acordo com sua necessidade. Para quem não tem casa, programa Minha Casa Minha Vida. Para quem tem sua habitação e precisa resolver uma inadequação, o Reforma Casa Brasil. E para quem realmente é uma família extremamente carente, a gente chegar com Periferia Melhoria.
3: O senhor fez referência às faixas e aos valores que podem ser financiados neste programa. Esses valores podem ser financiados dependem da faixa de renda da pessoa ou do custo da reforma que ela quer fazer?
10: Como nessa situação nós estamos falando de um financiamento, então, vai ser feita uma análise de crédito, de capacidade dessa família, de pegar um empréstimo, Claro que um empréstimo aí com a taxa menor que 1%, então a taxa facilitada, que ela traz mais famílias para o programa. Ela é mais atrativa e ela oportuniza a família aí a poder, de fato, estar melhorando sua unidade habitacional, sua moradia, com as reformas que a gente falou aqui agora há pouco, né? E o

0: aceita pessoas que estiverem com o nome sujo, negativado por dívida, como cartão de crédito, por exemplo, cheque especial?
1: Numa situação dessa, que é uma análise de crédito, Mariana, assim, então é importante que as pessoas vão ter que reunir as documentações, né, os documentos com prova e renda e tudo, para que seja feita uma avaliação aí pelo agente financeiro e ela possa estar acessando um financiamento com a taxa facilitada pelo governo do Brasil, pelo governo do presidente Lula, né?
2: Ok, nós conversamos com o ministro das Cidades, Vladimir Lima. Muito obrigado, ministro, por sua entrevista aqui à Voz do Brasil.
1: Obrigado, pessoal.
0: Iniciativas para fortalecer a cultura popular no país.
2: O governo do Brasil entregou hoje 90 equipamentos culturais itinerantes que podem ser adaptados para bibliotecas, estúdios e oficinas de cinema.
0: A entrega foi feita durante a sexta Teia Nacional dos Pontos de Cultura, que contou com a participação do presidente Lula.
3: Um desfile de estandartes representando os estados brasileiros marcou a abertura da sexta Teia Nacional dos Pontos de Cultura em Aracruz, no Espírito Santo. Depois de um intervalo de 12 anos, o evento foi retomado, reunindo agentes culturais, coletivos, mestres e mestras das culturas populares, povos tradicionais, representantes da sociedade civil e gestores públicos. A iniciativa faz parte do Cultura Viva, programa criado há 22 anos para movimentar o setor. A ministra da Cultura, Margarete Menezes, destacou os avanços do setor nos últimos 3 anos.
4: Tem em torno de 400 milhões sendo aplicados por ano na produção cultural de base comunitária. E nós passamos nessa gestão para 23.121 iniciativas fomentadas até agora.
3: Durante o evento, foram distribuídas placas de identificação aos pontos de cultura. Todos os mais de 16 mil pontos certificados em todo o país vão receber o material. Uma outra entrega feita em Aracruz foi a de 90 unidades dos Movicéus. Os Movicéus são equipamentos culturais itinerantes, adaptados com biblioteca, estúdio audiovisual, recursos tecnológicos, material para oficinas e cinema ao ar livre. Essa estrutura permite que municípios desassistidos possam ter acesso a atividades culturais. O presidente Lula destacou a importância do investimento em cultura.
5: O investimento em cultura movimenta uma indústria potente, estimula a economia, transforma vidas e cidades. Por isso, a cultura será sempre prioridade no nosso governo. Contará sempre com políticas públicas capazes de ajudá-la a exercer todo o seu potencial simbólico e econômico.
3: Para celebrar a cultura nacional, foram assinadas portarias que regulamentam a Rede Nacional de Mestras e Mestres das Culturas Tradicionais e Populares e o Programa Festejos Populares do Brasil. Também foram assinados o Decreto de Renovação do Conselho Nacional de Política Cultural e o Decreto que cria a Política Nacional para as Culturas Tradicionais e Populares. De Aracruz, no Espírito Santo, Luana Caro.
2: Também em Aracruz, o presidente Lula entregou 12 micro-ônibus do programa Agora Tem Especialistas Caminhos da Saúde e 11 vans do Programa Especial de Saúde do Rio Doce.
0: Os micro-ônibus são equipados com ar-condicionado e plataformas de acessibilidade e beneficiam 12 municípios capixabas.
2: Eles vão fazer o transporte sanitário seguro e gratuito de pacientes do SUS que precisam se deslocar para outras cidades para realizar consultas, exames, tratamentos especializados e procedimentos de média e alta complexidade.
0: Já as vans foram entregues para 11 municípios e serão utilizadas no transporte de pacientes para consultas, procedimentos e cirurgias fora do domicílio.
2: Seja como transporte de pessoas ou movimentação de cargas, as hidrovias do Brasil funcionam como principal acesso em diversas regiões.
0: E hoje o governo fez um balanço de ações desenvolvidas pela Secretaria Nacional de Hidrovias e Navegação, criada há 2 anos.
6: Mais hidrovias para transporte de pessoas e produtos pelo país. Essa é uma das metas alcançadas pelo Ministério de Portos e Aeroportos. Esse modal cresceu mais de 12% entre 2024 e 2025. O ministro da pasta, Tomé Franca, ressaltou as vantagens que esse tipo de transporte oferece.
7: Que as hidrovias é um caminho seguro para que a gente possa reduzir o custo logístico, que a gente possa fazer a integração do desenvolvimento regional. Nós vivemos num país que são vários Brasis e as regiões do Nordeste, do Norte, da Amazônia, ela precisa precisa das hidrovias para o seu desenvolvimento. E, finalmente, um transporte que é sustentável, um transporte que preserva o meio ambiente.
6: O Ministério de Portos e Aeroportos apresentou também um planejamento que prevê leilões para concessão de 6 hidrovias no primeiro semestre de 2027, em diferentes regiões do país. Entre os trechos incluídos no plano estão os rios Paraguai, Madeira, Tocantins e Tapajós. Já no segundo semestre deste ano, está previsto o leilão de concessão de um trecho do São Francisco. O secretário nacional de Hidrovias e Navegação, Otto Bourlier, destaca que as hidrovias devem ajudar a vida de quem vive perto dos rios.
8: Ribeirinhos, pescadores, indígenas, ou seja, a população que muitas vezes não tem acesso de forma em longo prazo de serviços públicos. Então é uma agenda de Estado que a gente está iniciando agora, em que a gente vai trazer ganhos sociais, ganhos logísticos e ganhos ambientais.
6: Desde 2023, R$1,5 bilhão foram investidos para fortalecer a navegação no país. Só neste ano, a previsão é de um investimento total que supera R$500 milhão. Com locução de Raquel Mariano, reportagem Márcia Fernandes.
2: De janeiro a abril deste ano, o Brasil registrou a melhor movimentação da história nos aeroportos, ultrapassando os 44 milhões de passageiros.
0: Um crescimento de 7,6% na comparação com o mesmo período do ano passado.
2: A aviação doméstica com voos pelo país registrou mais de 33 milhões de viajantes.
0: De acordo com o Ministério do Turismo, o fortalecimento de destinos domésticos contribui para o cenário.
2: E essas foram as notícias do Governo do Brasil.
0: Uma realização da Secretaria de Comunicação Social da Presidência da República.
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0: Fique agora com as notícias do Poder Judiciário e do Congresso Nacional. Boa noite.
2: Boa noite para você e até amanhã.
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11: STF valida lei que reduziu área protegida no Pará para viabilizar ferrogrão.
12: STJ identifica tentativas de fraude com comandos ocultos em petições e determina a apuração dos casos.
11: Presidente do TSE defende a atuação contra o uso abusivo da inteligência artificial nas eleições.
12: Boa noite, eu sou Marcela Luiza.
11: E eu sou Walter Lima.
12: O Supremo Tribunal Federal declarou constitucional a lei que autorizou a redução de área protegida no Pará para viabilizar a construção da Ferrogrão, ferrovia projetada para ligar o norte do país ao Mato Grosso.
11: A ação foi apresentada pelo PSOL contra uma lei de 2017. A legenda sustentava que a Constituição exige a edição de lei formal para a redução de áreas protegidas.
12: No julgamento, prevaleceu o entendimento do relator ministro Alexandre de Moraes. Segundo ele, não houve irregularidade no processo legislativo nem retrocesso ambiental, já que a construção da ferrovia continua condicionada à obtenção de todas as licenças solicitadas pelos órgãos competentes.
11: O plenário também aderiu à proposta de autorizar o Poder Executivo para compensar por decreto a área de retirada do parque.
12: STJ detecta uso de prompt injection em processos e anuncia medidas de segurança e responsabilização dos envolvidos.
11: O mecanismo tenta manipular sistemas de inteligência artificial por meio de comandos invisíveis, inseridos em documentos judiciais. Tiago Gomide.
13: O Superior Tribunal de Justiça informou ter identificado petições com técnicas de prompt injection usadas para enganar modelos de inteligência artificial com comandos ocultos. Segundo o presidente da corte, ministro Herman Benjamin, o sistema STJ Logos possui barreiras de segurança capazes de neutralizar as tentativas de fraude. O tribunal determinou que os casos sejam certificados nos autos e anunciou a instauração de inquérito policial e procedimento administrativo para apurar responsabilidades criminais e disciplinares de advogados e escritórios eventualmente envolvidos.
12: presidente do TSE defende a atuação contra o uso abusivo da inteligência artificial nas eleições.
11: A declaração do ministro Nunes Marques foi feita durante a abertura do seminário

0: Seta Debate. Mariana Fabre.
1: O presidente do TSE, ministro Nunes Marques, afirmou que o uso de inteligência artificial para enganar eleitoras e eleitores ou para atacar o sistema eleitoral não deve ser tolerado. Para ele, o avanço tecnológico que interfere na vontade popular deve ser respondido com inteligência democrática. O ministro lembrou que o uso irregular de IA, que viola as normas eleitorais, pode ser enquadrado como uso indevido dos meios de comunicação e até como abuso de poder político ou econômico.
2: Moradores da Ilha do Marajó recebem serviços básicos de cidadania.
0: Esse foi o quarto dia de itinerância da Justiça do Trabalho. Luma Soares.
3: Movimentação intensa aqui em Breves, escolas lotadas e pátios cheios de moradores em busca de justiça, cidadania e saúde. Mesmo na reta final, as ações da Justiça do Trabalho não param. Hoje, o TRT da 8ª Região deu curso de Libras para profissionais de instituições públicas e inaugurou uma biblioteca temática com doação de livros infantis. O mutirão do Justiça Itinerante é coordenado pelo CNJ, com mais de 50 entidades parceiras. Os atendimentos gratuitos em Breves, Portel e Melgaço vão até amanhã, sexta-feira, dia 22.
2: Após a ação do MPF e de órgãos parceiros, IBGE lança censo da população em situação de rua em Belém, no Pará.
0: Os dados vão servir para a criação de políticas públicas para essa população. Tatiana Castro.
4: Segundo dados do CadÚnico contabilizados até 2025, em Belém existem 1.952 pessoas em situação de rua. No entanto, por estarem desvinculados da rede assistencial básica, uma grande parcela desses cidadãos sequer constava nos registros oficiais da Prefeitura. Após a ação do MPF e de órgãos parceiros, o IBGE lançou o portal oficial da pesquisa, que vai reunir os dados coletados.
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2: Uma boa noite.
0: E até amanhã.
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7: Eu sou Paula Groba.
8: E eu sou Ricardo Nakaoka.
7: E estes são os destaques de hoje do Jornal do Senado, que começa agora.
8: Congresso derruba vetos e libera recursos federais para pequenos municípios endividados com a União.
7: Sugestão legislativa prevê isenção de imposto de renda para militares.
8: Chega ao Congresso medida provisória que cria crédito de 30 bilhões para taxistas e motoristas de aplicativo trocarem de carro.
7: Boa noite.
8: Boa noite.
7: O Congresso derrubou os vetos do presidente Lula que impediam municípios com até 65 mil habitantes, mesmo endividados com a União, de receber recursos federais.
8: Com a decisão, essas cidades voltam a ter acesso a verbas de programas do governo e de emendas parlamentares. Os detalhes com o repórter Márcio Maturana.
9: Municípios com até 65 mil habitantes que estejam inadimplentes com a União poderão firmar convênios e receber recursos federais por meio de programas e emendas parlamentares. Isso porque senadores e deputados derrubaram os vetos do presidente Lula a quatro dispositivos da Lei de Diretrizes Orçamentárias, em sessão conduzida pelo presidente do Congresso, Davi Alcolumbre.
10: Vossas Excelências sabem que cerca de 90% dos municípios brasileiros, exatamente 92%, possuem menos de 165 mil habitantes. Também é do conhecimento de Vossas Excelências e de todos que o atual quadro de desafios orçamentários e fiscais que as prefeituras por todo o país têm enfrentado para implementar políticas públicas e, por isso, neste cenário, esta sessão congressual, com esta pauta previamente estabelecida, esta deliberação é de extrema importância para que os pequenos municípios brasileiros possam ter acesso aos convênios.
9: Segundo Davi, a medida pode beneficiar mais de 3 mil municípios brasileiros. Ele disse que a derrubada desses vetos atende a um pedido de prefeitos feito durante a 20ª Marcha à Brasília em defesa dos municípios.
7: E pedidos pela instalação.

0: Mineração, da CPMI e do Banco Master marcaram a sessão do Congresso Nacional nesta quinta-feira. Parlamentares da base e da oposição defenderam a investigação de negociações suspeitas envolvendo a instituição financeira.
1: O presidente do Congresso, Davi Alcolumbre, afirmou que a leitura dos requerimentos para a criação de CPMIs é prerrogativa da presidência, conforme o regimento do Senado. Ele destacou que a sessão foi convocada para analisar vetos presidenciais relacionados a repasses a municípios inadimplentes.
2: Em resposta à questão de ordem levantada por vários parlamentares na sessão do Congresso de hoje, que requereram a leitura do requerimento de criação da Comissão Parlamentar Mista de Inquérito, a presidência esclarece que as matérias do expediente serão objeto da leitura a juízo do presidente. Portanto, o momento da leitura é um ato discricionário da presidência da mesa do Congresso Nacional.
0: A Comissão de Educação do Senado debateu os impactos da militarização das escolas públicas brasileiras.
1: Pesquisadores, representantes de entidades educacionais e estudantes criticaram a presença de agentes militares na gestão escolar e defenderam mais investimentos em políticas educacionais. Repórter Henrique Nascimento.
3: Segundo os participantes, ainda não existem evidências conclusivas de que a militarização melhore o desempenho escolar. A presidente da Comissão de Educação, senadora Tereza Leitão, do PT de Pernambuco, afirmou que especialistas defendem avaliações mais rigorosas sobre os impactos pedagógicos e sociais das escolas cívico-militares.
4: Há um conjunto de setores e segmentos da sociedade que tem alertado para a ausência de evidências conclusivas que associem a militarização à melhoria consistente da aprendizagem, defendendo avaliações rigorosas sobre seus efeitos pedagógicos, sociais e financeiros.
3: O professor da USP, Salomão Barros Ximenes, afirmou que entidades ligadas à ONU demonstram preocupação com esse modelo.
5: Todos condenam o Brasil pelo processo de expansão da militarização. Na verdade, nos dá vergonha, né? Essa é a verdade. Nos dá vergonha que o Brasil esteja se inserindo gradativamente num rol bastante pequeno de países que militarizam escolas como política institucional.
3: O tema também está em debate no Senado. Projetos em análise pelos senadores defendem o fortalecimento das escolas cívico-militares e a criação de uma frente parlamentar sobre o tema.
0: E militares das Forças Armadas podem ganhar isenção do imposto de renda.
1: Uma sugestão legislativa aprovada pela Comissão de Direitos Humanos e Legislação Participativa avançou no Senado com essa proposta. Repórter Rodrigo Rezende.
6: Uma sugestão legislativa que será agora analisada no Senado como projeto de lei isenta os militares do pagamento do imposto de renda. O relator da sugestão na Comissão de Direitos Humanos e Legislação Participativa, senador Hermes Klan, do PL de Santa Catarina, afirmou que os militares merecem o benefício pelas condições diferenciadas do trabalho.
7: O militar não cumpre jornada de trabalho ordinária, não percebe horas extras nas mesmas bases dos seletistas e estatutários civis, não tem direito de greve, está sujeito a regime disciplinar próprio que pode importar privação da liberdade e pode ser convocado a qualquer tempo para o cumprimento da missão.
6: O projeto também beneficiaria os militares das chamadas forças auxiliares, como bombeiros e policiais militares estaduais e distritais. De acordo com a Hermes Klan, os efeitos financeiros da medida deverão ser debatidos nas comissões temáticas do Senado.
0: A Comissão de Assuntos Sociais aprovou a inclusão da vacina nonavalente contra o HPV no Calendário Nacional de Imunização do SUS.
1: Essa vacina amplia a proteção contra o câncer de colo de útero e diversos outros tipos da doença. Repórter Patrícia Oliveira.
8: A proposta amplia a cobertura vacinal contra o HPV, o papilomavírus humano, que está relacionado principalmente a casos de câncer de colo do útero, além de diversos tumores nas regiões genitais. O Programa Nacional de Imunizações já oferece a quadrivalente, que protege contra 4 subtipos do HPV. A inclusão da vacina nonavalente busca aumentar essa proteção. A autora do projeto, a senadora doutora Eudócia, do PSDB de Alagoas, afirmou que a implementação da vacina pelo SUS custará menos ao governo federal do que as despesas com a doença.
9: Enquanto que a quadrivalente protege a mulher 70%, contra o vírus HPV, a nonavalente protege 90%. Nós iremos economizar 3,8 bilhões de reais em um único ano, porque nós não teremos as mulheres com câncer de colo de útero.
8: Se não houver pedido para votação no plenário,

0: a matéria segue para a Câmara dos Deputados.
1: E motoristas de táxi e de aplicativos poderão ter acesso a uma nova linha de crédito para trocar de carro ou comprar o primeiro veículo próprio.
2: O Congresso Nacional vai analisar a medida provisória que destina 30 bilhões de reais ao financiamento de automóveis de até 150 mil reais, com critérios de sustentabilidade ambiental, social e econômica. Repórter Alexandre Campos.
3: Pelo texto da MP editada pelo Executivo, os beneficiários terão carência de 6 meses para o início do pagamento das prestações e de 6 anos para quitar o empréstimo. Os juros serão diferenciados para as mulheres de 11,5% ao ano, enquanto que para os homens de 12,6%. O governo vai destinar 30 bilhões de reais para o programa e exigir das montadoras que a ele aderirem a obrigação de conceder um desconto mínimo de 5% para os motoristas. Ao lembrar que depois da pandemia muitas pessoas optaram por se deslocar por meio de transporte individual compartilhado, o senador Rogério Carvalho, do PT de Sergipe, elogiou a iniciativa do governo.
4: O governo acerta ao atender milhões de trabalhadores brasileiros e brasileiras que trabalham nesta área, dando uma condição semelhante a outros trabalhadores e outros segmentos da economia que têm acesso a crédito, que têm estímulo para poder melhorar a sua condição de trabalho e melhorar a sua renda.
3: Também do PT, o senador Camilo Santana, representante do Ceará, lembrou que a MP vai beneficiar ainda os motoristas que, por não terem carro próprio, alugam veículos para transportar os passageiros pelas ruas do Brasil.
5: A iniciativa pode beneficiar cerca de 1,4 milhão de trabalhadores brasileiros, homens e mulheres que acordam cedo, enfrentam trânsito, insegurança, jornadas exaustivas e que muitas vezes comprometem boa parte da renda no aluguel de um carro para poder trabalhar.
3: De acordo com a medida provisória, quem aderir ao programa poderá incluir no valor das prestações os gastos com seguro e equipamento de segurança do veículo, desde que não ultrapassem 10% do valor do carro. Antes de ser votada pelos plenários da Câmara dos Deputados e do Senado, a MP será discutida por uma comissão mista de deputados federais e senadores.
2: Com edição de Paula Groba e trabalhos técnicos de João Lira, o Jornal do Senado fica por aqui. Acompanhe agora as notícias da Câmara dos Deputados. Boa noite.
1: Boa noite e até amanhã.
6: Jornal Câmara dos Deputados. Congresso derruba veto que proibia repasse a municípios inadimplentes.
7: Deputados tornam crime o aumento abusivo de preços dos combustíveis.
6: Hugo Mota destaca a atuação da Câmara no enfrentamento ao feminicídio.
7: Plenário muda regras para a atuação dos órgãos de fiscalização ambiental.
6: Boa noite. Os deputados aprovaram um projeto que altera a legislação ambiental para impedir a suspensão de empreendimentos rurais sem notificação dos órgãos de fiscalização. Saiba mais detalhes sobre a proposta com o repórter Antônio Vital.
8: O plenário da Câmara aprovou o projeto que altera a lei dos crimes ambientais para proibir o embargo de empreendimentos rurais com base exclusivamente em ferramentas de detecção remota, como imagens de satélite que apontem desmatamento. O projeto apresentado pelos deputados Lúcio Moschini, do PL de Rondônia, e Zé Adriano, do PP do Acre, estabelece novas regras para a atuação dos órgãos de fiscalização ambiental. Na prática, antes da aplicação de medidas mais severas, como embargos ou paralisação de atividades, o autuado deverá ser notificado e ter prazo razoável para apresentar esclarecimentos quanto à infração tiver sido identificada apenas por monitoramento remoto. O texto aprovado também determina que, se for constatado dano ambiental, a fiscalização poderá adotar medidas administrativas cautelares para impedir o agravamento desse dano ou para garantir a recuperação ambiental. Mas essas medidas não poderão ser utilizadas para antecipar punições aos empreendimentos. Relatora da proposta, a deputada Marussa Boldrin, do Republicanos de Goiás, argumentou que a proposta fortalece o direito à ampla defesa e ao contraditório, sem retirar o poder de fiscalização dos órgãos ambientais. Para ela, imagens de satélite não podem substituir o direito de defesa e até fumaça de fogão a lenha pode ser confundida com queimada. O autor da proposta, Lúcio Moschini, disse que o objetivo é apenas garantir o direito de defesa antes do embargo do empreendimento.
9: Nós queremos que o satélite continue fiscalizando, sim. Antes, porém, que dê o direito de defesa ao produtor rural. Detectou? Perfeitamente. Então notifique o produtor. O ônus da prova hoje é todo do produtor. O satélite não sabe se você tem uma licença de desmatamento. O satélite não sabe Se houve uma tempestade e caiu uma árvore, mas o que o satélite faz, através de IA, é embargar.
8: A deputada Marina Silva, da Rede de São Paulo, ex-ministra do Meio Ambiente, disse que o projeto dificulta medidas imediatas de proteção em áreas remotas e pode colocar fiscais de órgãos ambientais em risco.
10: O que estão querendo é voltar ao tempo da impunidade. Não é para corrigir injustiça. Injustiça é expor o fiscal do IBAMA, do ICMBio, aí para uma operação corpo a corpo e ser recebido com bala por pessoas que invadem, que fazem grilagem em terra pública, em terra indígena, em área do governo federal. Isso sim é injustiça. A justiça é usar a tecnologia.
8: O projeto que proíbe o embargo de empreendimentos rurais com base apenas em infrações detectadas por imagens de satélite seguiu para análise do Senado. Da Rádio Câmara de Brasília, com informações de Daniela Lessa, Antônio Vital.
7: Nilton Tato, do PT de São Paulo, critica iniciativas apoiadas pela Frente Parlamentar da Agropecuária. Ele afirma que os projetos defendidos podem fragilizar mecanismos de proteção ambiental, favorecer mudanças em áreas de conservação e enfraquecer o combate ao desmatamento ilegal.
6: No entendimento de Nilton Tato, parte da bancada ruralista adota posições contraditórias ao apoiar compensações por perdas climáticas, enquanto, por outro lado, defende medidas que agravam a crise ambiental.
11: Educação.
7: O plenário da Câmara aprovou novas regras para reajuste do piso nacional dos professores do ensino básico público. Quem tem mais detalhes sobre o tema é a repórter Daniela Lessa.
12: A Câmara dos Deputados aprovou a medida provisória que altera as regras de atualização do piso salarial nacional dos professores da educação básica pública. A partir da medida, o piso salarial dos professores do magistério passou a ser de R$ 5.130 para professores com formação em nível médio. Antes da medida provisória, o aumento anual do piso era calculado com base no crescimento do valor anual por aluno do Fundeb. Segundo o governo, esse modelo gerava distorções, porque dependia apenas da variação do valor mínimo por aluno definido nacionalmente. Com a medida provisória, o reajuste passará a considerar a inflação do ano anterior, medida pelo INPC, somada a 50% da média de crescimento real das receitas do Fundeb nos últimos 5 anos. Segundo o Ministério da Educação, pela regra antiga, o reajuste de 2026 seria de apenas 0,37%. Já com a nova fórmula, o aumento ficará em 5,4%, com ganho real acima da inflação. Relatora da proposta, a senadora professora Dorinha Seabra, do União Brasil de Tocantins, argumentou que a medida busca garantir valorização dos profissionais da educação sem provocar mudanças bruscas nas contas de estados e municípios. Outra mudança aprovada amplia o alcance da política para incluir professores contratados por tempo determinado, ponto defendido pela deputada Maria do Rosário, do PT do Rio Grande do Sul.
13: Não há professores de primeira ou de segunda categoria na escola. Nós queremos concursos públicos, mas ao mesmo tempo reconhecemos que ao longo dos últimos anos, praticamente 50% do efetivo dos educadores e educadoras das escolas públicas são de professores com contrato emergencial.
12: O deputado Wildo Rocha, do MDB do Maranhão, destacou que a proposta iguala a remuneração de professores do ensino infantil e fundamental.
14: Isso aqui agora, os professores do magistério serão tratados todos iguais, professor do ensino infantil, professor do ensino fundamental, todos serão tratados igualmente. Agora, até mesmo os professores contratados por tempo determinado. Todos terão o mesmo piso salarial.
12: O deputado Kim Kataguiri, do Missão de São Paulo, votou contra a proposta, argumentando que o atual piso salarial do magistério ainda não é pago corretamente em muitos municípios.
15: Que os tribunais de contas apontam que mais de 80% já não paga o piso atual. Aí o Congresso Nacional, sem fazer nenhum sacrifício próprio, porque dinheiro não falta, o que falta é cortar na carne do próprio Congresso, dos privilégios, inclusive dos próprios parlamentares, para de fato ter esse recurso para os municípios e para os estados.
12: A medida provisória que altera as regras do piso salarial nacional dos professores da educação básica seguiu para análise no Senado. Da Rádio Câmara de Brasília, Daniela Lessa.
11: Segurança Pública.
6: Paulo, Marinho Júnior, do PL, critica a situação da segurança.

0: A atuação da Câmara com a aprovação de mais de 70 propostas para fortalecer políticas de enfrentamento ao feminicídio e à violência contra as mulheres. A reportagem é de Luiz Gustavo Xavier.
1: O presidente da Câmara, Hugo Mota, destacou que desde a assinatura do Pacto Nacional Brasil contra o Feminicídio, os deputados aprovaram um conjunto de 73 propostas voltadas ao enfrentamento da violência contra a mulher e ao combate ao feminicídio no país. A declaração foi feita durante cerimônia, que marcou os 100 dias da iniciativa, ao lado do presidente Luiz Inácio Lula da Silva e de autoridades dos três poderes.
2: O feminicídio é um flagelo que nos envergonha como nação, mas a união entre os poderes demonstrada neste pacto e a determinação do Parlamento brasileiro em legislar com rigor e sensibilidade apontam o caminho para que em um futuro próximo nenhuma cidadã precise temer por sua vida apenas pelo fato de ser mulher.
1: Hugo Mota reforçou que a Câmara tem priorizado medidas de prevenção, proteção e acolhimento às mulheres vítimas de violência. Entre as iniciativas citadas está o programa Antes que Aconteça. A proposta prevê a implantação de salas lilás, casas-abrigo e a atuação de defensoras populares capacitadas em direito das mulheres.
2: A iniciativa contempla a implantação de salas lilás, casas-abrigo e a atuação de defensoras populares, lideranças comunitárias capacitadas em direitos das mulheres. A educação também será um dos pilares desse esforço, porque é assim que transformamos o país, a partir da base.
1: A coordenadora da bancada feminina, deputada Jaque Rocha, do PT do Espírito Santo, destacou os avanços na legislação brasileira, desde a assinatura do Pacto Nacional Brasil de Enfrentamento ao Feminicídio.
3: Para nós é um motivo de muito orgulho nesses 100 dias, mostrar o tamanho da colaboração do Poder Legislativo, também junto aos outros poderes, Poder Executivo e Judiciário, de que nós temos aqui uma bancada comprometida a colocar as mulheres como protagonistas e prioridade.
1: O presidente da Câmara mencionou ainda projetos aprovados recentemente pela Casa, que já se transformaram em lei, como o uso da tornozeleira eletrônica por agressores e a tipificação da violência vicária e do vicaricídio. A Câmara também aprovou a quebra de sigilo bancário em ações de alimentos, quando houver suspeita de ocultação de patrimônio, entre outras propostas. Da Rádio Câmara de Brasília, Luiz Gustavo Xavier.
4: Política. Leonardo Monteiro, do PT de Minas Gerais, registra a cassação do prefeito de Governador Valadares, Coronel Sandro. O deputado afirma que a decisão ocorreu após denúncias de irregularidades em contratos da área da educação, incluindo transporte escolar e aquisição de kits para estudantes.
0: Leonardo Monteiro parabeniza a atuação da Câmara Municipal e de lideranças políticas de Governador Valadares para dar continuidade ao processo. Para o deputado, a votação que resultou na cassação representa um esforço de enfrentamento à corrupção no município mineiro.
5: Votação.
4: Deputados e senadores derrubaram o veto presidencial à proibição de que municípios inadimplentes recebam recursos federais. A repórter Silvia Munhato acompanhou sessão do Congresso e tem outras informações.
6: O Congresso Nacional derrubou 4 vetos do Executivo à Lei de Diretrizes Orçamentárias de 2026 para permitir repasse de recursos federais para obras de estados e municípios e para convênios com municípios que estão inadimplentes. A sessão também foi marcada por pedidos de parlamentares por uma CPI mista sobre o Banco Master. 2 dispositivos mantidos na LDO prevêem recursos para obras de rodovias estaduais e municipais destinadas à integração de modais de transporte ou escoamento produtivo e para despesas relativas à malha hidroviária. Mas o Executivo argumentou que os recursos federais não poderiam custear despesas locais. Outro dispositivo permite a doação de bens, valores ou benefícios pela administração pública em período eleitoral, mas o governo federal alegou que a medida é inconstitucional. Também foi mantido o dispositivo que permite convênios com municípios de até 65 mil habitantes que estão inadimplentes. Apesar dos vetos iniciais, vários parlamentares que apoiam o governo declararam que votariam contra apenas o dispositivo sobre doações em período eleitoral. Foi o que disse o deputado Chico Alencar, do PSOL do Rio de Janeiro.
7: Porque ele permite a compra de votos. Na verdade, você poder doar
5: em período eleitoral. Bens.

0: uma série de equipamentos utilitários, benesses para a população, significa descumprir a lei eleitoral, que tem essa vedação muito sadia.
1: A deputada Bia Kicis, do PL do Distrito Federal, defendeu a derrubada dos vetos porque eles estariam prejudicando a população.
2: Para impedir o escoamento da produção, para impedir que aquelas pessoas que moram nos rincões mais distantes do nosso país, as pessoas mais simples, pobres, vulneráveis, miseráveis, não tenham acesso à produção.
1: No início da sessão, vários deputados e senadores pediram ao presidente do Congresso Nacional, senador Davi Alcolumbre, do União do Amapá, que lesse requerimentos de abertura de CPIs mistas para investigar denúncias relacionadas ao caso do Banco Master. Um dos que pediu a CPI foi o senador Flávio Bolsonaro, do PL do Rio de Janeiro, que aparece em conversas gravadas com o dono do Banco Master, Daniel Vorcaro. Nas conversas, ele busca recursos para o financiamento do filme sobre seu pai, o ex-presidente Jair Bolsonaro.
3: Do outro lado está o filme do presidente Bolsonaro, que recebeu investimento privado de alguém que na época não tinha absolutamente nada que pudesse desabonar a sua conduta, inclusive premiado, as suas empresas premiadas como exemplo de compliance. Esse lado não tem nada de errado. E é por isso, presidente, que a gente precisa urgentemente dessa CPMI.
1: O deputado Lindbergh Farias, do PT do Rio de Janeiro, disse que o senador poderia aproveitar a tribuna para responder os questionamentos sobre sua relação com Vorcaro.
4: O senhor foi visitar ele um dia depois que ele sai da prisão com tornozeleira eletrônica? Quer dizer que não sabia dos envolvimentos dele? Vossa Excelência não sabia da aplicação do Rio Previdência, governado pelo seu partido, no seu estado, pelo PL, Cláudio Castro, 970 milhões?
1: O senador Davi Alcolumbre ouviu as reivindicações, mas indeferiu os pedidos, afirmando que a decisão sobre o aumento da leitura dos requerimentos de CPI é da presidência. Da Rádio Câmara de Brasília, Silvio Minhato.
5: Economia. A Câmara aprovou projeto encaminhado pelo governo que pune com prisão aumento injustificado no preço dos combustíveis. O repórter Antônio Vital acompanhou a votação e tem mais informações.
6: A Câmara dos Deputados aprovou o projeto do governo que prevê pena de 2 a 4 anos de prisão, além de multa, para quem aumentar sem justa causa o preço de combustíveis, considerados bens de utilidade pública. A proposta altera a lei dos crimes contra a ordem tributária, econômica e contra as relações de consumo. O projeto considera sem justa causa o aumento de preços que não tenha relação com a elevação dos custos de produção, distribuição e importação dos combustíveis. As penas poderão ser aumentadas até a metade se o aumento injustificado ocorrer durante calamidade pública ou crise de abastecimento. Para apurar a existência do crime, o Ministério Público deverá firmar acordos de cooperação com o Conselho Administrativo de Defesa Econômica, o CAD. A proposta original do governo previa pena de até 5 anos de prisão, que foi reduzida para 4 pelo relator, deputado Merlong Solano, do PT do Piauí, após negociação com os diversos partidos. De acordo com a justificativa do governo, os combustíveis possuem importância estratégica para o funcionamento da economia e a proposta corrige uma lacuna legal nas relações de consumo. O projeto foi criticado por deputados da oposição. Para o deputado Kim Kataguiri, do Missão de São Paulo, criminalizar o aumento de preços vai provocar desabastecimento de gasolina e óleo diesel. Já o deputado Lafayette de Andrada, do PL de Minas Gerais, diz que já existem instrumentos administrativos para penalizar quem aumentar os preços para ferir a concorrência e o consumidor.
7: Nós entendemos que é um projeto inócuo. Está criando, na prática, mais uma possibilidade de incriminar posto de gasolina, de prender dono de posto. Hoje, nós já temos um sem número de leis que defende a liberdade econômica, que defende o consumidor, que dá um conjunto de ferramentas para o Ministério Público, para a Polícia Federal, que na prática, no mundo real, no dia a dia, vai chover no molhado, porque as ferramentas já estão aí.
6: O relator Merlong Solano defendeu a necessidade de punir empresários que aumentarem preços sem justificativa. Segundo ele, foram registrados aumentos abusivos e injustificados mesmo depois das medidas adotadas pelo governo desde o início da guerra entre os Estados Unidos e o Irã.
8: A gente está tendo aí um forno de subsídio para o setor de R$ 3 por cada litro. Ainda assim, se mantiveram os aumentos. Diante deste quadro, da persistência do setor de combustível em elevar seus preços de maneira injustificada, porque o Brasil só consome de gasolina importada 15% de toda a sua demanda. De óleo diesel, a parte importada só chega

0: 30% de todo o nosso consumo.
1: O projeto do governo, que prevê pena de 2 a 4 anos de prisão para quem aumentar sem justa causa o preço de combustíveis, seguiu para análise do Senado. Da Rádio Câmara de Brasília, Antônio Vital.
2: Transportes. Ricardo Aires, do Republicanos do Tocantins, denuncia a precariedade e a curta durabilidade de pontes estratégicas na região norte. Ele cita como exemplo a ponte sobre o rio Araguaia, que liga seu estado ao Pará, interditada com menos de 15 anos de uso e prejuízo de R$ 76 milhões.
3: Outro caso citado pelo deputado ocorre em Pedro Afonso, onde uma ponte de R$ 100 milhões, entregue em 2014, está parcialmente interditada. Ricardo Aires exige a atuação imediata do TCU para investigar os métodos construtivos e o processo de execução dessas obras.
2: Bebeto, do PP do Rio de Janeiro, pede agilidade na remoção de uma torre de energia que, segundo ele, está impedindo o avanço de obras de duplicação na rodovia Presidente Dutra e a construção de um acesso viário na Baixada Fluminense.
3: Bebeto também cobra providências de órgãos reguladores diante do atraso nas intervenções viárias. Além disso, ele defende a continuidade de obras de mobilidade urbana, incluindo a construção de viadutos considerados estratégicos para reduzir congestionamentos.
2: Termina aqui o jornal Câmara dos Deputados, com trabalhos técnicos de Everson Urani e apresentação de José Carlos Andrade e Luciana Vieira. Uma boa noite para você.
3: Uma ótima noite. A Voz do Brasil está de volta amanhã.
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11: 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E a partir de agora tu vai ouvir o melhor do funk aqui na Atlântida. Vamos pra cima, chegou a quinta-feira, tá começando mais um B de Baile, o maior programa de funk do sul do Brasil. Então já pega o teu celular, grava um vídeo ouvindo o programa e me marca lá no Insta, no arroba @OArielB. Vou estar contigo aqui nessa próxima hora, então me manda um direct com teu funk favorito, teu nome e a cidade que tu tá ouvindo. E agora chega de papo e bora pra música!

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0: 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Então tu tá ouvindo B de baile aqui na Atlântida, o melhor programa de funk do sul do Brasil. Eu sou Ariel B e tô contigo nessa noite. Quero saber de onde tu tá ouvindo. Me chama ali no direct, manda teu nome, tua cidade e o funk que não pode faltar no teu baile. E já aproveita, grava um story ouvindo o programa,

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0: 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Então grava o story, me marca no arroba o Ariel B e me manda lá no meu direct o teu funk favorito com teu nome e a cidade que tu tá ouvindo.

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0: 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Começou mais uma edição do MyClub, o aquece da madrugada da nossa audiência em todo o sul do Brasil.

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1: A gente continua por aqui com o volume no alto na programação da Atlântida, porque afinal de contas esse é o My Club, o aquece da madrugada da nossa audiência em todo o sul do Brasil. A gente continua por aqui com música minha, Mick Silva, chamada Dancing on the Edge, que já está disponível em todas as plataformas de streaming e também aqui na programação do My Club. Senhoras e senhores, continuo com o volume no alto. My Club está no ar aqui na Rede Atlântida.

0: Isso aqui é maravilhoso demais. E a House Music tocando na programação aqui da Atlântida. O som de John Summit com Goose. O nome da música chama-se Thin Line.
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0: Muito obrigado pela sua audiência e parceria. Continue com o volume no alto. Tem muita coisa boa pra gente curtir ainda nessa edição aqui do My Club, antecedendo a madrugada da nossa audiência em todo o sul do Brasil aqui na Rede Atlântida. Pra gente seguir de música tem Cats and Dogs com Guardian Sun. O nome do som chama-se

0: Esse é o My Club, um aquecido da madrugada da nossa audiência em todo o sul do Brasil, aqui na Rede Atlântida. Waze com James Hype, Filmanis, pedido de ouvinte pelo arroba Omic Silva nas redes sociais. Obrigado pela sua audiência e parceria em todo esse mundo afora, especialmente aqui no nosso sul do Brasil, curtindo a programação aqui do My Club. Continue participando, sempre ele pelo arroba Rede Underline Atlântida, ou ainda diretamente comigo no arroba Omic Silva, O-M-I-K Silva.
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0: A gente segue de som por aqui com Cream, com a música chamada Rendezvous.

0: Esse é o Mike Love, o Aquece da Madrugada, da nossa audiência em todo o sul do Brasil, aqui na Rede Atlântida. Sonzeira essa é do Disclosure, She's Gone Dance On. Fechando em grande estilo a nossa edição de hoje aqui do Mike Love. Amanhã tem tudo de novo aqui na Atlântida. De segunda a sexta-feira é assim, entre 11 e meia-noite. Eu sou o Mick Silva, arroba o Mick Silva ali nas redes sociais. A gente se encontra por ali também. E claro, amanhã de novo aqui no Mike Love. Cuide-se por aí, aquele abraço e até a próxima. Valeu!
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0: Tem informações sobre o mundo da música.
3: Volto daqui a pouquinho.

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6: E aí, Xê?
4: Tudo bem?
6: Tô bem, mas preciso falar um negócio.
4: O quê?
6: Essa época do ano me dá muita rinite. E aí eu tomei um antialérgico.
4: Ele tá meio... olho fechado.
6: É, só que daí eu tomei um energético ao mesmo tempo. E aí parece dar uma pauleira no corpo.
4: Melhor que droga, né?
6: É, te dá um negócio...
4: Não que eu já tenha usado.
6: Te dá um negócio meio assim, bate, tá mal, mas daí tu ficou pra cima, entendeu?
4: Tá, entendi.
6: Ele dá uma mistura assim, é um impacto de dois extremos dentro do corpo, assim.
4: Tá bem.
6: Tá, só compartilhando isso aí.
4: Gostei,
6: acho que deve ter uma galera passando pelo que eu tô passando.
4: Eu gosto quando tu compartilha essas coisas.
6: eu sou um cara que compartilha umas coisas aleatórias do dia.
4: É isso, isso é legal, velho. Isso é legal, isso traz identificação. Meu, eu tenho um assunto, meu, que tu é a pessoa certa pra eu falar. Porque o assunto é joia masculina.
6: Tá.
4: Que é um assunto muito específico.
6: Se bem que eu tenho o sonho de ter uma marca de anéis.
4: Sério? Olha aí. Pá, ô, meu. Cara, tu viu como eu...
6: Cara, captei. Juro. Meu sonho é um dia eu ter uma marca que vende anéis masculinos.
4: Tá.
6: Entendeu? Esse é meu sonho. Tipo, vou vender um dia. Um dia eu vou vender. Um dia eu vou estar que nem o Rafinha no ar, assim. Ah, ó, gurizada, lancei, hein?
4: Lancei.
6: Adivine.
4: Anéis divinos. Anéis divine.
6: Eu gosto. Joia é legal, né, cara?
4: Cara, aí que tá. Porque eu te admiro, porque eu ando... Atualmente tô procurando um colar. Eu sempre tive o escapulário de prata. E acho que o olho gordo, ele arrebentou meus escapulários.
6: Qual olho gordo?
4: Não, da vida.
6: Ah, tá.
4: Porque dizem isso, né? Que escapulário tu não arruma.
6: Ah, é? Não sabia.
4: É, tu compra um escapulário, abençoa e bota. Se arrebentar, foi um livramento que tu foi salvo. É tipo um colete à prova de bala.
6: Ah, pô, não sabia disso aí.
4: Usa outro colete à prova de bala.
6: Bateu, ó, foi usado.
4: Bateu, usei. Alguma coisa ia bater em mim, não veio.
6: Então,
4: tu pode até guardar eles, assim, mas tu tem que ter outro.
6: Tá? É igual a lógica da pedra mística.
4: Que qual a galera gosta de usar. Da mística?
6: É tipo, se a pedra ficar... Tu compra uma pedra.
4: Ah.
6: Eu não lembro o nome dessas pedras, mas essas pedras que tem flora, essas coisas assim.
4: Tá.
6: Tu coloca ela na tua mesa, ou num colarzinho, alguma coisa. Quando ela fica fosca, é porque ela já agarrou muita energia ruim que tem no ambiente naturalmente. Só que às vezes ela quebra de tanta energia ruim. Mas tudo aí tu pode também colocar ela na terra ou no sol, que a energia ruim sai e ela fica limpa de novo.
4: Ah, olha aí, ó. Então, eu cheguei à conclusão que eu tô na dúvida se eu compro outro escapulário de prata ou se eu vou pro colar. Nessa pegada.
6: Ah, pega o escapulário, bateu alguma coisa ruim, te protege.
4: Boa, vou ligar de novo aqui, vou mandar mensagem agora.
6: É, eu tô nessa lógica aí, eu não tinha nada de. Eu não tenho nada de proteção do corpo.
4: Nada?
6: Tem a fé, né?
4: Pô, tem que ter.
6: Mas eu não tenho nada, não uso nada. Mas
4: o que que tu usa de joia? Porque tu é um cara que. Acho que tu é o homem da Atlântida que mais usa joias.
6: Mais usa joias. Cara, eu tenho o colorzinho que eu tô agora, que ele é o que não sai do corpo.
4: Não, tu tem mais de um.
6: Não,
4: tem
6: mas.
4: Um de
6: mas
4: prata esse... que é bem justo, é bem choker.
6: Mas é que esse aqui não sai do corpo, douradinho. Tá. Esse é aquele que. Se tu me ver pelado, eu vou estar com ele.
4: Tá. Entendeu? Tu transa com ele?
6: Eu transo com ele.

0: Aí ele fica batendinho
1: assim, isso, assim, ó. Isso, bate na cara, assim. Aí é, fica ruim porque eu sou um cara casado.
0: Pois hoje. É, eu não quis falar do rosto da pessoa, eu falei de ti. Tu que tá expondo as tuas intimidades.
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2: Dois gordos e uma joia masculina. Eu tô um pouco constrangido, mas vai passar essa imagem.
3: Ah, mas aqui é uma grande família.
2: Não, tá tudo bem, tá tudo bem.
3: É que eu pensei que a minha cabeça antiga,
2: pois é, exatamente.
3: Isso foi o problema.
2: É, tá.
3: É que eu. Não, mas assim,
2: vou. Tá, daí eu tenho uma pergunta. Eu vou conseguir mudar, tá? Tem um outro colar que é prateado, tá? Que é mais grosso, que chama atenção. Quando tu coloca aquele, tu tira esse.
3: Tiro.
2: A prata com o dourado não combina, né? Ou é tudo
3: não,
2: prata,
3: a galera
2: ou é tudo
3: tem
2: ouro.
3: Usado.
2: Sério?
3: Aham, tá em meio que em alta o prato.
2: Aprendi
3: com o
2: errado, então.
3: É que tá meio em alta, porque, meu, também é o seguinte, né? Tudo que é ridículo, um dia vira moda.
2: Puta, que baita frase, velho.
3: Essa é real.
2: Ô, meu, essa é a frase que dita a moda mundial, meu.
3: Né? Tipo,
2: tudo que é ridículo um dia vira moda.
3: Um dia vira moda. Todo mundo fica, nossa, como isso é ridículo. Tipo, assim, quer dizer uma coisa que é ridícula hoje em dia?
2: Ah.
3: Calça skinny. Eu tenho certeza. Ela já teve muito em alta, lembra?
2: Muito, muito.
3: Hoje, meu Deus, eu sou uma calça skinny.
2: É.
3: Só que tenho sinceramente.
2: Vai voltar.
3: Que, cara, um dia vai bater a calça skinny.
2: Não, e hoje a calça larga, que era coisa de mongolão. Hoje é moda.
3: Irmão, na escola tinha uniforme. Os caras ajustavam a calça uniforme.
2: É.
3: Hoje é moda tu usar a calça solta.
2: É.
3: Entendeu? A boca de sino, os caralho e tal. Eu sei que virou moda quando eu vejo uma pessoa que sempre usou calça colada usando a larga.
2: É.
3: Vou te dar um exemplo. Mick Silva. Sempre usou a calça colada, agora ele tá usando calça larga.
2: Entendi.
3: Entendeu? Ou seja, e sabe quem eu vi de calça larga esses dias?
2: Quem?
3: O Adams, cara.
2: É verdade.
3: Eu fiquei, ah...
2: É moda, é moda.
3: Realmente, acabou, tá, agora é um negócio meio que... É um
2: tá
3: consenso meio
2: usando.
3: Geral, tá todo mundo usando a calça larga.
2: Acho que quando a moda chega no Adams...
3: Eu acho que o Adams é um balizador.
2: Ele é o balizador da moda.
3: Sim, ele sempre usou a calça justinha.
2: Entendeu? Entendi. Pois é, é que eu sempre fui um cara mais padrão. Eu nunca me arrisquei tanto, mas também nunca fiz muita merda.
3: Tu é um cara assim.
2: Tu
3: não faz fiasco.
2: É isso, mas eu não vou arrasar, eu não sou o mais bem vestido. Mas dificilmente eu vou fazer fiasco.
3: Mas tu usa calça, tu é tão meio termo que tu usa calça reta.
2: É? Aí, ó.
3: Tipo assim, é isso.
4: Nova.
3: É isso, ela não é skinny.
4: Não.
3: Não, é larga.
4: Não.
3: Ou seja, ninguém vai te julgar.
4: Não, não.
3: Entendeu?
2: Eu vou sempre andar pelas
3: pessoas. É isso. Mas tem outra coisa, tu é um cara que tem corpo. Por exemplo, o Natan usa calça colada, ele é muito magro.
2: Meu, ele é muito magro. Meu, pra ele usar calça colada, tu imagina.
3: Entendeu?
2: Tá, mas aí agora vamos voltar. Perdemos, tá? Tá na moda o dourado com o prateado, beleza.
3: Sim.
2: Mas qual é o teu... Tu disse que tu não tira o colar dourado do corpo.
3: Não tiro.
2: Então, o que acontece naquele dia que tu trocou o colar?
3: Cara, eu coloco, por exemplo, tu falou que eu tenho um que é um prata, mas que ele é mais grosso, é mais choker. Atenção. Eu entendi que aquele lá eu tenho que usar só se eu for sair num evento que eu quero ter um estilo...
2: Entendeu que ele é uma coisa arrumada.
3: Isso, entendeu? Ou um estilo mais, uma festa muito específica, entendeu? Aí tu quer meio que chamar um pouco mais a atenção.
2: Tá.
3: Porque eu usar no dia a dia, eu acho que ele fica meio over, assim, entendeu?
2: Entendi.
3: Não cabe um pouco.
2: É, ele chama atenção.
3: A rotina.
2: É. O cara mete uma puta tese sobre joia masculina e vai
3: não, assim. Cara, mas aí eu começo a usar aquela só em eventos.
2: Tá.
3: Só em festa. E tiro o colar pequeno porque ele enrosca.
2: Tá.
3: Porque pode até colocar por baixo, mas às vezes enrosca e aí fica feio. Não fica legal.
2: Beleza.
3: Mas tem pessoas que estão usando colarzinho fino, dourado e prata junto. Principalmente as mulheres.
2: Tá, beleza.
3: E eu tenho também uma paleta de cores da roupa pra joia.
2: Sério?
3: Claro.
2: Qual que é a paleta?
3: Que é o... Preto, eu não tô dizendo que não dá pra usar com outro, mas é o que fica mais legal. Preto fica mais legal com a joia prata.
2: Tá.
3: O marrom é joia dourada. Verde, joia dourada. Branco, prata.
2: Ah, mas é difícil, velho. Pra... Eu não, não... O verde do dourado eu não peguei.
3: É, que o verde contrasta melhor com o dourado.
2: Coisa meio Brasil, assim.
3: Ah, não sei, é o que combina mais. Eu vi isso de uma influenciadora muito grande de moda.
2: Quem?
3: Eu sigo ela. Eu não lembro o nome dela, cara.
2: Então
3: ela
2: não é muito grande.
3: Cara, ela é grande porque ela tem muito seguidor, né, nas redes sociais. Sabe aquela pessoa que tu segue, mas tu não lembra o arroba
2: sei.
3: Dela?
2: Sei, eu sigo um chefe de cozinha, assim.
3: Daí tu fica, puta, receita
2: é,
3: aquela.
2: Exatamente, eu vou achar o perfil do cara e eu, qual é o nome do cara? Eu não sei.
3: Se tu vai olhar o cara na rua, tu vai dizer, puta, é o cara.
2: Vai, eu te sigo no Instagram.
3: Isso aí.
2: É isso.
3: É isso.
2: Quer ver? Eu sigo, isso que eu lembro, eu sigo o Martin Gil. Que é um gurizão de Caxias, da Serra. Ele é
3: tá,
2: da Serra
3: eu sei, sei qual é. Eu sei
2: gurizão,
3: qual é.
2: Gurizão que cozinha, eu gosto dele.
3: Ele estourou bastante, não foi?
2: Estourado, estouradaço.
3: Isso.
2: Estouradaço. Eu sigo ó, quer ver? Já não lembrei do nome do cara. O italiano. Tem um italiano que fala da... Ele faz pasta. E ele fala...
3: Ah, eu acho que
2: ah, salve, salve, Instagram. Ele fala assim...
3: Eu acho que eu sei qual tá
2: um cara
3: falando.
2: Bonitão, esqueci o nome dele agora.
3: Sei o nome. O Mohamed, que era do Masterchef.
2: Não, ele eu não sigo. Eu sigo também esqueci todos os nomes agora. Eu sigo um maluco de bonezão e de barba, assim.
3: É o que faz a vida rápida.
2: E ele fala, ó, hoje nós vamos fazer...
3: Quero ver fazer uma janta com R$30.
2: Não é esse aí.
3: Ah, tá. Mas já viu esse?
2: Esse é um chato.
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0: certo.
1: Não, esse programa tá de colecionador.
0: Mas é que assim, cara, eu acho que, por exemplo, início do ano.
1: Tá.
0: Vamos voltar lá no Oscar.
1: Tá.
0: Qual foi a atriz que elogiou Wagner Moura por causa do brinco?
1: A Scarlett Johansson.
0: Então.
1: E ele tava com um só.
0: Porque um brinco numa orelha só é tipo assim, eu sei ser selvagem.
1: Não, termina essa merda dessa
0: frase. Eu sei ser selvagem, mas eu também sei ser certinho.
1: Para. Tu começou o programa com uma puta frase. E eu te elogiei. Falei, bom, meu, que baita frase essa.
0: Mas é que eu tô tentando ir no.
1: Tu falou, como é que era a tua frase? Toda roupa ridícula uma hora vira moda.
0: Isso, toda roupa
1: puta, essa frase é genial.
0: Uma hora vira moda, entendeu?
1: Agora. A frase, eu sei ser selvagem, mas também sei certinho.
0: É
1: pra um brinco de argola na orelha esquerda vai dar tempo.
0: É porque tu deixa a pessoa assim, ó. Ah, meu, o que que essa pessoa é?
1: Balaqueira.
0: Mas será? Porque na orelha direita não tem brinco. Qual é a real?
1: Por que a esquerda e não a direita?
0: É que eu me acho mais bonito do lado esquerdo.
1: Tá ficando bem ruim pra ti esse programa.
0: Por quê?
1: Porque não faz nem sentido isso.
0: Claro que faz. Não tem um lado melhor?
1: Não.
0: Cara, todo mundo tem um lado melhor. Pode... Ah, pena que não tem telefone. Cara,
1: pra quem tu quer ligar?
0: Qualquer pessoa.
1: Escolhe tu.
0: Ah, não sei, qualquer pessoa. Qualquer pessoa. Tu tem um lado que tu acha mais bonito? Todo mundo vai ter um lado que se acha mais bonito. Principalmente.
1: Qualquer pessoa.
0: Ah, tu vai ligar uma pessoa que favorece a tua vida.
1: Não. Claro que não.
0: Qual é a pessoa?
1: Claro que não. A pessoa vai atender, tu vai saber.
0: Chamadas já. Tá sem moral, hein?
1: Pior que esse aqui é o campeão que xinga o cara se o cara não atende.
0: Quem é esse cara? Eu conheço muito.
1: Claro! Acho que eu.
0: E é tarde também, né?
1: Ah, não, mas a gente tinha que estar acordado.
0: Tá, quem era então?
1: Rafinha.
0: Ah, não. Não vai atender, ele sempre acha que. Tá, mas é que esse aí também é o campeão, né? Ele ia xingar que tem quem tem brinco na orelha. É o mesmo ainda?
1: Não.
0: Você tá ligado pro Marquinhos do CP? Então, deixa eu tocar o telefone dele.
2: Alô?
1: E aí, meu?
2: Oi?
1: Qual é o teu lado que tu é mais bonito, direito ou esquerdo?
2: Puxa, eu acho que é o direito.
1: Por quê? Ah, tu concorda que tem um lado mais bonito ou tu só falou qualquer um pra agradar?
2: Não, eu concordo. Por exemplo, acho que a minha direita, a minha orelha do lado direito, ela é mais bonita do que a do lado esquerdo.
1: Então se tu fosse botar um brinco, tu botaria na orelha direita.
0: Ligando pra um cara que não tem lado bonito.
1: Tá bem, tá, obrigado.
2: Não, eu ouvi isso.
1: Quem mais?
0: Todo mundo tem lado bonito, cara.
1: Nathan Nunes concordou e disse que o dele é o direito. Vamos ver esse aqui. Tem o mesmo nome de uma pessoa que a gente já ligou.
0: Nathan?
1: Fala, Diverio, beleza?
3: Oi.
1: Estamos ao vivo no Dois Gordos na Madrugada. A pergunta é a seguinte.
3: Imaginei.
1: Tu tem um lado que tu é mais bonito?
3: Sim, do corpo, da asa do rosto.
1: Rosto. Qual é o teu lado mais bonito?
3: É o direito.
1: Por quê?
3: Porque do esquerdo eu tenho um sinal de nascença.
1: Tá. Então se tu fosse botar um brinco, tu botaria Raimundo, na orelha, sabe? Direita.
3: É. Cara, não, acho que eu botaria na esquerda pra disfarçar. Daí todo mundo olha pro brinco e não olha pra cicatriz.
1: Ah, é uma boa tese.
0: Uma boa referência.
1: Tá bom. Obrigado, Diverio.
3: Mas eu não botaria o brinco, eu acho, cara.
1: Por quê?
3: Não combina muito com a minha personalidade.
1: Ia ficar legal, eu acho que ia ficar legal.
0: Ia ficar meio malaco.
1: Ia ficar uma pegada mais carpinejada, assim.
0: É.
3: Vamos fazer uma. Faz Nanhá, então. Vamos fazer Nanhá.
1: Vou fazer Nanhá uma foto pra tu postar. Pra gente fazer, postar uma selfie tua e não falar nada. Só deixar os comentários.
0: Isso.
1: Fechado.
0: Boa noite.
3: Valeu.
1: É, tu me ganhou.
0: É, essa tese aí. É que essa tese eu tinha muita certeza.
1: Não, mas tá. Normalmente eu tenho certeza.
0: Mas tu não sabe o teu lado mais bonito?
1: Eu não.
0: Pra ti tudo faz.
1: De dentro, sei lá.
0: Ah, que isso?
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2: Dois gordos e uma joia masculina, dois gordos e uma madrugada. Agora eu quero joias que um homem pode usar.
3: Ah,
2: falamos anel, falamos brinco,
3: pulseira,
2: falamos colar.
3: Pulseira.
2: Pulseira, tu acha que é joia? Pulseira o homem pode usar?
3: Claro, claro. Eu
2: qual
3: acho
2: pulseira?
3: Que...
2: Deixa eu pesquisar.
3: Cara, eu acho que eu gosto muito da joia minimalista, né? Pro dia a dia, que é só ela ali. E... Cara, a plateia tá rindo, não entendi. Mas eu gosto da joia minimalista porque ela...
2: Eu só conheço essas pulseiras de couro, assim. Viu?
3: De quê?
2: Couro.
3: Não, é que isso aí é de...
2: Essas aqui eu gosto.
3: Ué, mas isso aí é de quem dá uma firma.
2: É?
3: Isso aí, cara, tô te falando. Tu vai numa festa LGBTQIPN+, cara, isso aí... Às vezes
2: mas tem até... acho que um cara tem que usar uma pulseirinha assim, claro, de prata.
3: Claro.
2: É?
3: Eu gosto de usar, quando, por exemplo, eu gosto de usar na praia. Que fica realçando a dourada com a minha pele negra.
2: Bah, esse programa aqui é um fenômeno, velho. Cara, que vai ter... Mas uma corrente assim, tu usaria?
3: Não, eu acho... Já vai um pouco pesado. Além, eu acho já um
2: e
3: pouco...
2: Assim, tá, e assim,
3: Margola.
2: Ela é mais física.
3: Cara,
2: assim.
3: Eu não gosto...

0: muito disso aí.
1: Não.
0: Eu acho que é tipo assim. É que, por exemplo, a de couro ela é muito famosa na pegada da galera do sertanejo, né? A galera do sertanejo gosta
1: sério?
0: Muito
1: putz,
0: da pulseira de couro.
1: Muito.
0: Claro, pô.
1: Elas foram arrebentando, eu nunca mais
0: se
1: achei.
0: Se tu for no Vila Mix, né? Que no antigo Vila Mix, tu for num rodeio, vai ter
1: um
0: muito.
1: Rodeio?
0: Claro.
1: Quanto rodeio tu anda frequentando
0: pra não, já fui em rodeio que eu trabalhei na 92, né?
1: Ah, é verdade.
0: Teve o rodeio de Osório lá.
1: Tá. Ah.
0: Não fiz nada demais, mas tinha muita galera de chapéu e joias de couro.
1: Sério?
0: Joias de couro. Joias de couro no pulso. Sabe quem popularizou as pulseiras de couro no Brasil?
1: Quem?
0: Luan Santana.
1: Sério?
0: É verdade, foi o Luan Santana. Na época do Meteoro da Paixão, pesquisa isso, tu pegar as fotos dele, ele tá usando muitas pulseiras. Ele e o Chay Suede no RBD Brasil.
1: Nem sabia que o Chay Suede era do RBD.
0: Ele não sabia que ele fez Rebelde Brasil?
1: Não. Ele não sabia que tinha Rebelde Brasil até bem pouco tempo.
0: O Arthur Aguiar também era.
1: Foi aí que eu descobri.
0: É, ele e o Chay Suede eram protagonistas. Junto com Mika, Sofia Abraão, as outras duas atrizes.
1: Você assistia não... Rebelde Brasil?
0: Ah, era da minha época, a galerinha da escola assistia. Não, pior que eu não assistia, porque eu assisti o Rebelde
1: México. Eu tenho aqui uma pulseira, mas não. Ah, achei aqui, ó, esse aqui.
0: Isso aí.
1: Entendi.
0: Não, ele...
1: Mas essa de couro não é considerada joia?
0: Será, cara?
1: Considera joia?
0: Eu acho que sim, a galera usa anel de coquinho.
1: Mas não é joia.
0: É joia, cara, é joia.
1: Claro que é joia. De maconheira, de joia agora?
0: É joia. O anel de coquinho também serve pra falar sobre sexualidade, né?
1: Sério?
0: Sim. Mas eu não tenho essa informação correta, mas eu acho que o anel de coquinho no dedão, tu deixa claro pros outros que tu...
1: É rosca?
0: Ah, ou que tu... Sei lá.
1: É passivo.
0: É, sei lá, não sei se pode ser passivo, tipo, se tu te permite, entendeu?
1: O Geraldinho usa anel de coquinho.
0: Tá aí.
1: Eu vou ligar pra ele.
0: Cara, eu sei muitas coisas, essas coisas aí. Só que, claro, não é todo mundo. Tem gente que usa anel de coquinho como aliança com a sua religião. Isso é importante dizer também. Senão a pessoa vai olhar alguém com anel de coquinho na rua e vai ficar...
1: Não, mas é tu que tá passando essa informação.
0: Não, tô dizendo que a galera desse universo usa um anel de coquinho.
1: Fala, entendeu? Geraldinho.
2: Tudo bom?
1: Pode falar, meu?
2: Claro.
1: Ô, meu, olha só. A gente tá ao vivo no Dois Gordos da Madrugada, eu e Vini Moura. E o assunto é anel de coquinho. É impressão minha ou tu usa anel de coquinho?
2: Eu uso às vezes.
1: Tá.
2: Eu tenho um.
1: Em qual dedo?
2: Eu uso no indicador esquerdo.
1: E o que significa isso?
2: Mano, eu só acho bonito, na real, que ele, tipo, é pretinho.
1: Ah.
2: E daí eu acho que ele é pretinho e liso, tá ligado? E daí eu acho que fica, tipo, minimalista, sabe?
1: Tá, porque o Vini Moura disse que a nova geração dá dicas sobre a sua sexualidade com um anel de coquinho.
2: Ah, é? Isso aí eu não tava sabendo.
1: Pois é, eu também não. É. Eu liguei pra pessoa da nova geração que usa anel de coquinho que eu conheço.
2: Mas assim, pode ser, eu não vou. Eu sei que tem uma mística aí que é muito relacionada a mulheres lésbicas, o anel de coco, né?
1: Entendi. Meu, mais uma que eu acertei. Hoje eu tô foda. Tu tem que admitir que assim, ó. Ah,
0: tá bom.
1: Puta. Valeu, Geraldinho. Obrigado, abraço.
2: Valeu, feito.
1: Ô, meu, a gente achou a tua especialidade. É nesse assunto que tu é bom.
0: Falando, cara, eu comecei o programa falando que eu tenho um sonho de ter uma marca de anéis.
1: Sim, adivine, que nós chegamos à conclusão. Adivine, anéis divine.
0: Não só anéis de chocolate.
1: Ah, tá, divine. Também teve, né? Anéis divine, nós vamos lançar aí. Mas, ô, meu, nós achamos a tua especialidade.
0: Eu fui bem hoje nesse sentido. Eu
1: não,
0: te trouxe várias...
1: Ah, para, olha o assunto que eu trouxe pra ti, velho.
0: Então, tu acha que não é improvável?
1: Eu fui camisa 10,
0: Tu sabe, tu falou, acho que esse assunto combina contigo.
1: Esse assunto é teu.
0: Só falei. Que eu falei o negócio do Luan Santana, o negócio do anel de coquinho. É muita referência disso aí.
1: É. Pô. Tá, e o piercing, homem de piercing.
0: Aí tu me perdeu.
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2: Acabou. Acabou o Dois Gordos e uma Joia Masculina. Não falamos sobre plug anal, né? Deu não. Muita vontade.
3: Será que é joia?
2: Claro.
3: Porque a pessoa pode usar pra sair, né?
2: Claro que sim. Claro que é joia. Tem uns de cristal. E aí, justamente por ser maciço, é caro, velho.
4: Não, e é um negócio rígido, né?
2: Não, tem que ser, né?
4: É porque
2: senão quebra.
4: É que o esfínter, ele quebra, é muito forte.
2: Quebra, dá uma hemorragia interna.
4: Não, e o esfínter, ele tem muita força. E, sério?
3: É. E, bom, nem vou entrar por falar disso.
2: E tem o que tem a luzinha neon, né?
4: Que pisca.
2: É. Isso que muda aí de cor.
4: Eu já vi isso.
2: Eu também.
3: Não, eu tava num ambiente escuro. Quando vê, piscou, só vi a carinha do parceiro. Uma hora era a carinha verde, azul, vermelha.
2: Bah, louco, ele tá numa balada. Mas é uma coragem, né? É uma coragem, não sei o que admitir.
4: Mas eu acho que é o melhor caminho, né?
2: Eu acho que mais divertido do que... Eu me perdi um pouco.
4: É que tu lembrou a cena?
2: É, exatamente isso. Eu acho corajoso, porque, meu, quando tu usa aquilo que tu quer mostrar. Porque a pessoa pode estar usando e ninguém saber.
4: É, eu acho
2: tu pode estar usando um agora, eu não sei.
4: Mas isso é o mais bonito.
2: Ninguém saber?
4: Claro. Pô, imagina tu tá lá, babado. Ah, não. Porra.
2: Imagina.
4: Isso é legal.
2: Que baita surpresa.
4: E aí,
2: massinho no presente. A gente tá falando de joias masculinas. E se chega um
4: depende
2: rapaz,
4: do ponto
2: rapaz
4: de
2: do vagalume.
4: Ah, é joia?
2: Joia.
4: Dentro.
2: O Dois Gordos da Madrugada vai ficando por aqui. Obrigado pela parceria, pela companhia. De volta a qualquer momento. Tchau!
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0: só, o que tu vai ouvir agora é o resumo de tudo que nós fizemos de pior e melhor a semana aqui no Pretinho Básico.
1: Eu gosto da cara do nego velho, diz assim, querida, estamos com problema. Não, estou com problema. Não, não, meu querido, aqui é casamento, tudo é nosso.
2: Tudo é nosso.
1: Então vou te dar uma notícia, a nossa secretária está esperando um filho nosso.
2: Ah, que loucura.
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1: O português urrava de dor no saco, mas como tava na maior miséria, não podia pagar por um médico. Ele resolveu pedir ajuda para um amigo que deu uma ideia. Ô, Portuga, entra numa dessas muitas faculdades de medicina que tem por aí, pega um daqueles estudantes, explica o teu caso e eu tenho certeza que alguém vai te ajudar. Dito e feito, Portuga entrou na primeira faculdade que encontrou. Pegou um estudante pelo braço e começou o diálogo. Ô, meu filho, estou aqui com um problema e preciso que tu me ajudes, pois não tenho dinheiro. Tu podes fazer essa caridade pro teu amigo português? O estudante ficou curioso e perguntou: ora, senhor, mas qual é o seu problema? Sabes o que é, meu filho? Estou com uma baita doira cá no meu testículo esquerdo. Mas, desculpa, seu Portuga, isso aqui é uma faculdade de direito. Opa, não sabia que tinha faculdade para cada um dos lados do saco?
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Salve, Rael. Salve, Mano Brown. O filósofo Friedrich Nietzsche declarou: não acredito num Deus que não dança. E eu, Dom Filó, acrescento: não acredito num fiel que não mexa. Corpos pretos dançantes, pensantes, libertos, esperançosos, seguem como ondas resistindo aos novos tempos, em busca de futuras conquistas. Salve, grande mestre Cassiano.

0: Olha só, o que tu vai ouvir agora é o resumo de tudo que nós fizemos de pior e melhor a semana aqui no Pretinho Básico. Quer levar uma facada?
1: Apesar de tentar a vida na cidade grande, Baduel foi morar em Faxinal do Soturno, meu irmão. Chegou numa fazenda e foi falar com o capataz.

0: pra ver se arranjava algum trabalho. Aí o capataz perguntou, meu irmão. Meu irmão, sabe bordear vacas? E aí o português respondeu. Mas claro, mas não vou saber ordear uma vaca. O capataz deu o banquinho e ordenou que ele fosse ordear. 3 horas depois voltou o Baduel, todo machucado, olho roxo, roupas rasgadas, macubalde cheio de leite. E aí o capataz perguntou, e aí, meu irmão, como é que foi a ordeia? Aí o Baduel respondeu, olha, a ordeia a vaca até que foi fácil. Difícil foi fazer a danada sentar no banquinho.
1: Ah, não.
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0: aprendi o básico. Ele é bom pra cara.
1: Paulista foi procurar emprego como jardineiro. E a entrevistadora avisa: olha, tem uma vaga disponível, mas tem que ser uma pessoa bastante estável. Opa, com licença, eu tenho certeza de que sou a pessoa indicada. Fiquei 12 anos na última casa. Pô, 12 anos, puxa, que maravilha. E onde era essa casa? É, opa, com licença, era na casa de detenção, dona.
0: 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Aí não? Muito obrigado.

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1: ATL Te Liga no Campo, o agro na Atlântida, com curadoria de Gisele Leblen. Salve, salve, por aqui Thiago Zirbes falando que fruta boa não falta no Brasil. E agora isso também está confirmado em ranking internacional. Um levantamento do portal Taste Atlas, ele colocou 3 frutas brasileiras entre as 100 melhores do mundo. A jabuticaba aparece entre as mais bem avaliadas da lista, seguida do açaí e do guaraná. São produtos que fazem parte do nosso dia a dia, mas que também chamam atenção lá fora, pelo sabor e pela identidade. O ranking reúne avaliações de usuários de vários países que mostra como a gastronomia brasileira vem ganhando espaço internacional. No topo da lista aparece um morango cultivado na Polônia, mas o Brasil marca presença com força entre os destaques. No fim das contas, é mais um sinal de que o país não é só potência na produção, mas também na diversidade e qualidade dos alimentos. Quer saber mais? Acesse a coluna da Gisele Leblen em GZH. 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Até a próxima.
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0: Atlântida, Rádio das Nossas Vidas, 7h04. Salve a sexta-feira, dia 22 de maio de 2026. É o Despertador chegando ao vivo para toda a Rede Atlântida, no Rio Grande do Sul e também no mundo inteiro no atlântida.com.br. Também estamos no aplicativo da Rádio das Nossas Vidas. 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Seja uma ótima sexta-feira para ti. Muito obrigado pelo carinho da audiência, da parceria e também da preferência. Vem junto com a gente de segunda a sexta na Atlântida e faz do Despertador um momento especial no teu dia, na tua rotina. A gente fica muito feliz com essa parceria. Vamos que vamos, que seja um ótimo dia pra ti. Foco, força e fé, algumas doses de café pra gente abraçar o final de semana e se divertir muito. Sim, você está ouvindo a voz dele, mundialmente conhecido como Embaixador do Balanço. Cá estou eu, lépido e faceiro, tururu, do Pagotão, para encarar mais um dia ao teu lado. @ Rodrigo Adams, sim, este cara sou eu. E tu pode te conectar junto comigo ali no meu perfil, @ Rodrigo Adams, tá bem?
1: Tá tudo bem aí?
0: Ah, tudo bem. Tá aqui. E é ó. Peraí, só um pouquinho.
1: Para tudo.
0: Ah, não.
1: Senhoras e senhores, neste momento. Descobrimos nós todos os sons que Rodrigo Adams tem em suas entranhas.
0: Tô aquecendo a voz.
1: Aham. Uhum. Entendeu?
0: Isso eu aprendi no Lua de Cristal.
1: Lua
0: quando a Maria tava
1: cristal.
0: Fazendo aula de canto.
1: Bacana.
0: Senhoras e senhores, a primeira e única, Carol Sanches! E aí, Caroleta, como é que tá? Tudo bem?
1: Tudo bem, muito bom dia, Danzinho. Bom dia, audiência sua linda. Vamos dar ali pra não tomar ali que vencemos a semana. Sexta-feira chegou e hoje é só derradeira, é só segurar ali nos últimos dos finalmente da nossa semana pra ter um baita de um final de semana. Então segura aqui na nossa mão do despertador e vamos para a nossa pauta do dia.
0: Boa! 7h08, é o despertador que vai junto contigo até 8h09 da manhã. Pra toda a Rede Atlântida no Rio Grande do Sul. 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
1: O que ele falou?
2: Eu não entendi.
1: Não tô entendendo nada, cara. Eu tô começando a me incomodar com algumas coisas.
2: Jura?
1: Sim, porque ele veio aqui tomar conta, né? Ele usa esse corpinho de bailarina espanhol para se pronunciar.
2: Um bailarino no corredor que a gente tem aqui.
1: É verdade. 7:09, a nossa pauta do dia, queridona.
2: Pois então, hoje é sugestão de ouvinte. Temos sugestão do nosso Farofinha, que mandou o seguinte... Qual o teu sonho de consumo sem sentido? Ele disse, nada de comprar Ferrari ou mansão, algo realmente diferente. Agora, algo de consumo que seja realmente diferente, é difícil de pensar.
1: Sabe que eu comprei um negócio que eu achei muito louco, porque eu via na internet e dizia, cara, esse troço aí vai resolver minha vida, mas não deve funcionar. Eu comprei e não é que funciona.
2: Jura? O quê?
1: Meu, comprei uns saquinhos de lavar tênis na máquina de lavar roupa.
2: Tá, isso é demais. Isso é legal.
1: Eles são dois saquinhos, por óbvio, um pra cada tênis, né, do teu par.
2: Tá, entendi.
1: E aí tu vai botar dentro ele, e aí ele tem tipo uma... Como é que eu posso explicar aquilo ali, cara? Enfim, é um tecido, né, e aí ele tem um... É como se fosse umas garrinhas, só que é um tecido fofinho, tá? E aí tu vai botar na tua máquina ali o sabão... E tu pode botar um pouquinho no saquinho ali, só pra fazer um tchananã a mais.
2: Tá.
1: E joga na máquina ali, uma lavagem essas rápida, de 1h15 por aí.
2: Tá.
1: Carol.
2: Tá, e a temperatura da máquina? Tu prestou atenção nisso ou não?
1: Bah, não prestei, cara. Eu só fui e deu certo.
2: Tá.
1: Mas eu posso depois... olhar e aí eu falo num outro
2: pensando
1: momento.
2: Aqui com os meus botões, imagino que uma temperatura muito quente para uma máquina de lavar não seja muito legal pro
1: eu não
2: deles.
1: Uso normalmente quente nem nas minhas roupas, né?
2: É que o normal, quando ao menos a minha, tá. Quando tu coloca pra lavar ela vai no 30 de temperatura.
1: Eu não sei qual é, eu não vou te dizer aqui, mais ou menos isso, eu não lembro mesmo, tá. Mas enfim, eu comprei o negócio, cara, e ele é uma porrada e eu paguei menos de 50 pila.
2: Tá, interessante, interessante. É um sonho de consumo realmente diferente.
1: É, eu tava olhando.
2: Não, gostei.
1: Hoje eu vou comprar esse troço aqui. Comprei e usei e ficou muito bom.
2: E
1: lavei dois pares meus, que eu gosto muito de tênis mais claro, né?
2: Tá.
1: E, apesar de hoje estar com escuro. e lavei um da Bruna também, cara, e assim, ó, ficou, não é que ficou nos trinques, ficou gabarito mesmo, cara.
2: Tá, legal, gostei.
1: É bom mesmo, velho.
2: Eu não sei se o meu é tão diferente assim. Eu pensei em duas coisas.
1: Vai.
2: O mais comum, digamos, eu queria muito ter uma adega. Mas assim, uma senhora adega. Uma senhora adega, sei lá, como se fosse num porão. Com 40 milhões de vinhos.
1: Tá.
2: E daí eu ser aquele tipo de pessoa que vai receber os amigos em casa. Não que eu super receba, mas neste momento eu vou receber os amigos em casa. E vou, vamos lá escolher um vinho. E daí tu pega um vinho de 1400, que foi criado por frades na Alemanha antiga.
1: Não deve ser bom mais, tá?
2: Ah, eu com certeza não.
1: Não, é.
2: Mas tu entende a história,
1: rolê? Entendi, tu quer um lugar gabarito,
2: eu
1: assim,
2: quero.
1: Pra, sabe, tirar uma ondinha.
2: E isso,
1: tá.
2: Isso.
1: Ah, se for por aí, eu gostaria de ter o Recanto do Guerreiro, né?
2: Então, o Recanto do Guerreiro...
1: Queria ter um lugar assim, ali eu pudesse ver futebol, ver filme.
2: Nessa linha, eu queria muito, tipo não um escritório, mas como se fosse o quarto dos hobbies, assim.
1: Uhum.
2: Que tivesse, por exemplo, eu vejo muito, alguns casais americanos têm isso, que daí tem o lado dela e o lado dele,
1: uhum.
2: E os dois estão jogando videogame ao mesmo tempo, só
1: legal.
2: Que seus joguinhos... Seus
1: legal.
2: Joguinhos felizes, daí cada um tem o seu cantinho. Ai, aquilo é o sonho da minha
1: legal.
2: Vida. Aquilo é o sonho da minha vida.
1: Ah, lembrei uma coisa que eu gostaria de ter também. É pia dupla. Duas pias no banheiro, assim.
2: E o chuveiro quando tem dois chuveiros no mesmo banho.
1: Pode ser, um passo a mais.
2: Esse eu quero.
1: É.
2: Esse eu quero. Um banheiro, senhor banheiro, eu gostaria.
1: É. Tem tanta coisa que a gente pode querer, né?
2: Exato.
1: E essa é a graça da pauta de
2: muito
1: hoje.
2: Muito bem. Então a gente quer sonhos de consumo sem sentido. Às vezes vai ter algum sentido, mas tá tudo
1: claro.
2: Certo. Tu manda ali pra gente no @RodrigoAdams e no @Carol.Sanches.
1: Já voltamos com a tua participação. Aquele áudio maroto até 30 segundos. Tira do Bluetooth e te agarra no despertador.
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1: Atlântida, Rádio das Nossas Vidas, 7:23, esse é o Despertador ao Vivo. O Morning Show número 1 do Rio Grande do Sul, na elegância da sexta-feira. Seja um dia muito legal pra ti, obrigado pelo carinho da audiência. Tanto bom.

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1: Hoje queremos então, qual o teu sonho de consumo? Com sentido ou sem sentido, tu manda pra gente ali no @ Rodrigo Adams e no @ carol.sanches.
0: Boa, vamos ver o que a galera vai mandar pra gente,
2: velho. Bom dia, Rodrigão. Bom dia, Caroleta. Tudo
3: Buenos
2: bem com vocês?
3: Bem?
2: Cara, uma coisa de sonho de consumo sem sentido, uma máquina de lançar bolas,
3: velho. Muito bom!
2: Sozinho, só eu e os meus erros. Isso aí seria massa.
0: Sem julgamento.
2: Mandar um abraço pro Gustavo Aragonês, que disse que vai começar a ouvir Atlântida só por causa do despertador de vocês.
0: Oh. Valeu, tamo junto, obrigado.
1: Um beijo pros dois.
0: Já também pensei várias vezes nessa maquininha aí, cara, te confesso.
1: Deixa eu ir com a minha quase xará aqui.
4: Bom dia, Carolzinha.
1: Ou não.
4: Sou o João, falando aqui de Canoas, e meu sonho é ter uma casa de doces. Ia ser uma delícia.
0: Ah,
1: que
0: ia
1: demais.
0: Ser muito bom, cara. Eu também queria ter. Eu queria ter uma padaria também.
1: Ah, isso é legal. Isso é legal.
5: Bom dia, Adams. Bom dia, Carol. Aqui é o Marlon de Taquara, chegando em Porto Alegre pra começar a lida no trabalho.
0: Saiu cedo de casa, meu.
5: Um sonho... Pra mim é inusitado, né?
0: Vamos ver.
5: E assim, ó, é uma coisa que eu provavelmente não vou nem usar. Mas eu queria muito ter uma maquita.
1: Uma o quê?
0: Maquita.
5: Eu não lido com madeira, lá é ele. Mas eu queria ter uma maquita pra alguém pedir emprestado. Não, eu tenho uma maquita pra
0: emprestar. Serra circular.
1: Tá, me perdeu. Não, eu não tenho conhecimento sobre essas coisas.
0: Não, eu também não, mas me veio a marca, aquelas coisas que tu vai te lembrando da... Do que é, né? Daí eu botei aqui e eu achei.
1: Tá,
0: daí,
1: então tá. É. Confio em ti, Adams. Vamos com a Michelle.
6: Bom dia, Carol. Bom dia, Rodrigo. Eu sou a Michelle, de Porto Alegre, da Vila Nova.
0: Como é que tá?
6: Ultimamente, meu maior sonho de consumo é um apartamento com dois banheiros.
1: Ai,
6: porque eu tenho uma filha de 14 anos e a Helena morre dentro do banheiro. Ou é arrumando os cabelos, os cachos, ou é tomando banho e não sai nunca. Então, tem se tornado uma briga frequente, a briga pelo banheiro na minha casa.
1: Ai, pobrezinha. Sabe que ela me fez lembrar? Não sei se aparece pra ti também, Adams. É um perfil no Instagram que eu não vou me lembrar o nome. Mas é, querendo ou não, um artista que faz cubas para o banheiro em pedra.
0: Ó.
1: Em pedras assim, sei lá, em quartzo.
0: Sim.
1: Umas coisas absurdas. E é umas cubas esculpidas, lindíssimas. E obviamente eu não tenho dinheiro pra pagar.
0: Ah.
1: Mas tipo assim, 10 mil numa cuba desse tamanho, toda... Ai, maravilhosa.
0: Sim, eu acredito.
1: Sonho de consumo.
0: Eu gosto muito de ir nessas mostras e tal de arquitetura.
1: Lindíssimo.
0: Até porque a patroa é do meio, né? Daí eu já sempre gostei. Quando ela me convidou... Primeira vez que eu fui com ela, eu fui na... Ali em Novo Hamburgo tem a Mostra Glass, aqui em Novo Hamburgo, né? E aí eu fui com ela e eu achei um barato, cara. Eu digo, putz, cara, que universo legal,
1: é
0: velho.
1: Incrível.
0: Eu
1: um acho dia eu ainda vou fazer arquitetura.
0: Eu acho muito legal também,
1: um
0: muito legal mesmo.
7: Fala, Rodrigueira. Fala, Carolzinha, tudo
0: e
7: certo?
0: E aí,
7: gente. Cara, uma coisa que eu queria comprar muito, eu acho que não é tão útil, então, eu acho que é por causa do momento mesmo. Mas eu queria uma sala pra botar minhas coleções, eu amo colecionar... moeda, eu amo, nota, álbum de copo que eu não tenho, infelizmente, que é muito caro. E jogar um Magiczinho, cara. Valeu, tamo junto!
0: Valeu, Lucas. Pediu pra liberar, pra mandar o áudio, liberado está e mandou o seu áudio.
1: Vez do Leonardo agora.
8: Bom dia, Carol. Bom dia, Adams. Tudo certo? Passando pra desejar uma ótima sexta-feira pra vocês, pra todo mundo da audiência. Leonardo aqui de Campo Bom, e o meu sonho de consumo é o meu canal do meu YouTube, que eu... do meu YouTube. É o meu canal no YouTube fazer sucesso e eu um dia viver disso. Eu faço gameplay, o nome do meu canal é Te Mato no Tiro, como se escreve mesmo, é uma sátira em chinês, né? Te Mato no Tiro. Até mais, um abraço.
0: Boa.
1: Entendi.
0: Eu não seria tão literal, cara, porque eu acho que até o algoritmo entender que é uma sátira, que é uma brincadeira.
1: É, também
0: falando real
1: não,
0: mesmo.
1: É verdade, é verdade.
0: 7h29, esse é o Despertador ao Vivo na Atlântida e a nossa pauta do dia, Caroleta.
1: Hoje queremos saber qual é o teu sonho de consumo. Pode ser que tenha algum sentido, pode ser que não tenha, pode ser uma grande maluquice da tua cabeça e agora tu acha útil neste momento, porém, contou todavia, não é útil. Manda pra gente no arroba Rodrigo Adams e no arroba carol.sanches o teu áudio lindão pra gente, até 30 segundos.
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5: Se tu já saiu pra trabalhar e quando voltou encontrou tua casa bem diferente de como tu deixou e ainda por cima o autor da bagunça tava te esperando bem faceiro, o adestramento talvez possa ser uma alternativa. Adestrar um cão vai muito além de ensinar a sentar, rolar e dar a patinha. O processo pode contribuir pra deixá-lo menos estressado. O ideal é iniciar o adestramento o mais cedo possível, mas é possível sim adestrar cães de qualquer idade e independente de raça. É também a partir desses treinamentos que se tem cães farejadores, cães guia, por exemplo, que ajudam e muito a vida de pessoas com deficiência, né? O tempo de adestramento pode demorar mais ou menos. O importante é sempre ter paciência com o teu cãozinho, porque amor é isso, nunca desistir. E lembrar que o abandono não é uma alternativa e, inclusive, é crime no Brasil.
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0: Atlântida, a rádio das nossas vidas, é a melhor vibe da FM. 18 minutos para as 8 da manhã. Esse é o Despertador ao vivo. Sexta-feira, dia 22 de maio de 2026. 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
0: Boa, Caroleta. E o que ninguém paga absolutamente nada é pra participar da pauta do dia.
1: Isso aí, ali no arroba Rodrigo Adams e no arroba carol.sanches, tu interage com a gente nesta sexta-feira. Qual é o teu sonho de consumo? Pode ser algo zero sentido, pode ser algo que tenha ali o seu sentido neste momento. Manda pra gente no arroba Rodrigo Adams e no arroba carol.6.
0: A Kelly Trucolo mandou o seguinte, ó, bom dia galerinha que alegra minhas manhãs. Nesse horário eu não consigo mais mandar áudios. Okay. Mas, sobre a pauta, eu sendo louca por fragrâncias. Gostaria de ter um quarto repleto de cremes, perfumes and body splashes. Ai, beijos, Kikiki.
1: Concordo.

0: Um quarto.
1: Aquele quarto com um cheiro de boutique de rico.
0: Isso.
1: Sabe?
0: Mas é na tua casa.
1: Isso.
0: Pra tu fingir que é um pouquinho rico isso. Naquele momento. Vamos com a Vanessa.
2: Bom dia, Carolzinha. Bom dia, Rodriguito.
1: Bom dia.
2: Meu nome é Vanessa, sou de Palmeiras do Sul. Tô pegando a estrada agora pra ir pro meu trabalho. E escuto vocês direto.
0: Querida.
2: Uma coisa que eu gostaria muito de ter é uma fábrica de chocolates. E é isso, estilo aqueles do Willy Wonka, sabe?
1: Sim.
2: Então,
0: delícia.
2: É isso. Beijo, bom dia pra todos.
1: Bom dia. Kikiki.
0: Vou adicionar rapidinho a frase de bom dia, já que a nossa amiga aqui falou sobre chocolate. Frase de bom dia da minha mãe pra mim hoje, tá? Se a vida se tornar uma barra, que seja de chocolate.
1: Que é isso, dona Célia, que sabedoria.
0: Cara, e daí que seja da fábrica de chocolate da Vanessa, entendeu?
1: Tá bom, fechou todas.
0: Fechou.
3: Buenas, Rodrigueira. Buenas, Carol. Sextou. Kikiki. Juliana, onde Canoas? Cara, eu queria ter uma mesa de 20 lugares no meu quiosque ali. Meu quiosque tem uma mesa para 6, mas a família é grande, né? Eu tenho 5 filhas, né? Cunhadas, meus irmãos ali, uma galera grande. Então, uma mesa para 20 lugares seria o ideal. Porque hoje eu faço um churrasquinho, um risotinho, alguma coisa na baia lá, tem que ser alguns do quiosque.
1: Na baia é bom, cara.
3: E às vezes alguém sentado na sala com um prato no colo. Kikiki, sextou?
1: Valeu, velho. Eu acho muito bom na baia, cara. Ô, meu, vamos lá na minha baia, meu.
0: 20 cadeiras na baia.
1: Na baia.
0: Deixa eu ir com a Helena.
4: Oi, tudo bem? Meu nome é Helena, de Porto Alegre. E o meu sonho de consumo, que não faz muito sentido, porque eu sou uma criança, é que eu queria ter um Fusca ou uma Brasília pra poder me buscar na escola. Beijo, tchau.
1: Beijo.
0: Pra poder me buscar na escola, é a cereja no bolo.
1: É muito bom, né?
0: Muito bom.
5: Oi, Rodrigo. Oi, Carol.
1: Oi.
5: Eu sou a Julia aqui de Novo Hamburgo, professora aqui de Novo Hamburgo. Bom, o meu sonho de consumo é um centro de estética só pra mim, com tudo que eu tenho direito, assim, ficar um mês direto, mas com todos os profissionais à vontade, disponíveis pra fazer tudo,
0: achei
5: a hora incrível. Que eu quiser. Eu nunca pude fazer porque, né, faltou dinheiro, um pequeno detalhe.
0: Pequeno detalhe é ótimo.
1: Boa.
0: Vamos com a Betina agora.
6: Oi, Carol. Oi, Rodrigo.
1: Oi.
6: A coisa que mais falta na minha vida é uma irmã.
0: Oh.
6: Não. Minha irmã que não quer vir nunca. Minha Nossa Senhora.
1: Minha Nossa Senhora.
0: Pelo amor de Deus, Gabi, foi antes. Meu coração.
7: Bom dia, Rodrigo. Bom dia, Carol. É o Lucas de Caxias. Cara, o meu sonho de consumo é ter um simulador de voo em casa.
1: Ó. Oh.
7: Cara, eu gosto muito de aviação, principalmente quando eu era pequeno. Eu sou doido por isso. Nos pavilhões da Festa da Uva aqui tinha um simulador. Nossa, eu parecia uma criança naquilo lá. Ah, minha mulher ficava louca comigo que eu não saía daquilo.
0: Que amor.
7: Bom dia a todos aí.
1: Ô, meu, eu já falei aqui, né? E eu gostaria de ter o simulador aquele de caminhão, né?
0: De caminhão.
1: É, que eu acho um barato, cara. Eu vejo os vídeos às vezes assim, eu não fico assistindo sempre, mas quando passa assim, eu acabo vendo os caras, tem uns cockpit legal em casa, assim, é como se fosse uma cabine de caminhão mesmo. Aí tem as missões, tipo, tem que levar uma carga até tal lugar. Aí vai o maluco ali ouvindo um modão, uma coisa do tipo, sabe?
0: Qual seria o modão que tu escutava?
1: Ah, não, eu vi bandinha, né?
0: É, perfeito.
1: Certo, e arrancar num brilha-sol, só ia te ver amanhã, nem tole.
0: Atravessar o Brasil.
1: Ah, tu tá louco,
0: velho. Vamos com a Gabriela aqui.
8: Bom dia, Carol. Bom dia, Rodrigo. Boa sexta aí pra todo mundo. Estou montando meu enxoval. Então, no momento, meu maior sonho de consumo é todos os aparelhos que sejam comandados por robô e que não consumam meu tempo no dia a dia. Por exemplo, uma máquina de lavar louça. Daria tudo para ter uma hoje. Aqueles robozinhos que aspiram o apartamento inteiro. Também teria, não tem problema nenhum. Máquina que lava e seca. Só falta dobrar. Também teria, não tem problema. Então, assim, ó, tudo que for comandado por robôs, tá valendo.
1: Até ali, viu? Comprei o tal do robô aspirador esse. Não durou um dia lá em casa.
0: Jura?
1: Bugou na arrancada e aí já mandei devolver. Bah, uma missão devolver essas compras online, né?
0: É.
1: Bah, tu tá maluco,
0: O problema
1: véio.
0: De compra online é devolver.
1: Bah, velho, sério, meu. Isso assim, ó.
0: Respirou fundo, hein?
1: Respirei. Mas resolvido está. 11 minutos para as 8 da manhã, nossa pauta do dia, Caroleta.
0: Hoje queremos saber o teu sonho de consumo.

0: Humo. Pode ter algum sentido, pode ser completamente malucão. Tu manda pra gente no arroba Rodrigo Adams, no arroba carol.sanches, interagindo na nossa pauta do dia.
1: Boa! 10 minutos pras 8 da manhã, sexta-feira, final de semana, só tamo pelas 18.

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0: 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Carol Sanches, minha contemplada, como é que tá? Tudo bem?
1: Tudo bem, muito bom dia pra ti que tá chegando por agora no nosso Despertador, agora 8 horas e 10 minutos. A gente já tá no ar desde o início ali das 7 horas, mas tá tudo certo, se tá chegando agora, pode já interagir na nossa pauta do dia, tu não tá atrasado não, tá? Chega ali no @ Rodrigo Adams e no @ carol.sanches. Hoje queremos saber o teu sonho de consumo, seja ele real, seja ele completamente maluco, pirado, uma coisa completamente impossível, mas contudo, todavia, é teu sonho de consumo e a gente quer saber o que que é.
0: Boa, vamos começar aqui com o Alexandre.
2: Bom dia, Rodrigo. Bom dia, Carol. Tudo bom? Alexandre Dias aqui de Passo Fundo novamente.
0: Passo Fundo.
2: Galera, eu lembrei do filme Quero Ser Grande, do Tom Hanks. Que ele era uma criança, que ele vira grande e ele começa a comprar tudo que ele queria ter, coisa de criança. Né? Tinha umas coisas mirabolantes. E eu pensei assim, uma coisa que eu gostaria de ter na minha casa é uma sala que tivesse aquelas cascatas de chocolate, claro, assim, que fica derretendo assim, do lado do sofá e o cara comendo de boa. Valeu, galera!
1: Esse é um sonho bem, mano, maluco, que é legal também. Vamos com a Camila.
3: Gente, acho que meu sonho de consumo era ter, quando era desde criança, assim, era ter uma biblioteca daquelas de filme, assim.
1: Ai, sim.
3: E os livros vão até...
1: O Bela e a Fera, assim.
3: Com escadinha e tudo mais. Acho que outro sonho de consumo é um ateliê, assim, com todas as cores de linhas de crochê e agulhas e tudo mais. É isso. Beijo!
0: Beijo, valeu, tamo junto.
4: Bom dia, Rodrigo, que não é da família Adams. Bom dia, Caroleta, que não é com K. Olha só, meu sonho inusitado de consumo, assim, diferente. Não é tão diferente, talvez, para outras pessoas, mas para mim, eu queria um telescópio, cara, desde criança.
1: Ah, legal.
0: Legal,
4: gostar de observar os céus, as estrelas.
0: Eu também acho bacana.
4: E com a minha filha agora, eu tenho uma filha de 8 anos também, que gosta de observar comigo. A gente fica ali parado olhando as estrelas, vendo passar ali. Então, um telescópio seria bem legal para mim, para ela. Inusitado para mim, talvez não pro... pro resto do pessoal aí, mas seria bem legal. Abraço, bom final de semana, Kikiki!
1: Vamos ver esse áudio aqui da Karen.
5: Bom dia, Carol. Bom dia, Rodrigo. Sextou. Na verdade, meu sonho de consumo, que é bem sonho mesmo, é ter um cruzeiro só pra mim. Imagina poder ir no spa, poder ir nas festas, tipo, comida liberada e pronto o tempo todo. Esse é meu sonho de consumo. Mas se eu tivesse um sonho de consumo bem real, como eu tô dirigindo indo pro trabalho, eu queria que as pessoas tivessem educação no trânsito. Isso eu queria muito. Beijo, gente.
0: Ah, fica com o cruzeiro, minha amiga.
1: É, mais fácil.
6: Bom dia, Carol. Bom dia, Adams. Bom
1: dia.
6: Eu amo minha profissão. Meu nome é Gislaine de Cachoeirinha. Sou bombeira, segurança do trabalho. Mas eu queria ser uma esposa troféu. Pra poder ser uma avó troféu e levar meu neto pro jiu-jitsu, pro futebol, pra aula de inglês. Viver só no cabeleireiro. Ah, que sonho, né, gente? Que bom
1: dia! A vida
6: dia,
1: de Dondoca. Achei incrível. Incrível. Deixa eu ir com a Graziella.
7: Bom dia, pessoal. Tudo bem? É, eu acho assim, meu sonho de consumação seria ter um guarda-roupa, sabe? Com todas as roupas possíveis. Desde a época dos anos 80, 90, sabe? Que eu pudesse usar à vontade, porque também não adianta tu ter todas as roupas possíveis e não tiver as ocasiões especiais.
1: Ah, isso é verdade.
7: Também, né? Então tem que ter a graninha pra poder usar as roupas. Beijo!
0: Beijo!
1: Beijo! Cuidem o barulho do áudio, por favor!
8: Bom dia, Rodrigo! Bom dia, Carol!
9: Bom dia!
8: O meu sonho é viajar pra Disney com a minha

0: Que, Luísa?
1: Eu acho que já foi uma letra pra mamãe e papai, isso aí, hein? Vamos com a Monique.
2: Bom dia, Carol. Eu sou a Monique de Sansa Velha. E o meu sonho de consumo, diferente de todas as coisas que eu já comprei na Shopee, o meu sonho é comprar aqueles açúcares em cubo igual do pica-pau.
1: Açúcares de cubo igual do pica-pau.
0: Mas isso tem no mercado, guria. Vai ali. E não é tão caro assim, não. E realmente é legal. Quem tem um espacinho do café em casa.
1: Mas tu coloca
0: legal.
1: Todo o cubo no.
0: Sim. É uma, como se fosse uma dosezinha, né? Eu não tomo café com açúcar há muitos anos, cara.
1: Ah, dá pra botar num chá, de repente.
0: A gente tá em 26. Acho que a minha lembrança vai pra 2013 ou 14, por aí, que eu nunca mais botei nada.
1: Não me lembro.
0: Eu não botava açúcar, eu botava adoçante, né? Desde então, quando pintou essa onda das cafeteiras, né?
1: Das
0: cápsulas, aí eu digo, não, vou entrar, né? Vou tentar. No início é difícil, depois é normal.
1: Aí foi.
0: 8h15, aliás, 8h16 já. Caroleta Sanches, pra quem chegou agora, a nossa pauta do dia.
1: Qual é o teu sonho de consumo? Seja ele bem malucão, seja ele real. Mas assim, o bem malucão bate melhor no nosso coração, tá? Manda ali pra gente no @ Rodrigo Adams e no @ Carol.Sanches o teu áudio bonitão, sem barulho externo, até 30 segundos.
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0: Atlântida, Rádio das Nossas Vidas, é a melhor vibe da FM, 8 horas 23 minutos. Chegou aquele momento em que a gente adora e ama. Tô falando, Caroleta Sanches, do nosso momento Fruquiminota.
1: Coisa linda.
0: 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O que que a turma tem que fazer, Caroleta?
1: Tem que ligar aqui pro estúdio no 26400943, o número da Rede Atlântida, pra falar comigo, Carol Sanches, pra falar com o Rodrigo Adams e, claro, falar no ar pra todo mundo e ainda escolher o som que a gente vai curtir.
0: Boa, então liga aí, 26400943 e participa conosco do momento Fruquiminota, no oferecimento de Fruquileb, você na origem do novo sabor, experimente e descubra. Liga aí, 26400-943. Vai ligar? Vamos ver se tem alguém aqui.
1: Arô?
0: Vê?
1: Arô?
0: Não tem.
1: Será que ninguém nos quer numa sexta-feira?
0: Eu quero alguém que não ligou ainda, que não participou. Morre de vontade de falar na rádio.
1: Ah, eu não vou conseguir, vai.
0: Vai.
1: A linha tá aberta.
0: Só ligar.
1: Não tem ninguém ligando.
0: 26400-943. Ligou.
1: Arô.
0: Não diga bom dia, diga Digliguinhão.
2: Digliguinhão.
0: Quem está falando?
2: Oi, bom dia, né? É o Fred. Bom dia, Carol.
1: Bom dia.
0: E aí, Fred, de onde falamos, mano?
2: No momento eu tô em Canoas.
0: É mesmo?
2: Porto Alegre.
0: Mas tu é de Canoas mesmo? Qual é que é o rolê?
2: Eu sou de São Léo,
0: São Léo, pode crer, terra de Natan.
1: É, verdade.
0: Natan Nunes, essa revelação, né? O nosso tantazinho favorito.
2: Olha aí, tu pediu alguém que nunca tinha ligado pro quase nada, não.
1: Oh.
2: Pro despertador.

0: nunca liguei.
1: Tu te liga,
0: e nunca participei também, porque vocês não me desbloquearam ainda.
1: Ih, rapaz, nós vamos ter que falar uma coisa de cada vez. Primeiro, acerta o nome do programa.
2: Já ligou pro Quase Nada?
0: Quase Nada já.
1: Já, ah, tá, vai, tá, mano. Tá. Tu trabalha no quê, velho?
0: Com automação industrial.
1: Pode crer. Então é o seguinte, meu galo, o que, que a gente vai ouvir agora? Um Charlie Brown Jr. ou NX0?
0: Um Charlie Brown.
1: É mesmo? E vão dedicar pra quem esse som aí, cara?
0: Cara, o pessoal da empresa aí, da AJG.
1: Uhum.
0: Tá sempre ouvindo, eles ficam falando que eu devo trabalhar na Atlântida, tanto que eu escuto.
1: Bom, mas aí, ó.
2: Ah, já é dos nossos, é da casa.
1: É Atlântida Futebol Clube, meu galo. Valeu, Fred. Baita dia pra ti, mano.
0: Aceitou, vamos
1: te ajudar. Aê, craque demais. Esse é o Fred, diretamente de Canoas. E a gente vai curtir dias de luta, dias de glória, 8h25.
2: Tamo junto. Comigo aí nós vamos adiante.

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1: Muito obrigada pela tua audiência e de quem tá chegando ali no arroba Rodrigo Adams e no arroba carol.sanches, começando a sexta-feira junto, interagindo na pauta do dia, que hoje quer saber o teu sonho de consumo.
0: Boa!
2: Bom dia, Rodrigo. Bom dia, Caroleta.
0: Dia.
2: Ah, eu tenho dois sonhos, grandes sonhos. Primeiro, terminar minha casa, porque assim, ó, obra é infinita, pelo amor de Deus.
1: Sim.
2: E o segundo sonho é ter um robô empregada, que faça toda a limpeza da casa.
0: Dos Jetsons.
2: Agradecemos, né? Mães, mulheres, super agradecemos.
0: Valeu, tamo junto.
1: Deixa eu ir com a Silvia aqui.
0: A Silvia.
3: Oi, Carol. Oi, Rodrigo. Aqui é a Silvia de São Leopoldo.
0: Fala, Silvia.
3: Hoje eu digo que, na pauta do dia, minha resposta é um motorhome. Eu e meu marido, se a gente conseguir se aposentar, né, com as coisas que mudam a toda hora, é sair viajar pelo Brasil. A gente não tem...
1: Delícia.
3: Talvez futuramente apareça um sonho fora do país, mas hoje a gente gostaria de conhecer o nosso país.
0: Já é?
1: Valeu, meu amor.
0: Bom dia, Rodrigo e Carol. A Lívia e o Henrique, de 8 anos, cada um. Eles pediram para enviar mensagem, pois não deu tempo deles enviarem antes da aula. O sonho de consumo deles é completar o álbum da Copa até o último dia da Copa. Boa sexta. Quem mandou foi o Roger Piazza. Abraço, velho.
1: Deixa eu ir com o Germano.
4: Fala, Carol. Fala, Adams. Tudo certo? Bom dia. Sextou. Meu sonho de consumo é ter um 143 V8 da Scania. O mais completo que teve. Abraço, Kikiki.
0: Abraço, mano, velho. Tamo junto.
5: Incrível. Fala, Rodrigão. Fala, Carol. Alessandro aqui de Porto Alegre. Cara, o meu desejo de consumo são duas coisas. Eu queria muito ter um Lancer. Sou apaixonado por esse carro.
1: Tá.
5: E eu quero muito ter um Cane Corso. Eu tenho um modelo gaúcho. Ele se sente muito sozinho quando eu saio pra trabalhar. Então eu quero dar esse irmãozão pra ele ali. Beijos, boa sexta-feira. Kikiki!
0: Valeu, velho. Tamo junto.
1: Deixa eu ir com a Luciane.
6: Bom dia, aqui é Luciane de Gravataí. Meu sonho de consumo seria uma IA que eu me olhasse no espelho de manhã e dissesse: eu quero uma roupa assim, assado, cor assim, cor assado e tal. E ali eu já saísse pronta, vestida, com a roupa que eu imaginei, cabelo arrumado e maquiado. Ah, daí é o meu sonho de consumo.
0: Boa.
6: Beijo.
0: Beijo, tamo junto.
7: Bom dia, Adams e Carol, tudo bem? Aqui é Camila, de Caxias do Sul. O meu maior sonho de consumo, eu que tô aqui no trânsito, é poder sair de casa e ter só eu na rua dirigindo. Zero trânsito, zero estresse. Aquele caminho que tu faz assim, meia hora, tu faria em 5 minutinhos.
0: Coisa boa.
7: Ah, meu sonho de

0: Nossa.
1: Então tá.
0: Um abraço.
2: Abraço.
1: Deixa eu ir com o Guilherme.
2: Saideira aí, Carol.
3: Bom dia, Carolina. Bom dia, Rodrigão. Sextou, né, velho?
2: Nada.
3: Mas o que eu gostaria de ter, porra.
1: Poxa.
3: Eu gostaria de ter um bilhete vitalício pra viajar pra qualquer lugar do mundo, assim, bah. Ó. Pudesse pegar qualquer voo possível, assim, pelo resto da minha vida, eu e minha namorada aqui, ó, juntinho. E óbvio, depois juntinho. Os Bacuri, iríamos juntos, óbvio.
1: Pra família mas, toda.
3: Pô, seria uma baita ideia.
1: Bacuri é bom,
3: Estou!
1: Né?
2: Valeu, Veião, tamo junto. Valeu. Agora 19 minutos pras 9 da manhã, siga participando conosco da pauta do dia.
1: Qual é o teu sonho de consumo? Manda ali pra gente no @RodrigoAdams e no @Carol.Sanches.
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0: 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Muito obrigado pelo carinho da sintonia e também da conexão com a gente durante mais uma semana. Lembra que alguns dias Titio falou assim, ó, lembra disso daqui, ó, do estalo de dedos?
1: Verdade.
0: Viramos, cara, estamos indo aí pra finaleira do mês, então é o seguinte, ó, primeiro, aproveitar o final de semana.
1: Com
0: curtir,
1: certeza.
0: Desfrutar.
1: Na melhor vibe do final de semana.
0: Exatamente. E na próxima semana, botar em dia tudo aquilo que tá pendente pra
1: resolver.
0: Gente virar o semestre na categoria elegância.
1: Afinal, Papai Noel já tá aí, né?
0: Vai brincando.
1: Ou quase
0: que
1: isso.
0: É isso, cara. Esse ano vai tombar, galera. Então é o seguinte, ó. Foco, força e fé, algumas doses de café e segue sintonizada aqui na Atlântida.
1: Muito obrigada pela tua parceria, audiência, por começar os dias aqui com a gente no Despertador. Tu já sabe muito bem, segue a gente ali no @RodrigoAdams, no @Carol.Sanches, pra se manter conectado, que vem muita novidade.

0: novidade por aí, né?
1: Boa! A gente tá indo pro show do intervalo, mas depois dos nossos parceiros, patrocinadores, tá chegando mais uma edição do hashtag pra toda Rede Atlântida. 5 para as 9, baita final de semana pra todo mundo. Valeu!
0: Falou!
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4: E olha só a dúvida da Luciana. Doutor, há 2 meses eu presenciei um assalto na minha frente e eu fiquei muito impactada. Em princípio, eu achei que tinha superado, mas nas últimas semanas eu tenho tido algumas crises de ansiedade. As imagens ficam voltando na minha cabeça. Por que que isso está acontecendo só agora? Olha só, Luciana, pelo que você está contando pra gente, você pode estar enfrentando sintomas de uma questão que a gente chama de transtorno do estresse pós-traumático, que é uma condição de saúde mental que é desencadeada exatamente por isso, por você vivenciar ou testemunhar um evento aterrorizante ou com um impacto emocional muito grande para você. E aí os principais sintomas incluem flashbacks, né, essas imagens voltam na tua cabeça, pesadelos, ansiedade e evitação de gatilhos, por exemplo, não querer sair na rua ou não querer passar naquele lugar que você presenciou o assalto, entre outras questões. O mais importante, já que você detectou que isso está acontecendo, é procurar um especialista em saúde mental, um psicólogo, um psiquiatra. Ele vai fazer uma boa avaliação e ele pode te propor, se ele achar necessário, alguns tipos de tratamento, que normalmente passam por psicoterapia e, em algumas situações, o controle dos sintomas com o uso de medicamentos. Mas esse uso provavelmente é por um tempo limitado. Tá com dúvidas? Escreve pra gente, @JairoBowerOficial.
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0: 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Da Rádio das Nossas Vidas, 9 horas 2 minutos, 7 graus de temperatura aqui no centro de Caxias do Sul. Bom dia, gente! Hashtag começando. No sextou da galera, solzinho, muito frio, que coisa, gente. Essa massa de ar polar aí não tá dando muita trégua pra gente essa semana, um dia depois do outro. E frio de novo, né? Daqui a pouquinho a gente traz a previsão do tempo, vai dar uma pequena, uma leve amenizada aí. No final de semana, as temperaturas, né? Mas em seguida a gente já traz a previsão do tempo. Tem música boa, tem as informações da nossa Serra Gaúcha. Sempre a partir desse horário, né? Depois do despertador, a gente chega mais pertinho de ti, aqui direto da esquina da Bento com a Borges, no centro de Caxias do Sul. Eu sou a Dani e te faço companhia por aqui até às 11 da manhã. Aliás, tu aí do outro lado me faz companhia também. Vai estar de feriadão, hein? Tem gente que é de feriadão aí? Me manda lá no arroba Atlântida Serra. Se quiser, pode interagir comigo também no arroba Daniela Fante no Instagram. Acho que a maioria é feriadinho no máximo, né? Tem gente de feriadão aí? Me manda. Que eu quero saber, tá bom? Pra tentar aqui também, mas não vai rolar. Vamos lá, gente, que tem muita música boa pra tocar, começando com essa, que ficou demais. Rael, Cabulosa. 9 horas, 3 minutos, uma baita sexta-feira pra gente. Sextou, que beleza, bora.

Atlântida, Rádio das Nossas Vidas, tá aí Jota Quest, acendo o farol. Também tivemos Bad Bunny com Devi Tirar Umas Fotos. Que mais, gente, tocamos nesse bloco? Karol G com a Shakira, Te Correr, Camila Cabello, Avena e ainda Dolce com Anxiety e ainda Rael com Cabulosa pra gente abrir os trabalhos aqui do nosso hashtag Atlântida. 9h24 agora, gente, antes do break, uma paradinha aqui na nossa programação musical, porque eu tô recebendo uma visita aqui no estúdio, uma visita muito especial de uma empresa centenária e que é nossa parceira aqui da Atlântida Serra, nossos patrocinadores do Atlântida Hits, e a gente morre de orgulho também dessa parceria, que é a Livraria

0: Rossi. E eu tô recebendo o Marcos Rossi Victorassi aqui nos estúdios. Marcos, seja bem-vindo, bom dia.
1: Bom dia, Dani, bom dia aos ouvintes da Atlântida. Muito bom estar aqui para contar um pouquinho dos 100 anos da Livraria Rossi.
0: Poxa, 100 anos, Marcos!
1: Isso aí. Estamos que comemorando nesse mês de maio agora.
0: É agora em maio,
1: agora,
0: né?
1: Agora em maio. Isso aí. A Rossi foi fundada em maio de 1926.
0: 26.
1: É. Foi fundada pelo meu bisavô e pelos irmãos. A Rossi era uma pequena tipografia que iniciou os trabalhos produzindo alguns materiais impressos para o pessoal aqui na região.
0: Uhum.
1: E aos poucos foi buscando material em Porto Alegre para poder atender as empresas que precisavam de outros materiais que não tinha aqui na cidade. E disso surgiu então a Livraria Rossi, que a gente está feliz de comemorar agora aí, né?
0: Dá para dizer que é a livraria mais antiga de Caxias.
1: Eu acho que em funcionamento sim, eu não sei te dizer se ela foi a primeira.
0: Ah, em funcionamento, tá,
1: mas
0: entendi.
1: Mas hoje é a livraria mais antiga que
0: ainda
1: segue em funcionamento,
0: está
1: exatamente.
0: No mercado, que legal. E surgiu na Júlio ali, onde
1: o endereço onde a gente começou é o mesmo endereço da nossa matriz hoje, na Júlio de Castilhas, quase esquina com a Borges, ali próximo da praça.
0: Uhum.
1: Nosso endereço atual dos 100 anos aí.
0: Inclusive, tu me mostrou uma foto muito bonita da fachada, né?
1: Da década de 60 ali, aquela
0: meu
1: foto
0: Deus.
1: Ali, exatamente.
0: E que, inclusive, tá em Pioneiro, né, Marcos?
1: Tá,
0: essa foto
1: tá no jornal Pioneiro de sábado aí, contando um pouquinho da história, tem a foto dessa da década de 60 aí.
0: Na
1: né?
0: edição impressa, na edição digital também, a galera vai encontrar uma foto muito bonita mesmo, e que conta um pouquinho do início ali da livraria. Como que era o nome do teu bisavô?
1: Meu bisavô era Armando Rossi.
0: Armando Rossi.
1: Isso aí.
0: Legal. E aí, depois foi passando de geração para geração, Marcos?
1: Isso, acho que até é importante contar um pouquinho, né? O maior tempo da Rossi esteve nas mãos do meu avô, que é o Marcos Antônio Rossi, todo mundo conhecia ele pelo Antoninho.
0: Uhum.
1: É, o meu avô começou a trabalhar na Rossi depois que terminou o quartel, já com 18, 19
0: muito
1: anos.
0: Jovem.
1: E trabalhou até o ano que ele faleceu, em 2023, agora com 90 anos, recentemente,
0: uhum.
1: exatamente. Então a vida inteira dele foi dedicada para a livraria. Então, nosso maior orgulho aí, nossa maior, como é que eu vou dizer assim, satisfação de saber que ele levou esse legado adiante, sim, né? Porque a vida inteira dele foi a livraria.
0: Até o final da vida.
1: Até o final da vida ele se dedicou para a livraria e para manter a loja trabalhando e funcionando.
0: Que legal. E daí depois se expandiu, se abriram outras unidades na cidade.
1: Isso, na década de 80 a gente abre a nossa primeira filial lá em São Pellegrino,
0: uhum.
1: Inicialmente do lado do Colégio São Carlos, na Feijó Júnior ali. Depois ela troca de endereço para uma outra sala na Feijó, até chegar na Júlia, onde a gente está hoje. Na década de 90, a gente abre a loja de Lourdes, ali na Sinimbu, hoje, em frente ao Zafari.
0: Uhum.
1: E a nossa última loja abrimos na véspera da pandemia, ali em 2019, lá no bairro Kaiser, na Avenida Bom Pastor, quase em frente ao Andreaça, lá
0: sim,
1: também.
0: Sim, no Kaiser. Então, e são quatro
1: hoje
0: lojas
1: são quatro
0: hoje,
1: lojas, isso. Marcos. A matriz aqui no centro, São Pellegrino, Lourdes e a loja do Kaiser.
0: Poxa, eu imagino que não são poucos os desafios, né, Marcos, de tu estar à frente, assim, de uma empresa de 100 anos, né? Porque muita coisa mudou, começou, imagina, como uma tipografia, né? E foi se atualizando, vocês precisaram, né, mudar também, né, ao longo da trajetória.
1: Com certeza, eu posso contar dos últimos anos um pouco também, né? Mas eu acho que ao longo desses 100 anos, com certeza, diversas mudanças foram feitas e diversas adaptações foram feitas, né? Eu conto um caso bem emblemático aqui, que contei no jornal também, que foi a minha avó conta que quando começaram a produzir carimbos, o meu avô levava para casa os pedidos e ela fazia de forma manual de noite os carimbos, né? Não existiam máquinas para produzir carimbos. Hoje a gente tá aí trabalhando com máquina laser, uma
0: imagina.
1: Produção totalmente automatizada dos carimbos,
0: sim.
1: né? Mas lá atrás tinha que ser feito à mão. Então acho que esse é um exemplo da transformação, assim, a gente está sempre em busca de tecnologia, sempre em busca de coisas mais modernas para entregar o que tem de melhor e mais moderno para o nosso cliente. Falar dos desafios, né, Dani, que tu comentou, acho que assim, as vendas online, há diversas lojas que tem aberto aí no mercado,
0: uhum.
1: específicas em cada uma das áreas que a gente trabalha, com certeza são desafios que a gente enfrenta no dia a dia, mas acho que essa readaptação que a Rossi teve ao longo desses 100 anos é o que ela procura ainda fazer todos os dias, assim, a gente precisa olhar para o mercado e entender de que forma a gente pode ser diferente, de que forma a gente pode entregar algo de melhor para o nosso cliente. Então, isso que a gente busca todos os dias, o compromisso de melhorar todo dia e entregar uma solução e uma satisfação para o nosso cliente.
0: Que legal. Hoje vocês atuam em vários, né, segmentos ali, Marcos. Vocês têm uma

0: material escolar, vocês têm presente, vocês têm brinquedos, né?
1: Material escolar, presentes, brinquedos, material de escritório, uma linha de informática, uma linha de móveis para escritório também, a gente contempla ali. E então é isso, assim, a gente quer atender o cliente como uma solução completa, né? Se, a gente brinca que quando o cliente procura alguma coisa, será que tem na roça? Se não tem, deveria ter, meu vô dizia, né? Então a gente tem que ter na nossa linha de produtos tudo que possa atender o cliente. E às vezes a gente faz isso também, o cliente busca um produto que está relacionado ao nosso mercado, se a gente não tem, a gente vai atrás. E acha uma forma de entregar para ele, porque às vezes a gente tem um fornecedor que a gente compra um outro produto, né, e consegue comprar aquele produto que o cliente está procurando. Então a nossa ideia é poder atender o cliente. O cliente, se não sabe onde encontrar, procura a Rossi que a gente vai dar um jeito de atender ele.
0: Que legal.
1: Né?
0: Essa parte de escritório, vocês atendem CNPJs também, então,
1: sim,
0: empresas?
1: Sim, temos uma área de televendas, onde a gente tem as meninas ali cuidando do atendimento empresarial, com motoristas para entregar aí. Então, temos diversas empresas em Caxias que a gente atende aí, pequenos negócios até grandes indústrias aí, que compram com a gente o material de escritório e a gente faz esse atendimento via televendas e faz a entrega com os nossos motoristas próprios.
0: Ah, que legal! Bah, não sabia. É porque a gente aqui é tão pertinho, Marcos, que a gente acaba, quando precisa, vai aqui, né? Porque é duas quadras aqui da RBS, a gente até não sabia dessa facilidade, porque hoje é uma facilidade.
1: Uma facilidade, uma forma que a gente encontrou também de poder atender o cliente, né?
0: Sim.
1: De todas as maneiras. Então, o cliente pode comprar online, pode comprar pelo WhatsApp, tem gente que compra pelo Instagram, então, todas as formas de atendimento a gente está disponível para poder atender o cliente e entregar a solução completa para ele.
0: Que legal. Volta e meia, eu e o Thiaguinho, a gente sai, né, pelas ruas aqui e teve um dia que a gente até... O negócio começou, não me lembro agora exatamente o que que era, acho que era o tal do Stitch lá, Lilo Stitch, e tava no início da febre e aí a gente passou na frente ali da tua vitrine, ficamos encantados, porque já tinha um monte de coisa assim, temáticas, né? Então a gente percebe que realmente tem que ficar muito atento, né? Ao que tá ali bombando, ao que é no hype da gurizada que a gente fala, né? E, poxa, já tava com uma vitrine maravilhosa, assim, a gente passava assim, a gente que é adulto se encanta, né? Imagina as crianças.
1: É, eu acho que esse é um trabalho também que a gente costuma contar, assim, um pouquinho, desse desafio de ter uma equipe trabalhando e cuidando dos produtos, das novidades, o que que é moda, o que que é hype, né? Para o pessoal estar atento para a gente poder pegar o momento certo.
0: Claro,
1: né?
0: A tua área de compras ali também
1: tem uma área de compras trabalhando ali intensamente, indo a feiras em São Paulo, em outras cidades aí, para estar acompanhando as novidades, né? Em contato diariamente com os fornecedores para ver o que que vai ser lançado, o que que vai ser, quais são as apostas dos fornecedores para os produtos que são novidade, para que no momento certo em que o produto é lançado, a gente já possa ter e atender o cliente, né?
0: Que legal, Marcos. Então, olha, 100 anos, eu só posso te desejar parabéns, né? Dizer que a gente morre de orgulho de ter também vocês como nossos parceiros, né? Aqui na Atlântida. Contem com a gente e, olha, a gente deseja muitos anos mais, né? Porque realmente, vou repetir, uma empresa que chega nos 100 anos, a gente consegue... E olha que Caxias do Sul é uma grande cidade, né? Desenvolvida. Então, a gente conta nos dedos aí as empresas que chegaram no 100 e eu tenho certeza que muitos anos mais de prosperidade e sucesso virão.
1: E eu agradeço aí, Daniel, por oportunidade de estar aqui falando um pouquinho da voz, né? Agradeço a oportunidade de ser parceiro do programa aqui. Contem com a gente também, a gente está aí sempre disposto a inovar, ajudar e colaborar para que tanto a Rossi quanto outras empresas possam se desenvolver e crescer.
0: O comércio de Caxias,
1: e que o comércio,
0: né,
1: possa desenvolver e crescer em Caxias, né? Acho que uma cidade próspera é uma cidade em que todos cresçam, né? Acho que esse talvez tenha sido também um pouco do nosso legado de entender que a cidade precisava crescer. Eu acho que se a cidade cresce, todo mundo ganha. Exatamente.
0: É, com certeza, é isso aí.
1: Então, eu agradeço aqui a oportunidade de estar aqui falando. Muito obrigado, Daniel.
0: A gente que agradece a visita. Livraria Rossi, 100 anos neste mês de maio, gente, lá em 1926 a Rossi estava abrindo essas portas e segue de portas abertas hoje com quatro lojas. A gente tem um presentinho aqui também, Marcos, para te dar em nome do grupo RBS.
1: Agradeço, muito obrigado.
0: Tu também agora na SIC, enfim, a vida, ela é dinâmica, né?
1: Sem dúvida, a gente tem que se adaptar e correr aí para poder ajudar um pouquinho de cada lado.
0: Colaborar,
1: exatamente.
0: E trocar também, né, Marcos? Precisa ser sempre um...
1: Sem dúvida,
0: um
1: acho que é um aprendizado,
0: né,
1: em todas as áreas aí, né? Já passei pelo Cindy Lojas, já passei pela CDL, agora estou lá na SIC também. Acho que justamente com esse intuito, assim, de colaborar, acho que eu aprendo muito, mas eu também...

0: precisa de no teu dia a dia, já sabe onde encontrar um serviço rápido e um estoque completo. 24 minutos faltando para as 10, intervalo comercial, antes tem o atlantida.com.br. A gente dá um pulinho no site e já já eu tô de volta.
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2: A estreia de Michael, a cinebiografia de Michael Jackson, foi histórica. O filme já arrecadou mais de 200 milhões de dólares. E com isso, o longa registrou a maior abertura global da história das cinebiografias musicais e superou, com folga, projeções iniciais do mercado. Pensando nisso, a linha Atlantida.com.br tem uma lista completa da Billboard, que mapeou as maiores cinebiografias musicais de todos os tempos em um levantamento que eles fizeram no ano passado, elencando produções que marcaram o gênero tanto pelo impacto cultural quanto pelo desempenho nas bilheterias. E a lista inclui títulos que retratam nomes como Queen, Bob Marley e Elvis Presley, artistas que ajudaram a consolidar o formato. Com a estreia de Michael, esse cenário ganha um novo capítulo. Antes de Michael, o ranking das maiores aberturas era liderado por títulos que se destacaram comercialmente nos últimos anos, segundo dados reunidos pela Forbes. Quem liderava essa lista era Straight Outta Compton, com 80 milhões de bilheteria, seguido por Queen e depois Elvis. Com 217 milhões de dólares, Michael passa a ocupar isoladamente o topo nesse recorde de estreia. Para ver essa lista completa e também assistir outros filmes que sejam cinebiografias, entre em atlantida.com.br. Eu sou a Babi Bittencourt e daqui a pouquinho tô de volta.
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3: Quero lembrar a galera que o ar mais seco ele pode irritar nariz, garganta e olhos, especialmente em transições sazonais. Então, beber água regularmente é um aliado simples e eficaz. Mantenha ambientes arejados, limpos e com menos poeira. E use soro fisiológico nas narinas para alívio diário se necessário, também conhecido como a lavagem nasal. Redobre cuidado se você tem rinite, bronquite ou asma nesses períodos. E evite fumaça e poluição nos dias mais sensíveis. Procure orientação médica em casos de sintomas persistentes. Respirar bem é fundamental para energia e qualidade de vida.
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0: 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Sabrina Carpenter com Expresso, Vintage Culture, Roof Time, I Will Find, Isa Buzzi, Eu Nunca Mais Vou Amar Alguém, Ed Sheeran com Shape of You, The Second Voice com Let Me Be, ainda Robin Schulz com Sugar. 10 e 2, minha gente. Vamos fechar esse bloco aqui de sons com a previsão do tempo.
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0: Gente, tem um inverno no nosso outono, né? Que loucura! Mais um dia, é o quarto dia, essa sexta-feira é o quarto dia consecutivo de temperaturas negativas no amanhecer do Rio Grande do Sul, gente, de novo, né? É uma massa de ar polar que segue influenciando, esse ar frio, né? Tá sobre o Rio Grande do Sul. E o tempo segue firme na maior parte das regiões, mas a gente tem alguma nebulosidade a mais ao longo do dia e até possibilidade de uma garoa fina em algumas regiões, então até chance de geada, né? Oeste, Campanha, região central, embora as mínimas aí devem ficar menos intensas no amanhecer de amanhã e também no domingo, entre sábado e domingo a gente tem as mínimas não tão baixas, né? Quanto hoje, ontem, anteontem, três anteontem, a semana toda, né? Foi de mínimas muito baixas aqui na nossa região, 3, 4, 5 graus, né, a semana toda. E entre amanhã e domingo, então, a gente deve ter as mínimas um pouquinho mais altas, né, entre 7, 8, 9 graus. E aí a gente tem as máximas aumentando um pouquinho também. A gente já chega e já passa dos 15 graus, né? Hoje a gente deve alcançar 14, 15, sábado um pouquinho mais, domingo um pouquinho mais. Então, esse ar frio, ele perde um pouco essa intensidade gradualmente, né? Entre hoje, amanhã e domingo, que permite, então, uma leve elevação nas temperaturas, principalmente durante a tarde. A gente tem alguma chance de garoa, então, gente, entre hoje e amanhã, na metade leste, né? Mas o sol segue predominando e fazendo com que a sensação fique um pouquinho mais quente, né? Dá pra lagartear, pelo menos, um pouco, né? No meio-dia ali, no meio da tarde, dá pra pegar uma luz pra aquecer mãos e pés, né? Porque tá difícil essa semana. Tem um, como eu falei, né? Tem um inverno no nosso outono. A gente começou o programa com 7 graus, estamos com 10 graus nesse momento, subindo a temperatura mais rápido do que ontem, né? 10 graus aqui no centro de Caxias do Sul neste momento. 10 horas, 4 minutos, intervalo rapidinho, a gente volta já com mais hashtag.
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1: Da Rádio das Nossas Vidas. Vamos lá, que tá na hora do nosso ATL Redação. A gente dá um pulinho todas as manhãs lá em Pioneiro, em GZH, para saber das informações das manchetes em destaque. Gente, grandiosidade da Romaria de Nossa Senhora de Caravaggio. Tá tudo lá na reportagem do Pablo Ribeiro. Números, curiosidades, bastidores de missas e confissões a ônibus e refeições. É uma grande estrutura, né? Que mobiliza milhares de pessoas todos os anos no Santuário de Farroupilha. Então, uma reportagem muito legal, muito completa. Vale a pena dar o clique lá. Tá bem legal. E, claro, né? Todas as informações de horário de missas, de transporte, tudo isso também tu encontra lá em Pioneiro, em GZH. Tem na coluna da Júlia Bevilá, com a Caixa Forte, empresa da Serra realiza em Caxias feirão com 40 vagas. É a Soprano que realiza neste sábado, amanhã, um feirão de empregos, gente. 40 vagas para unidades de Caxias do Sul e Farroupilha. Matéria completa está lá também em Pioneiro. Seleção acontece das 8 da manhã às 10 e será feita em Caxias do Sul. Também tem agenda show do Nenhum de Nós neste sábado, marca a 40ª apresentação da banda em Caxias do Sul, gente, vai ser na Unid Master Hall, todo mundo convidado, é amanhã, ingressos à venda. E tem uma matéria bem legal do colega e amigo André Andrade, que conversou, né, com o Teddy Corrêa, e tá lá também em Pioneiro, em GZH. Tudo sobre o esporte, né, minha gente? Temos rodada de Série C e Série B amanhã e com transmissão, inclusive, aqui da Atlântida Serra, né? Futebol da Gaúcha na Atlântida amanhã. Maranhão e Caxias. Caxias joga fora, né? E o Juventude joga em casa. Juventude e esporte também pela 10ª rodada da Série B aí no Jacone. 8h30 da noite, a jornada esportiva da Gaúcha abre às 8 horas da noite de amanhã. Combinado? Tudo isso que eu falei e, claro, né, entre outros destaques lá em Pioneiro, em GZH, e também na edição impressa desta sexta-feira, 22 de maio. 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

0: 7 da Rádio das Nossas Vidas, Bruno Mars com I Just Might. Também tivemos com This Girl, Dominic Fike, Baby Dolls. Que mais? Deixa eu abrir aqui. Beyoncé, Texas Hold'em, Ziba com Nano, Tudo ao Contrário, Vitor Clay e a Nova, Abalo Psicológico, junto com a Joyce Alane e ainda Bruna Magalhães no remix de Bruno Martini. Fica lá com ela. E Olivia Rodrigo com Drop Dead, bombando no mundo todo, né? Com esse som. 23 faltando para as 11, agora sim a gente fecha o nosso hashtag Atlântida, sempre na parceria de Óptica Martinato. 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Vamos encerrar porque vem aí o Atlântida Hits e as 5 melhores desta sexta-feira. Aguenta aí que eu já volto.
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0: Atlante, da Rádio das Nossas Vidas, Hoser com Too Sweet. Também tivemos Miles Smith com Stargazing. E assim chegamos à posição de número 3 do nosso Atlante da Hits.
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0: Tá na Atlântida, Rádio das Nossas Vidas, The Fate of Ophelia com a Taylor Swift e também BTS com Swim. 3 minutos faltando para as 11, assim a gente vai entregando o nosso Atlântida Hits de hoje, porque vem aí o Bola nas Costas. A gente volta a se encontrar à tarde no nosso Tá Vazando Direto da Tricofest. Um beijo! Me segue lá no arroba Daniela Fante, segue também arroba Atlântida Serra. Tchau, fui!
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2: A estreia de Michael nos cinemas brasileiros é um sucesso. Mas uma dúvida surge pra quem assistiu: por que a história termina ali, nos anos 80? O longa acompanha a trajetória de Michael Jackson desde a infância no Jackson 5 até o auge da carreira solo nos anos 80, fechando a narrativa no período de Bad. O recorte, portanto, é bem perceptível porque deixa de fora uma parte significativa da vida do artista. A produção escolheu por focar na ascensão de Michael e evitou avançar para momentos posteriores da sua carreira, como as grandes turnês dos anos 90, projetos mais ambiciosos e episódios que marcaram a vida pública do cantor. Na prática, o filme constrói uma trajetória completa até o estrelato, mas não chega a explorar o que veio depois, algo que muitos espectadores já esperavam ver. Durante uma entrevista, o diretor do filme, Antoine Fuqua, comentou que existe conversa sobre a continuidade da história, mas sem qualquer definição. A decisão passa diretamente pelo desempenho do filme nas bilheterias, o que indica que uma eventual sequência ainda está em estágio inicial de discussão. Ainda segundo o diretor, mesmo sem confirmação, o próprio recorte do primeiro longa sugere caminhos claros para uma possível continuação. Para ler mais informações sobre isso e sobre o mundo do cinema, da música, do entretenimento, entra em atlantida.com.br. Eu sou a Babi, daqui a pouquinho tu já sabe, eu tô de volta. Beijo!
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5: E aí, tudo certo? Eu sou @FalaTiaguinho e peço pra você imaginar depender de energia o dia inteiro pra manter uma lavoura. Pois é, e conseguir resolver isso com o sol? Pois é, o que um produtor de Viamão decidiu fazer. Pra irrigar o arroz, ele instalou mais de 300 painéis solares na propriedade e agora consegue manter as bombas funcionando ao longo do dia com energia própria. O investimento veio pensado em dois pontos. Primeiro, reduzir custos e diminuir o impacto ambiental. E faz todo sentido. A irrigação exige energia constante e esse tipo de solução ajuda a dar mais previsibilidade para o produtor. Além disso, o uso de energia solar no campo vem crescendo e já coloca o Rio Grande do Sul entre os estados com maior geração instalada no país. No fim das contas, é o agro encontrando novas formas de produzir com mais eficiência e mais sustentabilidade. Quer saber mais? Acesse a coluna da Gisele Leblen em GZH. 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Até a próxima.
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Atlântida, Rádio das Nossas Vidas. Horas e 5 minutos, tá na hora de falar de futebol, tá na hora do Bola nas Costas. 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

0: 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Vamos lá, então, tem muita coisa para falar, tem convidado especial. E hoje, sexta-feira, você sabe, é o dia da gente estar fardado. Eu fiz questão de vir com essa camiseta aqui, essa camisa, né, cara? Que esse clube aqui, eu me identifico com ele. Eu me identifico com um bom colorado que conhece um pouquinho da história do futebol inglês. Tem alguma coisinha tem a ver com o Arsenal, né?
1: Já leu Febre de Bola?
0: Exatamente. Principalmente depois que eu li o livro do Nick Hornby. Aliás, eu mandei fazer essa camisa em homenagem a ele.
1: Tu não tava esperando essa. Essa me pegou
0: essa
1: muito.
0: Aí, agora, né?
1: Essa é só os iniciados.
0: Essa ele te surpreendeu.
1: Essa é pros iniciados.
0: Mas é isso aí, cara. Grande Nick Hornby, cara, que escreveu Febre de Bola, que é um livro que fala, uma baita dica de leitura pra quem gosta de futebol e vida masculina com decepções amorosas. Foi bom esse resumo?
2: Basicamente, não, ele conta a vida pareceu dele. Pareceu que era um outro tipo de livro, mas...
1: pareceu um livro erótico, Lelê.
0: Não é. Cara, mas só um pouquinho. Decepção amorosa, vocês linkam com um erotismo.
1: Mas é óbvio.
2: Sempre, tudo linka com erotismo.
1: Decepção amorosa é broxar.
3: Não é só isso. Ele conta a vida dele baseada no Arsenal. Como o Arsenal afeta o humor e a vida dele. É
2: Olha, Lelê, tem que fazer o teu Febre de Bola do Inter, cara.
0: Ia
2: vender pra cacete.
0: Baita ideia.
3: Talvez não lembre de tudo, mas...
0: Baita ideia. Mas vamos lá, então.
3: Mas é verdade.
2: Rafael de Velho,
3: tudo bem, Lelê? Olha aqui, ó. Abriguinho de São Paulo, de Rio Grande, presente do meu amigo Léo.
0: Abriguinho, cara, abriguinho de clube tem meu coração, cara.
3: É bonito,
0: eu,
3: né, cara?
0: Eu não tenho nem onde enfiar mais casaco de abrigo de clube lá em casa, minha mulher já me xingou. Acho que eu vou ter que ir lá no Flávio, na Memória do Esporte, fazer um business.
3: Eu vou até aproveitar pra dizer...
2: Não, presente não foi à toa, né?
0: Por quê?
3: Porque amanhã, que é sábado, 23 de maio, 1h15 da tarde, lá no Aldo da Puso, vai ter uma peneira pra categoria sub-20 do São
0: Olha
3: Paulo.
0: Aí, ó.
3: Pra quem...
2: O que tem que levar ali? Eu gostei do que tem que levar, né? Tem que levar o RG.
3: Tá, tem que
2: calção.
3: Levar calção, meia chuteira.
2: Sim, o cara chegar sem nada já nem entra na peneira.
3: Acho que o cidadão de hoje deve ter alguma experiência. O nosso convidado de hoje deve ter alguma experiência nisso
0: aí. Ah, com certeza, né? Se vamos falar de peneira, vamos falar dele. Já que tu deu o ar da graça,
2: bom,
0: já...
2: Bom dia pra todo mundo. Estou a camisa do Corre RS, que é o projeto do Grupo RBS, do Globo Esporte, o qual eu estou representando a Rádio Atlântida. Eu tenho o desafio de correr 5 quilômetros na Maratona de Porto Alegre e em breve no Globo Esporte. Vocês vão ver os meus colegas me incentivando.
0: Muito bem, ele está aqui com a gente hoje também.
4: Nathan Nunes! Muito bom dia, rapaziada, eu tô com muito frio. E aí eu não tinha camiseta pra colocar por cima. O Léo falou, vai lá no varal e pega uma de gordão. E aí eu coloquei a do Bola. E tô muito confortável.
0: Cara, tá
4: com ela.
0: Bem,
4: e
0: bem esquisito, quentinho, assim.
3: Bem
0: cara.
3: Parece bem esquisito.
4: Tá, cara, mas eu tô quentinho.
0: Tá desproporcional.
2: Tá parecendo um boneco assim, de Olinda.
4: Não, tô parecendo um gordão mesmo.
2: Rafael Gomes!
1: Muito bom dia. Eu tô com a camiseta aqui que tem Ronaldinho Gaúcho, Thierry Henry, Drogba, Adriano Imperador e Kaká.
2: Com quantos nossos convidados jogou desses daí?
3: Boa pergunta.
0: Ele já pode responder agora. No Bola nas Costas, Paulo César Tinga!
5: Só eu não tô fardado aqui, pelo jeito, né?
0: Ah, mas tu já fardou por muito tempo, tá tranquilo, né? Já tem um legado, né, cara?
5: Pô, bacana tá aí com a galera de novo, né? Escuto bastante, me divirto bastante. É uma maneira de ver o futebol com alegria, de escutar aí quando vocês estão falando. Então, hoje tô aqui na bancada aqui também pra brincar um pouco de falar de futebol, falando sério, mas falando com alegria, acho que isso é legal.
1: O Tinga viu a confusão na redação, ele disse, então é por isso que o programa é aquela bagunça, já é isso aqui todo dia antes.
5: Eu cheguei, ele tinha cerveja, café, pão, Gatorade, tudo misturado.
0: É uma loucura, né?
2: Mas, hein, Tinga, vamos aproveitar agora, então o Rafa vai falar ali cada, com quais tu jogou dali, ou enfrentou,
1: ou de um foi lado,
2: todo. Vamos lá, quem
1: é Ronaldinho Gaúcho sabemos, né?
3: Com certeza.
2: Tá bom, deixa um...
5: Depois que tu joga com o Ronaldinho, tu pode jogar qualquer um, né? É difícil pra caramba jogar, né? Cada hora pra um lado, toca pro outro, tem que saber que ele vai tocar pro outro lado.
2: Tá aí, Ronaldo?
3: Henry.
2: Tu não enfrentou?
3: Não.
1: Drogba?
5: Não.
1: Adriano Imperador?
5: Joguei seleção.
1: E Kaká?
5: Seleção também.
1: Pô, tá bom.
2: Tá mal,
1: tá bom.
2: Tá mal, né?
1: Dois melhor do mundo, né?
2: Só isso.
3: Não, tá bom.
0: Ô, Tinga, eu tava falando com os guri que esses dias eu bati um papo com o Fernando Carvalho e ele disse que ele... Disse que não, ele sempre fez isso, mas continua fazendo, que é vendo o jogo de futebol todo dia, toda hora... Tu também tem essa slant de ficar vendo o jogo?
5: Não.
0: Desfocou. Não dá. É que tu faz tanta coisa também e não tem tempo pra ver jogo, não. Né?
5: Cara, que quando tem um jogo bom, eu gosto de ver, né? Tipo uma semifinal, Normalmente os jogos.

0: jogos de semifinal são melhor que a final, né? A final, a galera...
1: Então faz uns 3 anos que tu não vê o Inter.
2: Nem o Grêmio.
3: Sim, ele jogou a última que o Inter tava, né?
1: O último jogo bom do Inter, ele tava em campo.
4: Não, mas o pior é que isso faz muito sentido se a gente pegar, por exemplo, o recorte agora da Champions, né? Porra! Não, a final não vai ser igual aquele
1: 5x4, não vai ser.
4: Aquele 5x4.
0: Se encolhe, todo mundo se encolhe, né? Na semi o cara se joga e sai 4.
4: Ainda mais jogo único, né?
0: Eu olho o jogo, normalmente eu olho o jogo do Inter, né? E jogos que a gente tem uma relação de alguém próximo e tal, mas nada que eu saia, fora o jogo do Inter, nada que eu saia assim, pá, vou ter que ir lá pra casa porque tá acontecendo o jogo. Não, se eu estiver na rua fazendo alguma coisa, eu seguir fazendo isso e depois a gente faz o que todo mundo faz, né? Pergunta quanto foi o jogo, né? Ninguém pergunta como foi, né?
4: É verdade,
0: ninguém
4: quer
0: saber,
4: né?
0: Se jogou no 3-5-2, 4-4-2, se atacou, se foi defensivo. Todo mundo pergunta quanto foi o jogo. É. Então, não
4: adianta. No máximo, a resposta vai ser assim, bah, foi 1-0, mas era pra ter sido bem mais.
0: Ninguém pergunta como foi, né? Mas como é que foi? Se jogou pra frente, pra trás? Não, é quanto foi o jogo. No Brasil é resultado, então eu também faço a mesma coisa. Acabo os jogos, quanto foi o jogo, eu pergunto.
4: Tu falou agora uma frase, né? Brasil é resultado, né? O que tu acha que a gente pode esperar da seleção na Copa do Mundo? E eu queria a tua opinião sobre a convocação do Neymar.
0: Começar de trás pra frente. Primeiro que o Neymar, né? É lógico que tinha que ir, né? É lógico. A qualidade que tem... E talvez a gente não tá vendo essa qualidade no Santos, porque é difícil, né? Tu vai jogar num clube, num time que não tá bem, tu vai... Não tem como tu ficar bem num time que não tá jogando bem. Agora ele com outros parceiros... Certamente vai jogar muito melhor. Eu acho que dentro da convocação ali, se tivesse fora o Rafinha, o Alisson, o Vini Júnior e o Neymar, talvez nós estaríamos discutindo alguma coisa. Como esses todos estão dentro, o resto eu acho que tudo é muito parecido. Poderia estar o João Pedro no lugar de outro, um outro volante no lugar de outro. Então, partindo que esses, para mim, são os diferentes hoje ali, né? Se eles estão ali, acho que não tem muito o que discutir, né? Seria a discussão se o Neymar não fosse. Agora, chegando lá, numa competição curta, o Brasil tem condição como qualquer outro, né? De dentro da competição crescer, os jogos são muito iguais. Acho que a gente tem que parar de pensar que o Brasil é obrigado a ganhar de todo mundo, né? Se a gente olhar 20 anos atrás, nós ia para uma Olimpíada, quem ganhava era russo, americano. Hoje o Brasil vai e ganha em modalidades que nós não ganhava também.
4: Verdade.
0: Então o mundo globalizou em tudo, né? Nós não ganhava nada na robótica. Hoje a gente vai e cria projetos melhor que japonês, enfim. Então no futebol é a mesma coisa. Todo mundo treina igual, todo mundo vê os mesmos treinos, todo mundo tem a mesma preparação física. Então esse negócio de, nós somos penta, nós vamos ganhar de todo mundo, não existe mais. Ao mesmo tempo, o Brasil pode chegar lá e certamente fazer grandes jogos e ser campeão do mundo.
2: Pô, Tinga, tem um...
3: Pegando o gancho do Tinga, né, sobre, por exemplo, assim, ó, a salva é a melhor APA do mundo.
4: Essa aí, cara, essa aí.
3: Selo Pedro Ernesto Nardini de
2: Merchan.
3: Imagina, a gente ganha da Alemanha com a melhor APA do mundo.
2: Hoje eu vou testar. Hoje o cerveja sem álcool.
5: Mas que dizem aí é meu.
3: Tá, tomar que foi?
5: O teu tá lá, o tá lá, é meu.
2: Não. Não.
3: Não bebe.
2: Ô, Lelê, o que é perguntar pro Tinga? O Tinga falou sobre o Neymar. E parece que o Brasil tá vivendo um processo, os jogadores, né? Como os argentinos viveram com o Messi. De que o ídolo deles está em campo. E aí, eventualmente, o ídolo deles não tem nem característica e talvez nem condição física de carregar o piano como...
4: Performar,
2: mas é que eles vão performar de outro jeito, né? Eles vão performar com outro estilo, com outra... Quando tu jogava, Tinga, e tu sabia que tinha um cara, por exemplo, que era muito bom de bola, mas que talvez ele não... Nem sei se era não querer, mas ele não conseguia mais fazer as outras coisas... Do jogo, tipo correr atrás dos caras, fazer a falta, buscar, ocupar espaço e tal. Como é que é esse acordo com os jogadores? Assim, uau, Uris, temos que correr pro homem lá porque o homem vai decidir pra nós. Como é que funciona isso? Ou lá pela seta tu te irrita, pô, só eu tô correndo e ele não tá correndo, tô quebrando pros dois.
0: Cara,
2: até porque tu sempre correu por dois, três, quatro.
0: Primeiro que a gente nunca enxergou tanto isso assim, já. Né? Por mais que eu acredito que eu joguei com o melhor de todos os tempos, né? Como eu não vi o Pelé jogar, pra mim o Ronaldinho Gaúcho foi o melhor jogador que eu vi jogar, joguei e vi jogar. Mas nossa geração, eu não sou muito de negócio de nós, porque eu não sou mais jogador, né? Mas nossa geração.

0: profissão, ela era dificilmente ela idolatrava tanto um colega assim, né? A gente sempre vem do esporte de competição, né? A gente respeitava, pô, fulano vai resolver e a gente tem que correr um pouco mais para ele, mas a gente tinha até um certo ponto isso, né? Até para ter a cobrança. Então não consigo falar de uma forma tão clara, porque não lembro de na nossa geração ter um jogador que a gente jogasse...
1: Uma super idolatria.
0: É, que a gente jogasse e idolatrasse ele mesmo.
2: Mas tu não chegou a atuar com nenhum cara, assim, que já tava, foi muito craque, mas já tava meio em fim de carreira?
3: Nem o próprio Ronaldinho, assim, né?
2: Eu digo de vocês terem assim, olha só, como por exemplo o Romário. O Romário já tava no fim de carreira, era um fenômeno, mas tu tinha que jogar pra ele, assim, tu não chegou a atuar com nenhum cara assim.
0: Eu não joguei com o Romário, talvez se jogasse com o Romário... O Fenômeno, talvez teria, com certeza, no Corinthians, quem jogou com o Fenômeno, teve esse comportamento de, pô, vamos correr aqui que ele vai resolver lá. Mas eu acho que isso parte muito do próprio atleta que é idolatrado, é como ele vai conduzir essas pessoas. Se a gente for olhar a última Copa do Mundo, o Messi não estava na alta performance.
3: Não, olha aí, ó.
0: Não estava.
3: Consagração do Lelê.
0: E tanto que começou mal, tomaram 3-4, acho que da Arábia,
3: da Arábia Saudita.
0: E foi um jogo que eles fizeram um jogo feio, praticamente, uhum, a Copa do Mundo todo. Mas chegou em alguns momentos que decisivo.
3: Ele decidiu,
0: mas não foi nem perto o Messi, que sempre foi, de sair arrastando todo mundo. Então acho que isso também o Neymar consegue fazer, mas vai muito, na minha opinião, acho que vai muito de como ele vai conduzir essa idolatria que o pessoal tem pra ele. Se ele conseguir, de uma forma legítima, autêntica, fazer que esses caras entendam assim, cara, pô, vocês vão entregar pra mim, eu vou entregar pra vocês, não vai ter essa distância, quem tá vendo essa distância é o torcedor, a imprensa. Isso é uma habilidade de liderança, então eu não sei como é que vai ser isso.
4: Tu colocaria ele como titular da seleção, então?
0: Ah, acredito que sim. Hoje, ainda mais que tu não tem, né, já o Rodrigo, que seria mais ou menos um jogador com o mesmo estilo de Estevão. Então, acho que iniciar com ele, acho que é...
3: Vini, Neymar e Rafinha.
1: Tem uma coisa curiosa, né?
2: Muito importante. Mas quem é que sobra desse... Desculpa, quem é que sobra desse teu ataque?
3: Sobra ou o Matheus Cunha.
0: Ah, mas pode sobrar qualquer um.
3: Pelo que o Tinga falou, do Vini e do Rafinha, joga os dois com o Neymar na frente. E aí, do meio pra trás, vai montando.
2: É, porque o Neymar tem que deixar ele paradinho. Cara, esperar ele correr, fazer o que ele fazia, não vai fazer
4: muita
2: mais.
4: Muita gente fala, o Neymar não tá desempenhando também por causa do Santos, porque o Santos não tem um time muito bom.
2: O Santos é horroroso.
4: Agora a gente vai ver na seleção brasileira.
1: Na última Copa, a gente já teve as 5 substituições.
3: Sim. Já, né? Sim, desde a pandemia. Já pós-pandemia. No 2020 começou.
1: É, porque também isso é um fator, né, cara?
3: Tem uma coisa curiosa que o Tinga fala, né, do... às vezes o jogador, sei lá, o Romário, que a gente falou, o Messi e tal, é que na história do Inter, no jogo mais importante do Inter, o único jogador que poderia dizer, pessoal, vamos correr pro homem lá, que o homem vai fazer o gol pra nós vamos ser campeão, foi ele quem fez o sacrifício.
1: Quem correu pros outros, é verdade.
3: Né? Que foi o Fernandão, e disse, não, vamos, tem que marcar a saída de bola dos caras, então eu que vou fazer. E aí os 30 do segundo tempo sai com câimbra. É uma... Tem um certo espírito, assim, de...
1: Porque a essência
3: de tudo... Até outro estilo também de mundo, né?
1: Por mais que o Tinga falou tá absolutamente correto, e tudo que a gente tá falando aqui, a gente não pode esquecer de um detalhe importante que tem uma galera que esquece quando a gente fala de futebol. É um esporte coletivo.
3: Exato,
1: né, cara?
3: Claro.
1: Eu sempre vou me agarrar no exemplo da final da última Copa, entendeu? Tipo assim, ó, individualmente, o melhor jogador daquele jogo foi o Mbappé.
3: Sem dúvida.
1: Mas por causa do Dibu Martínez, que fez aquela defesa, o coletivo da Argentina se sagrou campeão.
2: Isso aqui é um cara que a gente fala muito pouco. O Marcos fecha o gol contra a Alemanha na final.
3: Pô, defende uma bola da
2: lateral. É que o Ronaldo, ele marca os dois gols. Sim. Mas o Marcos, ele faz um partidaço na final, cara.
4: Foi a puta
3: injustiça, o Oliver Kahn foi eleito o melhor da competição antes do jogo.
4: Ele marca em várias competições isso. Geralmente, o cara que faz o gol é o cara que é colocado lá em cima. O próprio Inter, em 2006, ali, o Gabiru faz o gol, mas, pô, o Klemer faz uma baita defesa.
3: O melhor em campo é o Yarley, aquele fim de jogo do Yarley. Ele é inacreditável.
0: Bem lembrado de 2002, né? A gente fala de Neymar não estar em forma, né? O Neymar já está jogando há uns 3-4 meses aqui. Vocês lembram que o Fenômeno estava fazendo 3, 4 meses antes da Copa Mundial.
1: Ele tava recuperando
2: o estouro do joelho. Ele entra, acho que alguns minutos pela Inter, não entra? Acho que ele entra e joga um pouquinho.
3: Ele joga um ou dois jogos.
2: Isso, assim, e todo mundo fica feliz. Bah, o Ronaldo voltou, mas não nem de perto.
0: Né? Eu não lembro, mas quem puder, estiver nos escutando, lembrar, eu tenho certeza que ele jogou, em termos de quantidade, minutagem, menos do que o Neymar.
2: Isso aí com certeza.
0: E chegou na Copa e resolveu pra nós. Então, esse tipo de jogador, cara. Então, o Neymar, em termos de fisicamente, ele tá até melhor do que o Ronaldo estava pra em resolver 2002. Pra nós, entendeu?
1: Então... E ô Tinga, até deixa eu pegar o gancho já pra gente também introduzir no assunto aqui a questão de um dos projetos que tá envolvido agora. Porque quando a gente fala dessa questão de o time pegar por um jogador por causa da idolatria. E eu reforcei aqui o negócio do coletivo, porque a gente conversou recentemente, eu e tu, lá no meu canal de YouTube, e tu falou daqueles teus minutos de eu não sei, me falta a palavra pra dizer, tu pode dizer isso pra
3: nós. Agonia?
1: Agonia, barra desespero, barra expectativa, barra ansiedade.
3: Barra cu na mão!
1: A partir do momento que tu faz o gol... Da Libertadores, e tu é expulso, e tu vai pra dentro do vestiário, num vestiário que na época não tinha TV, não tinha rádio, não tinha nada, tu contou isso pra mim lá na entrevista, que tu ficava só pelo barulho da arquibancada, né? Mas tu ficou sozinho ali dentro, naquela angústia, e os caras lá dentro pegaram por ti, né? Porque tinha esse espírito, né?
0: Exatamente, tu pegar o que a defesa fez ali durante 20 minutos, né? Tanto o Klemer, todos os zagueiros, Fernando, todo mundo voltando lá atrás, eu tenho certeza que tinha esse espírito, sabendo o mesmo sentimento que eu tinha no vestiário, eu tinha o sentimento e tinha claro como seria a capa da Zero Hora no outro dia. Eu tinha claro, ou nós tinha pintado, eu tinha feito história junto com um grupo pintando a América de vermelho, ou eu era
1: Tu ia ser o crucificado, tu ia pra cruz.
0: O ex-ídolo do Grêmio, que deu o título por 20 minutos e mercenário, já tá indo embora, porque eu já tava vendido, eu fui embora no outro dia, fui pra Alemanha. Então, o futebol, ele se repete as coisas, né? Então, eu sabia exatamente o peso que eu estava ali vivendo durante aqueles 20 minutos. Se ganhasse o jogo, eu tava participando da primeira vez que o Internacional... Seria de fato internacional, imagina, 97 anos, não tinha nenhum título internacional e com nome, né? E ao mesmo tempo eu sabia que eu poderia talvez não estar aqui agora. Eu poderia ser um cara que não teria respeito dentro da cidade, porque eu já tinha saído do Grêmio. Né, já...
2: Não, a gente ia te respeitar. Te lembra da Copa do Brasil, daquele cano de time do Tite. Fica tranquilo. E te lembra disso. E te lembra também de 2002. Nos roubaram, tava em 2002 aqui, nos roubaram. Outro já tinha saído, eu não lembro, eu era muito jovem. Nos roubaram o Olímpia.
4: Eu já não lembro, porque eu tinha 2 anos de idade.
2: Filha das putas da Comebol, nos roubaram pra merda do Olímpia ganhar. Depois o Olímpia nos fudeu.
1: Isso aí foi tenso.
2: Depois o Olímpia nos fudeu e mandou a merda do Tavarelli pra cá.
3: E o inciso com a camiseta do Inter.
2: Filha da puta!
1: Tá, mas vocês tinham uma conta pra pagar com o Olímpia também desde 89, fica tranquilo.
2: De bicicleta não se vai a Tóquio.
1: Mas aí, Tinga. Justamente daí que eu quero pegar o gancho pro projeto, né? Que tu tá capitaneando junto com a Rock Sports. Aí já aproveito aqui pra mandar um beijo pra Liana e pro Fábio, né, cara? Que a Rock fazendo várias coisas sempre envolvendo. A gente fizer a Brazuca League, foi com eles aqui, né?
2: Pô, ele te
1: bom pra caramba.
2: Muito,
1: né? Nosso ouvinte aqui.
3: É, se tiver Brazuca de novo, nós temos que estar.
1: Claro. E aí é esse projeto.
2: Mas tu tá jogando bola, Tinho?
0: Eu tentei esse dia, mas, pô, os caras quase me
2: correram. Pô, mas tu viu o time?
0: Fui jogar na Restinga no meu time lá, o primeiro time mesmo, é o Monte Castelo, né? Fui jogar lá, cara.
3: Sério? Tu é no Monte Castelo?
0: Sim, pô, fui lá jogar domingo lá.
3: Famoso?
0: Entreguei a merenda, ia passar pra um lado, a bola ia pro outro, escorregar, porque pra jogar lá não é fácil.
3: Então tu pode jogar no nosso time, porque o nosso time foi o último colocado da Brazuca League.
0: Lá tu tem que primeiro ficar em pé pra não escorregar, proteger a bola da pancada que vem, dominar ela, que ela vem em 12 tipos de drama. E se tu não apanhar e ficar em pé, depois tu joga. Pô,
3: mas é muito tradicional na Zona Sul.
2: Eu sei, o Tinga jogou com o nosso craque do time da Brazuca League, né?
3: Ah, o Pitbull?
2: Levamos o Claudio Pitbull. Claro. Mas, é uns, ah, mas não. Mas...
0: Não tá, né? Não consegue não jogar mais, né?
2: Mas, eu não sei, então. Que bom que foi tu que falou.
0: Não, meu, jogar futebol é difícil pra caramba. É. Se não estiver praticando, é. Não interessa que tu jogou.
4: Parece assim, tem um coração na humildade.
2: Não, mas ele é um fenômeno. Ele é um fenômeno. Gente boa demais.
0: É um dos caras mais engraçados que tem.
2: Isso,
3: resenha, resenha.
2: Não, com aditivo. Talvez tenha sido isso que faltou.
1: Mas esse projeto, então, do Tinga, que inclusive a gente já falou aqui, que é o projeto Eu Tava Lá 2006, né? @EuTavaLá2006, que tu tá recolhendo depoimentos.

0: parceria com a RBS Rock Sports, com o Tinga, falando justamente.
1: RBS.
0: Cara, a RBS tem que falar dos dois, né, cara? Não é só de vocês. Né? Enfim. Então, eu tava lá em 2006, onde a galera, os torcedores, estão mandando seus depoimentos com as suas memórias, porque é aquela coisa, todo mundo lembra onde estava, né?
2: Não, tu lembra?
0: O quê?
2: Tu
0: o 16 de agosto?
2: É.
0: Cara, eu lembro. Depois que o Tinga foi expulso, na época ainda vendia álcool no bar.
2: Não, por isso que eu protestei. Por isso que eu protestei, tu lembra?
0: Sim, porque o que acontece é o seguinte: o Tinga faz o gol e ele é expulso. E aí começa a pressão, e quando o São Paulo faz o segundo gol, eu vou pro bar. Larguei. Eu vou pro bar e fico naquele bar de frente pra Padre Cacique ali. Tu enxerga o edifício, uh-huh, aquele da escadinha ali. Cara, eu fiquei ali com o meu radinho.
3: O elevador jogo, da
0: cara.
3: Diagonal.
0: Isso aí, cara. Eu ficava ali, cara, pedi uma cerveja e fiquei ali. Eu não consegui ver o final do jogo, cara.
2: Bah, eu tava não secando consegui. E na última bola o Kramer faz uma puta defesa.
3: Claro, a cabeçada do Lenilson.
2: Não foi do Fabão?
0: Eu não consegui.
2: Lenilson.
3: Lenilson?
0: Porque daí...
3: Não, meu, aquilo ali, porque aquele gol ali ia fuder a gente.
0: Porque é justamente isso, né? É, porque daí teríamos ido pra prorrogação com um a menos.
2: E o São Paulo tava melhor no jogo.
4: Se tu pensar, né, esse lance depois de eu expulso, e se o São Paulo vira o jogo, não teria o Gabiru, não teria o Tinga, não teria,
3: eu teria o
4: Fernandão,
3: Pato.
4: Não teria, teria o Pato. Bah. Não teria muita coisa. Então tá tem... Louco, esse jogo, ele libera um monte de coisa, né?
0: Sim.
4: Um monte de ídolos que hoje são respeitados aí, idolatrados dentro do Beira-Rio, não teríamos. Porque não teria Libertador, não teria o resto. Você
3: sabia que tinha sido 2x2? Quando tu entrou no campo?
4: Eu não sabia que tinha sido 2x2. Porque quando o Gentil desce chorando... Porque eu ficava escutando muito barulho. Era o Beira-Rio antigo, então só tinha aquele barulho de pé e eu não sabia.
2: No vestiário não tinha TV, não, rádio, não tinha nada.
4: Eu fiquei lá na academia, de joelho, rezando, uma hora eu caminhava, voltava, e eu não tinha mental para poder subir e tentar olhar o jogo ali mesmo, que não podia ir na escada ali.
3: Sim, entrou num buraco, desesperado.
4: Preferi ficar sozinho comigo mesmo. Então, todo barulho que dava, eu pensava, será que é gol nosso, é gol deles? Então, eu ficava sempre, quando ele entrou gritando que era campeão, na minha cabeça, eu achei que tinha mantido o jogo em 2x1 e entrei. Quando eu entrei, já estavam milhares
0: pouco
4: de pessoas
0: importa.
4: Ali dentro.
0: Né? Não, é que o torcedor colorado...
3: Aí, quando é que tu descobriu que tinha sido 2x2?
4: Ah, depois que eu já tava lá dentro.
3: Na Alemanha.
2: É. Quase isso. Quase 0 ano do dia no Salgado Filho, ele comprou.
0: E isso é muito louco, mas... né? Porque o Tinga falou ali antes, que também ele tinha me contado lá na entrevista, o fato de que, não só ele, né? Ele, o Bolívar e o Sobis jogaram aquela vendidos. Final já vendidos. O Jorge Wagner também. A imprensa sabia. A imprensa sabia e ninguém divulgou.
4: É, a relação era um pouco muito diferente. Cara, tinha um respeito, né? Eu fui na Copa, igual agora, teve a parada da Copa, eu fui pra Alemanha, fiquei uma semana fazendo exame e tudo. Todo mundo sabia disso, né? Mas não era pro futebol, pro gaúcho, pra tudo, não era. Não fazia sentido alguém falar sobre isso. E tinha esse respeito, não, ninguém pedia para não falar, mas era uma coisa meio acordo de cara, falar isso só vai trazer prejuízo. Hoje não de qualquer forma alguém falaria. Então...
0: Nós temos aqui que, infelizmente, ir para o intervalo, a gente vai falar um pouquinho mais sobre o projeto Eu Tava Lá, porque agora com a entrada da RBS como parceira, a gente tem a confirmação de um evento final desse projeto. Vamos falar mais sobre isso no segundo bloco, e claro que eu vou ter que falar contigo sobre o projeto.
3: Eu quero falar do CT.
0: Do CT do Inter.
2: Não, né? Não quero falar, né? O time de 2006 é legal, o time de vocês de 2006 é um time legal, mas não aguentaria meia hora com o Grêmio campeão da Copa do Brasil de 2001.
5: É verdade.
3: Ah, para.
2: 2000 é muito melhor.
0: Vocês realmente querem comprar...
2: 2001, muito melhor. Né, Tinga?
5: Ele comprou 11.
3: Vamos fazer
5: 11.
3: Um granalzinho, tá, né? Vamos fazer um mano a mano. Vamos fazer um mano a mano.
5: O Léo meteu essa.
3: Tá bom. Vamos fazer um mano a mano.
5: 11:30
3: ele
5: meteu essa.
3: Ele fez pra render, ele não acredita.
0: Vamos,
3: não
0: acredito. Rápido intervalo e já voltamos com bola.
2: E diz um melhor cozinho.
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0: isso durante anos, né? 10 anos praticamente. E aí, no ano passado, procurei a Liana na Rock Esporte. Falei, pô, eu escuto isso direto. Eu imagino que todo mundo queira contar sua história e tenha histórias maravilhosas. E aí a gente, né, lançou, eu tava lá, 2006, né? E estamos recebendo várias histórias, coisas muito legais de pessoas que estavam junto e hoje não, já não estão mais. Tem pessoas que tiveram experiência com pais, com avós, e são as últimas memórias, pessoas nascendo, pessoas. Então a gente está ainda escutando as histórias, queremos mostrar a tua história. Entra lá no Eu Tava Lá 2006 e conta a tua história para nós. E aí até o dia 16 de agosto a gente vai ter algumas programações de escutando as histórias, e no dia a gente quer fazer algo que seja memorável. Então não deixe de contar a tua história, tem muita coisa para acontecer aí no Eu Tava Lá.
1: É, porque no dia 16 de agosto, que é o dia efetivo dos 20 anos dessa data, né, está se desenhando aqui um evento, com inclusive uma retransmissão do jogo, né, obviamente com a tua presença e outros e demais envolvidos, e grande elenco, diríamos assim, né. E então todo mundo pode acompanhar o andar desse projeto pela arroba, não tem uma indicação melhor. Arroba Eu Tava Lá 2006.
2: Que dia é?
1: 16 de agosto.
2: Vai ter o Ting mais pessoas importantes pro título, isso. Vou convidar agosto. O Rogério Ceni, então.
3: Foi boa.
2: Tem que convidar ele, né? Foi ele boa, pode, né? Já vir com a família, que é colorada, e boa, todo, né, mundo comemora.
1: Talvez a gente possa considerar, a gente pode convidar os jogadores do Grêmio, o Pedro Júnior. Aquele título foi, cara, importante. Foi importante? Não foi, Tinga? Foi importante, boa, né?
2: Só cuida que tem um dos dois, ainda não tá mais vivo. O Paulo Ramos não faleceu, né? O Pedro Júnior tá vivo. Grande Pedro Júnior, um beijo pra ele onde ele estiver.
1: Então, mas imagina, essa tour do CN foi boa, mas enfim,
2: o CN foi boa, essa foi talentosa.
1: Ele não conseguiu pegar a bola firme, né?
2: Não, ele riu que ele falou, não, porra, ele será o Rogério CN, porra!
4: Não, a torcida do Inter entoou o canto. Vai lá de coração. Pega Rogério, solta Rogério, é gol do Fernandão.
3: Na resenha com os jogadores campeões, vocês citam o Rogério alguma coisa na brincadeira?
2: Vocês mandaram uma medalha pra ele?
0: Não.
3: Mas assim, na resenha, depois
2: foi acerto nosso. Mas sabe o que é o mais louco de tudo isso?
1: Bem batido, mais, né? Mais louco é que ele usou uma camisa azul e preta.
2: Cara,
1: não precisava.
2: O mais louco pra mim é que a gente fala muito pouco, mas aquele São Paulo era um cano de time, ele era campeão do mundo em 2005. Os caras estão
4: que a cabeçada final é do Alex Dias.
5: E depois foi três vezes campeão brasileiro.
2: É. Sim, ele, três vezes campeão brasileiro. Naquele ano ele ganhou.
5: O único dos pontos corridos a fazer isso.
2: Sim.
5: 6, 7, 8.
2: Eu acho que é o único na história.
5: Os pontos corridos é o único, ganhar três vezes.
2: Mas até acho que no outro, cara.
1: Olha aqui, ó.
2: No outro ninguém ganhou.
1: Agora eu vou instigar.
2: Até aquele Roberto Gomes Pedrosa, da época do TV,
5: nem. Santos deve ir.
1: Agora eu vou instigar a memória do torcedor colorado para ele participar do projeto arroba Eu Tava Lá 2006.
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7: Tem pouco ângulo, recuou pro Ceará, levantou pro Fernandão, livre, vai marcar. Rogério Ceni faz um milagre, voltou pro Fernandão, é um gol!

0: Sei louco por ti, América! Sei louco pelo Internacional! Gaúcho e Colorado! Colorado e Gaúcho! Agora o Inter vai ser campeão! 21 etapa complementar! 21 etapa complementar! Eu já sabia que o Inter ia ser campeão! Eu disse que o Inter ia ser campeão da América! Eu sabia com você, torcedor, que a América seria vermelha! Que você já pode preparar seu pacote para Tóquio! Porque agora, será que o São Paulo terá forças para virar? Será que o São Paulo terá forças para virar? São 21 e o Inter abre outra vez 2 gols de diferença! O Inter faz 2-1 na partida aqui, faz 4-2 no jogo de 180 minutos. O Inter vai ser campeão da América. O Internacional 97.
1: Cara, viu que o Pedro Neto não falou de quem foi o gol?
2: Falou de quem foi o gol. Impressionante. E assim, ó, vocês falam do Rogério Ceni, mas a defesa que ele faz na cabeça, na cabeçada do Fernandão, tá louca.
3: Mas queria que ele entregasse todos os gols.
2: Não, mas é que essa defesa é muito mais difícil de fazer. Porque ela é a cabeçada que a bola bate no chão.
3: Como é que é?
2: A bola bate no chão.
4: É outra coisa, eu acho.

0: E ô Tinga, conta a história lá que tu falou que como é que era o negócio lá, que tu nunca ia fazer gol de cabeça, quem é que te dizia isso?
1: Não, o Fernando? O Fernando pegava no meu pé, cara. Como eu, na época, eu fazia aquelas tranças, aí quando tinha treinamento de cruzamento ali, eu ficava lá no final da fila rolando pra não encabecear, pra não estragar o cabelo.
2: Ah! É caro, né? É caro.
3: Caro pra galera. Mas sabe que teve uma
2: história... Tu também não é muito alto. Pô. Pensou, pô, nesse canteio eu não vou ficar no meio da área, não vai vir pra mim.
1: Pô, nego babu, caro pra caramba na
3: época. Aí quando eu ia pra área, eu botava só a testa bem devagarinho, aí ele, porra, se eu depender de ti pra fazer gol de cabeça, nós estamos mortos.
4: Mas sabe que teve uma teoria, acho que era um zagueiro do Cruzeiro, que não tava cabeceando as bolas e a galera na internet tava falando que era porque ele tinha feito o implante capilar e por isso que ele não tava cabeceando.
1: Ah. Pô, então não vai ter mais gol de cabeça aí no Brasileirão.
2: Tudo careca, tudo careca. Tá, Tinga, eu queria que tu falasse do projeto que tu tá capitaneando frente ao novo CT do Inter, das categorias de base, porque... não vou dizer, o Colorado ele foi pego de surpresa, mas não tem como ser pego de surpresa sendo tu, né? É óbvio. Mas é muito interessante esse movimento e eu queria saber como é que surgiu, quem é que te procurou, pra saber quem é teu time, né? Porque o teu time é forte.
1: O time não para de crescer, na verdade a gente tá em busca de todo o Colorado aí. O projeto começa na minha cabeça primeiro quando o Abel decide sair da casa dele e vir nos ajudar, né? E foi quando eu pensei, peraí, eu moro a 10 minutos do Beira-Rio, o Abel saiu lá das férias dele pra vir aqui se expor aí em dois jogos, e eu tenho certeza que se o Abel não viesse, dificilmente a gente estaria hoje falando aqui, nós estaria numa segunda divisão, numa deprê fudida.
0: Olha onde que chega a atitude do Abel.
1: E aí eu falei, pô cara, eu passo todo dia aqui, moro a 10 minutos aqui, tenho como fazer alguns movimentos. E aí logo depois o Fabinho chega, marca um café comigo, vai lá em casa, a gente conversa sobre futebol e ele, pô cara, se puder estar perto, seria importante, mas como estrutura, vai lá dar uma olhada na estrutura. Eu achei muito bacana porque normalmente um executivo de futebol, na grande maioria, né, ele se preocupa sempre em fazer time, né, até porque quanto mais jogador ele trouxer, o cachê dele pessoal valoriza, depois de 2 anos ele vai para outro clube, ganha mais e tal. E o Fabinho não deixou de falar isso, ele falou, cara, eu sou obrigado a fazer time, esse problema é meu e eu vou ter que resolver isso, mas se puder estar perto, né, na questão de estrutura, foi aí que eu me aproximei, fui lá, levei uns amigos lá pra gente olhar e vi que precisava de algumas coisas, principalmente no profissional, primeiramente. E ali comecei o projeto, só que na minha ideia era pra fazer começar no ano que vem, mas aí eu fui numa entrevista aí, acabei falando e fui falado, eu tava lá, e aí falei do CT, o torcedor abraçou logo isso, tomou uma proporção muito maior e eu já tive que acelerar isso e comecei a ligar para as pessoas, eu marquei reunião, fizemos uma janta, eu, Abel, Fabinho, alguns empresários, e assim estou até hoje aí, cada dia num lugar, né? Estou aqui agora, 2 horas eu tenho uma outra reunião, às 4 eu tenho outra. No dia 13 de junho, né, eu pensei, a primeira coisa que a gente tem que fazer um movimento, né? Então, no dia 13 de junho, eu fechei o Beira-Rio, a gente está fazendo uma feijoada ali, que todo o dinheiro vai para essa associação, então fiz uma associação que não tem nada a ver com o Inter, né? Então, eu sou...
2: Iniciativa tua.
1: Minha, eu sou presidente da associação, que ela tem o fins específico, que é construir o CT. E aí, 2 no conselho, um Flávio Valau, o outro Rogério Ribeiro, o Elton do Grupo Felite também faz parte do conselho. E assim juntando outras pessoas. E isso não para de crescer. Já tive reunião no Mato Grosso, reunião em Criciúma, reunião em Chapecó. E pela primeira vez eu estou vendo um movimento no futebol que está todo mundo junto. Isso que não tem rivalidade. Isso é um projeto que todos os colorados estão. Então não tem discussão se vai ser lá, vai ser aqui. O projeto, primeiro, é entender que a gente precisa de uma estrutura de CT, principalmente do profissional. E quando se fala de base, agora falar algo que talvez não foi falado aqui, todo mundo fala de base, de 15 a 20 anos. Eu penso que o grande problema hoje do Internacional não está nessas categorias. Para mim, o nosso grande diferencial está aqui, quando eu passo na frente do Barra Shopping, e eu olho do outro lado da rua, tem 2-3 mil crianças de camiseta do Grêmio. Acredito que a metade ali deva ser colorado, mas é muito melhor ele parar ali com 8, 9 anos, o pai ou a mãe deixar ali, e que se atrasar no trabalho, o guri atravessa pro Barra e está ali seguro. E talvez uma grande chance de essa metade virar colorado, virar gremista, o que é colorado vai virar gremista, porque ele tá ali sendo alimentado.
5: Pessoas certas, né?
1: É. Então, assim, afinal, eu acho que a gente precisava pensar que...
2: Aproximar a base.
1: Quando eu falo de base, eu falo até mais de escolinha. Porque é ali que o jogador chega até te pagando para estar ali. De 15 para 20 anos, você vai ter que pagar jogador. Você tem que comprar jogador. De 8 até 14 anos, o jogador até paga para estar ali muitas vezes.
2: Sim, normal. Mensalidade.
1: E tu faz a formação dele, tu tem resultado com ele o resto da vida se tu acompanhar até a formação. Então, isso acontecia no passado. A gente ia ali no Beira-Rio, parava o sinal vermelho ali, era aquela gurizada atravessando. De camisa vermelha. E fora isso, é a exposição da marca. Então, tem vários projetos na minha cabeça.
5: E o Grêmio faz uma coisa legal, desculpa te interromper, que são colocar ex-jogadores para trabalharem, que isso, né, motiva a criança ainda mais, porque ele ensina, o tio jogou aqui. Não,
2: mas na base do Inter tem ex-jogadores, o Diego,
5: mas digo, trabalha na base projeto do Inter, o Chiquinho trabalha na base projeto do Inter. Que eles estão na frente do bar, onde tem o CT da base do Grêmio ali, o China trabalha ali, o Mazzaropi também trabalha ali.
4: Sim, o Mazzaropi teve aqui.
1: Eu acho que é muito importante, lógico, que para te mexer com o clube, né, despertar, acho que o Inter precisa se despertar, né? Despertar o gigante, é muito grande. E eu tô pensando, na minha cabeça, em viver a mesma coisa que as pessoas que construíram o Beira-Rio viveram. Eu tenho certeza que quem participou de um tijolinho no Beira-Rio, quando passa ali e vê o estádio mais bonito do Brasil, tem um orgulho, o meu pai fez isso, meu avô, ou eu participei. Então, o movimento que eu estou fazendo do CT Colorado 2026 é que todo mundo possa também ter essa sensação. Porque quando a gente passa ali na beira do Guaíba ali, tu olha para um lado, tu vê o melhor estádio. Tu olha para o outro lado, tu vê uma porteira que parece um sítio, que é o CT, né? Aquele lugar é o lugar que mais passa pessoas caminhando sábado e domingo, tanto que fecha uma rua. Aquilo ali tem que ter uma coisa muito bonita ali, entendeu? Então, é nesse sentido, eu acho que nós estamos juntos fazendo isso. Então, é um projeto que vem de fora para dentro, do torcedor. Os jogadores abraçaram isso. Se a gente for ver os últimos 3 jogos do Inter, nenhum time correu mais que o Inter no Campeonato Brasileiro.
2: Estatística isso aí. Vai ter hoje de tarde.
1: Eu nem peguei, tá? Estatística. Só de olhar, eu acho que se deve ter 1, 2, 3 times, talvez o Palmeiras, que corre igual um louco também, deva ter corrido mais do que o Inter. Então, o ambiente, quando os jogadores sentem que tem pessoas de fora querendo estar próximo, porque a única maneira de mexer com o torcedor normalmente é do campo para fora, né? E nós, como torcedores, realmente a gente abandonou, e muito por razão. Várias vezes nós fomos convocados. Claro. Vem que a gente vai ganhar do Fluminense, vem que a gente vai ganhar do fulano, vem que a gente... Isso não acontecia, e naturalmente o torcedor vai desanimando. E eu penso que nesses momentos é que talvez tenha que vir a ajuda de fora.
0: Tu falou ali o link perfeito com a campanha dos tijolos, né? E obviamente muita gurizada que nos ouve aqui mais nova nem sabe disso. Mas eu digo assim, nesse momento do projeto do CT, tu tá contatando direto com empresários, empresas, sim, né? O torcedor vai poder colaborar?
1: Vai.
0: Pessoa física?
1: É, isso até para as pessoas entenderem, né? Eu tenho que começar essa engrenagem. Sim. Pra mim começar com essa engrenagem, eu tenho que fazer uma coisa que eu já tenha volume financeiro, pelo menos, para começar os projetos. Então, por isso, a gente está fazendo uma feijoada dentro do Beira-Rio no dia 13. Né? Não é barato. A gente sabe que, né, o Brasil já está tudo muito difícil, então não é barato. Cada mesa é R$50 mil. Então, está dando R$5 mil por pessoa, fechando a mesa. Mas eu precisava de ter um movimento. Eu não podia fazer o primeiro movimento e virar e falar, cara, juntei ali R$100 mil. Não consigo nem começar os projetos.
0: Adianta,
1: não consigo nem entrar com um projeto se tiver que pagar alguma coisa. Mas eu tenho na minha cabeça vários projetos. Vários. Espero poder realizar todos e realmente envolver o torcedor. Eu devo ter hoje dentro das minhas redes sociais, eu devo ter umas 10 mil mensagens, assim, todas juntas, umas 10 mil mensagens com a mesma frase. Xinga, bota o Pix que a gente vai ajudar. O torcedor quer ajudar. Mas como nós vamos ser auditados pela Ernest Young, eu estou fazendo algo que... O que o torcedor precisa? Ele precisa de transparência. Confiança, precisa saber onde é que ele está envolvido. Então, se eu saio pedindo um Pix agora, eu crio até um problema. A gente vê na enchente aí como é que foi.
0: Claro.
1: Aconteceu coisas legais, mas aconteceu um monte de coisa que não foi legal. Então, tudo que eu estou fazendo, eu sei aonde eu quero chegar, eu tenho uma responsabilidade muito grande. Então, fazendo as coisas de uma forma para chegar a esse momento de o torcedor poder participar, e é logo isso,

0: Eu tenho na minha cabeça, a gente está criando isso e todos vão participar.
1: O empresário que está te ouvindo agora e falou, pô, eu sou colorado, eu tenho uma empresa e o Tinho disse que está precisando de uma grana. Não, eu tenho essa grana. Como é que o empresário te acha?
0: Cara, vai me achar é a coisa mais fácil. Meu telefone todo mundo tem, meu Instagram é aberto, mas a gente está contactando praticamente
1: todo mundo. Tu tá indo buscar?
0: Né, buscar. Tô com um pouquinho de problema só na minha casa, com a minha mulher falando, pô, tu tá trabalhando mais para coisas que não é tua do que para nossas coisas. Eu falei, não, mas é só até um.
1: A reforma do CT tá saindo, e é do nosso banheiro.
0: Tipo assim.
2: Não arruma aquela lâmpada,
3: mas. Eu postei.
4: Quer fazer um CT?
1: Arruma a cama, Paulo César.
3: Eu postei agora ali nos meus stories o contato para esta feijoada, tá ali, mas eu vou falar aqui, tá? É um WhatsApp 51 98060 1885. 51 98060 1885, para este evento que vai acontecer dia 13 de junho no Beira Rio, das 12 às 18 horas, justamente como o Tinga está falando, esse processo inicial que está incluindo empresas e empresários para se arrecadar um grande volume e se dar um passo inicial mesmo, né? Da gente ver a diferença, como tu disse, passar ali na Beira Rio, olhar para um lado, ver o estádio mais bonito do Brasil, olhar para o outro lado e ver que uma obra está acontecendo.
0: E tem tudo para ser o melhor CT do Brasil, porque se tu pegar. Todos os CTs no Brasil, eles foram uma terra doada pela prefeitura, normalmente é num lugar longe, afastado, né? Ninguém vai estar numa beira do Guaíba com aquela vista. Então, eu não penso em outro lugar, né? Eu sei que tem outras discussões de outros lugares, eu penso em fazer alguma coisa ali com o tempo. Mas sempre pensando assim, ó, tem vários projetos na cabeça, mas temos que se imaginar um jogo que a gente tem que fazer 3 gols. Ninguém faz o segundo, terceiro gol se não fizer o primeiro. Então eu estou pensando em fazer o primeiro gol e depois as coisas acontecem.
3: Não, e aproveitando, né, Tinho, porque a gente tem mais o tempo aqui, urge, mas já que tu falou que tem que fazer gol, amanhã nós temos 17 horas, Vitória Internacional, um lugar onde geralmente o Inter não se dá bem. É difícil o Inter ganhar lá. E depois o Grêmio, no amanhã também, né? É amanhã?
4: Amanhã também. 7 horas,
3: o Grêmio recebe na Arena amanhã o Santos sem o Neymar, né?
4: Exatamente.
1: O Neymar vai fazer exame para saber se vai conseguir jogar a Copa do Mundo.
4: Pois é, pintou essa notícia ontem, ainda tem essa preocupação ainda.
1: Problema na panturrilha.
2: Ah, qualquer coisa faz as redes
0: agora
2: ali.
0: Agora que já brigamos todo mundo.
1: Compramos uma briga pro Paulo Henrique, agora ele vai dizer que não consegue.
4: João Pedro é foda.
3: De velho rapidinho. Não,
1: nós vamos abrir o kitzinho da salva aqui.
3: Por favor,
4: E a gente também tem mais uma homenagem ao Tinga ainda.
1: Mandar um salva pra salva, olha aí, ó. Mandaram um kit. Paulo César Tinga ganhou também um kit.
4: Ganhou também.
3: Olha aqui, IPA sem álcool.
1: Essa aí que eu vou provar hoje.
3: IPA sem álcool, ó, galera, o consumo de cerveja sem álcool tá aumentando.
1: E tá gelado.
3: Tá gelado, né?
2: Mandar um abraço pro Bini de Lajeado, que é parceiro da galera da Salva aí, ou vintaço do Bola nas Costas.
0: E o cara toma sem álcool e o cara fica corajoso como se tivesse.
1: Exato. Se não contar pro cara, ele passa o papelão. Fala papelão e bota a culpa na cerveja.
4: Tô bêbado, né?
3: É
4: muito boa.
3: Vai. Um minuto pra tu me dizer o que tem de importante no time do Grêmio amanhã e um minuto pra dizer o que tem de importante no time do Inter amanhã.
1: O mais importante do jogo do Inter, mais inusitado, é que o Vitória deve pagar pro Inter a multa pra botar o Ramon em campo, lateral esquerdo.
0: Tipo o Rodinei.
3: Bom.
1: Tipo isso. Não joga o Zé Vitor, que é um muito bom jogador do Vitória, muito bom, tá suspenso.
4: O René joga?
1: O René Sudarvante joga. E do Inter vai ter que escolher o substituto do Carboneiro, eu tô achando que vai ser o Borré. Do Grêmio, não joga o Pedro Gabriel, vai jogar o Caio Paulista.
3: Ei.
1: Tem a dúvida na zaga, né? Quem vai ser o companheiro do Vieri, deve ser o Luiz Eduardo, mantido na defesa. E se o meio-campo vai ter o Gabriel Mack. Aliás, quem vai substituir o Gabriel Mack? Se vai ser o Bright White como segundo atacante ou se vai ser mais um jogador de característica defensiva. O Santos, a gente já falou, não veio o Neymar. O Santos vem de um empate, estava ganhando de 2-0 do São Lourenço, estava morto o jogo e o São Lourenço ressuscitou.
3: Bom, é isso aí. Então vamos aqui ao nosso quadro do final do programa e hoje nós vamos contar com a participação do Tinga, é claro.
5: Bolão do Bola!
6: Bolão do Bola!
3: O que é isso, rapaz?
5: Os morrinhos do Bola!
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3: Impressionante. Cara, sempre vem, né? Sempre vem esse jingle na cabeça, não tem?
4: A gente já vai aprender a segunda parte da música, a gente promete.
5: A gente só sabe o agradece a você, pintor.
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2: Bom, Lelê,
3: obrigado, pintor.
4: Canta bem, Lelê.
5: Tintas Killing.
3: Se acertar o tom, vai.
4: Tu daria pro cantor.
3: Não, olha só. Então vamos começar. Amanhã, 17 horas. Vitória Internacional em Salvador.
5: 2-1 para nós.
3: 2-1 para nós. Lembrando que a campanha do Inter fora de casa é boa.
5: É isso aí.
4: É, eu tô com vocês. 2-1
2: Vitória. 2-1. 2-1
4: Vitória.
5: 2-1 Inter. O que eu botei aqui, Natan? Vamos ver?
3: 2-1.
5: 1-0 Vitória.
3: 1-0 Vitória.
0: 2-1 Inter e o jogo mais correria do Campeonato Brasileiro.
3: Então tá. Se o Tinga botou 2-1, Rafa Gomes botou 2-1, eu vou botar 2-1 no Nacional também.
5: Vamos
3: então, fechado. Coloradagem tá fechada aqui, a Grêmio está fechada. Então agora vocês vão aí sem o Neymar, que barbada, hein? Até deixa eu ver uma coisa aqui, rapidinho. Na KTO, quanto é que tá pagando
4: agora?
3: Quanto é que tá pagando
4: agora?
3: Vitória do Grêmio amanhã contra
4: o
3: Grêmio? Santos.
4: Pedi pra live botar só homenagem ao Tinga que a gente vai ter daqui a pouquinho, mas vai lá.
3: Santos e Santos sem o Neymar, né?
4: Olha, o grande time que o Tinga jogou, tá aí, ó. Que cano de time, Derlei, Marinho, Mauro Galvão e Roger, Anderson contigo. Lima, Polga, Tingazinho, Rubens Cardoso, Luiz Mário, Marcelinho, Paraíba. Um timaço jogou, né, Tinga, em 2001,
2: né? Tá na história, né? Tá na história.
5: Esse time não é melhor que o Inter de 2006.
4: É muito melhor,
0: né? 3x2 era bom, esse 3x2.
4: Esse time só foi a base pra gente...
2: Eu sei,
4: O Filipão olhou e falou assim, você é campeão do mundo, tem que copiar esse esquema.
2: Fica chato pro Tinga admitir.
4: Fica chato, né?
0: Não fica não, cara.
4: Então, deixa ele falar.
0: Eu sou colorado e tenho uma gratidão eterna pelo Grêmio. Pô, gratidão aí, não prescreve.
4: Pô, aí
0: minha vida mudou pela oportunidade que eu tive no Grêmio.
3: Já toma no meio,
2: Grêmio. Constrói um CD pra nós também.
4: Não. Nós temos.
5: Já tem um padeiro lá.
4: Temos um monte.
5: Deixa a gente
4: Não, nós estamos legal de CT. Estamos bem, nós estamos revelando gente. Nós temos jogador pra vender aí.
3: Olha, na KTO, Grêmio pra vencer o Santos 2-23.
4: Deixa o time ter campeão, rapaz.
2: Vai começar a era Luiz Castro.
5: Agora em mais?
2: 3-0 Grêmio.
4: 4-0 em cima do
2: Santos. Vai engrenar agora.
4: 4-0.
2: Show de bola.
4: 4-0, fora os ameaços. 4-0 Grêmio.
5: 1-1.
3: 1-1.
5: 2-1 pro Grêmio.
4: Ah, merda.
3: 2-1 pro Grêmio. Eu vou botar também. Eu vou fechar contigo. 1-1 também.
0: 1-1.
3: Tinga,
4: vou. Não. Só um pouquinho. Pô, então no discurso de agora pouco.
3: E pra quem gosta, tá? Pra quem gosta. Então amanhã. O jogo do Inter amanhã é 5. O jogo do Grêmio é 7.
5: E às 9 tem o grande jogo do Copa.
3: Pois é. Às 9 pra quem gosta. Costa, Flamengo e Palmeiras amanhã.
4: Zinho tá louco. Zinho
2: começa a tomar uma salva ali, 5 da tarde, vai até as 10 da noite.
5: 4 pra fazer uma aquece.
0: Mas no mesmo dia
4: brincadeira é bom, né?
0: Comigo, o atraso, explode,
4: né? Brincadeira, estão de sacanagem.
0: É bom para o mesmo dia, né?
3: O sinal vai bater meio-dia, uma salva de palmas. Paulo César Tinga.
4: Jogou de bola o Tinga.
5: Tinga tava no bola hoje.
4: Tinha 1 em 2006, jogou mais que o Tinga. Tô de brincadeira.
3: Muito obrigado. Muito obrigado ao Tinga pela presença, que é sempre muito bem-vindo aqui. Portas abertas pra ti. Torcida Colorada, arroba Eu Tava Lá 2006.
4: Mas goleiro. Tá louco. Tá de brincadeira. Mauro Galvão, então, pelo amor de Deus.
5: Mauro Galvão.
4: O maior zagueiro da história desse estado.
5: Tu deu um feedback, tu viu que eu tô.
4: Eu tô.
3: Obrigado, Paulo César Tinga. 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
3: Dale, vai começar a viagem! Meio-dia, 6 minutos, bom início de tarde de sexta-feira para você, amigo e amiga ligados na Atlântida.

0: Esse é o Tupac Amaru Shakur, mundialmente conhecido como Tupac, rapper, ator, ativista americano, talvez uma das maiores influências da história do hip hop. Meio-dia, 10 minutos. Discorama na Atlântida, essa vibe de sexta-feira.
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homenagem que é esse programa. Nelly Furtado, Say It Right. É o Discorama da Atlântida. Tem o Justin Timberlake com My Love. Agora meio-dia 24. É pedido de ouvinte no @RealFetter no Insta.

0: Essa é a Rihanna com Diamonds no Discorama da Atlântida. Vou ter que parar um pouquinho aqui agora a música antes de tocar a próxima para ler um recado que eu recebi aqui, uma mensagem que eu recebi aqui no Instagram de um cara chamado Carlos Henrique. Care, não vou dar a arroba do cara aqui. Enfim, Féter, tô há mais de 20 minutos tentando descer do carro para um compromisso profissional, mas cada música que entra, eu fico esperando pela próxima e pensando o que esse FDP vai tocar agora? KKK, tu é foda. Toca aí um Eminem, porque atrasado e meio. Aê, meu parceiro. Obrigado pela audiência.
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0: Eu só não queria que acabasse agora. Podia tocar mais uma? Não dá? Não tem como? Tá, então o intervalo... Sol? Não? Tá, beleza. Então show do intervalo, rapidão. E a gente já volta.
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original dos anos 70, final dos anos 70, 1978, mas essa versão é do Undercover da metade dos anos 90. Baker Street, um baita clássico do final dos anos 70. Agora 18 minutos para uma da tarde. É mais um pedido de ouvinte que chega aqui no arroba Real Fetter no Insta. O que me pega é o bom gosto da galera. É Stevie Wonder.

mestre Stevie Wonder, faixa do início dos anos 70, Superstitious, tocando no Discorama da Atlântida, 15 minutos para uma da tarde. 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

trauma da tarde. Somos Chili Peppers. Toquei pro meu amigo Rafinha Meregado, não ficar triste, não ficar chateado. The Adventures of Rain Dance Maggie. No Discorama da Atlântida. Agora tem um sonsaço da Ultraman. Mais um pedido de ouvinte de 2002. De um disco foda da Ultraman chamado O Incrível Caso da Música que Encolheu e Outras Histórias. O nome do som é de Canto e Sossegado. Discorama da Atlântida.

0: o programa da Rádio das Nossas Vidas que mexe na memória da audiência. Aperta os botões, abre gavetas, traz pensamentos. Que delícia de fazer esse programa. Amanhã tem de novo ao meio-dia, mas infelizmente eu não vou poder estar aqui. Mas na segunda eu tô de volta. Vem aí o Pretinho Básico.
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12: E aí, tudo certo? Eu sou @FalaTiaguinho e peço pra você imaginar depender de energia o dia inteiro pra manter uma lavoura. Pois é, e conseguir resolver isso com o sol? Pois é, o que um produtor de Viamão decidiu fazer. Pra irrigar o arroz, ele instalou mais de 300 painéis solares na propriedade e agora consegue manter as bombas funcionando ao longo do dia com energia própria. O investimento veio pensado em dois pontos. Primeiro, reduzir custos e diminuir o impacto ambiental. E faz todo sentido. A irrigação exige energia constante e esse tipo de solução ajuda a dar mais previsibilidade para o produtor. Além disso, o uso de energia solar no campo vem crescendo e já coloca o Rio Grande do Sul entre os estados com maior geração instalada no país. No fim das contas, é o agro encontrando novas formas de produzir com mais eficiência e mais sustentabilidade. Quer saber mais? Acesse a coluna da Gisele Leblen em GZH. Até ele te liga no campo. 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
3: Programa não recomendado para menores de 14 anos, meu irmão.
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16: 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Olá, Alexandre Fetter.
3: Olá, olá, muito boa tarde de sexta-feira, bom início de fim de semana, amigo e amiga ligados na programação da Atlântida. Muito obrigado pela sua parceria, pela sua audiência. Estamos chegando para este episódio de 22 de maio de 2026 com os biscoitos Zezé, carinho que vem de família há 58 anos. E com quase isso também está ele, meu amigo, meu bruxo, meu brother, meu camarada, meu parceiro Porã. Como é que tá, Porãzinho? Boa tarde!

0: Ora, baby do Biken.
1: Ah, isso é um sacrilégio,
2: nunca
1: né?
2: Nunca comprovado.
1: Nós acabamos,
2: né,
1: de cometer um sacrilégio.
0: Por quê?
1: Usamos o jingle de uma outra estrela móvel para outra estrela móvel.
2: Cara, isso aqui virou uma
3: ainda
2: barba,
3: espalhando fake news, né, cara? Aí é foda.
1: Qual fake news, cara?
0: Ele é estrela móvel.
2: Saí do PT.
0: Ele é estrela móvel.
2: Olha aqui, mano.
1: Não, olha aqui não, mano. Tá louco?
2: Não precisa olhar agora.
1: Porazinho, agora ainda não, tá? Agora ainda não, tá, Porazinho? Eu sei que tu não veio no programa 3 vezes na semana, tu vai querer falar tudo que tu não falou hoje, mas agora ainda não.
4: Matei os programados ainda.
1: 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Muito boa tarde, Leandro Bortolatti.
2: Muito boa tarde, Alexandre Fetter. Sextou, finalmente.
1: Finalmente. 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
0: Boa!
1: Eu tenho um aplicativo, eu uso o aplicativo que vai me dizendo o percentual de número de figurinhas.
0: Me manda as que tu não tem.
1: Te mando agora.
0: Não é porque eu completei o meu álbum que eu não sigo no
1: mercado. Mas de qualquer forma eu quero ir lá no Stock Center.
4: Eu tô vendendo.
0: Vamos junto lá pegar uma carinha.
4: Eu tô vendendo umas ali, se tu quiser.
1: Já te atendo, Rafinha. 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Como é que tá? Ô, tudo bem? Boa tarde.
4: Já vamos falar, então. Tô resolvendo umas paradas aqui.
1: Rafinha, hoje eu tô muito engraçado.
4: Isso aí me pegou muito na redação. Boa tarde, Alexandre.
1: Ai, que loucura. 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O produtor deste programa. O programa é Rafael Gomes.
5: Boa tarde, Alexandre.
1: Boa tarde. 100%? Tudo bem?
5: 100%.
1: Tudo maravilhoso. Queria falar o quê, Ivan? Boa tarde.
0: Boa tarde. Primeiramente, me desculpar pela minha ausência ontem. As gurias não deixaram eu sair.
1: Ah, claro, imagino.
0: Ontem, por exemplo, estive com as irmãs gordinhas, comendo uma massinha com moela.
1: Uma massinha com moela.
2: Puxa vida, não aguento moela.
0: Tomamos um camparizinho.
4: Moela não é o forte.
0: E as gurias me sacanearam, Rafinha.
4: Mas todo dia sai um otário.
2: Fizeram
4: um
2: boa noite, Cinderela.
0: E te comeram. Me amarraram. Acordei 7:30. Parecia o Louro José.
2: Por quê?
0: Tinha uma mão no meu rabo. Eu parecia o Louro José. Achei de uma trairagem dela.
1: Deixa só pra... Vamos só esperar.
4: Eu achei muito ruim.
1: Eu quero que tu... Não, ainda não. Vamos só entender o contexto. Eu quero que tu contextualize ou descreva a cena que tu acabou de citar.
0: Eu parecia um fantoche.
4: Uhum. Falou?
2: Então, tá. Agora tu pediu.
1: Tu teve amarelinho pra ti. Poderia ser vermelho, porque hoje eu tô muito engraçado.
0: Eu ia votar em
1: poderia ser vermelho.
0: Bordão novo, mas não vou votar.
1: Não tem problema, eu não preciso do teu voto.
0: Eu vou te trazer um presente, tá?
4: Hoje é a sequência.
1: Também não preciso do teu presente.
0: Precisa sim.
1: Ainda tem.
0: Quer?
1: O que é?
0: É um ferro de passar, que essa camisa tá muito amassada. Olha que eu sou mendigo.
4: Tu é bem feito pra ti. Me chineleia e é bem feito pra ti.
5: Bem feito.
4: Tá
5: bem.
4: Isso, aí só dá uma
0: risada. Hoje eu tô muito engraçado.
2: Ai, cara, que coisa boa isso. Onde é que a gente tava aqui agora?
0: Meu voto é de craque no porão hoje.
2: Tá bem, o porão nem falou mais
0: só
2: nada.
0: Só
2: porque ele veio, tá no telefone agora, nem tá mais entre nós.
0: Uma da tarde, o porão aqui.
2: Cara, eu vou falar. Eu tô respeitando meu espaço, não deixaram falar ainda no programa. Alexandre tá muito engraçado. Eu vou deixar quieto, entendeu?
4: Entrevista o personagem, porão. Tu adora isso?
2: O personagem engraçado do Alexandre?
0: Isso! Claro! Entrevista muito engraçado, que é o
2: Não, eu quero falar que ontem eu lembrei do Alexandre, cara.
1: Ah, é, porra?
2: Aliás, eu lembrei de ti a semana inteira. Primeiro,
1: que legal.
2: Aquele meu sonho recorrente, né?
1: Ah, sim.
2: Mais uma vez.
1: Um dia nós vamos realizar aquele sonho.
2: Correndo pelado atrás de mim.
1: E dizendo agora.
2: Agora sou eu! Né?
4: Nessa semana é a primeira vez, né?
2: Eu fui tomar um.
0: A primeira que ele veio?
2: Segunda-feira o Alexandre não veio. Eu vim.
1: É verdade.
2: Segunda-feira eu vim e o Alexandre não veio.
1: Verdade. Aí depois
2: eu
1: tenho meu.
2: Na quarta eu nunca veio, porque não tá na minha escala. Não tá na minha escala. Vai operar o programa, quem sabe?
4: Não é que daí tu não precisa gritar, né, Porã? Tô te ajudando.
2: É que eu não tenho retorno da minha voz.
1: Ah, não. Entendeu? Não é possível que tu não tenha retorno da
4: minha voz. Claro,
2: retorno
4: não.
2: De vocês.
1: Então faz o seguinte, então.
2: De vocês, maninho.
1: Ah, tu tem o nosso retorno. De ti, não. De tu não ouve a tua voz no teu fone. Não,
2: por isso que eu deixo meu.
1: Tá, se tu não ouve a tua voz no teu fone, o troço é muito pior.
4: Mas e aí, Porã?
2: Não, é só pra não reverberar e tu não
0: fica enchendo o meu saco, merda!
4: Mas a gente quer te ouvir, Porã.
0: Mas se tu não te ouve, explica muita coisa.
2: Se tu não te ouve, tu quer que a gente te ouça, Porã? Eu lembrei do Alexandre ontem que eu fui tomar uma injeção na farmácia.
1: Ah, tá metendo o cara na testosterona,
4: disse, Porã?
2: No braço ou no bolso? Era uma B12, uma B12.
1: Ah, uma B12.
2: Repondo a B12. Ah. O cara disse, vai doer, mas vai ser rápido. Eu lembrei do alemão. E aí, hoje te acompanhei no discorama que tava brilhante.
4: Tava demorando isso.
2: Obrigado. Pop, com undercover, aquela música ali que, pô, cara, foi uma das que mais me pegou no discorama.
1: É, sabe o que aquela ali é dos anos 90, né, porque o original é do final dos anos 70.
2: Qual é a original? De quem é a original?
1: De um escocês chamado Jerry Rafferty. Conhece?
2: Puta merda, o escocês!
1: É, o escocês.
2: Eu não conheço o escocês.
4: Tá,
2: a Escócia que tá de volta à Copa do Mundo. E vai jogar com o Brasil. Mas aquela do undercover é boa demais.
0: Tomou um esquisinho aqui, no dia.
4: Aqui. Olha a do undercover que tocou.
1: Essa aqui é original, Vou botar um pouquinho mais pra frente.
2: Ah, mas a do undercover é mais legal. Apesar de eu gostar desses bongôs aí, ó.
1: É.
4: Year of the Cat.
2: Sabe que eu já fui o Porã do bongô, né?
4: É?
1: Exatamente. Nem
2: eu já fui Porã do Pelô, Porã do bongô.
4: Mas ó, Porã,
1: vai isso. Cantar, vai cantar.
2: Já dancei pelado.
1: Vai dar som, vai dar som.
2: Ele é bom, ele é bom. É que eu toquei essa aqui, ó. Ah, isso aí é um clássico, né, mano?
1: Que legal.
2: Clássico é clássico.
1: Música de velho putão que nem nós, né,
4: Porã? Isso aí é carro que não passa no quebra-mala.
2: Não, fala por ti. Tá, outra, tu falou que eu tô perto dos 58. Falta 5 ainda.
1: Tá bom.
2: Olha, Alexandre, tu vai concordar comigo?
1: Pois não,
2: o saxofone, na música pop, ele vive no limite, né?
4: Já a banda do
2: Pedro já vai fuder do mundo. Mas pode ser.
1: Mas eu vou
2: Eu vou te dar dois exemplos.
1: Pode ser insuportável.
2: Dois exemplos, rapidamente, Porã. Dois exemplos. Vai. Um deles, Fábio Júnior, que usava saxofone nas músicas.
1: Brega. Puta que pariu.
2: Brega total.
1: Kid Abelha, legal pra caralho.
2: Puta, que eu ia dizer, cara.
0: Outro legal pra caralho.
2: Legal pra caralho.
1: Titãs,
2: qual?
0: Só pra contrariar, legal pra caralho o saxofone.
4: Banda dublê.
2: Só se for no teu...
0: Alex Galdino.
2: Legal também, claro, Vini.
0: Bota um Alex Galdino aí.
4: Alex Galdino usa saxofone.
1: Titãs, todas as intervenções de Titãs são com o Paulo Micos, né?
4: Tá caindo um podcast maduro comentando o discorama, Porã.
2: Clubhouse.
0: O índio do neon, aquele que toca saxofone.
1: É o que eles acabaram de falar.
2: É o Vini da banda do Blair.
1: Não, ele não é mais da banda do Blair.
2: Não, ok, mas é a referência.
1: Não, ele é o Vini.
0: Eu só conheço ele.
2: Mas ok, o Vini Neto, mas ele tocou na dublê.
1: Porra!
2: Ele tocou na dublê, exatamente.
0: Ah, ele é o
4: muito alto a voz do
2: pegou gente pra caralho.
1: Ele é o
2: Deve pegar ainda,
1: peraí. Tu não fala do George Michael do One.
2: É o George Michael.
1: É o George Michael.

0: Ele é o índio do Neon.
1: Mas o George Michael é maior. Não,
2: mas vamos combinar uma coisa.
3: É o Vini do Blay.
4: Uma das coisas boas do show do Menor Work era a pessoa tocando saxofone.
1: Não, não, também não.
2: O Colin Rey não tava legal.
4: Colin Rey número um. Segundo, a mina do sax.
1: Então, tu não pode dizer uma das poucas coisas boas
2: é o sax. Pega ali o Can It Be Now.
4: Tu pega aquele... O som da mina de sax.
5: O fim da música Waiting on a Friend, né? Dos Stones.
2: Tem um solo maravilhoso. Ô, Alexandre, um clássico desse programa, a trilha do Planeta Almirketing, bota aí pra nos ouvir o sax.
5: Ô, Porã, tu não vai acreditar no que eu achei aqui esses dias, toquei no Discorama, cara, que era a chamada do Planeta Almirketing.
2: Eu não acredito que tem isso aí, cara.
5: Como é que eu vou achar isso aqui de novo agora? Porque
2: isso aí é
5: eu
2: demais.
5: Chorei tanto de rir quanto de emoção e saudade.
2: O Planeta Almirketing.
1: Toca pra
2: planeta.
1: Mim. Segunda-feira.
2: Planeta Almirketing. O planeta. Puta,
0: esse programa já teve o saxofonista.
2: Já teve o Dirceu.
0: É.
2: Tinha seu espaço na balada do Pretinho.
5: Verdade, cara. Verdade.
1: É. Segunda no Discorama, toca Filtro Solar pra mim, Feto, Pedro Bial.
2: Boa também. É legal também. Com a
0: alô, base galera da sala.
1: Isso.
0: Alô, galera da Atlântida.
1: Alô, galera da Atlântida.
5: Use filtros.
2: Acho que vai ser difícil.
5: Já vai ser, cara.
4: Mas não temos pressa. O programa tá bom.
5: Quando o cara não quer.
4: O programa tá legal, tá divertido.
2: Pede pro Dico.
5: Eu já tô imaginando o Dico entrando aqui agora.
2: Faz a mão aí, Dico. Acha pra nós.
1: Bota Planeta Almirket.
2: Não veio.
5: Certamente, ele já fez.
4: Não.
2: Tá como Trilha Planeta Almirket.
1: Bota Almir. Não, chamada Planeta
2: Almirket. Também não veio.
1: Vinhetão Planeta Almirket.
4: O Dico foi almoçar, ele tá ali.
2: Vamos dar ali aqui. Hoje é dia 22 de maio, dia do apicultor.
0: Boa!
2: Esse dia não era o dia de ontem, o dia da abelha.
4: Dia da abelha. Eu queria ser uma abelha pra gozar a seu amor. Haja amor, haja amor.
2: Queria ser uma abelha pra casar com o apicultor. Haja amor. Foi uma bela homenagem ao apicultor, hein?
4: Isso aí, pô, ganha os caldas.
2: E hoje também é dia da biodiversidade.
0: Eu tenho os amigos
2: aí. Aí já é o lugar de fala do Rafinha.
5: Somos a favor da biodiversidade.
1: Porã sempre traz algo de drogas no programa.
2: Não tem nada de droga, biodiversidade.
4: Não sabe o que tem de droga na biodiversidade.
2: Para aí.
1: Eu te conheço,
2: Porã. Eu quero que tu me explique, mano.
1: Não.
2: Para aí, mas eu acho que tem de biodiversidade.
5: Mas vocês estão gritando demais hoje.
1: Eu até ia votar em ti, Porã, mas já não te aguento mais aos 16 minutos.
4: Eu havia parado de ouvir esse programa.
5: Que pena. É a favor ou contra a biodiversidade?
1: Eu sou a favor.
5: A favor, ok.
0: A favor, a galera que é biodiversa e...
2: Não é isso. É que não é exatamente isso.
5: Não é exatamente isso. Então o burro é tu.
2: O
5: burro é tu.
2: Eu acho que tu foi grosseiro.
5: Hoje eu tô muito engraçado, Porã.
1: E é grosseiro ao mesmo tempo.
0: Tu tá gozado mesmo.
5: Por exemplo, a tua área lá na tua casa, lá da botânica.
1: Sim.
5: É uma área de grande biodiversidade.
2: Meu Deus do céu.
1: Tu não tá entendendo que tá crescendo.
2: Sabe outro lugar?
4: Nós temos lá.
1: Um só.
5: Que isso, eu tenho uns 48 pés. Ah, é pé de goiaba, é pé de laranja, pé de... Não, maracujá não tem. É pé de tomate, é pé de pimenta.
4: Pé de moleque.
5: Pé de moleque só não tem.
2: E os pezinhos de galinha do lado do olho.
4: Tu tem uma mudinha pra me dar? Tu tem uma mudinha?
5: De que tu quer?
1: Tomate.
5: Manjericão é a mais fácil. Te dou uma mudinha de manjericão.
4: Essa que eu quero.
5: Te dou uma mudinha de manjericão. Porã,
1: tu já plantou maconha alguma vez?
2: Não, nunca, só feijão.
5: Mas que isso? Que isso,
2: meu velho? Eu acho que foi deselegante. Mas se eu tivesse plantado, eu falaria. Minha vida é um livro aberto.
1: A gente é muito honesto aqui na rádio.
5: É, Lelê, sobre biodiversidade, há também uma biodiversidade absurda, sabe onde?
2: Onde?
5: No teu telefone celular.
2: É mesmo?
5: Debaixo das tuas unhas.
0: Achei que era na galeria.
5: No vaso do banheiro.
1: Achei que ia falar na redenção.
0: Ali. Achei que era na galeria do Lelê. O Lelê vê coisa naquele celular.
5: Caracóis dos seus cabelos.
2: Debaixo dos caracóis dos seus cabelos.
5: Exato. O nosso petinho básico de hoje é o Bolota. O Bolota,
4: Magnata.
5: O Bolota é um senhorzinho que tá cego devido a diabetes, ele é de Canoas, tá morando em Santa Rita, no Paraguai, da tutora Yasmin. A Yasmin tem 6 aninhos.
4: Que bom que tu avisou.
6: Puxa vida, ela vai ficar bem triste quando o Bolota passar
4: Fofinho. Não, não, vai, Joãozinho, pelo amor de Deus.
1: Só não pode deixar o portão aberto. Avisar ela.
3: Não, idiota! Não é passar pelo portão, é passar dessa pra uma melhor.
1: Sim, daí se ele sai do portão, não enxerga um carrinho, pode.

0: O Bolota é cego, as bolotas dele não funcionam.
1: Não faz assim com a criança de 6 anos.
2: Não, é cuidar pra que o cachorrinho não saia.
1: Mas olha que lindo que é o Bolota.
3: Ele sabe que é um cachorro.
2: Não, ele, nunca ele acha que é um sapo.
3: Ele
2: sabe,
3: mas ele pode ser o que ele quiser.
0: Mas ele consegue por causa da diabetes. Ele
1: como, sabe é as pessoas, como é que é o negócio que as pessoas que se acham que são cachorro, como é que chama mesmo?
0: Sério?
1: Ah, é. Daí não, o cachorro não, que acha que é um sapo.
4: Viu que os veterinários estão se recusando a tratar o sério.
2: Ainda bem, né? Dá, né? Ainda bem, né?
4: Os veterinários estão se recusando. Então você que acha que é um bichinho.
0: É, os caras estão chegando no veterinário por aí pedindo pra medir a temperatura.
4: E aí, o termômetro?
0: Ah, o rabo.
1: Nosso ouvinte aniversariante. Olha que loucura isso, cara. Olha que loucura. A dona do Petinho tem 6 anos.
4: Tá.
1: O nosso ouvinte aniversariante, o Najib Buchaim. Ele é do interior de Rio.
0: É a Najib.
1: A Najib?
0: Ah, é uma senhora.
1: Perdão, então. A Najib Buchaim, a dona Najib de Albardão. É interior de Rio Pardo. Ah, ela tá morando... Região.
5: Cala a boca!
4: Eu te entendo, Sato. Não,
1: ela tá morando em Dois Irmãos, a dona Najib Buchaim, e está completando hoje 100 aninhos.
4: Uau! Que legal, velho!
3: Filizinha,
4: saúde pra dona Najib, cuidado, não levanta os bracinhos.
1: Centenário da dona Najib.
4: Que legal, que loucura, hein, cara?
3: É esperto, é de Rio Pardo, aí quando viu que Deus ia ver, foi pra Dois Irmãos. Ele é malandro, não achou,
4: né? Tá despistando, né? Não, e o Bolota ali, o cachorro de Canoa, tá no Paraguai, a dona Najib de Rio Pardo tá em Dois Irmãos.
1: É o programa da biodiversidade. É
3: mas esse lugar que ela é...
4: Nessa idade tem que começar a despistar mesmo.
3: Tem, não, tu
4: cada dia tu acorda num lugar, Deus vai te buscar e tu tá em outro.
3: Deus vai falar, porra, mas a Najib some. Mas não
0: tava aqui, a Najib. Faz 10 anos que tão procurando a Najib.
2: Cuidar com o frio, né?
3: Isso, ele dá... isso aí que ela, o fumo aí é perigo, um Albardão vem no cigarro.
0: Não, o Bardão é a região.
3: Mas ele vem no cigarro,
1: tem nicotina, Albardão. Não, é Alcatrão aquilo.
3: Alcatrão é uma carigra.
1: Ah, e a dona Najib, certo, também não deve fumar pra chegar na cidade aí.
3: Não, se quiser fumar, deixa.
4: Às vezes não é por aí, né? Fuma, mas se quiser começar agora também, tá liberado.
2: Pode ter certeza que ela toma todo dia uma taça de vinho.
4: Eu acho que assim, a partir dos 88, o cara pode começar a fumar, fazer merda.
1: Ah, eu falo direto pra vocês aqui do amigo do meu, do pai do meu amigo, de 94 anos, ele começou a fumar.
4: Ah, é bom.
1: Começou a fumar.
2: Ele tá vivo hoje?
1: Eu acho que tá vivo. Tô. Tranquilaço.
3: Eu sempre digo, se tirar o trago do bebum idoso, ele morre. Agora não dá mais, é que nem ouve e conserva. Se tirar do porte, ele estraga. Então, assim, deixa o idoso que bebe, que já tá no alcoolismo crônico.
0: Tá curtido
3: ele,
0: já.
3: Ele já verdade. Tá curtido. Dê água, ele morre.
1: Até por abstinência pode morrer, né?
3: E de tristeza, principalmente.
1: Claro que é. Aniversariantes famosos, começando com a atriz Maísa Silva, fazendo 24 anos hoje, a Maísa Silva.
4: Ah, a Maísa, a guriazinha?
2: É, do Carrossel.
4: A Maísa agora já tá com 24 anos, cara. Ela tá uns 20 na TV.
2: Por aí. Carrossel.
3: Por aí. Sim, ela começou no Raul Gil, cara. Depois no Silvio Santos.
4: E ela é muito boa, cara.
2: Ela é boa,
4: velho.
2: Ela
4: boa, inteligente,
1: sagaz. Que loucura, né? Com 24 anos de idade, ela já tem 20 de experiência na TV.
3: É foda. Sim, ela
2: sim.
3: Tá imitando a Ivete
2: numa conta rápida.
1: O ex-Grêmio, volante Ramiro, fazendo 33 anos hoje.
3: Ramirinho é nosso.
2: Boa,
4: Ramirinho é nosso. É
1: a atriz Sofia Abraão. Tá fazendo 35 anos hoje.
4: Ai, é uma bela atriz.
2: Não, mas vocês dois
4: estão no
2: vale de tarado com as
4: meninas. Eu não falei nada. Ninguém tá pagando
2: chega
4: a ser vale.
2: Estamos falando
4: que é uma bela atriz. Moça,
2: o tio Porã, o tio Lelê e o garotão aqui.
4: Eu não conheço, cara.
0: Não mete essa, não mete
2: essa. Não mete essa.
1: Não mete essa qual?
0: Não conheço a Sofia Abraão.
1: Cara, desculpa eu dizer pra você, eu também não sei quem é a Sofia Abraão.
2: Eu tenho medo de dizer.
4: Pra tua mulher. Tá, mas agora eu quero saber quem é, porque eu...
1: Ela é atriz, ponto. Tá escrito aqui, mas eu não sei o que ela fez. Onde é que ela trabalhou?
2: Na TV.
4: Trabalhou na Globo.
2: Na Globo.
1: Bom, cara. Tá bom, vocês não, acham que só porque
4: ela é ruiva natural?
2: Sim. Não.
4: Meu aparentemente sim.
3: Mas aí eu vou ter que dar razão, Rafinha. Eu tava
2: falando. Muito tiozaço.
1: Tá de aniversário hoje também o jornalista e apresentador Tiago Leifert.
4: Olha aí, jornalista.
1: Jornalista.
4: Cara que gabaritou a convocação, né?
1: Fazendo 45 anos. Porra, por falar em convocação, tu viu? Te mandei ele ali a convocação.
4: O Léo mandou também.
3: Na Inglaterra?
1: O vídeo da. Tá, cara de chorar.
3: Tu olha a nossa e vê a
1: da Inglaterra. Ah, cara, aí tu tem vontade de... Ah, tá bom.
0: Não, a da França já tinha sido legal, que era uma abertura de sitcom.
3: A da Inglaterra pegaram Beatles e o cara correu.
4: E a do Brasil levou.

0: teatro do Pretinho pra abrir.
1: Isso. Cara, que coisa deprimente que foi aquilo, né, cara?
0: Não, o teatro do Pretinho foi horrível. O nosso teatro
1: era melhor. Tenebroso aquilo ali, cara. Pelo amor de Deus.
0: O nosso era melhor. Não,
2: ali me perdeu quando a mina grita gol no lance do Bard. Eu falei, pô, nem avisaram a pinta, assim.
1: Meu
2: pra
1: Deus.
2: Pra ver se ela gol, cara. Porra, foi pra
1: meu
2: fora,
1: amor
2: bola.
1: De Barba, Deus.
3: Que porra, vergonha. Ô,
1: cara, eu vou dizer pra você assim, eu chorei, foi meu filho que mandou. Agora me emociono de novo. Eu chorei com dor vendo aquilo ali.
3: Triste.
1: Mas não falo.
0: Mas é. Doeu,
1: chorei
0: mas
1: foi
0: bem
1: dor,
0: pouquinho, foi rapidinho.
1: Foi exatamente. Foi bem, dói, foi 3 minutinhos e passou. Quem mais tá de aniversário? Aqui, ó. Tiago, aqui é foi meu crush.
2: Ué? O Rick Astley tá de aniversário.
1: Naomi Campbell, modelo 55. Passarela dos anos 90. Ela no clipe, do George Michael, I Want Your Sex.
2: E do Seal também, né?
1: Do Seal não lembro.
3: Não era too funky?
1: O clipe? Não, eu acho que era...
0: Depois vocês resolvem.
1: I Want Your Sex.
2: Será que o Porã não
1: quer
2: que
1: você comente? Modelo.
0: Na vez dele pode
2: ser. Tem vezes que o Porã comenta todos os aniversariantes. Agora vai comentar no...
3: Lenda evangelista.
0: Naomi Clips.
1: Yes.
2: Tem Black Eyes do Silvio.
0: Mas tinha Cindy Crawford.
1: Que época bacana.
2: Naomi Campo Belo é outro departamento.
1: E tá de aniversário hoje também o Smiths, o cara do Smiths, o Morrissey.
2: Ele é chato, mas
1: fazendo 67 anos hoje.
0: Uma das bandas mais foda da história, né? Isso é a verdade.
2: Qual outros cantores se enquadram na categoria? A música é boa, mas é chato.
1: Batem muito.
2: Tipo Morrison.
3: Cara, se tu te aprofundar na vida da grande maioria dos vocalistas, é quase todos.
2: Não, e tem mais uma coisa, é muito ruim.
1: O ser humano é chato, né?
2: Tu conhecer um vocalista de uma banda que tu gosta muito pode ser decepcionante.
0: Não conheço.
2: É melhor só ouvir a música.
0: Falei sobre isso hoje com o Rafinha. Eu falei, eu adoro essa banda, mas depois que a gente conheceu o cara.
3: Esses dias a gente falou muito aqui sobre surf music, né, cara? E bandas que
2: Vem
3: da Austrália e tal, e que tem o mar por perto. O Smiths é um baita exemplo de uma banda que não tem nada a ver surf, nada a ver com o mar, mas é uma banda idolatrada pelo surfista.
0: A banda era a trilha do primeiro programa de surf na TV, apresentado por Ricardo Bocão, que era o Reals. E a trilha daquele programa era Girl of Phrase.
3: Exatamente.
2: É muito bom.
0: E a música que o clipe da Naomi Campbell com o George Michael é o Freedom.

0: Tarde da Pena.
1: Um grande vocalista que eu conheci e não me arrependi foi Cine Calmon.
0: Ah, esse é verdade.
1: Cine Calmon e o Morrão Fumegante, que pessoal do bem.
0: Eu conheci
1: pessoal
0: também.
1: Bacana.
0: Já viu a entrevista da Pitty no...
2: horas pra entrar no palco.
0: A entrevista da Pitty pro Mano Brown no podcast Mano a Mano. Ela
1: não,
0: começa a falar...
1: não gosto de podcast.
0: É. Cara, deixa eu só trazer ali a gente voltar pro Morrissey um pouquinho, porque eu toquei já essa semana duas ou três vezes essa música no Discorama, que é o... Não, é o There Is a Light That Never Goes Out, que é dos Smiths. Cara, que é uma música que não dá pra... Não tem como cansar de ouvir aquilo ali. Se eu ficar ouvindo aquela música 10 vezes, uma atrás da outra, eu vou querer ouvir a 11ª, a 12ª.
3: É que nem The Boy with the Thorn in His Side.
0: Tipo isso.
3: São muito boas.
0: Mas é que essa letra aqui, cara, ela é de uma beleza, de uma coisa tão maravilhosa. Eu vou ler só o refrão pra vocês, já traduzido, tá?
4: Ah, eu gosto quando fala inglês.
0: Tu não quer ler o Rafinha
4: vai traduzir?
0: Pra nós?
4: Ele vai
0: traduzir. Então eu leio em inglês e o Rafinha traduz pra nós.
3: O Morrissey é da onde?
0: É inglês.
3: Eu só falo street em inglês.
0: Então vai tu usar. Puta merda, então vou eu mesmo, tá?
3: Eu tenho muita gente.
0: O refrão da música, tá? Sabe qual é? Então tá, é assim, ó. E se um ônibus de 2 andares nos atropelasse? Morrer ao seu lado, que jeito divino de morrer. E se um caminhão de 10 toneladas matasse nós dois, morrer ao seu lado, que prazer e privilégio meu.
3: Que privilégio!
0: Ah, pelo amor de Deus, que coisa mais linda essa letra, cara.
2: Ônibus de 2 andares, né?
0: Sim, de Londres.
3: Tem uma banda também que é idolatrada pela galera do surf, que também é longe do mar. The Cure também.
0: The Cure também.
3: É meio gótico e tal, mas tem uma vibe muito surf também.
4: A galera do surf dos anos 80 procurava um som diferente.
0: Polícia.
4: Né? Então, assim, todas essas bandas dos anos 80, acabei conhecendo por causa do meu primo mais velho, que pegava onda, que é o Beto Lua. E aí eu conheci U2, The Cure... Era a fitinha do U2 na época. Ó, essa fitinha
0: do U2.
4: Né, cara? The Cure. Fui no show do The Cure com esse meu primo aí, com a galera.
3: The Cure
4: porque,
3: muito legal.
4: Porque a rapaziada, ela gostava de curtir esses sons aí, né? E aí depois começaram a vir os australianos, depois da explosão do Man at Work, aí veio o Rudu Gurus, veio o Ganga Jang.
0: Aí os australianos tomaram conta.
2: E a gente conectava aqueles vídeos de surf, né, cara? Os vídeos de surf tinham as trilhas sonoras, a gente conectava aquelas músicas ao surf. Era isso.
4: E tinha esses programas de TV, como já citado, Realce, né?
0: Isso.
4: Que era muito legal.
0: Inovador, e nas rádios também tinha programa de surf music, tinha Zona de Impacto na Atlântida. Sim.
4: Eu fiz o Surf About na Ipanema durante
0: também
4: muitos anos.
3: Surf Rider.
2: Como é que era o nome daquele programa que tinha na... Lembra, por na
0: Longboard, tu fez o Longboard também na 102,
4: Porã. Longboard Itapema, mas aí era mais relacionado à música de surf, né? Não tinha informação de surf.
2: Tinha um programa na TV Guaíba, cara. Que era apresentado por um cara aqui que era surfista também. Aqui,
0: era o Nani, cara. O Montanha, não era?
2: Não, cara.
3: Walter Guarda.
2: Alemão Caio.
0: Ah, o Alemão Caio.
4: Montanha fazia o boletim das ondas na Ipanema.
0: Isso.
1: O Hernani Campelo?
0: Isso.
1: Que baita cara. A voz do Beira-Rio. Ainda é a voz do Beira-Rio?
3: Ele é.
1: Ah, um beijo pra ele, é um fenômeno.
0: Ele é maravilhoso.
1: Baita cara.
0: Ô, meu, vamos dar aqui nos destaques do Pretinho, meu irmão. Olha isso aqui, rapaz. Olha isso aqui. Não é possível. Não é possível que o tempo passa e a gente vai ter que pagar. Esse vale, Gomes.
2: Que
0: o Gomes tá entendendo o que eu tô falando. Daqui a pouquinho eu vou trazer esse destaque, não vou trazer agora. Ah, que sacanagem.
3: Ah, não, mas daí tu dá toda essa
0: papagaiada. É assim que funciona.
2: Pra segurar a audiência.
0: Polícia apreende 200 mil figurinhas falsificadas da Copa do Mundo.
2: Ah, os guris.
0: A chinelagem tomou conta.
4: Nova Iguaçu, na Baixada Fluminense.
3: Zero surpresa.
5: Uhul, Nova Iguaçu!
4: A Polícia Civil apreendeu... Cara, os pacotes e as figurinhas são muito semelhantes. Mas assim como todo produto semelhante, similar, no caso falsificado... É óbvio que ele não tem
1: um acabamento.
4: Não é acabamento, Lelê. Mas a gente não sabe os produtos que são feitos. Eles não têm o selo do Inmetro.
1: Pode ter tóxico na tinta tóxica.
0: Exato.
1: Pode ter um pau cola de sapateiro que faz mal.
4: Então, 200 mil figurinhas falsificadas, um negócio milionário. A polícia sabe que tem milhares de figurinhas como essa espalhadas por aí, e são dificílimas de identificar. A polícia recebeu denúncias da própria detentora dos direitos, da Panini, porque o jeito mais fácil de tu identificar é o número de série. E ninguém sabe o número de série, que não a detentora, né? Não a criadora, porque hoje a falsificação está tão perfeita que tá difícil tu enxergar o olho nu.
0: Cara, dentro dessa vibe aí, eu vou comentar um negócio com vocês que eu comentava com alguns amigos, outros amigos de fora da rádio, assim, comentando
1: ontem. Meus amigos, falava.
0: Meus amigos, exato.
1: Não vocês.
0: Não meus colegas.

0: colegas.
1: É, não, não, tô brincando. A gente nem falava colegas. Sobre uma praga que tá rolando também no país, que são os...
2: Javalis. Aonde que tá rolando isso, cara?
1: O crack. Javali, é uma... Não, é praga. Sério que vocês não vão deixar eu falar. Não quer que eu fale,
2: é
1: então.
2: É que hoje tava engraçado, eu já achei que tu tava numa...
1: É que eu não tô mais agora.
2: Então te peço desculpas. Tá.
3: Pô, mas teu bordão já morreu mesmo?
1: Já morreu.
0: Era até o meme. 30 minutos.
1: Deixa o Alexandre falar.
0: Qual é a praga, Alexandre?
1: Essas luzes que a polícia, que os carros da polícia, carros a paisana, os carros discretos da polícia utilizam, que são luzes que piscam no para-brisa traseiro, na grade, dentro da sinaleira e tal. Tem gente no país, porque está sendo vendido no país este equipamento, então está metendo no seu carro, instalando no seu carro.
0: Para andar no corredor de ônibus.
1: O que eu, por mim... Na minha humilde opinião, já tenho aqui a minha opinião sobre isso, que é, cara, por que que o carro discreto da polícia tem que andar pelo corredor de ônibus? Por quê?
2: Em algum momento, pra fugir do trânsito, pra fazer alguma coisa.
1: Cara,
2: é que nem ambulância.
1: Mas eu tenho visto, cara, uma cacetada de carro de tudo que é modelo.
0: É uma febre.
1: Não tem uma lógica. Tem Toyota, tem Chevrolet, tem Audi, tem
2: Tá, mas tu acha legal ter um carro da polícia paisana?
1: Eu acho muito legal. Eu só tô querendo chegar no ponto em que todo mundo que vai comprar esse aparelho agora vai... começar a andar pelo corredor de ônibus,
2: vai furar sinal. Outra coisa que eu queria saber também,
1: qual é que é o controle que se tem sobre isso?
3: Mas é que eu acho que as pessoas, desculpa, compram fora do país, eu acho. Devem comprar no Uruguai, no
1: Paraguai. Cara, eu não vou dizer aqui em qual site tem pra vender no Brasil. Não vou dizer. Mas é um site de compras, grande site de compras.
2: Será que não tem um padrão...
4: Clique RBS.
2: Algo que
1: padrão é a luz piscando, mas como é que tu vai saber?
3: O cidadão comum não vai saber.
1: O motora de ônibus não vai saber.
3: No cagaço, tu para.
2: Eu pensei já em fazer isso, né?
0: Segue, vem, volta.
2: Pensou, só para os caras não me pararem na Blitz.
1: Eu acredito que vocês vão ter pensado.
2: Mas aí é muita grana.
1: Seria muito legal uma olhada pararem.
2: Muita grana o quê? Pra comprar essa luzinha aí. Por que botar?
1: Muita grana tem que ser a multa, cara. Ah, o cara que usar também essa luzinha, entendeu?
4: A multa é violenta. A gente já...
0: Mas seria muito legal o Rafinha sendo parado com uma luzinha de policial.
3: Os caras olhando, que bonito.
1: Mas eu tenho certeza que assim, não tem nenhum juízo de valor sobre isso, tá? É só uma ignorância da minha parte mesmo. Queria que os nossos colegas,
2: deve ter
1: os nossos amigos ouvintes da Polícia Civil pudessem nos esclarecer, né? Como é que funciona isso aí, qual é que é a regra de andar no corredor. Hoje pela manhã, por exemplo, eu acompanhei durante um tempão um carro preto da Chevrolet dentro de um corredor de ônibus, inclusive ultrapassando os ônibus e ultrapassando sinais vermelhos na rua, com esse giroflex ligado, assim. Então, não entendo.
3: Seriam diferentes tipos de carro, mas se eu não tô louco, eu posso estar falando uma besteira, mas ela pega também carros que foram apreendidos,
4: Infração grave, multa de R$195,23, 5 pontos na carteira nacional de habilitação.
1: Quantos reais?
4: 195.
1: Calma.
4: Dado. Retenção do veículo até a remoção do equipamento.
1: Retira o equipamento, não precisa reter o veículo.
4: A partir daí, o proprietário responde por crimes de falsa identidade e tentativa de obter vantagem indevida no trânsito.
1: Mas isso aí tinha que recolher o carro por 10 anos.
0: Tem que ser 10 vezes isso aí.
2: É por isso que dá.
0: É impunidade.
2: Falando, tem um vídeo muito legal que é lá na gringa, uma Mercedes. Aí uma Mercedes parada, um magrão de moto, derrete, magrão, xinga o cara e dá um soco, quebra o retrovisor. O cara só liga
1: Cara, tu tá ligado que esse vídeo é inteligência artificial?
2: Não pode ser.
1: Sabe qual é a prova? Quando o cara desce da moto, ele não bota o pezinho na moto e a moto fica em pezinho, ela nem vai pro lado.
2: Ele desce pro lado direito e segura a moto aqui, ó. Ele desce pro lado direito e segura a moto aqui, não larga a moto.
3: Vamos achar o vídeo e pôr na live. Vamos ver.
2: Inteligência artificial disseram que a guria que tava sendo o cachorro na entrada de uma lojinha era também.
1: E não era?
2: Não sei.
1: Ai, que loucura. Vamos dar ele no próximo destaque aqui. Olha que isso é sério.
2: É aquele?
4: Aquele qual?
1: Aquele que falou ali.
3: Tu gerou expectativa, o pessoal não entrou na aula.
2: Eu recebi seis directs querendo saber daquele.
1: Só pensa naquilo.
2: Quantos? Seis directs.
1: Conseguiria dizer o nome das pessoas?
2: Claro.
3: E ali embaixo tem a placa ali.
2: Só espera.
0: Tá olhando direct durante o programa.
2: Eu sempre trabalho com o telefone, Lelê. É até porque eu faço publis também, @

0: durante o...
1: Não,
0: durante
1: Eduardo, o... Mariana, Fetter, como você tá lindo. Falou a Silva aqui, mas ela tem mais de 60 anos. Tiago.
2: Não tem problema,
3: como é que tu sabe que ela tem mais de 60 anos?
1: Porque tá aqui na bio dela.
3: Ah, tu tá olhando bio por bio.
4: Tu tá me mentindo. Tá no Tinder, então, não tem idade.
3: Amarelinho pra ti, amarelinho pra ti, pra deixar de ser bobo. Deixar de ser bobado, é muito bobado. Muito bobado.
4: Fala isso,
3: cara. Tem que ter a medida da bobadice, tem que ir até ali.
4: Tu não tá passando ali,
1: Stack. Ele é...
4: Vamos ouvir o Stack, né, meu
3: irmão? Hoje eu tô muito engraçado.
0: Então vamos chamar o VAR. Repete os nomes.
3: Isso, já não tá
0: repetindo.
3: Se não repetir, eu tiro o cartão.
0: A gente tirou o amarelo.
1: Ai, só tu vai te fuder na minha agora aqui.
4: Vamos ver. Vai ver
1: Silvana,
3: já errou. Não teve Silvana. Não teve Silvana. Próximo destaque.
2: A Mariana.
0: Era Eduardo. Silva. Não, tinha um recado da Silva. É, Silva.
3: Homem compra urna para colocar as cinzas do avô. E recebe o produto com restos mortais de outra pessoa.
2: Ah, já deixa aí. Olha só, é a urna reciclada.
0: O Mark Culberson, na Califórnia, ele
1: qual cidade
0: ele perdeu o avô. Eu não sei qual cidade.
4: Em qual estado?
0: Unido.
2: Califórnia.
0: Ele perdeu o avô dele e eles quiseram cremar o senhor. E nos Estados Unidos tu precisa comprar a urna que tu quer levar pra casa.
1: Mas é. Qualquer lugar. Aonde tu crema, tu tem que pagar.
0: Sim, não.
3: Aqueles casos eram dos Estados Unidos ali.
0: Não, tem gente que crema. Neste caso, tu entra num site. Eu acho, eu não sei como é.
1: Da urna
0: eu
1: vou te

0: respondeu
1: o suficiente pra notar que tem.
0: E a Amazon respondeu: olha, a gente não é responsável
1: pela areia da praia.
0: A gente é responsável pela entrega. A gente não é responsável pelo fornecimento.
2: Ah,
0: né?
2: Verdade.
0: Então, se tu quiser o estorno, já que tu não vai usar o teu produto, a gente estorna e tal, mas pode descartar. Nós não vamos
1: só
0: usar.
1: Lá. Ah, mas ele compra com a sopra.
0: Aí não, mas aí ele pegou e falou:
2: que
0: não.
2: Isso, tem mas... Tem uma falta de... Bah, que sensibilidade é
0: exatamente
2: terrível.
0: Isso.
1: Ah, tá,
0: isso,
1: tu vende a urna, tu não te preocupa em tirar a cinza.
2: Por favor, mesmo
1: não, que não, sabe aí. Eu comprei a urna tua, tá? Tu me vendeu a urna tua,
0: tá, Rafinha? Tá muito engraçado, tá?
1: Alemão. Tu me vendeu a urna.
0: Hoje eu tô, pô.
1: Aí tu me mandou a urna e tu não limpou ela. Cara, aí eu vou reclamar que tu não limpou ela?
2: Não, mas daí não é assim.
1: Desculpa, foi teu.
3: É hipocrisia, porque assim, na vida inteira vivo,
1: bota cara numa assim, árvore já... que é adubo.
0: Lele, esse debate é o que tá acontecendo no momento, porque o Mark, ele não aceitou a resposta da Amazon, ele não recebeu a resposta do fornecedor. Não, ele acredita que ali dentro tem uma pessoa, e provavelmente tem entes queridos dessa pessoa que gostariam de ficar com os restos.
1: O cara quer enredar. O cara quer enredar.
0: Mas por que vender a urna, então? Então ele tá divulgando a história justamente pra que as pessoas reconheçam a urna e digam: pô, não tô vendo a minha aqui.
1: Essa urna é de mamãe.
0: Talvez seja o pai, talvez seja a mãe, talvez seja o vô.
1: Na boa, se o cara tá vendendo a urna e não tirou a cinza de dentro, ele não tá tão apegado à cinza.
3: Devia ser uma baita mala que morreu, querendo se livrar. Esse é real.
4: Esqueceu de limpar a urna. Pode ser uma coisa, pera, deixa eu falar um negócio pra você. Pode ser uma coisa. Ele comprou no crematório a urna. Tava à venda no crematório a urna, uma urna que estava lá à venda.
3: Venda de garagem.
4: Que tu tá comprando como uma urna zero bala.
1: Não, ele comprou usada na Amazon.
4: Ah, ele comprou usada na Amazon.
0: Não, não. Ele comprou uma nova e veio usada.
2: Aí que tá.
1: Não, mas a notícia
2: não tinha isso. Mas claro que ele leu essa merda aqui.
1: Não, amarelo.
2: Ah, não, por favor.
4: Não, você sim, obrigado. É que é... Amarelinha, quem
1: gritaria, prejudica a audição.
2: Todo mundo, é até surdo.
4: Concordo contigo.
3: Se fala baixinho, não ouve também.
4: Mas houve a picaretagem de quem vendeu. Porra,
1: isso.
4: A picaretagem de quem vendeu.
1: Agora só não tem nada a ver com isso.
4: Agora eu retiro tudo que eu falei.
3: Que é um baita picareta, que era só lavar, né, porra?
1: Era só dar uma lavadinha, jogar fora.
4: Próximo destaque.
2: É agora.
4: É agora o que, Rafael?
2: O que tu deixou todo mundo na expectativa?
3: As pessoas que estão atrás das aulas não começaram.
4: Rafael, é agora.
1: Ninguém entrou na aula ainda.
4: Rafael, o que vai acontecer contigo agora é uma coisa tão desagradável.
2: Ah, não.
4: É tão desagradável.
2: Ele é merda.
4: Cara, tu vai inflar de uma forma que tu vai sair voando pela janela, cara. Isso é irritante.
2: Voar, voar.
4: Isso.
2: Vai dar razão pra mim em alguma coisa.
4: Vai, sim.
2: Fala, Alexandre.
4: Dias atrás, talvez semanas atrás. O Rafael trouxe uma informação errônea.
1: Não era informação.
4: Que ela entrou torta no programa. Ah, mas completamente torta.
1: Imaginar.
4: Eu e o Gomes cagamos ele a pau. A informação é a seguinte.
0: Pra tu ver como eu sou teu brother.
2: Não, tá. Não. Tá. Qual é a informação? Quando eu apanho também.
4: E eu também, porque eu poderia não ler.
2: É, não, mas aí tu tem que ler. Aqui eu tô abrindo a camiseta, deu calor agora.
1: Deixa eu só pedir pro pessoal.
0: Não,
4: tá amassada a tua camiseta.
2: Não, tá amassada mesmo.
0: Lelê, eu vou contextualizar. Ele falou uma informação e todo o programa disse: meu, tu tá falando merda.
4: Cala a boca,
0: tu é um imbecil, tu é um idiota.
4: Qual
0: é hoje? Aí hoje, eu tô pesquisando as notícias e tem uma manchete.
4: Qual é o seu portal, site? É sério?
0: Eu acho que foi ou no Terra ou no UOL. Foi num dos dois. E aí eu olhei a manchete. E falei: não é possível que esse ananás
4: acertou. Tu tem como confirmar se é no Terra ou no UOL?
0: Sim, senhor.
4: Por favor.
3: Olha, Cassio, já te falei, o teu histórico é que te prejudica.
2: Não,
3: por exemplo, ele
2: mas eu não vou errar todas.
3: O Rafinha ali fora ali olhou pro nosso social media e falou: que boné bonito. O seu amigo xingou ele. Olhou pro gordão e falou: que baita boné. Eu tô gordão, mandou ele a merda. Por quê? Porque se o Rafinha te elogiar, tu desconfia.
2: Não!
3: Esse é o teu histórico.
4: É difícil ele elogiar, né? Primeiro que é difícil ele elogiar.
2: Mas não, o Patrick Schwein está irado.
0: É melhor do que isso.
4: Aproveita.
0: É no Veja Saúde. É a revista.
4: Da revista Veja?
2: É. Eu até já sei o que é. Agora fala e infla.
3: Não, mas vamos ver
2: vai,
3: também. Vamos ver a notícia também.
4: Veja bem, né? Olha só, o que é uma tristeza profunda ter que dar essa notícia.
3: É. Tu não, podia é pular,
2: razão
3: pra ele. Tu podia dar às 6 horas.
4: Eu gostaria...
2: Não, talvez ele nem venha às 6. Dá agora na tua voz.
4: Não, eu venho às 6.
2: Não vem?
3: Nós temos combinado às 6 horas hoje.
4: Hoje temos combinado às 6 horas.
2: O que, que tem hoje?
3: Tem um negocinho, um Get Me Fly ali.
4: Posso fazer um pedido antes aí? Da... Stock Center vai nos
2: mandar... Vai nos pifar?
4: Vai nos pifar.
0: Eles estão aí, inclusive.
4: Estão aí?
0: Praça, o Heron e toda a galera do Stock Center.
4: Posso fazer um pedido, Alexandre? Qual é o pedido?
2: Tô liberado pra fazer publi, hein?
4: Cala a boca! Eu só queria pedir pro pessoal dos vídeos colocar... Ah, colocaram agora, não tinha colocado meu amarelo antes.
3: Balanço,
4: que bonito, Lelê. Olha, Lelê,
1: não, parou o programa pra
2: te escutar. Exatamente, Porã! Exatamente!
1: Que pariu!
4: Batistuta, pois... eu tô retirando o cartão.

0: beleza.
1: Não, é uma questão de caráter.
0: Que arrombado.
2: Não.
3: Fazia tempo que eu não ouvia alguém arrombado.
0: Fazia anos que eu não ouvi alguém chamar alguém de arrombado.
3: Arrombado é arrombado.
0: Porque esse arrombado ele vem de dentro.
2: Arrombado. Foi grosseiro, mas foi muito genuíno. Foi muito orgânico.
0: Mas eu achei que o arrombado dele ficou meio vaga. Não sei pra qual dos dois.
2: Se o cara tem 30,
0: foi pros dois. Os dois, peraí. Um é o aluninho perfeito do professor.
3: É?
0: Professor, só um pouquinho,
3: seu
0: professor.
3: Eu errei.
0: O senhor errou aqui. A minha nota não é 7, é 6,5,
2: professor. Ai, como tem um aluno.
0: Outro lá e diz assim.
3: Nego velho,
0: dois nego velho.
2: Do meu aluninho preferido. Ah, para, alemão.
0: Porazinho, aí tu conheceu...
2: Pelo amor de Deus,
0: porazinho. Peraí, tu conheceu o Lelê do antigo e agora tá vendo esse Lelê da botânica?
2: Eu conheci o Lelê da botânica. Eu conheci o monstro Lelê e o monstro Alexandre. E agora os dois cuidam de orquídea.
3: Gente, isso é uma só um pouquinho
1: da base,
3: Porã, calma. Deixa ele trazer um destaque. Eu preciso ouvir esse destaque. Vai, Alexandre.
1: Vamos fazer o seguinte. Eu tenho mais dois destaques
0: ali, aqui.
1: Tenho mais dois destaques aqui. Um deles bate direto com o Lelê e com o Porã. E comigo e com o Léo.
3: Só não bate comigo com o Gomes.
1: Só então. Não bate contigo com o Gomes. Então, por uma questão de...
3: Não. Tu vai ler o que eu...
1: Não, eu vou ler. Deixa eu te falar uma coisa. Não vou. Eu vou ler o que eu...
3: Então, daqui que eu leio.
1: Não. Eu vou guardar essa aqui para 6 da tarde e agora eu vou
0: vai
1: falar
0: ser o
1: outro
0: primeiro destaque.
1: Assim. Combinado.
0: Não vem às 6.
2: Aí, eu vou ficar sem saber. Não vem às 6.
3: Deixa eu te perguntar uma coisa. Foi eu ou o mestre que deu?
0: Foi tu?
3: Eu?
0: Tu?
2: Foi eu.
0: Tu não sabe o que é.
1: Tu não sabe, não sabe.
3: Tá, eu já sei o que que é.
1: Então
3: não
1: fala.
3: Não vou falar, tô vendo a tua voz.
1: Se tu falar e acertar, eu falo. Vai.
0: Não, olha pro Gomes.
1: Se tu falar e acertar,
3: é que eu falo tanta coisa boa que eu me esqueço.
1: Não, tu não fala tanta coisa boa. E fala. Na verdade, isso aqui, se não fosse o dia de hoje, seria uma cagada.
3: É, mas...
1: Tenebrosa.
3: Cara, tudo, os astros estão, eles se conectam, tu sabe?
0: Braço pro Educoente.
1: Sim, por internet.
3: Também. Starling. Mas vamos lá, Alexandre, quer que eu leve?
1: Que sada do
2: Porão. É o destaque aí que é bom pra mim, hein, Porão.
1: Levantamento, Lelê, revela os 10 discos de vinil mais raros do mundo.
2: Ah, isso aí é uma chatice do cacete.
3: Isso aí vai dar uma engajada, os caras pararam o carro pra ouvir isso aí.
2: Essa
3: agora.
2: Coisa de disco raro que
3: é
2: chato, irrita pra
3: cara,
2: isso,
3: eu tô contigo,
1: te irrita, porra, eu botei só por tua causa, então eu vou tirar.
0: Pois é, eu também.
1: Vou tirar,
2: não,
1: então.
2: Me irrita, cara.
0: Por
2: esse que, cara?
0: Te irrita, por vou
2: que
0: tirar.
2: É? Por quê? Porque todo mundo que tem um disquinho em casa da Simone dos anos 80 acha que aquilo é uma raridade que vale 500 pau. É só por isso, porque aí começa esse assuntinho. Ai, porque eu tenho os Roberto Carlos aqui. Roberto Carlos foi o cara que mais lançou disco nesse país, cara. Não tem disco raro do Roberto Carlos que não seja o primeiro. Entendeu? Puta, meu.
0: Bah, tu vai num selo, tu vai comprar um disco, o do Roberto Carlos, o cara só falta te dar o do Roberto Carlos quando tu vai comprar.
2: Sim, tem um monte, mas aí tu vai na casa, eu tenho uns discos aqui que a minha mãe deixou, minha falecida.
0: É só merda.
1: Olha só, Porã, acabou, Porã. Obrigado, Porã.
2: Disco raro, Porã.
1: Desculpa, eu tive que cortar o teu microfone, deputado.
3: Não se segura.
1: Para de falar, Porã.
2: Aliás, últimos ingressos, hein?
1: Últimos ingressos,
2: foda.
1: Últimos ingressos pro quê, Lelê?
2: Vinil e vinho.
1: Sábado que vem, nós super vinhos, Canoas.
2: Tá.
1: Últimos ingressos.
3: Ah, sábado legal, agora?
1: Não, hoje, então.
2: Outro dia 30.
1: Convidou meu amigo aquele, Lelê. Eu vou trazer um destaque. Por favor, prestem atenção no destaque.
3: Amarelo por ano.
2: Cara, vamos ao destaque, cara. 11h47.
0: Vai acabar o programa lá, velho.
3: 11h47.
2: É que eu sou âncora do bola, daí eu...
0: Ele errou a hora.
1: Que loucura.
3: Vai,
1: sexo oral.
2: Ai,
0: oral
2: de manhã, melhor de manhã.
3: Agora eu lembro.
0: Tu não ia acertar, velho.
3: Não.
1: Vira o principal fator de risco para câncer de garganta.
3: Obrigado,
2: Brasil,
3: pra comemorar o pau nas trevas. Não, eu falei porque eu trouxe essa informação como um serviço pra saúde da galera.
0: Mas quem é que te xingou, cara?
3: Todo mundo no programa falou que era uma
1: bobagem. Só, a importância do assunto não está em ti.
3: Tá. Porque eu dei uma informação extremamente relevante, vocês cagaram. E aí hoje tu lê esse destaque com um problema de saúde.
0: É teu histórico, já te falei. Tu é bom.
2: Hoje ele tá muito engraçado.
1: O que te

0: Prejudica é o que diz o Léo, é o teu histórico.
1: Tá, não, mas eu vou mudar meu histórico, agora é muito
2: conceito. Ah,
1: não,
2: qual é a tua idade pra fazer isso?
0: Onde é que checaram essa informação? É,
2: me deu um ruim isso aí agora. No Veja Saúde, é isso?
0: Até porque o Lelê tá...
3: A Veja divulgou que pela primeira vez na história, o tabagismo e a bebida alcoólica foram ultrapassados por outro fator de risco.
2: Ó, perdemos.
3: Para... A causa do câncer de próstata. De garganta.
0: Não, dá a informação correta, já não, tá me deixando deprê.
3: Ele me garganta.
0: Não, para. Vai, Léo, vai.
3: Ele
0: vai,
3: me fez
0: vai, rir. Vai, Léo. Vai. Vai,
1: um assunto
0: vai,
1: sério,
0: não, né? Deixa o cara gordo falar.
1: Um assunto sério,
0: vai,
1: né?
0: Vai embora. Sério.
2: Sai fora.
0: Leva o meu copo e traz uma água.
2: Medicina e saúde no programa.
1: Exatamente. Não, é o
0: sério. Dá pra abrir essa notícia que eu fiquei pra... Pelo amor de Deus, cara. Deixa o Gomes falar.
3: Então, pela primeira vez na história, o HPV, que é uma doença sexualmente transmitível...
0: Transmissível.
1: Também. Tá nervoso, né?
3: Não, é que ele me fez rir, agora tá difícil de concentrar.
1: Tem feito sexo oral?
0: Cala a boca!
3: Olha pra mim. Virou o principal fator de risco para o câncer de garganta. Ai, nos países ocidentais, principalmente, onde não há cultura do sexo oral com preservativo. Que... Vamos
1: combinar, ninguém faz sexo oral com preservativo.
3: Mas vamos ser o mais didático possível, é o recomendado.
1: Não, tu tem razão, Gomes.
0: Tá, mas é que eu tô um pouquinho...
2: Mas aí...
0: Deixa aí pra lá.
2: Mas então é...
1: É bem isso, como tá bem explicada a notícia.
3: Porque uma parte das pessoas, quando tu adquire, tu transmite o vírus do HPV pra outra pessoa... Esse vírus, ele fica alojado na tua boca e nas tuas vias aéreas e ele pode vir a se tornar um câncer de garganta.
1: Viu, Lelê? Eu trouxe isso no programa.
0: Lembra que eu falei aqui esse dia que eu ouvi um médico chinês dizendo que a primeira coisa que tem que fazer de manhã é um bochecho?
1: É verdade!
2: Bah, o Lelê tá virando a minha avó, né?
1: Na boa! É verdade, cara!
2: Porra, velho!
0: As coisas ficam na boca, velho!
2: Deu uma saudade da avó agora, mano!
0: Deu uma saudade da minha vozinha. Acorda, meu filho, faz um bochecho!
2: Tem uma...
0: medicina oriental tem umas manhas bem legal.
2: Vinagre!
0: Verdade,
3: O vírus do HPV
0: é uma graça, tudo, né?
2: Tá perdendo a graça, não. E assim, né, pessoal? Vamos manter os riscos. Esse risco
0: é isso aí, porra. Eu tô fechado.
3: Vamos manter os riscos.
2: Qual é que é a probabilidade? Vamos nos permitir. Qual é que é a probabilidade, irmão?
1: Mas passou negócio?
3: É uma probabilidade alta, porra, porque.
2: Eu já não fumo e vou ter que ir.
3: E principalmente entre os homens, porque as mulheres. Elas têm mais consciência, se vacinam e se cuidam mais em relação a HPV.
1: Agora já é vacinado.
3: O homem não faz esse tipo de pesquisa sobre doença sexualmente transmissível e entende, inclusive, alguns grosseiramente que o HPV ele é um vírus feminino. Que o homem em questão, mas o homem, ele pode não ter a manifestação, mas ele é o
1: sexo. Mas a crista de galo é uma manifestação.
3: Mas não do HPV,
2: velho.
3: Não do HPV, cara. O HPV, a maioria das vezes, o homem pode continuar a vida dele normalmente.
1: Eu te entendo.
3: Mas ele é um transmissor.
2: Não, sim. Mas assim, ó, agora falando sério, é super sério, porque tem vacina do HPV para adolescentes, claro, né? E é super importante quando o adolescente, a criança tá virando adolescente, vai iniciar a sua vida sexual, é super importante fazer essa vacina do HPV.
1: Com certeza.
0: Brasil, o Rafinha trouxe uma questão muito legal, que é de probabilidade. Eu queria te propor uma questão de probabilidade. Para mim, não pro povo.
1: Rafinha, tu não prestou atenção.
3: Ele faz sexo oral em todo mundo e a gente vê o que ele pega.
0: Isso. Começa a questão que eu falei é o seguinte: probabilidade.
1: Tá? Eu sou casado.
0: Ok, probabilidade, tá? Probabilidade.
2: Mas tem que avisar o pessoal.
0: Tu pega 6 bolas de sinuca.
2: Uia!
0: 6 bolas de sinuca e bota num saco. Tá. 6 bolas azuis.
1: Azuis.
0: De sinuca. Uhum. E bota num saco.
1: Tá.
0: Depois, tu pega 2 bolas amarelas de sinuca, que são minhas. As azuis são tuas e as amarelas são minhas.
1: Okay.
0: E bota neste saco.
2: No mesmo saco.
0: No mesmo saco. Estão lá 8 bolas. 6 azuis e 2 amarelas.
1: Vamos ver onde é que tu
0: as
1: quer
0: azuis
1: chegar.
0: Tuas e as amarelas minhas.
1: Já entendi.
0: Aí eu te vendo, tu bota uma venda.
1: Vai me vender o quê?
0: Não, eu te...
2: Parabéns, acertou!
0: Parabéns, acertou! Parabéns. Questão encerrada! Questão encerrada, show de intervalo!
2: Sério, vai se puder! Sério,
4: vai tomar

0: Volta já!
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14: Estamos de volta com Pretinho Básico.
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5: Tá muito legal esse quadro do Elefante Letrado, a palavra do dia. O soslaio hoje é meio que olhar 43, né?
6: Olha, de revesguei,
5: meio de lado, revesguei, já saindo, indo embora. Que beleza. 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Não dá para perder esse
6: isso
5: tempo.
6: Isso é incentivo,
5: aí,
6: né?
5: Isso é incentivo. Vamos fazer o que agora, Gomes?
7: Craque do programa.
5: Craque do programa pra cara de mal. Poderia ser só uma pizzaria temática, mas é a cara de mal. 2-2, pode sair votando, Porazinho.
8: Ah, o meu voto vai pra ele, né?
5: Pra ele quem, Porã?
8: O mais inteligente do programa, Rafael Menegasso.
5: Tá certo.
6: Acabou, trazendo bem. Serviço sobre
8: trazendo
6: saúde
8: serviço
6: sexual,
8: sobre
6: né?
8: Saúde.
5: Perfeito.
6: Obrigado, Porã.
8: E fazendo a tua pesquisa ali brilhantemente,
6: Obrigado, Iglesias.
5: Perfeito. Agora vota tu, Rafinha.
6: Eu voto por último.
5: Não, hoje mudou. Hoje vai ser o cara que foi votado, vai votar. Então pode votar.
6: Ah, e não deu tempo de eu pensar.
9: Ah. É tu, meu, vai.
5: Vota, cara.
6: Vou votar no Porã.
5: Que houve? Vota, bebê.
10: Cara, depois de tantas bolas fora, né? Em relação à saúde, né?
6: Ah, tu tá brincando.
5: Finalmente uma bola dentro. Não,
10: cara,
5: uma dentro e uma fora.
10: É uma consagração.
5: Geralmente mas é assim, uma fica de fora.
6: Lele, quando é mais importante, eu foco. Agora, tinha receitado em misulina, não tem nenhum problema. Não.
5: Tem sim, tem, cara.
10: Vai perder o voto. Mas eu não votei ainda.
5: Tem sim, não pode.
10: Não pode, mas...
6: Tem razão.
10: Apesar de que eu não vou mudar... Depois
6: não
10: da notícia
6: deixar
10: que
6: ser
10: trouxe, não
6: né?
10: Vamos deixar ser influenciado.
6: É diferente, né?
5: É como falou por vamos manter os riscos.
10: Isso. Eu não vou mudar. Mas meu voto é do Rafinha.
6: Obrigado.
5: Boa, beleza. Gomes.
9: Ah, acho que vocês estão sendo injustos hoje, porque hoje o craque é indiscutível e é o Porã. Então, ele veio, ele chamou ao mesmo tempo o Fetter e o Lelê de arrombados, ele disse que o Lelê está parecendo a avó dele e fez um desabafo sobre discos raros de vinil. Então,
6: não, mas daí tu faz a ata do programa.
9: Não, mas é que ele soltou pérolas em todos os momentos
6: verdade,
9: do programa.
6: Não, então, tá errado. Meu voto foi dele.
5: Ele fica 3 dias sem vir e fica assim.
9: Então meu voto é do
5: todo programa. Saidinho.
10: Eu joga menos e performa mais.
5: É,
10: vocês
5: verdade,
10: acham que não, mas eu adoro.
9: A frase, o Lelê tá virando a minha avó pra mim.
5: Tu adora o programa, Porã?
10: Eu adoro, cara. Porra, adoro estar aqui com vocês.
6: Imagina se não gostasse.
10: Parece que não, mas...
5: É, parece que não.
10: Eu gosto muito.
5: Até porque, né, Porã? Até porque, Porã, eu vou te falar uma frase que ela pode ser uma metáfora.
10: Vai doer, mas vai ser rapidinho.
5: Vai doer, mas vai ser rapidinho. Ninguém fica por obrigação.
6: Ah, não. Ai,
5: tu não ficaria por obrigação, Porã. Te conheço, tu não faz nada obrigado, Porã.
10: Nada.
5: Não tem nada que nos segure um ao outro, tentou, Porã. Nós não temos filho, nós não temos uma empresa, nós não temos uma família pra cuidar, nós não temos nada. Se tu quiser sair, é só sair, Porã. Pega tuas coisinhas e vai.
10: Isso. É só ir embora.

0: Vem às 6, Porã.
1: Ruim pra mim, né, alemão? Aí é ruim pra mim. É. 6 da tarde eu tenho que sair daqui e pegar minha filha na escola, alemão. Tá, eu não tenho a minha tarefa de todos os
0: melhor,
1: dias.
0: Nada melhor que sair daqui e pegar a filha na escola.
1: Aí é porque eu já deixei pra avó várias vezes essa semana.
0: Tá, é que nem o Rafinha. O Rafinha sai daqui também às 6 da tarde, vai na PUC e pega
2: eu
0: lá
2: só consigo fazer isso
0: a Lívia
2: quatro,
0: na Odonto já... e vão pra casa e tudo
1: eu mais. Eu acho maldade com o teu colega. É um pai dedicado.
2: Obrigado, Porã.
0: Dedicado, tem que ver o que cresceu a Lívia, via esses
2: 9 anos.
0: É, porra, tá com 1,70m, cara, impressionante.
2: Tá bom, mas daí é outra coisa.
0: Vamos votar às 6 da tarde.
1: Tu não vai votar?
0: Com a gente. Ah, eu vou votar. Desculpa, esqueci.
2: Votar
0: no Rafinha.
3: Obrigado. Ganhou
0: o
3: Rafinha.
0: Votar no Rafinha, ganhou o Rafinha. Obrigado. Nós vamos voltar às 6 da tarde. Volte com a gente. Um abraço, boa tarde de sexta. Tchau. Tchau, Porã.
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7: Sextou aqui na Atlântida, estamos chegando com o ATL DJ Banrisul, a sua festa começando o final de semana mais cedo com muita energia positiva, pra gente tocar muita sonzeira até as 3 da tarde direto. Banriway, a nova conta para crianças e adolescentes do Banrisul. Antes de abrir de músicas, quero deixar o convite pra você, pra agenda deste final de semana. Começaremos na sexta-feira, eu estarei de volta à cidade de Pelotas, dessa vez pro meio médico da ATM 29 da o Cepel. Já no sábado eu retorno para Porto Alegre na NTX com a festa da Before Fun. E no domingo a gente fecha o final de semana no Sunset muito especial na vinícola André Carrer, no Vale dos Vinhedos, na cidade de Bento Gonçalves. Bora começar de músicas pra gente abrir a tarde. Inclusive você pode participar junto comigo, pedir o seu som no arroba TLDJ oficial. Eu começo de músicas com a faixa de Calvin Harris e Jay-Z, chamada Satisfy.

0: coloquei também o meu remix de Magalenha. Rolou também o bloco da Candy Shop com Nelly e a faixa Just a Dream. Antes disso, The Outfield com Your Love. E assim a gente fecha o primeiro bloco de sons.
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0: Vamos abrir o bloco do Memories com mais um hit de David Guetta. Afinal, o álbum, o quinto álbum dele, chamado Nothing But The Beat, lançou inúmeros hits mundiais. E esse que a gente vai tocar ainda conta com a participação de Usher. Ele foi lançado pela gravadora Virgin Records, escrito por Guetta e Usher, e ainda Tayo Cruz e Rick Love. Essa produção, inclusive, alcançou a posição número 4 na mais importante parada musical dos Estados Unidos, a Billboard Hot 100, e vai abrindo o nosso bloco com Without You.

Designer, Zonveld e Gordo com Loco Loco. Fechando mais um bloco de músicas do Ateli DJ. Ainda toquei nesta tarde David Guetta e Hypaton com Walk the Way. Antes disso, minha música junto com o Marco Antônio Mac, chamada Deja Vu. Tivemos ainda Faithless e Bebe Rexha com a faixa No Religion. Antes disso, Bob Sinclair e Kiesa com I Can't Wait. Pra gente fechar o playlist dessa sexta-feira, Banriway, a nova conta para crianças e adolescentes do Banrisul. Antes de fechar de músicas, quero deixar pra você também o convite pra agenda deste final de semana. Hoje à noite eu toco em Pelotas, no meio médico da ATM 29 da UCPEL. Amanhã eu toco na Casa NTX, na festa da Before Fun, na cidade de Porto Alegre, e no domingo no Sunset da André Carrer, no Vale dos Vinhedos, em Bento Gonçalves. Muito obrigado pela sua audiência, pela sua parceria. Voltarei com o ATL DJ logo mais às 8 da noite. E pra fechar de sons, Jetfly com Alone. Uma excelente tarde pra você. Até mais.

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3: E olha só a dúvida do Roberto. Doutor, tenho um problema com meu amigão. Quando eu me estimulo sozinho, ele não fica completamente duro. Ele fica tipo com uns 16 centímetros. Mas quando eu tenho relação sexual, ele fica até 19. Isso me incomoda, porque eu só fico com ele realmente rígido, bem duro, quando tô com a mulher. Às vezes isso é bom, mas às vezes é chato também. Que eu faço? Olha, de fato, o tamanho final do pênis em ereção tem muito a ver com a qualidade do estímulo. Então, possivelmente, você se sente muito mais estimulado quando você tá com uma parceira do que quando você tá sozinho. Isso é algum problema? Tá te incomodando? Você acha que às vezes é meio chato e tal? Mas você consegue se divertir sozinho. Provavelmente você consegue ejacular. Não vejo isso como um grande problema. E quando você tá com uma parceria, aí sim, nem se discute, você fica mais satisfeito ainda. Agora, talvez aumentar o seu grau de estimulação quando você próprio está buscando desejo, prazer, e intensificar esse desejo, por exemplo, só se masturbar quando você estiver com bastante estímulo, com bastante vontade, talvez isso faça com que ele fique um pouco mais rígido e que você fique um pouco mais satisfeito. Tá com dúvidas? Escreve pra gente, @JairoBauerOficial.
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0: na Atlântida, a rádio das nossas vidas. Começando por aqui, o Tá Vazando na Rede, ao vivo pra toda a galera ligada na Atlântida, no interior do estado, pelas clássicas frequências da rádio das nossas vidas. Agora, 3:09, uma tarde aqui na região central do estado, em Santa Maria, na Avenida Maurício Sirotsky Sobrinho, uma tarde nublada, uma tarde que tem temperatura de 14 graus. É o dia do abraço, meus amigos. Um abraço a toda a galera que nos curte, aê, que nos ouve, e também a todos os integrantes desse programa. Seja uma baita tarde, vamos também abraçar a nossa audiência que junto conosco passa as tardes aqui na Atlântida. Vamos começar a apresentar essa galera direto para a região norte do estado. Você já ouviu um tostão da voz dele? Ele vem direto da rua Princesa Isabel, bairro Petrópolis, é o estúdio da Atlântida em Passo Fundo. Marcos Carvalho, boa tarde, Marcos.
1: Boa tarde, Fabiano Oliveira, boa tarde, família. Tá vazando na rede, dia dublado em Passo Fundo, nada de sol, alguma chuva vem pela frente. E a gente louco pra se tapar com o edredonzinho, ah, e que a mãe do cara dissesse: não precisa ir na aula, meu filho. Hoje é um Nescauzinho e uma torrada pra ti.
0: Não precisa ir na aula, tá chovendo muito.
1: É, isso aí, cara. Vá, a gente, tudo que a gente queria nessa época era crescer e ser adulto, hoje é o contrário.
0: Exatamente, né? Cara. Certa vez eu escrevi, inclusive, um texto que era o seguinte: quando eu tinha 12 anos, eu tinha uma bicicleta e queria ter um carro. Agora eu tenho um carro e quero ter uma bicicleta. Cara, são as coisas, é o adulto olhando pra infância e a criança olhando pro adulto, né? É isso.
1: Tá aquele dia, e hoje tá aquele dia típico, assim, cara, que ficava em casa e deixava o tempo, o espaço acontecer, né? Provavelmente estaria assistindo uma sessão da tarde, um cinema em casa, né? Aquela coisa toda.
0: Boa! Muito obrigado, Marcos Carvalho! Vamos agora direto do norte para o sul do estado. Vamos direto para a Princesa do Sul, para a cidade mais doce do Brasil, mais especificamente para Pelotas, na Travessa Hipólito José da Costa. Priscila Fagundes, boa tarde, Pri!
2: Boa tarde, diz aí Fabiano, fala Marcos Carvalho, boa tarde para todo o interior do estado que tá junto com a gente, mais um dia de Tá Vazando na Rede. Aqui no sul do estado temos tempo frio também, o dia tá nublado, tá um friozão, porque aqui ó, tô olhando a temperatura, 15 graus, só que a sensação tá de 11 graus porque o vento tá baixando essa sensação térmica, então a minha sensação, a minha percepção como pessoa é a mesma do Marcos Carvalho, é que eu queria ser criança de novo, tá em casa, deitada no meu sofá na beirinha da lareira assistindo a sessão da tarde, que saudade, meu Deus do céu. Tá, mas se tu que tá nos ouvindo tem a oportunidade de fazer isso, faça, por favor.
1: E o que agora impede de nós adultos largarmos o que a gente tá fazendo e ir pra casa se tapar?
0: As contas e o ponto.
2: E a galera que tá ouvindo o Atlântida, que espera nos ouvir todos os dias de tarde.
1: Ah, não, tá aí, beleza.
3: Caso é o boleto.
0: Boa. O Nairo, você tá ouvindo o Nairo aí, você não percebe a diferença, mas o Nairo de nós todos é o único que tá em casa nesse momento. É. Nairo tá em casa, tá fazendo debaixo das cobertas.
1: Home studio, né?
0: Exatamente, exatamente. Antes de apresentar oficialmente o Nairo Orlandi, quero mandar um abraço pro Everton Severo, que está na Serra Gaúcha, no estúdio da Atlântida, em Caxias do Sul, no estúdio de rádio mais lindo do Sistema Solar, na esquina da comunicação. E agora sim, nós vamos para a região dos vales, vamos para a rua Assis Brasil, centro de Santa Cruz do Sul, Nairo Orlandi. Boa tarde, Nairo.
3: Muito boa tarde, Fabiano Oliveira, Marcos Carvalho e Priscila Fagundes. E é isso mesmo, fiz aqui em casa o que é um cantinho pra eu poder fazer aqui a transmissão. Tô com o meu calefator ligadinho aqui, ó, esquentando os pezinhos.
0: Eu não sei nem o que é isso, frio,
3: né? Não, eu falo em lareira e coisa, eu vou meter uma palavra qualquer aqui, calefator, um calefatorzinho, esquenta bem.
1: Parece certo.
3: Fica bem, né?
0: Calefator então, é uma mistura de não sei o que com outra coisa.
3: É tipo um transformer.
0: Vocês não sabem o que é calefator.
1: Não faço ideia.
3: Cara, calefator é uma lareira. É uma lareirazinha pequenininha que ela se chama calefator porque ela tem uma combustão maior. Ela queima a lenha quase que total, assim, o ar também. Então ela teoricamente esquenta mais o ambiente e é menorzinho.
1: É um fogão a lenha premium, é isso?
3: É mais uma lareira, porque tu não usa em cima, assim.
2: Lareira
3: é
2: pequenininha.
3: É uma lareirazinha. Não é premium, na verdade é uma lareira do pobre. Que, tipo assim, que não tem condição de botar lareira. Que nem eu, boto o calefator, entendeu? Enfim, o Fabiano Oliveira já olhou pro relógio aqui, então é o seguinte, vamos começar? Primeira coisa, tem... eu quero dizer que eu estou em casa, sim, estou em Santa Cruz, mas tem uma, a gente chama de praça, o lugar onde nós temos as Atlântidas, eu estou em Santa Cruz, mas tem uma segunda praça, um segundo lugar que é como a minha segunda casa, onde estive durante muito tempo como gestor também, que é Atlântida Caxias, nossa querida Atlântida Serra, e hoje é um dia especial, por quê? Porque a Atlântida Serra está completando 34 anos!

0: hoje é aniversário da Atlântida Serra, então o Fabiano Oliveira, muito querido, deu folga pro Thiaguinho e pra Daniela Fante, só deixou o Everton trabalhando.
1: Não, a gente que quer aqui pra pagar o bolo pra gente. O que aconteceu?
0: Sabe o que eles estão fazendo? Eles estão distribuindo no prédio da Atlântida Serra cupcakes de um parceiro local lá. Para quem trabalha, quem quiser conferir, vai no arroba Atlântida Serra. Então fica aqui o meu abraço, meu carinho para toda a Serra Gaúcha que tem meu coração. Afinal, como gringo que sou, tudo que eu amo está na Serra. Olha aí que
1: boa,
0: delícia.
1: Boa, Nairo Orlandi. Um prazer termos a Atlântida na Serra Gaúcha. 34 anos de uma história tão legal, vivendo e acompanhando toda a evolução da Serra Gaúcha, acompanhando de perto tudo de legal que rola na Serra Gaúcha e poder contar essas histórias com energia, com a vibe da Atlântida, muito na pessoa da Dani e do Thiaguinho, como o Nairo falou, ele que já esteve lá também, e uma galera que nos ajuda a contar essas histórias, tanto da nossa audiência, quanto dos nossos colegas de time, porque nós viemos pro microfone e a galera mais facilmente conhece, mas tem uma galera que ajuda a contar essa história e que também merece todo o nosso carinho. Parabéns à Atlântida Serra pelos seus 34 anos. Agora, Nairo Orlandi, por que que o Rock in Rio está escondendo...
0: Rock in Rio. Eu queria falar um pouco mais de calefator ali, só dizer que com esse frio...
1: Pode, claro que sim.
0: Se tiver uma empresa que faz calefator e quiser colar sua marca, tá vazando a rede, manda precisa. Ver aqui, ó, pra boa parte do interior do estado. Então é a hora de você anunciar com a gente, né? E colocar o teu produto em evidência, né, Fabiano Oliveira?
1: Boa, acho ótimo, Nairo. E vamos combinar o seguinte, que sempre que nós tivermos essas ideias, a gente pode convidar a galera aqui e o Marcos Carvalho fica como o cara a dizer se precisa ou não precisa, pode ser?
0: Boa, boa ideia.
2: Pode ser. Ou como avalista.
1: Isso, exatamente. Marcos Carvalho é quem vai avalizando ou não cada uma das indicações.
2: Isso, o papel da produção do programa é esse.
1: Exatamente. Então essa primeira ele já falou que não precisa.
0: Tá, desculpa agora... aí, gente, foi mal.
1: Agora sim, Nairo Orlandi, por que que o Rock in Rio está escondendo as atrações do dia 6 de setembro?
0: Então, a gente não sabe, mas vai tentar descobrir. Pois é, né? Está escondendo, isso parece ter um propósito, afinal, não é? Né? Vai deixar assim um único dia ali que não foi anunciado nada ainda. Então a organização costuma anunciar os artistas aos poucos, justamente, né, para manter esse assunto vivo nas redes sociais e aumentar as especulações e também segurar a atenção do público até a abertura oficial. Então, não revelou o line completo ainda, já vendeu milhares de ingressos antecipados e segue movimentando a internet com teorias sobre quem falta no palco mundo e justamente por isso que as apostas estão crescendo tanto aí nas últimas semanas. Entre os nomes mais comentados ali, né, tá o de Pearl Jam, já que muita gente acredita que ainda falta um grande headliner de rock no festival e também de Ariana Grande, que segue sem datas anunciadas na América do Sul em 2026. Fato é que não há nenhuma atração anunciada para o dia 6 de setembro. Grandes nomes se cogita, mas nada confirmado e fica a expectativa, né? Eu acredito que possa ter realmente uma estratégia para anunciar um grande nome e depois que a galera já comprou para outros dias e tal, aí acaba querendo comprar também para o dia 6 de setembro. E na visão de vocês, quem ainda falta entrar aí para o line-up do Rock in Rio desse ano, galera?
1: Ah, quero ouvir falta vocês. Gente, Marcos Carvalho, né? tá fechado ou não? É o delay, cara.
0: Não?
1: É o delay.
0: Quase me derrubou aqui na leitura da pauta.
1: Exatamente.
0: Abri a boca hoje. Vamos lá.
2: E agora não vou falar, então.
0: Rock in Rio com Marcos Carvalho.
2: Tá, o seguinte, o que eu ia falar é que no dia 5, um dia antes do Dia Misterioso, tem Avenged Sevenfold e Bring Me the Horizon, que é o quê? Rock pauleira, né? Um rock metal, tem um negócio assim. E aí, no dia 7, que é o dia a seguir, tem Elton John e Gilberto Gil. Então, o que que vai estar no meio de um rock mais pesado e da MPB com o
0: transição,
2: pop?
0: Transição, o popzão, né?
2: Um pop pauleira, provavelmente.
0: É, o Ariana Grande ali e tal.
3: Ariana.
2: Um hard MPB, né? Uma coisa assim.
0: Olha aí. Pois é, tia.
1: Um hard MPB é ótimo. Fico imaginando como seria um hard MPB.
3: Pois é. Quem tu imagina o hard MPB, o Marcos Carvalho?
2: Ah, não sei, cara. Eu acho... Falta um dia de reggae também, né? Não tem um reggaezinho, um dia de reggae. Não...
1: Mas não é muito a característica do evento, né?
2: Cara, qual que é a característica do evento? Já tem... Num dia vai ter só K-pop, no outro dia vai ter, entendeu?
1: Não, digo historicamente.
0: O produtor não tá afim, ele não gostou do Rock in Rio desse ano, a gente já entendeu, né? Ele não gostou das atrações.

0: Eu gostei das atrações.
1: Não, diria. Não gostou, né? É. É, tudo
0: mas
1: bem.
0: Mas eu vi falar em Metallica, tá? Pro dia 6.
2: Ah, eu ouvi isso aí também.
0: Cada lado uma voz, nada a ver, né? Só pra polemizar, né?
2: É, não, mas eu ouvi que tinha potencial de ser.
1: Só pra polemizar, falar. O outro ouviu também a mesma mentira. O outro ouviu a mesma mentira.
0: E o outro foi na onda. Não, a gente tá muito parceiro no programa.
2: Cara, a gente é amigo, né? Também. Um levanta o outro. Se é pra mentir, vamos mentir junto,
0: o delay
2: tá
0: isso, né? O delay tá nisso.
2: Eu tava olhando aqui, Sepultura também tá confirmado no dia 5, um dia anterior ali, né? Então tem já bem, bem pesadão o dia 5.
1: Pesadão, pesadão. É, é da Isa, né? É, um assunto... é da Isa. É. Pesadão é da Isa.
3: É, da Isa.
1: Não, mas a Isa está confirmada em algum outro dia ou não? Não, né?
2: Eu tô procurando aqui, mas acho que não. Até
0: um momento,
2: fui olhar o que tem. Ver. Lembrando que a gente tá falando do palco Mundo, né? Nos outros palcos já tem nomes confirmados pro dia 6 de setembro, como Medusa, Sophie Tucker, Xamã, Rael, deixa eu ver quem mais aqui, ó. Rael, Bento Gil convida Flor Gil, João Gordo, Matanza, entre outros. Isso dividido nos palcos Supernova, Global Village, Espaço Favela e também New Dance Order.
1: Boa, galera! Agora, falando em show, o Spotify quer premiar fãs mais fiéis com acesso antecipado a shows. Gostei dessa ideia, só preciso entender um pouco mais, Priscila Fagundes. Conta pra gente.
3: É isso mesmo, gente. O Spotify anunciou um novo sistema chamado Reserved, que vai dar acesso a ingresso de shows pros ouvintes mais engajados, né, de determinados artistas. Olha só que legal. Então, se tu quer fã de um artista aí, escuta ele todos os dias, fica ligado, porque tu pode ser uma dessas pessoas premiadas pelo Spotify. Que massa, né? Na prática, o que, que é? Alguns fãs vão receber uma janela exclusiva de compra antes da venda geral, sem precisar disputar, né, na fila online ou correr atrás de um código promocional. Isso é maravilhoso. A escolha vai acontecer com base no comportamento dentro da plataforma, como o número de streams, compartilhamentos e frequência, né, dessa pessoa ouvindo esse determinado artista. Segundo o Spotify, a ideia é fazer com que os fãs reais consigam comprar os ingressos antes de bots e também cambistas. Gente, isso é maravilhoso. Galera aí que é fã, que é de fã-clube, por exemplo, até antes na reunião de pauta, o Marcos Carvalho mencionou, né, Taylor Swift, entre outros artistas aí que a gente sabe que tem uma legião de fãs muito grande. Galera vai poder estar garantindo aí esse ingresso de forma antecipada, garantindo a sua presença no show do seu artista favorito.
1: O que vai ter de galera sendo fiel no Spotify ali não vai ser pouco agora, né?
3: Com certeza. Isso, claro,
1: o Spotify não é bobo,
3: né?
1: Nem nada, né? O famoso não é bobo nem nada.
0: Eu tô fazendo um teste agora por um tempo. Eu tô usando o Apple Music ao invés do...
2: Eu ia te perguntar se tava usando Spotify, Marcos.
0: Tô usando... eu tenho ali o Spotify, tá ali, né? Se precisar.
3: E é bom?
0: E eu tô usando...
1: Banco de reservas, cara.
0: Banco tá no banco de reservas, é isso aí. A qualquer momento pode ser chamado. Mas o Apple Music, eu tô achando que tem um sistema, um algoritmo inteligente de recomendação de música que me recomenda outras coisas que não, o Spotify não recomenda. Então, cara, é um teste muito pessoal, né? Muito pessoal.
2: Eu fiz esse teste também, eu até curti, mas tem um, porém, músicas mais antigas, dependendo do som, e eu já tive que usar o Spotify pra tocar em um evento. Sabe quando tá na... Fabiano vai me entender.
1: DJ.
2: Tá na festa dos amigos e aí os caras assumem lá. E aí o Apple Music tem várias que não tem. E aí ali o Spotify me ajuda nessa. Daí eu acabei tendo que voltar pro Spotify por isso, assim.
0: Aí vem o cara na festa e te pede pra tocar aquela que tu não tem no teu sistema ali no Record Clock.
2: Inclusive, tem um aplicativo que é o DJ, que eu inclusive já tive ele pago e tudo mais, que ele não tem ligação com o Spotify, só com o Apple Music. Aí então ele é perfeito pra discotecar, mas aí tem várias músicas que não tem. Então só se tu vai tocar uma coisa, um som específico e tal, te ajuda, assim.
1: A pior frase, essa é a segunda mais delicada quando chegam pra ti, toca aquela que tu não tem, é a segunda frase mais delicada. A pior frase é quando chega alguém pra ti depois de 2 horas, o cara fala assim, toca uma boa.
2: Agora toca uma boa.
1: Agora toca uma boa. Aí daí quebra o DJ, né? Aí quebra o DJ.
0: Que hora vai começar as boas?
1: Toca uma boa. É, que hora vai começar as boas? Aí quebra o DJ. Boa, galera! Vamos começar a tocar música também aqui na tarde da Atlântida. Vamos com 2 sons na sequência. São eles, Isa, que falamos agora há pouco aqui. Vamos com 2 belas vozes da música feita no Brasil, Isa e Pete, as 2 rolando na sequência aqui na tarde da Atlântida. Bora!

0: Rádio das Nossas Vidas. Começando mais, ou melhor, continuando esse primeiro bloco de sons aqui na tarde da Atlântida. Vamos com mais uma pauta legal por aqui na tarde da tua sexta-feira, Dia Internacional do Bom Humor. Marcos Carvalho, nós temos a história de uma cadela atriz brasileira que venceu o prêmio de cachorro em Cannes. Com essa história aí, fiquei curioso já. E como eu amo os animaizinhos, já fiquei bem afim de te ouvir, Marcos.
1: Vamos lá, como é que é? Como eu amo os animaizinhos, fiquei bem afim de te ouvir, é isso aí?
0: É a história dos animaizinhos.
1: Peraí, só pra ver se eu entendi o contexto da situação aqui.
0: Cara, como vocês são, né, cara? Como
1: vocês ouviram mesmo que
2: vocês
1: ouvi,
2: né, não, produção? Foi o Marcos, não fui
0: não, eu. Não, mas o primeiro a botar uma pilha foi tu, Nairo.
1: Eu? Ele só largou. É verdade.
0: Ele largou. É verdade, não. Eu ouvi.
1: Senhoras e senhores, vamos lá. Uma cadelinha chamada Yuri, que estrela o filme La Perra ao lado de Selton Mello, venceu o prêmio Palm Dog no Festival de Cannes 2026, né? No filme, a cachorrinha é uma peça central na história que conquistou tanto o público quanto os jurados. Confesso que eu não conheço o filme ainda, o La Perra, e nem a cachorrinha, mas o prêmio, esse chamado Palm Dog, existe desde 2001, né? E premia cachorrinhos, atores e atrizes, olha que beleza, que mais se destacam nos filmes exibidos, né, em circuitos internacionais como o Festival de Cannes, seja por atuação, importância na trama ou até o carisma, né, do cachorrinho ou da cachorrinha. Apesar de parecer uma brincadeira, o prêmio é levado super a sério pelos fãs de cinema e já virou um dos momentos mais aguardados e curiosos do Festival de Cannes. Ao longo dos anos, produções aí de diretores mais afamados, tipo o próprio Quentin Tarantino, enfim, já passaram pela premiação. E aí agora te trouxemos pro Brasil, galera, o troféu, mais uma taça, ai, né? Massa. Importante a gente levantar a taça, né? E agora a cachorrinha Yuri tá lá, ganhou o Festival de Cannes, né?
3: Cara, Festival... eu fui ler... Desculpa, Fábio.
0: Por favor, Pri.
3: Ah, eu fui ler sobre, e aí eu descobri que, na verdade, essa cachorrinha, ela não foi adestrada pra participar do filme, né? Tava contando pra vocês ali enquanto rodava a música, contar pra galera que tá nos ouvindo também. Ela foi resgatada da rua e todos os comportamentos dela durante o filme foram naturais. Então aí, prêmio bem merecido, né? Atuação mesmo, de verdade, a diva atuou. Atuou, a cachorrinha
0: olha
3: natural.
0: Aí. Genuíno. É. Ela foi ela.
1: Foi ela. Né?
0: Foi ela.
1: Como ela
0: foi
1: mesmo. Ela. E assim, ó, daria pra gente fazer uma lista só com bons filmes de cachorro, né? Tem muito bom filme.
3: Tem muito. Não, aí, cara, tem que pegar o lencinho, porque assim, eu choro em todos.
2: Qual é o nome daquele brasileiro? Filme? O Caramelo, esse novo brasileiro, é bem bom.
0: Ah, legal.
3: Eu adorei esse filme.
0: E qual é o nome daquele

0: São quatro cachorros e a história seria a história de um mesmo cão que volta.
1: Quatro vidas de um cachorro.
0: Quatro vidas de um cachorro. Aquele é sensacional também.
1: Muito bom.
0: Esse filme.
1: Sempre
0: é
1: ao seu lado, o clássico. O clássico.
0: Também. Esse é o do. Esse é o da que ele espera o dono na.
1: O dono, na estação de trem.
0: Na estação de trem, é.
2: Eu iria com Marley e eu, né?
3: Marley e eu. Bah, ótimo.
2: Baseado no iria livro, com né? Beethoven, né?
3: Ah, Beethoven.
2: Passava muito na sessão da tarde. E Free Willy. Ah, não, Free Willy era baleia.
0: Golfinho.
2: O K9, o policial baleia, bom pra cachorro.
3: Isso.
0: Também, boa.
2: Isso, que era legal. Isso passava bastante também.
0: Boa, legal. Tinha na Louca Academia de Polícia, tinha um cachorro, tinha uma dupla, que tinha um cão também, não tinha? Na Louca
3: Academia, eu não lembro.
2: Bahia agora. Bah, Louca Academia de Polícia.
3: Sabe que eu gostava muito do filme, mas eu não lembro
0: muito. Muito anos 90, né?
3: Louca Academia de Polícia, sim. É.
0: Não lembro. Boa, galera.
2: Mas geralmente tem esses filmes tristes assim mesmo. Esse do Richard Gere é o Sempre ao Seu Lado mesmo, né? Que acontece alguma coisa assim com um animalzinho e tal. E a Lassie, né? Que talvez tenha sido a grande atriz cadela, né? Do cinema. É a Lassie, né? Sempre lembrada. É,
0: boa! Vamos pro show do intervalo, galera. Vamos pagar as contas. Mas antes quero dar um toque bem legal por aqui, falando sobre o agro, falando sobre o campo, valorizando todo o trabalho feito pela nossa galera que está no campo e que ajuda a movimentar a economia do Rio Grande do Sul. Papo vem por aqui para falar o seguinte: já ouviu falar em alugar abelhas pro agro? Pois isso já tá acontecendo no Rio Grande do Sul. Em lavouras de carinata, produtores estão usando a polinização assistida e o resultado pode aumentar a produtividade em até 15%. Na prática, as abelhas ajudam a planta a produzir mais e ainda contribuem para que a qualidade e a sustentabilidade aconteçam na lavoura. Quer entender melhor esse cenário? Então acesse a coluna da Gisele Leblen em GZH. 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Agora sim, show do intervalo, vem aí e já a gente tá de volta. Segura a onda, bora!
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3: Da Rádio das Nossas Vidas, de volta com o Tá Vazando na Rede, ao vivo pra toda a galera ligada em todo o interior do estado. Já começamos esse segundo bloco, Nairo Orlandi, te convidando a falar sobre os brasileiros que estão trocando a Disney por Tóquio e leste europeu nas viagens. Pô, é uma troca que não é tão simples, principalmente por grana, né? Eu não consigo. Não consigo nem ir pra Disney, muito menos trocar por Tóquio e pelo leste europeu, né, Orlandi?
4: Exatamente, tô no mesmo nível que tu, mas o que que acontece, né? Tem aquele destino clássico que é Estados Unidos, né? Para viagens mais diferentes e até mais culturais. Mas segundo o levantamento da Civitatis, não sei se é assim a pronúncia, me perdoem. Civitatis. Ou Civitatis, sei lá. Cidades como Tóquio, Viena, Zurique e Cracóvia lideraram o crescimento nas reservas feitas por brasileiros. Tóquio, por exemplo, teve alta de 346%, meus amigos. É, não é fácil, hein? Mesmo com as viagens para os Estados Unidos ainda crescendo, muita gente passou a procurar destinos que entreguem experiências diferentes da tradicional rota Orlando e Disney. E o leste europeu entrou forte nessa tendência, principalmente por unir cultura, custo-benefício e cidades menos óbvias para os turistas brasileiros. Outro dado curioso é que mesmo com tanta tecnologia disponível, a maioria das pessoas ainda prefere pesquisar tudo por conta própria. Segundo o estudo, 60% dos viajantes não confiam totalmente em inteligência artificial para montar roteiros de viagem, com medo de cair em informação errada ou indicação furada. Importante dizer que também tem Disney lá no Oriente, né? Então a galera tá trocando. Verdade. Justamente para economizar a grana, e eu sei de gente que já tá, inclusive, com o pensamento: pô, queria ir pra Disney, mas acho que vou pra Disney lá no Japão, que é mais em conta. A galera tá fazendo essa conta aí.
3: Tem alguém dessas pessoas que tu já sabe tá aqui nessa reunião hoje, nesse grupo hoje ou não?
4: É. Só o Marcos Carvalho, que é o único que tem dinheiro.
5: Aí, hein?
6: Que a maioria das pessoas não confia totalmente em inteligência artificial pra montar roteiro de viagem. Que bom, né?
4: É,
6: demonstra sanidade mental. E eu quero deixar aqui um abraço pros nossos queridos amigos que são agentes de viagem, de turismo, né? Tem essa
4: profissão.
6: Ainda é muito importante, cara. É muito importante mesmo, assim, porque às vezes a gente que pô, tem, tirando o Nairo, que tem uma idade mais nova aqui, nós todos, né? É, temos mais facilidade com a internet e tal. Aí a gente pensa que o mundo é o nossa própria experiência, não é, cara? Muita gente precisa de orientação, e às vezes nós mesmos que temos facilidade de procurar as coisas online também precisamos de orientação, porque a gente nunca foi pra tal lugar, né? Uhum. Vou mandar um abraço aqui pra Márcia Deboni e pro Júlio Góes aqui de Passo Fundo, que são dois amigos queridos, e ambos são agentes de viagem, inclusive, também, muito queridos aqui, fazem um trabalho ótimo, assim como eu sei que tem um monte nos ouvindo nesse momento, Rio Grande do Sul afora aí.
4: Marcos, cara, eu sou um mesmo, cara, hein? Que... É, viu?
3: Marcos, falei, vai pra
4: já
3: Disney
4: meteu
3: mesmo,
4: até no arroba aqui,
3: Marcos,
4: cara.
3: Marcos, vai pra Disney louco, mesmo, cara.
4: Ó, meteu no arroba aqui, Xê.
6: Se fosse pra meter no arroba, eu teria dito que eles são do CVC, da loja do Bela Tá aqui de Passo Fundo. Eu não falei isso, entendeu?
4: Entendi. Então.
6: É isso, eu só mencionei que são os queridos. É.
4: Sim, mas a questão... Sabe que do agente de viagem, eu sou um cara que sempre olha pela economia, assim, de grana. Pô, é mais barato fazer por conta, é. Mas eu já mudei de opinião no sentido e fiz por agência de viagens pela segurança e por essa questão que o Marcos falou, assim, de não conhecer direito o roteiro, saber o que é melhor. Às vezes, se tu botar na balança, vale mais a pena tu fazer tendo a segurança de uma agência de viagem.

0: deles, ou de um, não sei se é corretor, como é que tu falou, Marcos?
1: De um agente de viagem,
0: né? É. Mesmo que vai te dar toda essa visão aí, essa segurança, quando tu vai conhecer principalmente um lugar que tu ainda não conhece, outra cultura e tudo mais, né?
1: É exatamente isso aí.
2: Muito obrigado, galera. Agora o Marcos Carvalho vai ali só dar o ok ali na sua ida a Tóquio. E nós vamos tocar música enquanto
1: isso. Galera, pode emitir as passagens. É isso aí.
2: Vamos indo com milhas, boa. Né,
1: pra Tóquio.
2: Muito boa, muito boa.
1: Mas se vocês tivessem a oportunidade de ir a Tóquio, iria, Fabiano, ou não?
2: Ah, Tóquio. Sim, sem dúvida. Eu iria, sem dúvida.
3: Com certeza.
2: Tóquio? Óbvio, sim.
3: É?
2: Sim.
3: Eu acho muito legal.
2: Sem dúvida.
1: E Xangai?
2: Iria ou não? Nunca tive esse sonho, mas também não deixaria
1: cara
2: passar
1: vai
2: a possibilidade.
1: Cidades asiáticas agora. E Bangkok? Não, iria Bangkok?
2: Bangkok? Estamos quase com o patrocínio aqui do
0: Itangamandapio.
2: Vou deixar cada um de vocês escolher uma canção agora aqui neste bloco.
0: Olha! Eu quero o Vitor Clay.
2: Vitor Clay.
3: Posso escolher a mim então? Vamos
2: por favor,
3: lá. Roslyn Snap.
2: Boa!
1: E aí eu vou escolher um cara que eu tive a honra de assistir pessoalmente aqui no Brasil, que se chama Benson Boone. Ele fez um ótimo show e não tocou esse som aqui que a gente
0: tá
1: vai ouvir agora,
0: hoje.
1: Mystical Magical.
2: Legal, tá então, vamos curtir.
0: O cara vai pra Disney e Magic viu ao vivo o Benson Boone, né? Depois eu que sou o rico aqui do programa, para, por favor.
2: Vitor Clay, Roslyn, logo em seguida Benson Boone, as três rolando na sequência aqui na tarde da Atlântida, bora!

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1: Atlântida, a rádio das nossas vidas, chegou a hora do Mandando Bem, que sempre encerra ou tá vazando na rede por aqui com boas ideias, histórias e iniciativas. Era o meu microfone aberto lá no Teams, desculpem, galera. Vamos lá, agora quem traz o Mandando Bem de hoje aqui na tarde da Atlântida é ela, Priscila Fagundes. A Shakira tá convidando crianças da África pra dançar na final da Copa do Mundo.
2: É isso aí, gente. Olha só que massa. A Shakira convidou o grupo Triplets Ghetto Kids da África para participar da apresentação na final da Copa do Mundo 2026. Esse grupo é formado por crianças e adolescentes que viralizaram, né, nas redes sociais com vídeos de dança gravados nas ruas da África do Sul. Galera, quem ainda não viu essas crianças dançando, pelo amor de Deus, eles são muito bons. Já apareceu na timeline de vocês?
1: Já, vai. Já. Muito bom. Algumas vezes.
2: Cara, e eles têm um talento absurdo. Parecem profissionais realmente de dança, sabe? E na verdade, até falei, eu acho que eu falei uma coisa errada, parecem. Na minha opinião, eu acho que eles são profissionais de dança. Porque eles acabam, né, ganhando visibilidade com esse trabalho aí que eles fazem nas redes sociais. Os Ghetto Kids ficaram, né, conhecidos mundialmente pelo carisma e também por essas coreografias super animadas, além da história de superação dos integrantes, né? Nas redes, as crianças comemoraram o convite da Shakira com uma mensagem bastante emocionante. Eles disseram que nos vemos na Copa do Mundo e essa, né, é para a África e Uganda, gente. Que massa, né? É legal demais ver um artista de nível internacional, né, como a Shakira, dar esse espaço para essas crianças que cresceram longe da indústria musical e que transformaram a dança em uma oportunidade de vida, além de levar essa representatividade africana para um dos maiores eventos do mundo todo. A Shakira também ajuda a apresentar o talento dos Ghetto Kids para uma audiência global ainda maior, né? Porque a galera já acompanha eles ali no TikTok e no Instagram, mas agora os divos vão estar simplesmente na final da Copa do Mundo.
1: Sensacional! Que legal muito poder contar essas histórias aqui, não tá vazando na rede, com certeza mandam muito bem. 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Tá na hora de uma rodada de arrobas, Marcos Carvalho.
3: Vamos começar por aqui, então. Eu tô lá no Instagram, no @marcos.carvalho. Cara, tive... A profissão da gente tem algumas ótimas realizações, né? Alguns presentes que a gente recebe na nossa jornada.
4: Vai dizer que ganhou uma viagem agora pra
3: Não,
4: Disney.
3: Não, cara, eu tive uma satisfação, né, de entrevistar uma pessoa que eu sempre admirei.
4: Sempre admirou.
3: E eu acho, entendi, que o Brasil inteiro, uh-huh, divide opiniões, mas é um cara importante pro Brasil em ano de Copa.
1: Ah, sim. Nesse ano especial, é.
3: Eu tive a oportunidade de entrevistar o Neymar. E foi a primeira entrevista dele depois da convocação. Tá lá no meu Instagram, @marcos.carvalho. Eu humildemente convido que você que gosta do Neymar, gosta de futebol, torce pelo Brasil, vá comigo ali, né, acompanhar o que foi que ele disse, né, nesse retorno dele à seleção brasileira. Um grande abraço, queridos amigos, e até segunda-feira. Tchau.
2: Galera, eu tô lá no @apriscilafagundes, me segue também o @atlantidas, segue o meu colega Marcinho Rádio, @marcinhorádio. Um abraço pra toda a galera. Quero aproveitar esse momento pra mandar um abraço pra minha mãe, que mandou mensagem, que tá nos escutando, que já tava nos escutando ontem e que diz que vai receber a galera da Atlântida, do interior do Tá Vazando na Rede e Pinheiro Machado, tá? E vai fazer comida caseira pra todo mundo. É isso aí, galera. Um beijo, um bom final de semana pra todo mundo, tchau.
4: Distância Santa Cruz, Pinheiro Machado. Oi, gente, estou aqui já preparando a minha viagem pra Pinheiro Machado pra aproveitar aí. Como é que é o nome da tua mãe mesmo, Pri?
2: Nara.
4: Beijo pra dona Nara e até o nome é lindo, olha aí, que beleza. Estaremos aí em breve, então, provando a sua deliciosa comida, dona Nara. Muito obrigado pelo carinho e pela audiência. Galera, fico por aqui também, agradeço a parceria. Segue a gente no @NairoOrlante, também no @Atlântida dos Vales. E um bom final de semana pra todo mundo, né?
1: Boa, galera! Eu quero convidar você a seguir o @AtlântidaSerra, pra galera da Atlântida da Serra aí, que tá de aniversário hoje. Grande abraço mais uma vez aí pra todos os colegas da Atlântida Serra, completando 34 anos, e também o arroba Atlântida SM, e este amigo aqui no arroba Dizaí Fabiano. Quero convidar a galera de Santa Maria que logo mais passe no Shopping Praça Nova. Nós temos uma ação muito legal da Atlântida junto com o Hemocentro de Santa Maria. Afinal, hoje é o dia do abraço. 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E a causa é a doação de sangue. 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Então saio daqui, que é bem pertinho aqui do Shopping Praça Nova, e faço a programação da Atlântida a partir de agora, a partir de depois do show do intervalo, ao vivo dali, para convidar a galera também a participar, a colar junto com a gente, a abraçar essa causa. E é claro, convido todo mundo também, é na próxima segunda, 3 da tarde, colar com a gente por aqui para mais uma edição do Tá Vazando na Rede. Grande abraço, valeu demais a parceria. Tá chegando o show do intervalo e logo em seguida tem o Tá Vazando com o seu comunicador e comunicadora preferidos. Tchau, tchau.
4: Tchau.
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1: E aí, essa é a Atlântida, a rádio das nossas vidas. Boa tarde pra você, 4 horas e 4 minutos. A partir de agora tem mais uma edição do Atele Visita, desembarcando sempre nas cidades da região serrana pra contar pra você tudo o que está acontecendo, saindo dos estúdios da Atlântida Serra e sempre visitando uma cidade que... Cada cidade é mais linda que a outra, mas essa aqui tem nosso coração. Estamos dessa vez em Nova Petrópolis. Por quê? Porque está acontecendo até o dia 21 de junho a Tricofest. É isso mesmo, Tricofest de Nova Petrópolis até o dia 21, aqui no Centro de Eventos. E nós estamos aqui para contar tudo isso para você em mais uma edição do Atele Visita nessa tarde de 12 graus de temperatura. Já tivemos o primeiro final de semana, dia 8, 9 e 10, sempre sexta, sábado, domingo e domingos, segundo final de semana. Então estamos no terceiro final de semana da Tricofest, esse evento que se estende até o dia 21 de junho, ou seja, tem muita coisa pela frente ainda para acontecer, tem muitas datas. E depois, saindo daqui, indo para Picada Café na data de 3 a 26 de julho, aí no Parque Histórico Municipal Jorge Kuhn. Não estamos sozinhos no estúdio da Atlântida em Caxias do Sul. Everton Severo com a gente por aqui, o Ariel Zucco, Maria Clara, também a Jamila e a galera que está com a gente, e Daniela Fante e eu estamos aqui hoje comemorando aniversário da nossa rádio querida, né?
2: Que
1: maravilhosa!
2: Beleza, tudo Thiaguinho? Bem, Dani? Tudo bem, boa tarde para ti e toda a galera que nos acompanha nessa sexta-feira. É uma sexta-feira duplamente especial, né?
1: Duplamente,
2: a Atlântida Serra está completando 34 anos de história e, claro, estamos na Tricofest. Eu já comprei, Thiaguinho.
1: Já comprou?
2: Já comprei.
1: Meu chapéu, mas não dá pra... Ah, vou no banheiro. Vou pra banheiro.
2: Não, mas eu fui no banheiro mesmo.
1: Tem loja até no banheiro. Olha só.
2: Tem loja até no banheiro.
1: Que coisa. Até no banheiro lá. Papel higiênico, né? Já banheiro de malha, assim. Que coisa linda. Que bom você comprar. Que tá bom. Preço tá bom.
2: Preço tá bom. Coisas lindíssimas. Eu quero me segurar até a hora de ir embora pra ver se eu não me aguento.
1: Não vai aguentar, não vai. O outono tá rigoroso, imagina o inverno, né?
2: Pois é, tem um inverno no nosso outono. Eu não sei o que aconteceu.
1: E não foi embora, né?
2: Só
1: não foi
2: sei
1: aquele,
2: que aconteceu.
1: Não foi aquele, assim, ó, 2, 3 dias de frio, não.
2: Não, foi a semana toda, né? De um dia depois do outro com bastante frio. Então, aí estamos no lugar certo, né,
1: Thiaguinho? No lugar certo. Agora, se tem uma cidade que nos trata bem, se tem um evento que nos trata bem, a Tricofest. Tu ganhou cafezinho também?
2: Eu ganhei água porque eu pedi água.
1: Bem feito.
2: Tu ganhou
1: porque isso aqui, não, isso aqui é, como é que é?
2: Cappuccino, né, querido?
1: Ah, desculpa.
2: Eu tô sentindo o cheirinho aqui.
1: Vou pedir mais um, porque mas é maravilhoso. O pessoal nos trata bem,
2: né?
1: É muito
2: bom. A gente está onde a gente quer.
1: A gente manda aqui.
2: A gente manda aqui.
1: A gente manda aqui, a gente manda. Aqui não tem negócio. Parcelamos em quantas vezes a gente quiser.
2: Tu tava vendo aquela touca, né, Thiaguinho? R$30 a touca, dava pra parcelar em pequenas parcerias de
1: R$3,50. O problema é que eu tive que pedir para o pessoal fazer uma outra, né?
2: É, não coube na tua cabeça, né, Thiaguinho? E pior que não é nem piada, não coube mesmo.
1: Não é, pegaram
2: ficou muito engraçado.
1: O manequim era muito pequeno.
2: Mas tem a grande, para quem é cabeçudo que
1: Sim.
2: nem tu.
1: Sob encomenda, tá? Já tá encomendado lá, teve que fazer. Vamos levar uns 7 dias úteis para fazer.
2: Gente, R$30 uma touquinha muito, muito quentinha.
1: Linda, maravilhosa.
2: E dá para parcelar. Então, se dá para parcelar a touca, com certeza dá para parcelar muitas outras coisas,
1: com certeza,
2: né?
1: Aqui quem tem limite é município, né? Não tem cartão de crédito, aqui pode passar.
2: Vamos
1: Você
2: gastar.
1: Sabe que é legal que além do espaço malha, tem também espaço mix, né?
2: Isso.
1: O pessoal pode comprar vários itens, artesanato, itens que fazem parte das feiras, mas não são malha.
2: Pra casa também,
1: Nossa,
2: né?
1: É muito legal.
2: E gastronomia, amigo.
1: É, o que importa, né? Eu acho que
2: é a parte que tu mais gosta,
1: é a parte
2: né?
1: Mais
2: eu prefiro o espaço malha.
1: É, não, eu prefiro depois o espaço comida mesmo.
2: O mix,
1: porque,
2: né?
1: Porque assim, a mulherada vai comprar, né? Fica ali sentado, tomando chopinho,
2: tem
1: comendo.
2: Tem vários espaços que a gente enxerga o pessoal sentado, assim, esperando.
1: Tranquilo, escutando uma música ao vivo.
2: Uma musiquinha ao vivo, sim.
1: É, isso aí é maravilhoso. É só a Tricofest pra proporcionar. Quem tá no Instagram e quer conhecer, tricofest.feira. Tricofest no Facebook e também você pode acessar as redes sociais da Atlântida, @AtlântidaSerra, que estamos contando tudo em loco, diretamente aqui do centro de eventos, sempre, né, Dani? Das 10 da manhã às 7 horas da noite.
2: Isso aí, das 10 às 19, sexta, sábados e domingos, com exceção do Corpus Christi, né, que daí é na quinta que vai estar aberto também. Então, a galera aproveita que até o dia 21 de junho tem muito ainda. Quem já veio, vem de novo, né?
1: Vem de novo. Pergunta pra você, quanto tu pagou pra estacionar?
2: R$0.
1: Quanto tu pagou pra entrar?
2: R$0.
1: Então, gente, é tudo aqui.
2: E não é porque é pra gente, né?
1: Não,
2: porque é pra todo mundo.
1: Público em geral. Se você tá no público em geral, também pode chegar aqui. Não vai pagar nada, absolutamente nada.
2: Isso aí, todo mundo convidado com entrada e estacionamento gratuitos, que é um dos diferenciais, né? Eu diria aqui da Tricofest.

0: sempre foi assim, sempre vai ser, né? A galera reforça que é uma festa aberta pra todo mundo e a gente vê bastante gente circulando, né?
1: Bastante. Tá? Nossa, sexta-feira, o ano passado, a gente chegou aqui, chamou atenção, né? Esse ano que a gente chegou aqui, uma quantidade de carro, uma quantidade de pessoas.
0: Tá
1: pessoas de,
0: aqui.
1: E a gente vê que são pessoas de todas as partes do Rio Grande do Sul, pessoal que vem da capital.
0: Há pouco falamos com um rapaz de Brasília.
1: Brasília.
0: É.
1: Pois é, tu viu? O cara é dono de rádio, não sei o quê.
0: Eu não sei, não, se nós não vamos pedir emprego pra ele.
1: O cara disse, eu tenho... ele nós tava assim, ele falou, boa tarde, nós, boa tarde, tá? Daí ele falou assim, eu sou dono de 28 rádios. É mesmo, gente? Olha só, você é dono de 28 rádios, que legal. E a Dani já apresentou um programa. Ah,
0: não.
1: 34
0: anos
1: na Atlântida.
0: A gente tá muito feliz na Atlântida, né,
1: Tiquinho? Isso mesmo, 34 anos, né?
0: Poxa.
1: De Atlântida, hoje feliz. Tem um vídeo novo lá circulando no Instagram, né?
0: Isso, bem legal.
1: Da Atlântida,
0: também.
1: Bem legal. Conhecendo os bastidores da rádio, conhecendo
0: a galera,
1: o pessoal.
0: Né,
1: e uma parte, porque se botar todo mundo lá, não ia ter. O Instagram não cabe, não ia

0: caber, né? Não ia caber, ia dar 20 minutos de vídeo.
1: É.
0: Uma galera que quem
1: tem
0: fez...
1: Tem muita gente que faz a rádio acontecer e não aparece, é, né? Verdade. Não fala no microfone e não aparece nos vídeos. E aí a gente fez questão de colocar parte dessa galera nesse conteúdo. Então vai lá no arroba Atlântida Serra nos desejar também um feliz aniversário e aproveitar e conferir esse conteúdo que tá bem legal.
0: Maravigold, Maravicherry, diria assim, né? Maravilhoso. Então vamos tocar
1: Gratiluz.
0: Música, né?
1: Gratiluz.
0: Gratiluz, gratinada.
1: Gratitudo.
0: Gratinada. Batata gratinada, né? Falando isso, almoçamos aqui na Petrópolis hoje, maravilhoso também, que é muito bom, que é maravilhoso. Gente, tem espaço pet, tá? Tem o pessoal que quiser vir com o petinho, vem aí, que a gente viu de cachorrinho bonito aqui, andando também, tá muito legal. Tricofest, a autêntica malha tricô, até o dia 21 de junho, estaremos aqui hoje, então, com ATL Visita, e vamos tocar som, porque a tarde da Atlântida tá só começando.

0: Atlântida, essa é a rádio das nossas vidas, 4 horas e 18 minutos, você está acompanhando mais uma edição do ATL Visita, dessa vez em Nova Petrópolis, Tricofest, autêntica malha tricô. É o xerife que tá com a gente agora aqui, né? O que eu vou...
1: Sem piadinhas, Cheguinho.
0: É o xerife, é o cara que não adianta, é o malhudo.
2: Malhudo.
0: Presidente da Tricofest.
1: Ele malha muito?
0: Ele malha muito.
2: Não, o pânceps tá muito grande, sem malhação.
0: O pânceps
2: tá muito grande, sem malhação.
0: Não, pelo amor de Deus. Como é que tu tá, meu querido? Tudo certo?
2: Tamo bem, muito feliz.
0: É presidente que fala.
1: É coordenador, eu
2: coordenador
1: acho.
2: Né, geral. Coordenador geral.
0: Vamos mudar isso aqui agora, porque...
1: Vamos instituir.
0: Acho que presidente é mais legal.
2: Claro.
0: Total. Senhor presidente, junto com a
2: presidente
0: gente...
2: Presidente da associação, que...
0: Presidente,
2: E coordenador geral.
0: Ô, André, tu tá trabalhando em dose dupla hoje também, né? Tu tá como coordenador e também trabalhando aí na tua malharia também.
2: Claro.
0: A gente, assim, além muita gente, né?
2: Além de coordenar, ver tudo funcionando, a gente também tem a expositor também, né? A gente tem que também faturar, fazer as vendas também nos nossos estandes também.
1: Todo mundo na diretoria é assim, né, André?
2: Todos.
1: Voluntário, né? Na diretoria e tem os seus negócios.
2: Sim, cada coordenador tem um trabalho totalmente voluntário, um trabalho de um ano inteiro que a gente se dedica. E ao mesmo tempo são expositores, né? Por isso que fica até fácil a comunicação com o pessoal que faz a feira mesmo, porque assim, a gente pensa assim, questão de remuneração. Fazendo a feira bem feita, nós também ganhamos, entendeu?
1: Ah, com certeza.
2: Tendo na feira sucesso, a gente vendendo também, a gente também vai colher os frutos, porque a associação, ela veio, os malheiros se juntaram realmente para fazer a associação, para fazermos o evento da nossa cara como a gente quer, que é desde ingresso gratuito, estacionamento, essas coisas todas, né? E a gente faz o evento para nós, assim, do jeito que a gente quer e que também é do pedido do público também.
1: Sim, porque vocês estão ali do outro lado, né? Vocês são o expositor, então sabe melhor do que ninguém.
0: Conhece a realidade.
1: Conhece a realidade.
0: André, uma dúvida. A gente faz aqui a feira, vem na feira sexta, sábados, domingos, né? Segunda, terça, quarta e quinta, o pessoal tá trabalhando no comércio, com o comércio normal.
2: Claro, normal.
0: Sexta-feira fecha para vir para cá?
2: Não, o pessoal, algumas. É que existem algumas empresas aqui que só abrem na Tricofest, eles não têm loja física.
0: Entendi.
2: Daí só ficam aqui, daí
0: só
2: alguns.
0: Expositor
2: só aqui. Expositor aqui. Mas as outras lojas, aí, tipo, tem as lojas de rua, né, que continuam.

0: abertas de segunda.
1: Ah, tem, assim. Tem a pessoa que terceiriza as malhas, no caso, faz a malha do ano todo como indústria.
0: Como indústria,
1: como
0: exatamente.
1: Indústria, e aí vem aqui para fazer a
0: isso,
1: exposição.
0: Isso, aqui, aqui tem acho que 4 ou 5 expositores, que o único canal de venda deles é aqui a própria Tricofest.
1: Olha!
0: Para vocês verem a importância desse evento,
2: pois
0: né?
2: É.
0: Que o pessoal fala assim, não, aqui é o nosso ano, a gente sempre fala que é a nossa safra, né? Como se fosse da agricultura, o pessoal fala, não.
1: É bem na época que precisa comprar, né?
0: Exatamente.
1: Comprar o inverno. E o outono, cá entre nós, colaborou muito com você.
0: É, o patrocinado do São Pedro foi bem gordo, sabe? Aí ele foi muito bem, né? São Pedro, assim,
2: ele até... Vocês pagaram a publi ali.
0: Claro, nós botamos assim, investimos pila lá com ele, e daí, na quinta edição agora do evento, né? Na quinta edição, que conseguimos frio desde o primeiro final de semana,
2: meu
0: né?
2: Meu Deus, tá
1: verdade.
2: Frio do cão, né?
0: Do cão não, tá bom.
1: Não, é, e legal tá que bom. Vocês foram lá na rádio, naquela, não tava frio, lembra?
0: Não, você tá de camiseta, tudo, tava um calorão,
1: e aí,
0: sim.
1: Pá, 8 de junho começou frio.
0: Claro, é que daí a gente subiu o patrocinado, demora 2, 3 dias, aí subiu o patrocinado e veio frio, né?
1: E vai até o dia 21 aqui, depois vai pra Picada Café, né?
0: Exatamente.
1: Também é o mesmo sistema em Picada Café, são pessoas de lá ou daqui também vai?
0: O pessoal daqui desce, daí que nem eu sou de Picada Café, eu subo todo dia pra cá, e agora o pessoal de Nova Petrópolis vai depois desce pra Picada Café. Daí
2: mas é encostadinho, né?
0: É, o município do lado, né? O Picada Café já era um distrito de Nova Petrópolis, né? Ela se emancipou, por isso que
2: emancipou
0: tem essa...
2: Emancipou de Nova Petrópolis.
0: De Nova Petrópolis, exatamente. Legal. Mas até falando de clima, semana passada, no domingo, tava o Cleocum aí, o homem do tempo.
3: Ah, é verdade.
0: Daí chamamos ele pra conversar.
2: Ai, que imitação.
1: Horrível. Quem que imitou isso aí, gente? Alguém vazou aqui no sol.
0: Ah, passou um cara aqui, passou cabelo branco.
1: Que horror, cara.
0: E ele comentou na questão do frio, né? Que nós tivemos muita sorte, porque sempre eles dizem assim, historicamente o frio você vem na segunda quinzena. Eu falei, não, mas nós falamos com São Pedro. Nós botamos.
1: Cara, o que o Cleocum veio fazer aqui?
0: O que tu acha?
1: Não, tu não pagaram ele pra vir falar que é pra fazer frio, né?
0: Claro que não, ele vem comprar, vem comprar.
1: Imagina, o Cleocum vai lá e fala que vai estar frio, daí o pessoal acredita. Pô, tá frio,
0: não mas ele confirmou, ele disse, não, tô sentindo frio aqui. Disse, isso aí.
1: É frio mesmo aqui na
0: É que ele não estava como funcionário, ele estava a paisana. Só que assim, a paisana é difícil com aquele cabelo branco, assim,
2: pois
0: longe,
2: é,
0: né?
2: Todo mundo
0: de longe,
2: conhece né? Ele.
1: Nevou ali na cabeça dele.
0: Exatamente.
2: Mas a Tricofest acontece todo ano, né, André?
0: Todo ano. Chegamos agora no quinto ano. E
2: é
0: são
2: quinta edição.
0: Quinta edição. Estamos agora 7 finais de semana aqui em Nova Petrópolis. Daí temos um final de semana de intervalo. E depois Picada Café, mais 4 finais de semana.
2: Mais 4 lá, então.
0: Exatamente.
1: É feira que não acaba mais, né?
0: Pois é, eu tava comentando
1: pra
0: assim.
1: Manter, cara.
0: A nossa temporada aí tá grande. Toda a temporada dá em torno de 3 meses e meio, mais ou menos, direto, segunda a segunda, trabalhando.
1: Direto,
0: assim.
1: Né?
0: É, daí, tipo, nós somos os proprietários da empresa, assim, todo
2: é
0: mundo...
2: É escala 7-0.
0: 7-0, 7-0. Literalmente 7-0, né?
2: Literalmente.
0: É, mas a gente fica feliz, assim, é gratificante tu tá trabalhando assim quando tu tá tendo resultado, né?
2: Sim.
0: Pra mim é uma satisfação dupla, né? Primeiro porque o evento começou já no dia 8, estamos chegando no terceiro final de semana, e vocês podem ver pelos corredores, tá muito
2: lotado,
0: bem movimentado,
2: sim,
0: tá bem legal. O público está vindo, a gente está tendo um crescimento real de público, né? Os 2 primeiros finais de semana já tivemos crescimento em comparação ao ano passado, né? Que já foi histórico. E também de questão de faturamento, justamente porque está o nosso maior vendedor aí, que é o frio, né?
1: O frio
0: que faz a coisa acontecer, né? Porque ele cria a necessidade de compra. E daí que a gente tem que falar, né? O frio é o nosso maior vendedor. E ele, atrelado à movimentação com o frio, está sendo uma coisa bem de sucesso, assim, que a gente está muito feliz.
1: Tu tem mais vontade de experimentar, né? Tu tem mais vontade de colocar a malha. Se tu vem um dia que está quente, por mais que o inverno vai chegar, um dia que tá quente, não tem tanta vontade.
0: Sim.
1: Tu acha bonita, vou precisar no inverno, mas ali, o fato de tu tá no frio, tu experimentar, tu sentir
2: tu
1: aquele
2: sentiu,
1: aconchego,
2: o toque, né?
1: O toque, a malha ali, você, bah, tá louco,
0: É engraçado, porque ano passado, no primeiro final de semana, tava muito quente, deu quase 30 graus ano passado.
2: Tá,
0: e daí o pessoal vinha assim, daí eles olhavam aquela malha, não queriam nem encostar, assim, daí quer experimentar, meu Deus do céu, não quero, não sei
2: claro,
0: o quê,
2: não, né? não te apetece,
0: agora
2: né?
0: Não, agora o pessoal já se agarra.
1: É igual tu almoçar e ir no mercado, né? Tu não compra tanta comida, tu chega lá e diz, ah, tô cheio, daí agora tu vai com fome no mercado pra ver.
0: O crime é tu ir no mercado com fome, daí vai os pila daí.
1: Não, e tem um estudo que diz que mercado com fome, ou se tu ir sem tomar banho, tu compra mais produto de limpeza. Tu tem mais vontade de comprar.
2: Sério?
0: Essa segunda
2: essa
0: não sabia.
2: Eu também não sabia.
1: Tu tem vontade, vai, por exemplo, na farmácia que tu não tomou banho ainda.
0: Uhum.
1: Não é que tu tá fedido. Não, tu não tomou banho, tu vai tomar, tu sente mais vontade de, a necessidade de comprar esse sabonete, agora um banhinho. Se tu vai com tudo pronto, não, acabei de tomar banho, por que eu vou ficar levando isso?
0: Sim.
1: É muito louco, né?
0: E nesse frio, assim, até o banho é reduzido também, né?
1: Tem gente que...
0: banho e feijoada?
1: Dias, né? Banho e feijoada.
0: Não
1: dá pra doar.
0: Não vou falar.
1: Tem o banho e feijoada e banho sinuca.
0: O sinuca também.
1: Mas não dá pra falar. Aqui é
2: Deus
1: esse programa,
2: agora
1: é um conteúdo
2: descemos o nível,
1: de classificação
2: né?
1: livre, então não dá pra falar.
0: Faixa etária não pode.
1: Queria deixar claro que ele que começou, tá? Eu tava quieto.
2: Foi o André que puxou.
1: Foi o André que puxou o assunto.
2: É verdade.
0: O pessoal fica preocupado com o que a gente fala, imagina o que a gente pensa, né?
2: Imagina o que passa.
1: Se a gente fosse falar tudo que pensa, tava preso. Tava,
0: até mostrei agora um novo tipo de tricô que a gente vai querer fazer. Eu mostrei pra ele antes.
1: Mostrou, mas não dá também.
0: Também não dá pra mostrar também.
2: Inclusive, esse teu aqui tá muito lindo, André.
0: Muito obrigado.
2: É mescladinho assim?
0: Isso, é mesclado, é um degradê, né?
2: A lã é assim, ela começa de uma cor e vira outra.
0: É uma combinação de fios, são três fios, são quatro cabos de fio. E daí vai fazendo a combinação e vai virando esse
2: degradê. Fica um degradê, né?
0: Exatamente.
1: Que... Tá, o André.
0: O modelo não ajuda, mas a peça.
2: Imagina, claro que ajuda.
1: Falando sério agora, isso tudo hoje são máquinas.
0: Tudo máquina.
1: Tudo máquina. Tudo não máquina. Tem mais aquela artesanal.
0: Não, é que assim, ó, o que que acontece? O processo de produção do tricô, ele é automatizado na parte de tecelagem, né? Uhum. Todo mundo tem as máquinas, tem desde que tu faz assim o painel já o diminuído, ou tu faz a própria peça totalmente pronta, né?
1: Pronta.
0: Mas o que é o mais normal é você tecer as partes das peças, uhum, e depois é como se fosse uma linha de montagem. Daí sim é totalmente artesanal. Sim. Que daí vai montando com uma linha de montagem, vai montando as mangas,
1: com
0: uma parte
1: bola
0: da frente atrás, né? O remalhado, que é ponto por ponto. Por isso que eu sempre digo assim, às vezes dá vontade. Eu vi uma propaganda uma vez na internet que é muito legal, que o produto está aqui exposto, eles não sabem por quantas mãos passam, sabe?
2: Sim.
0: A coisa é interessante. E tudo, a gente valoriza muito aqui o trabalho local, porque é tudo feito aqui na nossa cidade, tanto Nova Petrópolis como Picada Café. Que daí eles pegaram uma blusa branca e todo mundo sujou um pouco a mão de preto, assim, de tinta preta. E daí foi montado. Daí quando foi apresentar, a peça, daí tu via assim várias digitais.
2: Uau.
0: E essa peça que eu tô apresentando, eu falei assim, tem muita mão, assim, que passou por muitas pessoas, e daí assim, e é tudo trabalho local, por isso que a gente valoriza essa parte local aqui.
2: Né? É uma grande junção entre tecnologia e humano, né?
1: E aí tu vê o quanto isso é barato, né? Porque tu vai analisar.
0: Uhum.
1: Tu vai analisar tudo que passa, tudo que precisa. Folha de pagamento que tu precisa estar fazendo girar, cara, isso é barato, não pode reclamar do valor. Não,
0: pois é,
1: isso é acessível.
0: Exatamente, e como aqui são indústrias todas, as malharias que estão aqui são todas empresas familiares.
1: Uhum.
0: Não existem grandes indústrias, né? Tudo são familiares, são pequenas produções, né? E aqui, por isso que tu prima pela questão da qualidade, porque não é uma produção em massa, são produções assim restritas, assim, uhum, que cada um faz a sua coleção, por isso tem essa variedade de mercadorias, de produtos, porque são 26 malharias, cada uma com a sua coleção, daí calcula 20, 30 modelos cada empresa, você está falando de 300, 400, muito mais, né? De modelos sendo expostos aqui, e por isso que não é aquela coisa que às vezes tu chega assim que o pessoal fala, ah, tá em promoção uma lá no quanto, tá todo mundo pedindo igual aqui, não.
1: Não, é, não assim, tem como, né?
0: Não tem
1: como. Sai na rua, tá todo mundo
0: que nem a uniforme, né? Não,
1: é assim. Tem que atravessar a rua, né?
2: E exatamente. É legal que tem alguns expositores, né, André, que tem a parte que é a promocional, assim, né? Que é preço muito barato mesmo, tem as novas coleções, dá pra parcelar, tem pra todos, quando a gente fala de todos os bolsos é porque realmente tem malha muito acessível aí.
0: Claro, claro, aqui como assim, tem o pessoal fazendo, todos os estandes praticamente eles fazem o lançamento da sua coleção de inverno, mas também existem as oportunidades, né?
2: Oportunidades.
0: Vamos muito falar em liquidação, não, são as oportunidades. Onde é que tu vai encontrar coleções antigas ou com preço mais baixo, né?
2: Mais baixo.
0: Mas, e a questão de parcelamento aqui, existe até o Minha Malha Minha Vida, né? Que eu já falei pra ti aquela vez, que você pode parcelar em várias vezes.
2: Com
0: também.
2: Suave as parcelinhas.
0: Claro, daí tu pode ficar até o outro inverno pagando parcela. E
1: mas quanto dura uma malha assim também, né? Tem que ver.
0: Olha,
1: isso aí,
0: tem,
1: cara,
0: assim, ó, cuidando bem da malha, ela dura.
1: Não, cara, não... isso aí é uma compra que tu faz para muitos invernos.
0: Exatamente, cuidando bem dela, fazendo o método certo de lavagem, cuidando o modo de armazenamento depois do verão, ela vai te durar muitos anos.
1: É,
0: né? Para nós é meio ruim, né? Fazer um produto bom, porque depois não vai vender, mas tem que ser
2: tem
0: assim.
2: Tem que entregar qualidade.
0: Tem que entregar qualidade, não adianta, tem que entregar qualidade, a gente é conhecido por isso, a gente tem que fazer jus a essa qualificação que nos
2: vocês,
0: dão.
2: É verdade, é uma marca daqui, né?
0: Exatamente. E tem que desmistificar também, que fala assim, ah, a malha ali da Serra, da região de Nova Petrópolis, que é uma malha antiga, antiquada. Não, vocês podem ver, acho que vocês já passearam pelos estandes, vocês estão vendo muita tecnologia empregada nas peças, a questão de cores, modelos, né?
2: Super.
0: tudo nas últimas tendências das cores, né? Não deixa para trás nenhuma, não ficamos para trás em nenhum aspecto, nenhum quesito.
2: E outra coisa que às vezes a região das Hortênsias tem de estereótipo é de ser caro.
0: Uhum, sim.
2: Também não é o que acontece.
0: Boa.
2: Aqui, né?
0: É, exatamente.
2: Claro que tem aquelas que são muito muito mais trabalhadas e custam mais. Mas a maioria é preço que realmente é justo.
0: É, porque a grande diferença aqui é que são todos produtores, né? Tu tá comprando diretamente do
2: produtor,
0: de quem fez, quem produziu.

0: Isso que, assim, não tem nenhum atravessador no meio. Por isso que elas, o preço é... pode ser mais caro, mas aí tu vai... tem o porquê atrás disso. Ah, porque daí é uma peça que te demorou 2, 3 horas para te produzir na máquina, mais acabamento, blá, blá, blá, e vai te custar um pouco mais caro, né? Tem toda uma explicação por trás, mas numa peça assim, que nem, vamos dar uma ideia, uma peça daqui a pouco te custa, ah, vai achar caro, R$ 259. No, se tu vai comprar numa loja ponta, assim, tu vai pagar R$ 600, R$ 700,
1: tá, total,
0: então. Com certeza. Toda a questão de fios diferenciados, aquela coisa toda, né? Mas o que nem tu falaste, tem touca R$ 30, mas também tem blusas assim, R$ 99, 119,
1: 129, 169, a maioria.
0: 10 parceletas, 12 parceletas.
2: Tem pra pet também, né?
0: Tem pra pet também, os pets sente frio também, eles precisam também.
1: E pet,
0: vem pra
2: tudo. Muito bonito esse jingle, viu?
0: Mais chiclete, né?
2: Vai muito bom.
0: Tu tá dirigindo assim, começa a tocar na rádio.
2: Tu começa a cantar junto.
0: Quase o carro já faz a volta e vem pra Nova Petrópolis.
2: Tu começa a cantar junto. E o que a gente vê de... a diferença, né, Dani, que eu notei do ano passado pra cá, justamente por causa do calor do ano passado. Galera que vem aqui visitar, tá saindo de sacolas.
0: Sacola terapia.
2: Sacola terapia, olha aí. E os cachorrinhos, o pessoal vem visitar cachorrinho, o cachorrinho entra no pelo, sai com roupinha.
0: Já sai com roupinha.
1: Viu que chique, Thiaguinho?
2: As roupinhas mais chique que a gente.
1: É mais chique que a gente. Eles merecem, né?
0: Não, poxa, também, vida. O petzinho merece. Ele passa
1: parte
0: frio
1: da nossa
0: também,
1: família.
0: Né?
1: É verdade.
0: São todos convidados, né? Pra fazer o passeio com toda a família, né?
2: Maravilha, André. Obrigado pela tua participação sempre. O André é muito receptivo, né?
1: Ele é.
2: Tu é coordenador há quanto tempo?
0: Eu desde o primeiro ano.
2: Desde o primeiro.
0: Eu estava como vice-presidente da...
2: Vitalício, quase.
0: Não, já pendurar a chuteira daqui a pouco. Já cansa, a gente cansa também, né? Porque muita coisa acontecendo.
2: É bastante.
0: Mas eu era como vice-presidente e agora como presidente do segundo ano já.
2: Legal, rapaz. Muito bom. Esse é o nosso querido André Schmidt. Ele que é o responsável aqui, né, pela Tricofest, né? Cara, muito
1: ele tipo... que assina o cheque esse ano.
2: É, ele que assina?
0: É, sim. Tá bom. CPF ali na janela ali. Vamos lá, né? Se não paga, é aqui que tem que pagar, né?
2: Tem que pagar. Maravilha.
1: Obrigada, então, tá, querido, obrigado pela parceria, por mais um ano, né? Nos chamar pra estar nesse lugar que a gente, assim, é de verdade mesmo, a gente gosta muito de estar tá aqui. Tanto que a gente vem antes, né? É. E demora pra ir embora, porque realmente a gente se sente muito bem-vindo.
2: A gente não precisaria almoçar aqui, né? É uma coisa que a gente fala.
1: A gente poderia almoçar em Caxias, porque pelo horário daria pra almoçar lá.
0: Sim.
1: Mas a gente faz questão de ir, porque realmente a gente gosta.
0: É assim, ó, que nem a gente fala até nas reuniões da nossa coordenação também, assim, a gente fala como vocês também são muito legais, assim, tipo, a gente vai visitar vocês na rádio também. Existe uma... como é que se diz? Uma
2: reciprocidade.
0: Uma reciprocidade, exatamente, que acho que fica legal.
1: O santo bateu, né?
0: O santo bateu, não tem.
2: É verdade. E é muito legal porque vocês investem muito na mídia, né, em si, não só
1: a gente vê,
2: né?
1: toda a
0: região,
1: a região, super.
0: A gente faz assim, apanhados, vai desde Farroupilha, Caxias, isso. Daí pega a região lá de Porto Alegre, Grande Porto Alegre.
1: Quem é grande, quem é pequeno, isso é muito legal.
0: Todas, assim, indiferente, assim, a questão do tamanho da rádio. A gente gosta de colocar, fazer a comunicação para eles, porque cada um tem o seu público,
1: claro,
0: né? E aqui é a feira para todos, né? Com certeza, para cada vez a gente ter mais sucesso aqui.
1: Isso aí.
2: Maravilha.
0: E vocês são fundamentais e determinantes para a gente conseguir,
2: cara, a gente fica
0: esse sucesso, né?
2: Tu acha que tem lugar que dá um cappuccino para nós?
0: Não, é só aqui. Espera que vai vir depois uma coisinha. Eu já falei com o Marco ali também, vai vir uma... vai ver um...
1: O ano passado,
0: é histórico, é chocolate.
2: Eu
1: sei. Chocolate quente, chocolate, ano passado.
2: A Dani já falou duas vezes, ela passou lá.
1: Quando a gente chegou, eu falei.
0: Por isso que ela não tomou o cappuccino, ela tava esperando.
2: Ela falou, ela
0: tá meio fitness, eu vou estragar só com alguma coisinha, né?
2: Ela falou mesmo.
0: Não vai ser tudo, né?
2: Ela chegou pra ele, olha... Valeu, Andrezão.
0: Valeu, gente, muito obrigado.
2: Eu vou te falar um negócio, André, eu não tô te chamando de feio, tá? Mas, cara, eu me vejo muito você sem barba. Eu acho o André muito parecido comigo sem barba.
1: Tu acha?
2: Acho
1: que
2: é muito parecido.
1: O André tem muito mais cabelo, né?
2: Vamos. Não, assim, não.
0: Não, é que eu tenho que rapar, porque eu também já tô com... eu tô
2: mas
0: aqui no motel, ó, tá entrada, saída.
2: Quando eu comecei a perder, eu tava assim, viu?
1: Ah, tu é assim.
0: Ele tava me mostrando umas fotos quando ele era um piloto lá de motos, negócio tudo. Bah, o cara era cabeludo.
2: Cabeludo.
0: Vou ficando assim, moto, assim, o negócio.
2: Vai ficando tipo fundo de piscina.
0: Mas o tempo pra ele foi muito bom. Ele ficou bem.
1: Fez bem, né? A única coisa é que tu tá mais bem vestido hoje, né?
0: É que assim, ó, usando o tricô, tu você fica bem vestido, você fica elegante.
2: É brabo, cara.
0: O tricô, mas vai dizer, o inverno, o pessoal reclama assim, mas é ou estação pra tu andar bem vestido e ainda usando um tricô, tu fica assim, é muito elegante.
1: Muito chique.
0: Né?
2: Não me viu de meia havaiana em casa. Viu?
0: Né, então, eu vou sonhar com esse troço agora. Ah, não vou ter pesadelo essa noite.
2: Valeu, Andrezão.
0: Valeu, obrigadão.
2: Valeu, um abraço. E a gente, bom, vamos pro break comercial, né, Dani? 25 para 5. Vamos pro break comercial, Everton. Depois do show do intervalo, a gente volta diretamente da Tricofest. A ATL visita 25 para 5.
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0: 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Cada break que a gente volta é uma comida diferente que a gente recebe aqui, Dani.
1: Bah, ganhamos pinhão agora,
0: pinhão.
1: Tiaguinho.
0: Meu Deus, vou ter que ir com o vidro aberto para casa hoje.
1: Quentinho, cozido.
0: Maravilha, pronto para consumir.
1: É.
0: Quentão.
1: R$6 o copinho do pinhão e tem quentão também.
0: Tem quentão. Isso aqui é uma maravilha.
1: Que delícia, né, cara.
0: E por isso que é bom a gente falar que a Tricofest, além de você fazer boas compras, ótimas compras pro inverno, tu tem essa possibilidade, né, de acompanhar o espaço mix, acompanhar a área de gastronomia que tem aqui em vários locais dentro do centro de eventos de Nova Petrópolis. Ou seja, vem com toda a família, tu pode passar o dia. Abre às 10 da manhã, vai até às 7 da noite. Tu pode almoçar aqui tranquilamente e passar o dia que vai passar numa boa.
1: Vai sair daqui muito bem vestido
0: muito
1: e bem alimentado.
0: Bem alimentado. Isso é o mais importante. O que, que o inverno pede? É isso.
1: É, tá é bem isso. Vestido e bem alimentado.
0: Bem alimentado. Não, pronto. Não, não, pronto. E a gente tá recebendo agora uma das expositoras aqui, né? Ela é malheira expositora, viu? Malheira, é assim que fala, né? Tudo bem? É, a gente tá recebendo, deixa eu só ligar aqui teu microfone aqui, te ajudar aqui. Aqui. É a Camila Keu.
2: Isso.
0: Acertei?
2: Mesmo.
0: Que é o nome de uma cidade lá no sudoeste da Alemanha, né?
2: É, isso mesmo.
0: É isso. Mas,
1: ó, Tiaguinho.
0: Mas que, é, o que, que significa que ela não sabe? Porque Kelle é garganta, é goela, a gente fala, sabe? Lá na Alemanha falam que a pessoa é Kelle.
2: Não, mas vou saber de dizer.
0: Mas então vou ficar com o Kelle da Alemanha mesmo.
2: Isso, é a cidade.
0: Ele é tudo bem contigo, Camila?
2: Tudo certo.
0: Tudo certo. A gente tirou você lá do pico das vendas pra poder falar na Atlântida, né?
2: Isso aí.
0: Não vai descontar depois. Vai descontar o que deixou de vender, cobra da Atlântida.
2: Não, não, as gurias estão lá, estão dando conta de tudo, o movimento tá ótimo,
0: bom.
2: O pessoal fazendo boas compras.
0: Qual é que é a tua malharia lá?
2: Malharia da Pequenina.
0: Conta a história da pequenininha, né? Ficou tão fofinha. Quem é a pequenininha?
2: A pequenininha, então, é a minha mãe.
0: Ah, gente.
2: A pequenininha existe com esse nome já há 30, 35 anos.
0: Tá.
2: Antes tinha um outro nome, mas o pessoal, os turistas chegavam na cidade, chegavam em Nova Petrópolis procurando boas malhas e todo mundo indicava a loja da pequenininha.
0: E ela é pequenininha mesmo?
2: Ela é pequenininha, baixinha.
1: Baixinha,
2: baixinha,
1: assim,
2: baixinha. Aí procuravam a loja da pequenininha e não encontravam, porque a loja tinha um outro nome.
0: Sim.
2: E aí pegou a malharia da pequenininha. Aqui na cidade ninguém conhece ela pelo nome próprio, é só a pequenininha, então é malharia da pequenininha.
0: E tu, bom, tu desde criança, sempre, né, nesse meio, hoje tu representa aqui o pessoal que tá fazendo a sua exposição, tá trazendo o seu produto. E eu te pergunto, a gente vê sexta, sábado e domingo sempre o pessoal trabalhando. E nos outros dias, como é que é a rotina de vocês para trazer produto e depois para terminar o final de semana, não a feira, mas terminar o final de semana?
2: O inverno, ele é toda uma correria, todos os dias, porque a produção, ela não para. A gente tem sempre muitas novidades, então a fábrica, ela tá sempre funcionando. Nas quintas-feiras, a gente também tá aqui de portões fechados, mas a gente faz o reabastecimento, a gente troca vitrine, a gente arruma o stand pra tá tudo prontinho quando o pessoal chegar na sexta-feira de manhã.
1: Essa sensação que a gente tem de tipo, ah, já foram muitos finais de semana, agora não vai ter mais novidades. Tem, né? Vocês têm estoque até o final da feira, né?
2: Tem. Cara? Tem novidades, tem produto e a gente tá sempre repondo. O que está vendendo, o que entra em falta, a gente consegue repor.
1: Tamanhos
2: também. Uhum. Aqui todo mundo é fabricante, tem sua fábrica própria, então sempre tá saindo produtos novos.
1: Legal.
0: O que, que mais sai, hein, Camila? O que, que é o carro-chefe? Fala pela tua malharia, o carro-chefe.
1: É feminino
0: lá.
1: A tua malharia?
2: Sim, a gente trabalha somente com feminino hoje em dia, porque a mulherada gosta de uma moda, né? Tá sempre procurando looks novos.
0: Sempre. Deus, o livro repetir no outro ano.
2: Né? Mas é bom dizer também que aqui as malhas, elas são de boa qualidade. Elas costumam durar aí muitos e muitos anos.
1: Né?
2: A gente recebe

0: clientes de 20 anos, sempre dizendo que as peças têm muita qualidade, que eles gostam muito, que eles continuam vestindo as mesmas peças de muitos anos atrás, mas o pessoal sempre busca uma novidade. As cores, elas estão sempre mudando.
1: Modernidade, né?
0: Modernidade, a tecnologia mudou, então os fios hoje, eles são mais macios, são mais gostosos de usar, são mais resistentes, fazem menos peeling, que é aquelas bolinhas indesejadas.
1: Ah,
0: isso.
1: Sim. Como
0: então,
1: é o nome das bolinhas?
0: Peeling, nome técnico delas.
1: Peeling, viu?
0: Então, e hoje a gente vende muito o marrom. O marrom, ele já veio no passado como uma cor do inverno e esse ano se concretizou. Então, a gente vendia nos passados muito preto, né? E a gente viu uma boa troca nesse ano, majoritariamente buscando a cor marrom.
2: Que legal.
1: Combina com tudo.
2: Marrom, na verdade, é a cor do inverno, né?
1: É verdade.
2: É
1: impossível. Como é que você chama a paleta, né, de cores?
2: A paleta de cores.
1: Maravilhoso.
2: Tons terrosos.
1: Tons terrosos.
0: E os tons terrosos, eles vêm desde os beges, né, os caramelos e os marrons. Tem muita gente que não gostava do marrom, mas como ele veio aí, tem uma gama de tons muito grande, né, o pessoal acaba se apaixonando por um tom de marrom, outro tom de marrom, né. O pessoal já, anos atrás, não gostava muito, mas hoje já consegue encontrar, porque tem mais disponibilidade de tons, o seu tom de marrom. Uhum. Porque tem gente que veste melhor um tom mais quente, outros tons mais frios, mas assim, tá sendo um sucesso.
2: Que legal, e eu percebo que também tem, Camila, estampas, né? Eu vi bastante os losangos, eu vi tribal.
1: Eu vou deixar vocês conversando,
2: tá? Eu vi tigrado.
1: Começou matemática aqui, eu vou embora.
2: É, tem.
0: Sim,
2: estampados também.
0: Tem bastante estampa, é legal vir com uma peça estampada no look, sai do óbvio. É. E também a estampa traz mais cores. E aí tem mais possibilidades de combinações também. Uhum. Tu pode jogar numa terceira peça, numa parte de baixo.
2: Olha, arrasou, né?
1: O que é losango?
2: Losango é aquele...
1: O
2: bate,
1: desenho,
2: Aguinho.
1: Ou é a gola?
2: Não. Ah, eu tô embaixo com losango.
1: Ah, tá, losango.
2: Assim,
1: não.
2: Ó.
1: Ah, losango. Como é que é o nome disso aqui, Marco, pro homem?
2: Losango.
1: É gola V.
2: Não,
1: ah,
2: a
1: o desenho. Ah, estampa, tá. Estampa.
2: Ai, Thiaguinho.
1: Pra mim é balãozinho de São João.
2: É tipo um balãozinho de São João.
1: Estampa, balãozinho de São João, pra quem fala losango, né?
2: Mas é, o losango tem muito e é Pipa. Lindo, né?
0: É, e ele voltou muito forte, é uma estampa muito clássica,
2: é super,
0: né?
2: Clássica, né?
1: Muita gente vê, tanto homem quanto mulher, né, usando,
0: sim,
1: cara. É muito, e é uma peça também coringa, né?
2: Thiaguinho, vamos comprar um ali de losango pra tu dar uma mais credibilidade à tua imagem.
1: Afina? Tem umas roupas que afina a pessoa, assim.
2: Ah, tu quer disfarçar a barriga?
1: Totalmente, não só a barriga, teta também. Se puder ter dois losangos aqui na área aqui, área tetânica aqui, maravilhoso.
2: Não,
1: cara, é impressionante como... Porque assim, a malha, ela vai estar presente nesse e em vários outros inviernos, porque né, a durabilidade de uma malha, ela é incrível, né? E sabendo que tu pode combinar, ano que vem tu não sabe como é que vai ser o tom, então tu pode ter ele pra combinar com uma calça jeans, com
0: claro,
1: outra...
0: Claro, mas o marrom, assim, ele veio pra ficar. Ele
1: muito
0: não
1: bom.
0: Vai embora tão cedo. E o tricô também, ele é pra meia estação, pro verão, né? A gente tem fios que são transpiráveis, mais leves,
1: é
0: pra todas as estações do ano. Ele também veio muito forte nesse verão com vestidos, regatas.
2: Calças, que uma vez não se via, né? Calça de tricô, e tem várias.
0: Tem muitas, mais abertinhas, né? Tem muitos...
2: Pra usar com tênis.
0: Sim, fica muito estiloso.
2: Tem uns também que eu vi ali, que é um blusão assim, que eu gosto, né? Que eu me acho jovem.
1: Mas tu é jovem, né?
2: Mas
1: jovem.
2: Eu me acho mais do que eu deveria, às vezes, talvez. Mais croppedzinho, né?
0: Tem.
2: Mais
0: uhum.
2: curtinho, assim, que fica mal assim na...
0: É, tem bastante opção pra todos os gostos. E os croppeds ou as blusas um pouco mais curtas...
2: Mais curtinhas.
0: Elas são legais porque hoje no armário a gente tem muita calça de cintura alta.
2: Isso!
0: Então elas acompanham bem a altura da calça de cintura alta.
2: Não fica sobrando, né?
0: Isso, não fica sobrando.
1: Cara, que legal, né?
2: Camila, e tu é a segunda geração, né?
0: Sim. A malharia, ela começou com os meus pais.
2: Eles ainda estão no
0: ainda,
2: negócio.
0: Ainda estão. Não, a malharia acho que é um negócio viciante, assim. Pra largar é muito difícil.
2: Uhum.
0: Mas já entrei, já ajudo eles bastante. Eu fico aqui na feira. Minha mãe toca lá a fábrica.
2: Ai, legal. Como é o nome da mãe mesmo?
0: O nome dela é Lenir, mas se perguntar aqui pro pessoal, ninguém sabe
2: pequeninha.
0: O nome dela.
2: E o pai?
0: É Ruben.
2: Ruben e pequenininha.
1: Bah, que isso aí. Tem mais irmãos também, não?
0: Bastante.
1: Ah, sério? Por quê?
0: Eu sou a sexta filha. Tenho cinco irmãos por parte do meu pai.
1: Da minha pequenininha, velho.
0: Não, do primeiro casamento do meu pai.
1: Ah, bom, então começou pequenininho. Então, seu pequenininho, ele... Inverno devia ser uma loucura, assim.
0: Sim, somos seis irmãos que e legal. Ficou pra mim, assim, pegar a barra. Né? É, porque os outros foram todos saindo pela tangente, sabe? Meu. Um concurso público, uma coisa assim.
2: É, e sobrou pra ti.
0: Sobrou pra mim.
2: Mas tu fala muito bem, Camila. Vai, tu tá bem. No negócio aí, tá muito bem.
1: É a oradora da Tripofest aqui, ela.
2: Que legal. Vem, ela fazer... Tem arroba no Instagram?
0: Tem, é arroba Malharia Pequeninha.
2: Malharia Pequeninha, bem
1: isso.
2: Assim.
1: Ah, tá que bom. Legal, o nome, adorei esse nome. Achei fantástico. Pequeninha, combina muito comigo.
2: Combina com acho... combina com a gente, né?
1: Combina,
2: gente,
1: com a gente.
2: É muito... A Camila também, né, Camila? A gente
0: eu
2: é
0: também tô,
2: pequenininha aí.
0: Tipo, na mesma estatura. É.
1: Maravilha.
2: Hoje mas vamos fazer um convite, né? É. Desculpa.
1: Não, hoje tinham dois jogadores de vôlei lá na
2: sim, meu
1: na,
2: Deus.
1: Na RBS,
2: eu
1: né?
2: me encontrei com eles também.
1: É, e eu cheguei, fui me apresentar pra eles e falei, não sei se vocês lembram de mim, mas eu joguei em vários times também. E eles ficaram me olhando assim, mas eu falei muito sério. Aí o Lobinho, que é a nossa negra, falou assim, ó, se não der bola. Aí eles falaram... Ah, cara, a gente ficou meio assim mesmo, porque pensou, será que podia ser líbero ou alguma coisa? Aí eu saí, falei, tá, tchau.
0: Mas quando
1: bom.
0: Eu era criança, me contaram uma mentira, que se eu jogasse vôlei, eu ia crescer.
1: Tu não jogou vôlei?
0: Eu tentei, eu joguei, mas como não vocês cresceu, podem ver, né? Não deu certo.
1: Nova Petrópolis é muito forte no vôlei, né?
0: Muito,
1: é
0: muito, muito forte, tem uma Nova cultura Petrópolis. Muito grande.
1: Nossa, Nova Petrópolis é conhecidíssima no estado todo, assim, tu vê.
0: Sim.
1: É escolas, né, escolinhas, times.
0: Tem,
1: né?
0: Tem uma escolinha aqui que é muito forte, que acaba abraçando a comunidade toda é. E exporta muitos jogadores de vôlei para outros países também, para outros estados.
2: É que os alemães são bem altos, né?
1: São bem altos, né? Bota nós lá, é meia exportação que paga só, né? Então, vamos lá, mas a taxa de exportação é... Vamos pagar metade, só não tem problema, né?
2: Tá bom. Ai, que legal. Camila, obrigada. Vamos fazer esse convite, então, para as pessoas que estão nos acompanhando, né? Na Serra Gaúcha.
0: Claro.
2: Fazer esse convite para estar aqui na Tricofest nesse final de semana e nos próximos
1: nossa,
2: também.
1: Nossa, vai longe ainda, né?
0: Isso,
1: não,
0: hoje
1: coisa boa.
0: Tem muitos finais de semana ainda para vir aproveitar. É um passeio ótimo. Não tem entrada, não tem cobrança de ingresso, nem estacionamento. Venham passear com toda a família. Sextas, sábados e domingos é um passeio maravilhoso.
2: Isso aí, a família toda vem pra cá que certamente vai passar um dia muito legal. Camila Keu, é isso, né?
1: Keu. É,
2: aí.
1: Beleza.
2: Obrigada.
1: Obrigado, viu, Camila? São 5:02, vamos pro break, né? Porque daqui a pouco
2: vamos.
1: A gente tem o... mais um bloco de músicas e até às 5h40 nós vamos ficar por aqui hoje, 5h30, 5h40, porque tem muita história boa pra contar e tem muita coisa boa pra gente conhecer na Tricofest. Acessa lá no Instagram, é @tricofest.feira. No nosso Instagram, @AtlantidaSerra, estamos contando tudo também ao vivo, diretamente do Centro de Eventos de Nova Petrópolis. Intervalo comercial, a gente volta já.
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1: E aí, essa é a Atlântida, Rádio das Nossas Vidas, 5 horas e 7 minutos, voltamos ao vivo diretamente de Nova Petrópolis para comandar junto com você o Ateli Visita diretamente da Tricofest, até às 7 da noite, sempre sextas, sábados e domingos, começando às 10 da manhã até às 7 da noite. Quinta-feira, feriado, 4 de junho, também vai ter evento aqui em Nova Petrópolis e depois vai para Picada Café de 3 a 26 de julho. Mas tudo isso a gente conta daqui a pouquinho, porque agora vamos começar o Vibe Sunshine tocando música, porque a galera quer ouvir aquele som legal que combina com o teu final de tarde. Bora!

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Voltamos ao vivo, são 5h19 desta sexta-feira, dia 22 de maio. Estamos aqui na Tricofest, em mais um final de semana da Tricofest. Até o dia 21 de junho está rolando aqui em Nova Petrópolis.

0: Petrópolis, das 10 da manhã às 7 da noite, no centro de eventos em Nova Petrópolis. A Tricofest, vem cá, Marco, vem cá, vem cá. Marco, como é que tá o senhor? Tudo bem?
1: Tudo bem contigo.
0: Tudo bem. O que que tu acabou de trazer pra nós aqui?
1: Uhul! Pedido de Dani Infante, chocolate quente.
2: Oba!
0: Cara, vamos carnear nós esse exemplo, pelo amor de Deus, é chocolate quente, é pinhão, não sei o quê. Obrigado, Marco.
1: Vocês merecem.
0: Marca da comunicação aqui, né?
2: Que delícia.
1: Isso aí, comunicação.
0: Querido, a gente vem aqui, tá louco?
2: Meu Deus, Tiaguinho.
0: Não, o Jonas cremoso, que se vira agora pra falar que...
2: Cremosíssimo.
0: Isso aqui não tem, cara.
2: Não é aquele leite com mescal, sabe?
0: Não é.
2: É cremosíssimo o negócio.
0: Pelo amor
2: Olha.
0: De Deus, filhinhos. Ao vivo. Vamos tomar ao vivo aqui, ó.
2: Quentinho.
0: Jesus amado. Obrigado. Jonas Norte, tudo bem?
3: Tudo bem.
0: Deixa eu ligar aqui, peraí que eu esqueci de ligar. Tudo certo?
2: Ali.
3: Tudo certo, tudo bem.
0: Tu ainda é... Ah, fala qualquer coisa, eu vou tomar chocolate quente. Tu ainda é coordenador de marketing aqui da Tricofest?
3: Sim. Na falta de alguém melhor, eu continuo.
2: Por que que tu quis ser por último, Jonas, na entrevista?
3: Ah, é que geralmente a expectativa toda cai sobre o headliner, né, Edu? Então...
2: É o nosso headliner hoje.
0: Oi, e bota headliner. Tu já tá há quanto tempo aqui, hein?
2: Desde a primeira edição,
0: da coordenação,
2: acho,
0: de marketing.
2: Né?
3: Isso, desde a primeira edição, desde 2022. Então agora é o quinto ano da Tricofest.
0: Que legal, rapaz. Tá faceiro, feliz da vida. É, a gente falou do Schmidt, falou do da
3: Camila Kehl.
0: Kehl é agora que Norst.
3: Isso.
0: O que significa Norst?
3: Não sei a origem do sobrenome. Sei que é difícil pra caramba pra falar, né?
0: Eu não quero te botar em maus lençóis, mas assim, perto do teu sobrenome significa nó.
3: Nó.
0: Nó.
3: Nó de tricô?
0: Nós significa, na verdade, plural de nó. Nó. São vários nós. Mas não é que Norst, é que Norst.
2: Tem tudo a ver com...
0: É, tudo a ver. Tu nasceu pra isso.
2: Fest.
3: Claro,
2: é.
3: Claro.
0: Nasceu pra isso. Ou pra dar nó. A
2: Tava
0: gente não sabe.
2: Tava predestinado.
3: É, pra dar um nó nas pessoas.
0: Pra dar um nó. O cara nasceu pra isso. Não, é. Brincadeiras à parte aqui.
3: Quando vem, eu sou um cara enrolado.
0: Enrolado, talvez. Não se sabe, né? Não se sabe. E tu também, né, Jonas? Divide, assim, como o pessoal, como o André, que a gente entrevistou agora, a Camila, tu também divide o espaço entre a coordenadoria do evento e tua malharia também, né? A malharia da família.
3: Isso, é um desafio sempre, né? A gente tá nesse trabalho à frente da coordenação da Tricofest e também tocar as nossas marcas, que é um momento também do outono e inverno agora, da temporada de vendas, que acumula bastante demandas, mas a gente sempre dá um jeito.
0: Bom, Jonas, a gente fala aqui justamente, vamos falar com a pessoa certa agora do marketing, né? A gente falou agora há pouco com o André, como é legal saber que vocês divulgam esse evento em todas as regiões, né? A gente vê aqui pessoas do Brasil todo, obviamente, conversamos agora com Brasília, né?
2: É.
0: Pessoal de Brasília. Inclusive, estacionaram a Brasília ali atrás, bem legal, a Brasília 77. Não, mas era o pessoal de Brasília mesmo aqui. A gente perguntou, vieram só pra feira? Viemos só pra feira.
2: E
0: é um
2: cheio
0: trabalho
2: de sacola.
0: Que, cheio de sacola, né? Saiu parceiro. Eu fiquei pensando, pô, nem faz frio em Brasília, né? Os caras
2: pois
0: levaram
2: é,
0: um monte
2: de bom.
0: Vão usar aqui, né? Mas é legal porque tu vê o resultado, né? Nesse feedback, nesse tete-a-tete que a gente conversa aqui, tu vê o resultado das pessoas que estão de fora e que o marketing acabou atingindo, né?
3: Sim, a gente... Tu falaste de Brasília, a gente atendeu hoje de manhã um casal do Rio de Janeiro, atendemos também uma família de São Paulo, então não somente esse turismo regional, estadual, a gente consegue também prospectar esse turista, né, nacional, né? E como é uma época agora, temporada de frio, né, da Serra Gaúcha, vem muita gente do centro do país, principalmente também para cá. E sobre o marketing, a gente acredita muito, né, no principalmente numa ampla divulgação e nessa proposta de programas ao vivo, como a gente está fazendo agora com vocês. Teremos 12 ao vivo, né, nessa edição de Nova Petrópolis, em diversos veículos, né, alguns do Grupo RBS, muitos, aliás, né, a maioria deles. E a gente acredita muito de falar diretamente com o nosso público, né, público visitante, que a gente possa passar a mensagem e cativar eles para vir para cá.
2: Que legal. Jonas, o que dá para dizer, assim, desse ano, assim, de... Claro que é um desafio tu fazer um evento que é a quinta edição, né? E manter tudo que já deu certo, mas claro que sempre tem algo a melhorar, né? Esse ano eu vi ali na programação que tem desfiles de moda, né?
3: Sim. Os desfiles a gente trouxe pela primeira vez no ano passado, eles foram um grande sucesso. A gente trouxe... Eu acho que foram 3 dias de desfile, totalizando 6, né? A gente faz 2 desfiles por dia.
2: Uhum.
3: E esse ano a gente conseguiu ampliar, né? Serão 4 datas com desfile. Tivemos um desfile no domingo de abertura, do Dia das Mães, e teremos mais um o domingo de agora.

0: Então, às 14 horas e às 16 horas, nós teremos esse desfile no centro do Espaço Malha, com modelos locais, com todos os perfis que a gente costuma trabalhar, e tem malha tricô para isso.
1: Ai, que legal, porque é um evento de moda, né?
0: Tem que ter desfile, né?
1: Então é mais uma atração, e claro, né, sempre tem, sempre está em movimento aqui a feira, né?
0: Sim.
1: Tem alguma coisa acontecendo.
2: Inclusive, né? Ela é inclusiva, né? Tem inclusão total aqui, é muito legal. É uma senhora numa feira, né?
1: É.
2: Não é qualquer evento.
0: Sim, e já falaram do concurso de desenhos?
1: Do desenho, ninguém falou, mas eu vi no Instagram que
2: Como
1: tem...
2: é que é o concurso
0: então,
2: de desenhos?
0: Foi então uma pauta pro headliner mesmo. Não, enfim, a gente tem um concurso infantil, né, de desenhos que a gente está promovendo na área Kids, né, no piso superior. Então, o concurso se chama Desenhando a Tricofest. A gente terá 3 premiados Kids que terão vale-compras, né, como prêmio. E o tema esse ano é bem livre, é o primeiro ano do concurso e ele ocorre no piso superior. Então, até o quinto, sexto final de semana, esse concurso vai tá rolando e depois a gente vai fazer a seleção e votação no Instagram para selecionar os melhores.
1: Então, para desenhar é livre.
0: Sim,
1: de livre escolha. Cada criança escolhe o que quiser fazer.
0: Aí pode escolher tudo, pode desenhar os tricolinos, pode desenhar o centro de eventos, a Tricofest, as malhas, todos os espaços daqui, os pontos turísticos da cidade. Esse ano, como é o primeiro ano, a gente fez um tema bem livre, mas nos próximos a gente quer aprofundar temas, né?
1: O segundo andar que tu diz, na verdade, é a recreação que é ali em cima,
0: isso,
1: né?
0: Isso.
1: E também é uma coisa legal, né? Pra quem tem filho.
2: Nossa, deixa a criançada ali.
0: É. Tem área aqui, né?
2: Vai viajar pra outros.
1: Não, viajar não é o caso, né?
0: A feira fecha 7.
2: Então tá, fica aí.
0: Tem que pegar as crianças.
2: Fica aí que o pai vai dar um pulo em Porto Alegre e só resolver uns papéis já.
0: Na volta aí, tudo escuro, fechado, 2 crianças esperando na porta.
1: Mas que horror,
2: Mas que barbaridade, Jonas. Tá
1: tu
2: louco,
1: jamais já. Faria isso com a Olivia.
2: Um headliner falando isso. Não faria até as 7, não. 6:30, o pai tá lá, cara, buscando filho.
0: Vem.
1: Que Ai, agora quem consegue falar, né?
0: Quer falar sério, vai pra Gaúcha.
1: Não, olha, não dá.
2: Quer falar sério, vai pra Gaúcha, é verdade. Os caras não falam. Ai, meu Deus do céu, chegou a dar calorão agora.
1: Não, eu também me deu
2: querido
1: uma dor
2: Jonas.
1: Na bochecha aqui.
2: Não, mas Jonas, sério, cara, o marketing de vocês é muito bom.
1: É legal,
2: uma feira gostosa de visitar, ela é uma feira boa de ver, né? Como é que a gente fala assim? Ela é...
1: Visualmente.
2: É. Chegou a fugir.
1: Instagramável, né?
2: Ela é muito instagramável. Desde a primeira vez que eu particularmente conheci aqui, eu gosto já... Opa, peraí, pisar num fio aqui. E eu achei fantástico, assim. É algo que... E é tudo preparado pro evento, né? Vocês têm que recolher depois tudo.
0: Sim, sim. É um trabalho bem artesanal, né? Essa decoração, a gente tem um grande investimento todo ano e todo ano coloca itens novos, né? Elementos novos. E toda ela é pensada para conversar com o tricô. Então, essas tramas de tricô, o tricô dos novelos...
1: Isso aqui me parece novo ou tinha no ano passado, as tramas?
0: As tramas, eu acho que já são de mais
1: já
0: tempo.
1: Já são de outro ano. Nossa, muito lindo.
0: É. Mas esse ano, uma grande novidade são as flores de tricô na avenida, 15 de novembro. Então, a cidade, que é conhecida como o Jardim da Serra Gaúcha, né, tem menos flores agora no inverno por causa do clima, né, por causa que é muito frio. Mas aí a gente fez flores de tricô gigantes que estão na avenida.
2: É, desde que tu chega na cidade já respira, né, o clima da Tricofest.
1: Na Páscoa também tinha itens de tricô na praça,
2: tinha,
1: né? Lembra que a gente falou?
0: Ah, os ovos de chocolate.
2: Os ovos de...
1: É uma marca, né? É uma marca da cidade, né, Jonas?
0: Sim, o tricô, a malha tricô é um dos grandes diferenciais de Nova Petrópolis, historicamente, já de muitos anos, né? E a gente procura valorizar isso com a Tricofest... De todas as formas, né?
1: De muitos anos, quanto será, Jonas? Décadas?
0: Olha, no mínimo... Tem uma malharia aqui da Tricofest que ela tem mais de 50 anos, então...
1: Mais de 50, é bastante.
2: Nossa!
0: Então, são 3 malharias com mais... 53 anos. Tem que fazer... Caramba. Tu tem que gesticular melhor, Marco.
1: Marco, sobrou pra ti.
2: Vai somando. Tá mandando parar.
0: 53, contei.
1: Mas então é no mínimo aí meio século de...
0: E as malhas artesanais devem ter começado antes mesmo, né? Devem ter começado com aquela produção que tu faz pra família.
1: À mão.
0: Deve ter, quando veio, uma história quase centenária já do tricô.

0: legal, cara. E olha, não é por nada, né? Fez por onde? Porque realmente a gente vem pra cá e é impossível não sair de mãos abanando, porque é muita variedade. E é isso que eu até falei pra Camila também. A gente fica, claro, a gente fica com a sensação de que, ah, perdeu os primeiros finais de semana, não vai ter mais. E na verdade não, né? Tá tudo cheio, tudo lotado, vários tamanhos. Tu não vai, não precisa te preocupar com o estoque, né? Porque como as malharias são próprias, o pessoal vai repondo, né?
1: Sim, vai repondo. Todas se preparam com bastante estoque para a Tricofest e tem as reposições também. A nossa malharia já está trabalhando agora em 24 horas para dar conta das reposições, né, para não deixar faltar tricô. Então eu acredito que tem outras malharias que também já estão nesse sistema de rodar 24 horas. Esse maio está sendo muito frio, então a venda está acima do planejado. Então, para não deixar faltar tricô, a gente está se virando.
0: Como é que é assim, Jonas? O pessoal costuma ao longo do ano vender online? É uma plataforma que vocês utilizam? Assim, é uma ferramenta que...
1: Sim, a gente vende online,
0: Vende online também.
1: Eu não posso dizer por todas as malharias, mas boa parte delas tem site, tem loja, tem e-commerce, ou vende em algum marketplace, ou faz atendimento no WhatsApp, né? Então
0: vai para o Brasil inteiro.
1: Sim, vende o Brasil inteiro.
0: Que legal, cara. Que show.
2: Tem que inovar, né? Não dá para parar.
0: Tem que
1: Sim. O evento físico, ele tem a sua força. O número de visitantes todos os anos, ele só cresce, isso consolida, mas tem meios que também podemos explorar, né? Que nem o digital, que nem...
0: Né? Não dá pra negligenciar, né?
1: Não.
0: Tem que usufruir, né?
1: Sim.
2: Cara, só os parabéns a vocês, e depois tem toda uma logística, porque vocês têm poucos dias de 21 de junho até 3 de julho para poder...
1: Sim, temos um final de semana de pausa entre a Tricofest de Nova Petrópolis e a Tipicada Café. Aí no dia 3 de julho, na sexta-feira, já abriremos as portas por lá no Parque Histórico.
0: Que é a tua terra, né, Jonas?
1: É, eu sou da Picada.
2: Mas, meu Deus, todo mundo é lá, né?
1: Eu moro um pouco mais retirado, é mais pro fim da Picada.
2: Boa essa, né? Boa essa.
1: Nota 3.
2: Vinha sempre. 3 e 4. 3 e 4, não, muito boa.
0: Ai, que legal. Picada, é uma casa, cada. Jonas? Vamos pedir pouso lá no Jonas?
2: É casa ou é apartamento?
1: É casa.
2: Estamos em casa.
0: Vou fazer um piquenique.
1: Vai estar em casa.
2: Vai estar em casa. Maravilha, Jonas. Obrigadão, viu? O Jonas Knorse, coordenador de marketing aqui da Tricofest, junto com toda a galera, né, da assessoria aqui. O pessoal é uma equipe que faz tudo acontecer. Que haja a equipe, né? Porque, olha, são dias e dias, não é um final de semana e acabou, né? Já é cansativo um final de semana, imagina vários, assim.
1: É, todos os profissionais que nos ajudam, nos prestam serviço, eles...
2: Qual é o teu preferido, assim?
1: Preferido?
2: Não, brincadeira.
1: Seis olharam pra mim agora.
2: Constrange, né? É constrangedor. O que é que tu mais gosta aqui?
1: Em off eu te falo.
0: No ouvidinho. Pô. Jonas, obrigada mais uma vez, tá? Pela parceria, a gente agradece por também vocês, né, sempre nos prestigiarem, a gente adora estar aqui. E sucesso para essa feira, né?
1: Muito obrigado. Obrigado, Thiaguinho, obrigado, Dani, obrigado a todos da Atlântida Serra. A gente faz esse programa, acho que já faz vários anos, desde a primeira edição, né?
2: Desde que a Dani era pequena, É, porque tu tá o quê? Desde 2000... Não, sério, 2022.
0: 2022.
2: Já tava na Atlântida, né?
0: Já tava na Atlântida.
2: 2, 23, 24, 25, 26. Eu tô na terceira.
1: Dani, terceira. Tu veio depois?
2: Eu vim depois. É, porque eu cheguei aqui e eu lembro que um dos primeiros a televisitos foi aqui.
0: Foi aqui.
2: Inclusive, eu quase vim com a mesma jaqueta. Aí, na verdade, eu fui olhar, não pode ser, quase cometi a gafe, porque eu só tenho, né, roupa não é muito
1: Sim, boa. Aí na Tricofest de 2035 tá lá com a mesma jaqueta.
2: Com a mesma roupa, é fazer o que é, sim.
0: Thiaguinho, hoje eu vou te fazer gastar dinheiro.
2: Hoje eu vou renovar
0: tuas malhas, pelo amor de Deus.
2: Vou renovar as malhas que eu não tenho ainda, porque eu vou ter que comprar hoje do zero.
0: Não, hoje nós vamos gastar.
2: Tá, então tá bom, fechou. Valeu, obrigado, viu, Jonas?
1: Valeu, muito obrigado.
2: Nós vamos encerrar também, né, Dani?
0: Isso, vamos aproveitar e já agradecer, né?
2: É.
0: A galera que ficou na nossa audiência em mais um ATL Visita, um ATL Visita especial, porque hoje, vamos falar de novo, né? Aniversário de 34 anos da Atlântida Serra, 22 de maio.
2: Olha aí, Jonas.
0: Né? É o nosso aniversário. Tem lá um vídeo bem legal que a gente produziu também com a galera que, assim como aqui na Tricofest, né? Na Atlântida também tem muita gente envolvida que não aparece, não fala no microfone, não aparece nos vídeos, mas que faz a rádio acontecer todos os dias, então é um dia bem legal. Amanhã a gente vai também celebrar esse aniversário com um showzaço do Nenhum

0: nós muito na bom. Unid Master Hall, né? 40 anos de carreira. Então vai ser lindo também poder comemorar com um rock de qualidade. E amanhã de manhã estaremos no Letrópole, né?
1: É, amanhã de manhã vamos estar lá, né?
0: A Letrópole. TL Visita na Festa dos Livros, na Biblioteca Parque, Fundação Marco Polo, em Caxias do Sul. Ufa! Final de semana intenso.
2: Vamos parar antes que tu contratando bastante vocês,
0: ah,
2: né?
0: Ah, não! Tem mais uma coisa, Cheguinho.
1: Para, não fala. Domingo?
0: Tem mais uma coisa. Sábado, aliás, amanhã à noite, tem futebol da Gaúcha na Atlântida Serra.
1: Né? É. Para de falar, diz que ela bota domingo.
0: Juventude.
1: Domingo, vamos fazer o seguinte.
2: Escala 7x0.
1: Essa é.
0: Vamos pro Jaconi amanhã, Cheguinho. Vamos pro Jaconi amanhã.
1: Amanhã não vou poder estar indo, viu? Tem o show de nós amanhã. Tem que estar cedo lá, combinei com o Teddy. Tem que estar cedo.
0: Tá bom, então.
1: Amanhã nenhum de nós vai pro jogo, né?
2: Eu sabia que ele ia falar, né? Estranhei que não veio antes.
0: Mas a galera jaconeira sintoniza na Atlântida amanhã, que o futebol da Gaúcha vai ser...
1: Contra o Sport,
0: no 105.7, exatamente. E tem também jogo do Caxias, mas o Caxias joga fora, então vai ter um posto, né, do Caxias, com atualizações em tempo real aí na noite do sábado. Fechou, Tiaguinho?
1: Fechou. Agradecer aqui.
0: Vamos lá comprar agora.
1: Calma.
0: Vamos agora.
1: Calma, que tem limite. Como é que tem limite? É município, né?
2: Isso. Cartão sem
1: Ariel Zuco.
0: Ah, muito bem.
1: A Jami, obrigado. Maria Clara, ao Everton Severo.
0: Everton tá lá no estúdio também.
1: E toda a galera, né? Isso que aí. Faz acontecer, que tá lá trabalhando.
0: A Flávia também, né?
1: Querida Flávia, né? A Flávia é gente boa demais. Conhece a Flávia já? Conheceu a Flávia? Olha esse tamanho, essa coisa.
2: Comercial?
1: Sim.
0: Isso,
2: sim.
0: A executiva.
2: Sim, ela tá trabalhando com a gente.
1: Isso, querida.
0: Falou o Michael Jordan, né?
1: Falou, né? Desculpa, o cara que é alto assim, ninguém olhar as pessoas.
0: O Jonas tá sentado quando ele levantar.
1: Que altura tu tem, Jonas?
2: 1,85.
0: Meu Deus.
2: Nós é um grande homem, né?
1: Nós que somos altos, a gente sabe bem como é que é, né?
2: Sim, claro.
1: Tá bom. Obrigado, galera.
0: Gente, um beijo. Bom restinho de sexta-feira. Venho pra Tricofest, vai lá no @ Atlântida Serra, vem imagens, tudo que a gente curtiu por aqui. Bom fim de... Tchau!

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1: Vamos nessa na rádio das nossas vidas. Ótima tarde.
0: Na Atlântida, quase nada.
1: O telefone do quase nada é o 5126-4943. Todos os dias uma pauta muito legal, trazida pelo produtor do programa. Boa tarde, Nathan Nunes.
2: Boa tarde, Rafinha. A pauta de hoje é qual o teu momento favorito pra escutar música?
1: Opa! 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Os parceiros por aqui, o telefone tá liberado. E tu, Nathan, qual é o teu melhor momento?
2: Eu acho que é lavando louça e dirigindo.
1: Lavando louça?
2: Isso, é, lavando louça ou dirigindo, bota o fonezinho ali.
1: Certo.
2: Ou na carona, no carro também, é bacana.
1: É, uma boa também. O telefone tá no ar. Quem está na linha de hoje está falando, caiu a ligação. Tudo bem, vamos tentar.
2: E sempre na Atlântida, né?
1: Ah, eu gosto muito.
2: O cara que decide as músicas escolhe muito bem.
1: Obrigado, Nathan. O carro é bem legal. Eu adoro ouvir música.

0: Em especial para o meu filho Henrico, que tá, nesse horário ele está lá com a minha mãe,
1: Tá.
0: o meu esposo Sandro, e se por acaso o mestre estiver por aí, eu quero pedir
1: Ó, os
0: algo
1: amigos
0: para
1: chamando o
0: ele.
1: mestre.
2: Ai! Alguém me chamou?
3: Sim, a Adriana.
2: Oh, boa tarde, Adriana!
0: Mestre querido, quero te pedir, por favor, para mandar um que privilégio para o meu esposo Sandro.
2: Meu Deus do céu, gafanhoto, a tua esposa pediu um que privilégio que hoje à noite vai ter loculagem pilotada!
3: O filho tá na vó, né?
2: Ai, que delícia, exato! E o coroa vai passar limpando!
3: Eita!
2: Calma, mestre, por favor. Por favor,
3: só mais um pouquinho, né?
2: seis.
3: Às 6 tu te solta.
2: É, exatamente. Agora um programa muito mais familiar. Quem está na linha de onde fala? Boa tarde.
1: Caiu.
2: Caiu a ligação.
1: Caiu.
2: Eu vou liberar outra linha, 32185739. 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
1: Ai,
2: maiores
1: tá.
2: de 18 anos. Quem está na linha? Boa tarde.
4: Boa tarde, a Prisley.
2: É quem?
3: Quem, meu querido?
4: Prisley.
2: Prisley. Eu
3: Prisley.
2: entendi, é a Disney.
4: Outra vez foi Prisley.
3: Fala, Prisley. Liga de qual cidade?
4: Eu sou de Novo Hamburgo, mas no momento eu tô subindo a serra e tô na carona, né? Não tô
2: Ah,
4: dirigindo.
2: ainda bem.
3: Mas vai subir a serra pra pegar um final de semana por lá, passeio, qual é que eras?
4: Vamos visitar minha avó.
3: Ah,
2: Ah,
3: tá
2: visitar
3: ótimo.
2: a
3: avó,
2: Tá
3: boa. O que tu
2: ótimo.
3: faz da vida?
4: Eu sou operadora de máquinas de bordados.
2: Ah, que
3: Ó,
2: legal. Pô,
3: bacana,
2: bordadinha é
3: bacana.
2: legal, hein?
3: Ô, Prisley,
4: Sim.
3: qual que é o teu momento ideal, teu momento favorito pra escutar a música?
4: Ah, vou te dizer que como eu trabalho sozinha, eu estudo o dia todo.
2: Aí
3: Ah,
2: sim.
3: coisa boa.
4: Música é vida.
2: Epa, tamo contigo. Tu quer mandar beijo e abraço pra alguém, querida?
4: Ah, mandar pra todo o pessoal de Farroupilha, lá pra minha prima Roberta, que escuta direto, e pra minha esposa Sabrina.
2: Ah, que
3: Aí
2: legal. Eu
3: sim.
2: vou estar em Farroupilha na segunda-feira, num evento ali, num bar
4: Onde é
2: muito
4: que tu vai?
2: legal. É
4: Que evento?
2: um evento do Panelinha Digital. A galera, alguns influenciadores estarão por lá, é um evento um pouquinho mais fechado ali, alguns convidados. Pô, num bar, pode ser Gambinos?
3: Ah, não
2: É, não sei. Bom, enfim,
3: Mais
2: obrigado, querida.
3: informações no rafinha.mergado.
2: Mas aí você vai ver ali no, no, no, nos stories, enfim, na segunda-feira, só mandar um beijo pra galera da região da Serra, aqui da região da Serra. Estaremos ali na segunda-feira. Oi, quem tá na linha?
5: Não acredito!
2: Opa, quem
3: Acredita,
2: fala?
3: Pia, velho?
5: É Sabrina.
2: Sabrina.
3: Fala, Sabrina.
2: Ah, é o
3: Que
2: imbecil.
3: cidade tu é?
5: Tô de Caxias do Sul.
3: Caxias do
2: Olha
3: Sul.
2: aí, eu falei, a nossa serra é muito fiel à audiência da
3: Faz o que
2: Atlântica.
3: da vida, Sabrina?
5: Eu trabalho numa corretora de seguros, cuido da parte de sinistro de carga.
2: Ah, sinistro de carga. Puxa vida.
5: Isso, carga
2: Tá
5: rodoviária.
2: certo. Teve muito sinistro esse último mês aí, Sabrina?
5: Bastante.
2: Puta, o que é ruim, né?
3: Ruim, ruim.
5: Nossa, sempre
3: Ô,
5: tem bastante.
3: Sabrina,
5: Oi.
3: qual que é o teu momento ideal para escutar música?
5: Tomando banho.
3: Tomando
2: Pô, é
3: banho.
2: bom mesmo, né?
3: Legal.
2: Mas também vai daquele jeito, né? Fica uma hora no banho, vai
3: Vai.
2: cantando, vai
5: É,
2: lavando.
5: bem isso.
2: Né, Sabrina? Depois, quando a cor, não sei se é gás ou é eletricidade, ambos vão estourar no final do mês, né?
3: Eita.
2: Mas enfim.
5: Digamos, é o Lorenzetti, né? Ligou o
2: Ah,
5: LED.
2: tá certo, tá certo. Mas é o momento de relaxar, né, Sabrina? Um bom banho com um sonzinho rolando. Bah, que delícia!
5: É verdade,
2: É
5: é
2: um
5: para relaxar
2: privilégio.
5: mesmo, né?
2: Quer mandar beijo e abraço para alguém?
5: Um beijo para todos vocês, todo mundo que estiver ouvindo, e um ótimo final de semana para todo
2: Pô,
5: mundo.
2: igualmente. Obrigado pela tua ligação, pela tua audiência. Show de bola. Deixa eu ver um outro. Ah, eu gosto de ouvir. Bom, eu acordo amanhã, vou passar um café e aí já ligo o rádio, né?
3: Boa.
2: E aí é direto, né? Vai, eu ouço música o tempo inteiro, né, cara? Oi, quem está na linha com a gente? Boa tarde. Não temos nem

0: E aí, hoje a ligação tá caindo direto.
1: Tá caindo o telefone.
0: Mas deixa eu ver aqui o outro, nome do lugar.
1: O outro, né? Tá ativado?
0: O outro tá, tá na, ó, chegando aqui pra escola pra pegar. Tem uma galera que me manda mensagem querendo que a filha fale com a gente aqui. Oi, quem tá na linha?
2: Fabiana.
0: Oi, Fabiana, fala de onde?
2: Sou de Canoas.
0: Canoas.
1: Faz o que da vida?
2: Eu sou assistente administrativa da Prefeitura de Esteio.
0: Maravilha!
1: Oh, baita aí! Qual é o teu momento ideal, favorito, para escutar música?
2: É, normalmente é lavando a louça, no carro e quando eu tô dando banho nos meus cachorrinhos.
0: Ah, olha aí, que legal! Show de bola!
2: Ali é bom, vá!
0: É uma terapia, né? Essa é
2: com
0: a verdade.
2: Com certeza!
0: Quer mandar um beijo?
2: É.
0: Quer mandar beijo e abraço pra alguém? Recados? Enfim.
2: Sim. Mandar beijos e abraços pro meu esposo, Alessandro, e pra minha filha, Júlia.
0: Ah, que amor.
1: Aí,
0: tá legal. Beijo pra ti, bom final de semana.
2: Beijão.
0: Valeu, obrigado pela tua ligação. É isso aí, música muda tudo, né? O
1: Porã muda a vibe.
0: Já falou sobre isso muitas vezes.
1: O Porã?
0: Né? É, não, ele tinha. Essa era uma frase que ele usava de música muda tudo.
1: Ah, é da palestra dele?
0: Não, era da rádio antiga dele, se não me engano. Oi, quem tá na linha?
3: Oi.
0: Oi, opa, quem fala?
3: Joaquim.
0: Quem é o Joaquim?
3: Aham.
1: Tu é de onde, Joaquim?
3: Eu sou de Porto Alegre.
0: Boa, Joaquim.
1: Quantos anos tem, meu?
3: Eu tenho 9.
1: 9 anos. E qual que é o teu momento favorito pra escutar música?
3: Eu tomando banho.
0: Tomando banho. E que tipo de som tu gosta de ouvir, Joaquim?
3: Funk.
0: Pô, é, o banho vai ser daquele jeito, né?
1: Tchaca, tchaca, tchaca, tchaca.
0: É. Valeu, Joaquim. Tu quer mandar beijo e abraço pra alguém, querido?
3: Quero. Eu quero mandar pra minha mãe, que tá aqui no carro, pro meu irmão, que tá aqui no carro também, e pra minha irmã, pra minha avó,
0: tá,
3: pro meu avô e pro meu pai, que deve estar ouvindo.
0: Ah, show de bola, Joaquim.
3: E pro mestre.
0: Pelo amor de Deus, Joaquim, ouvir funk para tomar banho, tu enlouqueceu, gafanhoto, por favor, ouça um som para acalmar a sua cabeça! Um beijo, gafanhoto!
1: Não gosto de funk, mestre?
0: Eu odeio funk, eu odeio pagode, gosto um pouco de música eletrônica, adoro reggae music e adoro bandas que estão neste momento na Austrália e Califórnia.
1: Que incrível, é o mesmo gosto do anão.
0: É verdade?
1: É,
0: mas o anão não é muito a música eletrônica.
1: É? Ah, tá, só isso é diferente.
0: Mas ele gosta de reggae, surf music.
1: Pois é, muita coisa.
0: Mas
1: parecida.
0: Eu gosto também de Enya.
1: Quê?
0: Enya!
1: Que é isso?
0: É um artista que é, tá legal, tu acende o incenso, vai até o templo budista e celebra a vida, os momentos em paz.
1: Não gosto.
0: Não, é um merda. Quem está na linha com a gente, boa tarde.
4: Oi, é a Cris.
0: Oi, Cris.
4: De onde? Sou de Alvorada.
1: Alvorada. E o que que tu faz da vida, Cris?
4: Eu tenho uma empresa. Vendo joias.
0: Ó, vende joias. É bom não divulgar muito onde é que fica, né, Cris? Não sei se é mais pra entrega, né? Pra não receber visita indesejada.
4: É biju.
0: Ah, é biju, né? Então tem que dar um arroba aí onde é que tu trabalha. Faz o que tu quiser, né, Cris?
4: É, isso aí.
1: Tu quer dar o arroba da tua empresa, Cris?
0: Ou da loja? Do teu trabalho? Puta, caiu. Levaram a Cris. Levaram a Cris com os biju, né?
1: Merda,
0: cara. Vamos ver se dá tempo de mais uma ligação aqui. 51-26-494-3. Qual o teu melhor momento pra ouvir música? Lavando uma louça é legal também.
1: É bom.
0: O cara vai cantando e lavando.
1: Isso,
0: né?
1: E passa rapidinho.
0: Escuta
1: aqui. 3, 4 músicas, pum, já lavou a louça.
0: É, só se tu tem 3 pratos, né? Oi, quem tá aqui?
1: Não, eu lavo rápido.
0: Alô? Oi, quem fala?
5: É a Maia.
0: Maia?
1: Maia ou a Maia?
0: Não, a Maia.
5: A Maia.
0: A Maia.
1: Viu?
5: A Maia.
0: Tá bom. A Maia, tu fala de onde?
5: De Porto Alegre.
0: Show.
1: Tu faz o que é da vida?
5: Sou contadora.
0: Ah, olha aí.
1: Ó.
0: Ó o Leão.
1: 1, 2.
0: Não. É contadora, imbecil.
1: Ah, tá. Fica lá, contava.
0: Não.
1: Ô, a Maia. Qual é o teu momento ideal pra escutar música?
5: Ai, depois que eu chego do trabalho, sento no sofá.
6: Ah, coisa boa. Acende aquele crivo, um latão de cerveja. Não. Da imigração. Não. Não.

0: Como?
1: Ah, que bom, né? Mas uma cervejinha tomamos, né?
0: Não, um vinhozinho.
1: Ah, um vinhozinho, tá bom, um vinhozinho. E tu quer mandar beijo pra alguém, a Maia?
0: Eu falei a Maia, não, é Maia.
1: Viu, Natan? Eu falei que era Maia e o Natan, não, tu não, viu? É a Maia.
2: Mas ela corrigiu a Maia, eu não entendi.
1: A Maia.
2: Tá bom.
0: É, tá. Eu vou mandar um beijo pro meu marido e pra minha filha e pro mestre.
1: Como é que é o nome do gafanhoto, teu marido, Maia?
0: É Ramiro.
1: Como é? Ramiro?
0: É.
1: E a filha, gafanhotinha?
0: É Ana Luísa.
1: Um beijo para Ana Luísa, o Ramiro e para a Maia, que poderia ser a Maia Gabeira, surfista, mas não. É a Maia.
2: Não é Ramiro, é o Ramiro.
1: Não, é Ramiro, seu bosta. Um abraço para essa família maravilhosa. Vamos ficando por aqui a com Maia quase nada. Legal também, legal. Bota legal na tua filha.
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8: É a Fernanda.
6: 19. Olá, Alexandre Fetter.
9: Olá, muito bom fim de tarde, amiga, amiga, ligado. Na Atlântida, estamos chegando.
8: Se você tá feliz, pega o meu nariz. Se você tá mal, pega do meu palhaço maionese.
9: O nome do palhaço é palhaço maionese.
8: Palhaço maionese.
9: Tu tá testando esse personagem?
8: Ele já tá na madrugada, aqui tu não ouve.
10: Claramente.
8: Claramente. Faz tá um ano que ele tá na madrugada.
10: A madrugada é nosso laboratório de personagem.
8: O Ivan foi primeiro na madrugada.
9: Pô, mas que legal esse palhaço, cara. É verdade. Pô, se alguém podia fazer com esse palhaço? Crítica social.
8: Chocado.
9: Crítica.
8: Não, que grosseria. Que grosseria com o palhaço.
9: Nós estamos fazendo um brainstorm. É muito bom.
8: Grosseria com o palhaço.
9: Ah, muita grosseria com o palhaço. Não, Amarelinha não. Empatia. No primeiro minuto, Vini, eu não dei os patrocinadores do programa.
10: No sorteio da moeda.
9: São pô, mas não dei. Botafogo e Galo, decisão da Libertadores. 30 segundos.
8: E você está feliz, pega o meu nariz.
9: Para aí, cara.
8: Eu vou embora.
9: O que tu vai fazer, cara?
8: Ele ia pegar a máscara do palhaço maionese.
9: Vocês estão muito loucos, cara. Vocês estão muito loucos.
10: Você bebeu a tarde toda.
8: Olha pra mim, eu estou muito engraçado.
10: Olha, meu, vamos dar uma bomba. Conta uma piada, palhaço maionese, conta uma piada.
8: Quem é o rei dos queijos?
9: O requeijão!
8: Não, é o Márcio! Ele tem uma lojinha Rei dos Queijos, ali em Alvorada. Beijo pro Márcio!
10: É o Toquinho? Isso aí é o Toquinho?
8: É o Toquinho! Se você está feliz, pegue o meu nariz. Se você tá mal, pega do meu palhaço maionese. Eu vou embora.
9: Vai embora. Obrigado, maionese.
8: Toca aqui.
9: Não vou tocar.
8: Ah, que grosseria. Preconceituoso. Tchau.
9: Preconceituoso com quê?
11: Cara, olha o Neto Fagundes.
9: Ah, impressionante.
8: Observe, hein?
9: Neto Fagundes, muito obrigado por estar aqui com a gente.
10: Obrigado, cara. Obrigado. Parabéns pelo novo personagem aí, o palhaço.
9: Bah, sensacional o novo personagem, cara. Muito bom. Parabéns, Neto Fagundes. O Neto Fagundes no Pretinho Básico. 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
10: Aí, meu querido, agora tu falou agora bonito.
9: Sim,
10: tu
9: né,
10: tá com a voz velho. Vende, né?
9: 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Vini Moura, já amareladinho.
10: Oi,
9: que delícia.
10: Que loucura.
9: Não consegue.
10: Antes da apresentação, acho que é a primeira vez. Antes da boa tarde.
9: Mas é ele de novo, o cartão amarelo mais rápido do programa.
10: Eu bati meu próprio recorde.
8: E o vermelho mais rápido também é dele.
9: Também é dele, verdade.
10: Pra tu ver, né? Tem que mudar alguns hábitos.
8: E tu conseguiu ser expulso num programa que tu nem tava. É só verdade. Entrou aqui e foi expulso.
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8: e bom meu fim Johnny, de tarde. Como é que tá, meu irmão?
9: Adorei o palhaço maionese.
8: Pô, a grande figura
9: aí. Adorei o palhaço. Ele tem texto ou ele fica só no sim, mas é que é, né? Como é que é?
8: Ah, o texto dele é muito bom na madrugada, mas assim, ó, dá mais um tempinho.
9: Tá na...
8: dá assim.

0: Na Globoplay, a madrugada?
1: Ah, no Spotify. No Globoplay ainda não. Mas tá. No Spotify, no Globoplay tá o documentário do Pretinho Básico.
0: Certo. Confundi. Parelho.
1: É que o Palhaço Manés dá uma bugada na minha cabeça.
0: Certo. Aí. Tá bem.
1: Tchau, Alexandre.
0: Tchau, palhaço. Rafinha Menegas, bom fim de tarde,
2: bom garotão. Bom fim de tarde. Eu
0: vou tirar essa peruca do palhaço daqui, não, porque não, eu não consigo enxergar vocês.
3: Vai descabelar o palhaço.
0: Vou descabelar o palhaço.
2: É sexta, né? É sexta.
0: 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Leandro Bortolatti.
4: Que privilégio!
1: Palhaço privilégio!
0: Palhaço privilégio!
1: É um baita nome de palhaço de um
2: baita
1: hotel,
2: nome, né?
5: Palhaço privilégio.
3: Ah, Rafinha. Na verdade é um privilégio ser um palhaço, porque o palhaço faz as crianças rirem.
0: Rafinha Menegas cansou.
2: Deu a cansada.
3: Ah, tá!
2: O quê?
3: Passa o tempo inteiro atazanando
0: o saco de todo
5: ele,
0: mundo.
5: Não, agora, ele não gosta de personagem novo.
3: Não gosta que use o bordão dele.
2: Não, cara, eu tava uma hora ele antes gosta, no ar. Eu
5: gosta de mim,
2: meu irmão. Agora eu dei uma cansada, sim.
5: Quer ir embora?
0: Você quer ir embora?
2: Por quê? Tu vai me liberar?
0: Não, a mesa tá cheia. Não, eu posso te liberar, o Guedes pode te liberar.
2: Você sabe, se quiser eu posso ir.
0: Não, quem tem que querer é tu. Eu faço não, questão que tu esteja.
2: Vou precisar de segunda.
0: Eu faço questão, tá, não, segunda não vai dar. Eu faço questão que tu esteja.
2: Tem segunda às 18 que eu preciso.
0: Agora quer ficar?
2: Cara, agora, eu só ficar. Disse que eu tava cansado. Tá. É só isso.
0: E a gente perguntou se quer sair.
2: Não, pra mim tá na boa. Eu vou jogar mais assim na volância.
0: Na volância. É, isso aí. Tá bem. Vamos mudar aqui então. Na volância com o Rafinha Menegas. Heron Enges. Puta, eu falei Heron, é Gerson. Ah, tu me enlouquece.
5: Ah, sexta-feira, mas os dois são da Gávea.
0: Eu cansei também, cara.
5: Boa tarde, Alexandre.
0: Boa tarde, Sandrinho. Boa tarde, Rafael Gomes.
5: Boa tarde, Alexandre.
0: Bom fim de tarde, Gomes. Desculpa aí, Gomes. Esses caras me enlouquecem. Sete na mesa, né, Gomes?
5: É que sexta-feira. É, quer que eu te diga porque tem sete? Quer levar o Super Trunfo ou não quer?
0: Não precisa.
5: Então confia em mim.
3: Tá bem, ele vai me defender, hein?
0: Tô ligado. Meu compadre, olha só. Pode fazer o que tu bem entender, meu compadre.
5: Até ser o sétimo convidado.
0: Até ser o sétimo, oitavo se fosse o caso também. Fala, doutor Alceu.
5: É o Alfeu esse.
2: Cara, é bom esse Alfeu.
0: É bom, né? Mas o do Lelê é
2: vai, gera, bom vai gerar um problema.
0: Conversa os doutor Alceu os dois aí, conversa os dois.
6: A minha dicção é melhor que a sua. Vale para o pior.
2: Que isso?
6: Bota a mente! Bota a mente!
5: Não, o Lelê fez
2: parece
5: uma galinha
2: um
5: agora.
2: Frango, é?
0: Parece um frango, Lelê.
3: É que eu já falei que os personagens que eu faço, eles têm texto limitado.
5: Qual é o teu número um é o...
1: Não, tu pergunta, não, tu pergunta assim, que é, como é, qual é o nome do vocalista do Capital Inicial?
7: Edinho.
1: E do Mamonas?
7: Edinho.
1: Goleiro do Santos, vice-campeão brasileiro?
7: Edinho.
3: É que na realidade daí o personagem, o... Como é que é o meu nome? Do
0: quem?
5: Palhaço Maionese.
3: Não, cara, do...
1: Eu sou palhaço maionese, eu voltei, se me chama eu volto.
5: Fala a palavra palhaço.
1: Se falar
5: palhaço, a palavra palhaço,
1: eu apareço. Agora deve ter uma turma falando no chat, que bosta esse gordo tá fazendo, saudade.
5: Isso aí é um bando de palhaço.
1: Se você tá feliz... O Rafinha está brabo.
0: Que houve, Rafinha?
2: Cara...
0: Tá pagando uma conta. Tu quer sair, mano? Tá no telefone, todo mundo aqui, cara, brincando, se divertindo.
2: Chato,
0: e tu, não, é tu que
2: não,
0: é, mano.
2: Eu não
0: mano.
2: Me meti em nada. Tá fazendo
0: tá
2: essa...
0: Tá todo mundo aqui, serve, todos Rafinha. Os teus colegas aqui brincando, se divertindo. E tu aí, isolado, cara. Que cara, houve?
2: Só tô respondendo uma coisa...
0: Não, agora não é pessoal. Hora de responder coisa
2: mas
0: pessoal,
2: mano. Todo mundo
0: mano.
2: Mexe telefone na hora do programa.
0: Deixa amarelar agora.
1: Vou sim, mas não, não amareladinho.
0: Vai seguir no telefone, então.
2: Eu vou dar de cagueta, vou ficar olhando quem tá fazendo alguma coisa, vou fazer que nem o gordão fez aqui.
0: Não, eu que vi, cara, eu que vi.
2: Não, tá no telefone, tá, desculpa, não vou mais mexer.
1: É que a gente gosta de você.
0: É o Gerson, Gerson Enges. Gerson Enges, pintor profissional de casas e apartamentos de Novo Hamburgo, fazendo 34 anos, o nosso ouvinte. Não é o teu pintor lá, ô da pena?
3: Opa!
1: Bom, qual a idade dele?
0: 34.
1: Não. Meu pintor tem 55.
0: 55?
1: Bem vivido, tá. Na bicicletinha, barra forte, tá. Sujo de tinta.
5: Será que ele pinta como eu pinto?
0: Tá bem.
3: Parabéns.
0: Vamos agora nos destaques do Pretinho Básico.
1: Sim, meu irmão.
0: O que mais tem pra botar aqui? Tu e aí, da pena?
1: Incrível, eu bato muito ansioso, meu irmão.
0: O quê?
1: Das areias.

0: dia é?
1: Quando é que eu dançarei?
0: Quando que vai, onde vai ser?
1: Não, no Pirão.
0: No Pinhão?
1: No Pirão,
0: vai. Amanhã ficar. Tem Armandinho, não tem ingresso nem pra ficar esgotou, na frente esgotou, do Araújo já.
2: Esgotou, Armandinho esgotou.
3: Se quiser ficar na frente, arruma um lugar.
0: Ah, falou o cara certo ali.
3: Se tu quiser ir no Armandinho, eu te coloco pra dentro.
0: Não, não, não vou querer. Não
4: e
0: vou
4: o Tony do Amuleto não vai abrir o show do Armandinho, será?
0: Viva Reggae! Quando o Amuleto morreu, né? Ah, ele não tem como
2: vai voltar. Ser difícil,
0: tá. Vamos trabalhar agora, vamos trabalhar. Ibrahimovic, Zlatan Ibrahimovic, esse magrão é foda. Agora ele vai lutar contra um campeão mundial de boxe.
1: Ah, não, merece apanhar.
4: Agora a gente vai ver
0: duvido
4: se ele apanha.
0: Duvido que apanhe.
2: Não, mas ele é meio lutador.
0: Duvido que apanhe.
4: Ele sempre
0: em campo,
4: lutou.
0: Só bateu.
4: Ele tá aposentado do futebol. E aí o Ibrahimovic, que é faixa preta de Muay Thai,
0: aí
4: anunciou no dia 1º de agosto.
0: Já larga bem.
4: No dia 1º de agosto, ele vai lutar contra o Tyson Fury, que é ex-campeão mundial dos pesos pesados.
3: É ruim, gente.
4: Que no cartel tem 37 lutas,
3: olha, gente.
4: 34 vitórias, 2 derrotas e apenas 1 empate.
2: Cara, alguém tem o contato do Ibrahimovic, cara.
3: Vamos dar um toque.
2: Cara, quero dar um toque pra ele pra desistir desse...
4: O combate vai ser em Dublin, na Irlanda, e tá todo... É um frisson. É, 1º de agosto.
0: Tá, e qual é a como é que chama?
3: Categoria. Modalidade.
0: Não tem um
3: prêmio.
0: Nome.
3: Modalidade.
0: Não é prêmio, tem um nome.
4: É bolsa.
0: Quando... Bolsa, obrigado. Quando o cara luta, da ele Gucci. Tem uma grana, que chama bolsa.
3: É da praia.
0: Quanto é a bolsa do Ibra?
4: Eu faço a menor ideia.
3: A bolsa de estúdio.
0: É que vai depende das apostas, depende do banco de apostas.
4: Faço a menor ideia.
0: Não.
4: Mas
0: não.
4: O Ibrahimovic...
0: quanto que eles vão ganhar?
4: Os lutadores, eles têm um cachê fixo.
0: Certo. Vão ganhar, entendi.
4: Tá. Mas ele tá pelo entendimento.
3: Que é legal.
4: Mas é uma das maiores celebridades a entrar no ringue.
0: O Zlatan.
4: É.
3: Vocês iriam um negócio...
4: O tamanho dele, de
0: muito... Qual é a altura dele?
4: Atividade.
3: 1,90.
4: 1,90 e poucos. Acho que é bem alto.
3: Vocês iriam um bagulho desse de lutar, assim, tipo ter esse Fight Music Show por uma grana boa, né?
0: Claro, pra apanhar.
3: 3 milhões pra apanhar, Lelê.
4: Mas é óbvio.
3: Mas agora. Tu e o Popó.
4: Mas fácil.
0: Agora aqui.
4: Fácil.
2: Tem gente apanhando de graça.
5: Bem dada e não. Volta...
4: Mas aí a Helena tá feita na vida.
3: Ah, não, é isso. Tu não volta mais.
2: É, daí tu não volta
0: mais. Pelo menos eu ganhei
4: do Rafa e do novo personagem.
3: Não, como é que é o de perdeu pro Lelê?
4: Não. Ó, assim, ó. Vai apresentar o Rafinha. Ô, Alexandre, chama o Rafinha, o Lelê na mesa depois dele ter brigado com o Popó no início do Pretinho
3: Básico. Isso, vai lá.
6: Eu não entendi o que ele falou.
3: Anuncia o Lelê no Pretinho.
4: Anuncia o Lelê no Pretinho.
3: Dá uma boa tarde, Lelê.
6: Eu tô voltando na segunda-feira depois da luta. Entendi.
3: Vai lá.
6: Chama. Leandro Bortolatti, boa tarde.
2: Mas tu vai voltar assim? Tomou um reto na pinha, cara. Tá louco, velho.
3: E a Kátia pediu demissão e ele aqui... Ai, não.
4: É, mas a Kátia tá nas Maldivas.
3: Isso.
4: É.
3: O Rave, companhia, o cara tá aqui. Ai, ai. Galera, hoje é a vez de vocês levarem no banheiro. Eu não vou levar.
2: Ai, primeiro, eu levo.
0: Próximo destaque. Acabou? Acabou, era isso. A luta tem a data.
4: Que dia?
0: É isso. 1º de agosto.
3: Mas tu acha que ele ganha do cara?
0: Claro que
3: não. Claro que não.
0: Acho que ele ganha. Ah, 1º de agosto?
3: O cara é campeão mundial de peso pesado.
0: Vamos apostar?
3: Vamos.
0: Então tá, lá na hora a gente aposta.
4: Tu acha que no X1 do futebol o cara ganha do Ibrahimovic? Nunca.
2: Não, mas sabe por que ele não ganha? Uma coisa é tu lutar boxe. É diferente.
4: Ah, capaz sim, é diferente. Futebol é uma coisa.
2: Por que ele é faixa preta em quê, Vini?
4: Muay Thai.
0: Mas qual vai ser
2: ele
0: a...
2: Ele não pode
0: qual
2: chutar.
0: Vai ser
3: vamos
0: a...
3: ouvir o Éder Jô.
4: Boxe,
0: tá.
3: Ah, não. É ruim pra ele. Não, porque se eu vou dizer assim,
0: qual é a altura do Tyson? Esse vai lutar com o Ibra.
3: Mas pensa que a força do Ibra tá nas pernas.
0: Não, mas pensa o seguinte, se é boxe e o cara for um lutador baixinho,
2: não,
0: o Ibra tem 1,90m,
2: não
0: cara, vai conseguir acertar a cara dele com facilidade. Baixinho,
4: ele tem 2,6,
0: Léo. Entendeu? Cancela
2: a luta. Deu pro Ibra.
0: Cancela a luta.
3: Ô, meu, e assim, cara, pensa que o Ibrahimovic deve ter muita força.
4: O Ibrahimovic tem 1,95.
0: Isso. Então é mais fácil.
3: A força, se fosse o Muay Thai, eu acho que ele ganhava do cara.
2: Não, pode ser, mas
3: porque o boxe, um chute dele pode poder... quebrar a perna, cara. Um cara profissional de futebol, ele
0: mas
3: chuta.
0: Mas é boxe, não pode chutar.
3: Então ferrou.
2: É
0: porque o cara do boxe, ele é especialista no boxe, só no soco.
4: E
0: na esquiva.
4: O Ibrahimovic é do taekwondo também.
0: O Ibrahimovic, ele vai no soco e no chute.
2: Não, é meio mata-cobra com
0: ele
2: chute.
0: Aí ele já sai perdendo 50%, mas ainda assim eu acredito que ele ganha.
3: Não. Bah, o cara vai dar ali uma no Ibra e ele vai acordar na
0: onde
3: Copa de 30.
0: Onde é que vai ser a luta? 1º de agosto.
4: Ah, olha,
0: não, aonde?
4: Eu falei só 5 informações.
2: Vai ser no
4: e tu não prestou atenção em nenhuma.
0: Onde vai ser?
4: Na Irlanda, em Dublin.
0: Ah, em Dublin, né? Era só pra confirmar.
3: Que horas vai
0: só
3: ser?
0: Só não errar.
4: Vai ser de novo.
0: Pô, era de ir nesse evento aí, hein, meu?
3: Ah, claro.
0: Ruim pra mim.
3: Não, vontade de férias.

0: guria.
1: Manda foto.
2: Ruim pra mim, tá?
3: Consegue lá visitar o porão da foto.
2: Não sabemos nem se vamos pra Copa aí.
1: Pô, as minhas férias estão marcadas pra última semana de julho.
3: Saiu a lista?
2: Saiu.
0: Nós não estamos.
1: Saiu a da
0: não,
1: sala.
0: Nós não estamos.
3: Aqui na sala ninguém vai. Ninguém tá.
0: Tem uma certeza não. Que não.
2: Tem aqui gente. Na sala tem gente que vai.
3: Ah, ó, olha aí.
2: Vamos dar aqui na. Mas não podemos dizer quem ainda. Surpresa, tem vários inscritos desses vários. Alguns vão, outros não, não vão. Daí,
1: né? O Big Brother tá rolando.
0: Ó, Maria, tu pra Copa. Tu já tem moradia, gastamos menos.
2: Execução é cancelada por equipe não achar veia para dar a injeção letal.
1: Ah, tem gente que tem as veias difíceis.
2: Por que tu tá rindo, Rafinha?
4: Não, não tô rindo nada. Ele fez um gesto aqui pra...
3: Isso eu vi. É só pegar o bar do programa. Aí também, se não...
0: Não, é só...
4: Obrigado.
0: Mas eu lugar de fala. Eu, quando vou tirar sangue, a enfermeira não acha.
3: Mas aí tu fez pra provocar ele.
0: Claro, conheço.
1: A minha, eu sempre elogio, porque é muito fácil de achar minhas veias.
3: Tem velho fica assaltado, né?
1: Tem bastante veia também.
3: Pô, olha, por muito menos, eu tomei uma amarelo.
4: Exatamente. Exatamente.
3: Peraí, Alex.
2: Segue, Gomes.
4: É o Lelê.
1: Me chamou de velho.
4: Ele faz o que ele quiser.
1: Me chamou de velho e aguenta a veia.
0: Eu fiquei só com a dúvida. Que horas o Rafinha tomou amarelo que eu não consegui ver?
4: Eu também não sei.
3: Foi quando ele...
4: Ah, eu tava no telefone.
3: Acho que tu também tava.
2: Consciência é bom, legal.
3: O Tony Carruthers, ele seria executado ontem à noite no Tennessee, nos
1: Estados Unidos. O que ele fez pra ser executado?
3: Ele matou a família dele, Lelê, em 96.
0: Não, pesado.
3: 96.
1: Pô, e não mataram ainda?
3: Incluindo a mãe dele.
4: É que não acharam a ver, mas podia dar um tiro, não?
3: A execução, não.
0: Ah, mas é que não, é assim, ó. É que matou,
1: parte prática.
3: O cara matou a família inteira, velho.
4: Aqui, eu tô com o bota ele ali, 10.
3: Olha só.
4: Uma de verdade a bala, o resto é tudo fechado.
3: Tu é um imbecil.
1: Mas tá muito... aqui, meu. O cara matou a família inteira.
4: Calma, cara, calma, não acha bem, dá um tiro, bro.
3: Tu é um imbecil, mas faz muito sentido.
0: deram uma colher pro cara por 30 anos, velho.
1: Não acharam uma veia pra matar o cara.
4: Tu dá um tiro, brother.
3: E não só isso. Como não encontraram a veia dele?
1: Execução em
0: praça. Não, o nosso pastor ali, meu pai, sabe de merda.
1: Ele queria execução em praça pública, cara.
4: Cara, mata a família, merece.
3: E como não encontraram a veia dele, agora ele tem mais um ano até a nova data de execução.
0: Eu fiquei com a dúvida.
4: Mais um ano alimentando um animal desse.
2: Onde é que é isso aí mesmo?
3: Tennessee.
4: Ah, Tennessee.
2: Cadeira elétrica?
3: Não.
2: Não tem mais, né? Cadeira elétrica vai acabar, os direitos humanos acabaram.
1: Mas que loucura. Bom, mas é 96, então ele ficou preso 30 anos pra depois
0: ser... Não, ele ficou na rua.
1: Não, ele pode ter sido julgado durante 30 anos, em primeira instância, segunda instância.
4: Na 36ª instância.
1: O cara matou toda a família, demora 30 anos.
3: É que há um protocolo, né? A ser cumprido nos Estados Unidos.
2: Tu sabe quando tu vai morrer. Tá marcada a data da tua execução. E tu fica preso até lá, esperando o dia.
0: Eu tenho uma dúvida.
2: Qual é a dúvida?
0: Por que Gomes tá com a camisa até o pescocinho?
3: Que eu tô com frio.
0: Ah, quer um abraço?
2: Quer a minha camisa de pelúcia?
3: Não, tá ótimo. O Fofolete e o Comando de Ação aqui podem parar de cuidar de mim. Eu tô muito bem. Ele fudeu você.
1: Tu tá igual a Fofolete barbuda, cara.
0: É a fusão da Fofolete com o Falco.
1: Isso, cara. Falcolete.
2: E o Comando de Ação.
0: Mas que bom que tu tá bem. Fico feliz em saber.
3: Eu só tô com frio.
4: Não, achei que tu ia rezar uma missa.
2: Ai, que coisa boa.
0: Legal que o padre Fábio de Mello tá com a gente hoje aí pra fazer
2: o... Onde é que a gente tava? Vamos voltar, vamos seguir na execução? Vamos seguir.
3: E agora vai demorar um ano até a próxima data livre pra ser...
2: Ou seja, ele ganhou um ano pra ficar pensando na sua morte.
1: Mas por que a próxima data livre? Durante esses 365 dias tem um que vai morrer por dia?
3: Um por dia.
5: A gente tem o IMC dele?
3: Entra, filho. Não, eu não sei se ele é gordo, Vim.
5: Cara, eu tentei ser um pouco mais... Né?
0: Mas é que MC...
2: Mas aqui a grosseria tá liberada.
3: Ah, tá. Beleza. Tá liberada.
4: Mas não achar aveia?
0: É gordão, é obeso, mórbido.
5: Tô bem amarelo.
2: Próximo destaque. Cara, olhem pro Neto Fagundes, cara.
5: Observem.
2: Vocês não ouvem a voz do Neto Fagundes, cara.
4: Qual é o rolê hoje, hein?
2: O cara tem só ele de nós todos, tem o seu próprio patrocínio. Então ele vem no programa pra falar, pra participar... Ele fica quieto, cara. Enquanto vocês ficam fazendo essa patuscada aí, cara. Ah,
3: eu tô de boa.
2: Ai, paizinho.
3: Ai, paizinho. Oh, faz isso aí, faz cara. Parte.
0: O Gordo e o Gomes nunca usaram uma gola rolê, não tem percurso.
2: Mulher será indenizada após colega de trabalho.
3: Bah, aí, ó.
4: Vocês estão de palhaçada. Eu só tô rindo.
3: Só eu tô.
2: Vocês estão de palhaçada comigo.
0: Eu tô. Se você está feliz.
3: Não, não dá pra falar. Não pode falar essa palavra. Não pode falar palhaço.
0: Se você tá feliz.
2: Nossa, mas sério. Sexta é minha folga. Podia estar em casa agora. Já tá em casa.
3: Não, a tua folga é terça.
2: Porra, nego. Não, terça eu não posso vir.
0: Ah, já, cara, chegou. Eu
2: a minha folga. Ah,
0: tá.
2: Nego. Eu não posso vir. Pô, não, e aí, joia?
0: Não tá em casa, nego.
2: Não tô em casa, joia. Porra,
0: não dá isso. Não, já, ele não. Eu te falei, ele não.
3: Porra, nego. Foi mal.
0: Não, porra, todo mundo aqui.
2: Próximo destaque.
0: Em Eldorado, eu te disse.
2: Mulher será indenizada após colega de trabalho criar figurinha com o seu rosto e espalhar na web.
3: Olha, oh,
2: figurinha da Copa?
3: Não.
4: Do Pokémon.
3: Olha, eu não quero dizer nada, mas a pergunta do Lelê, ela é bem válida.
0: Ah, porque é o Lelê, né? Qualquer
3: não,
0: coisa que ele fala.
3: Não, porque é uma figurinha de WhatsApp.
2: Toma, seus otários.
4: Então é stickers.
2: Por isso que eu fiz a pergunta. Ah, sticker é.
4: Uma figurinha.
3: Ah, tá. O produtor meteu essa peça, né?
0: É. Quentinho, não meteu a peça em mim, não. Não vejo, aí meteu uma peça.
3: Ah, para, pastacota tá fazendo antes do programa aqui.
0: Quê? Não, fora do ar eu vou.
3: Cascavel, no Paraná, uma servidora da Guarda Municipal entrou com um processo por conta da exposição da sua imagem, por conta dos seus colegas.
0: Qual é o nome da cidade?
3: Cascavel.
2: Isso aí é uma Cascavel?
4: Não, isso aí pra mim parece isso um mosquito.
0: Como é que é o nome da cidade? Como é que é o nome da cidade?
3: Cascavel.
2: Faz de novo.
3: Tá muito bom, cara.
2: Não, é bom.
4: Claro, parece um velho palitão.
2: Alexandre, só um pouquinho. Tu falou essa semana. Tem 20 mil nos vendo na live e 1 milhão nos ouvindo.
3: Certo.
2: Um milhão agora, por favor. Qual é a cidade mesmo?
3: Ah, eu vou fechar os olhos pra ouvir.
4: É...
3: Vai.
4: Joinville. Aí ele me toma Cascavel.
0: Não, a cidade é
2: vai,
0: qual?
2: Vai, Cascavel. Vai.
0: Sentiu a cobra, não?
2: Sabe o que parece
3: agora
2: isso?
3: Agora ela tava com soluço.
2: Sabe aqueles irrigadores?
0: É isso aí.
2: Aquele irrigador que sobe e molha a grama. Parece
3: eu acho que pro rádio funcionou, cara.
0: Aquele giratório.
2: Isso.
0: Não, parece uma cobra de dentro.
4: Parece.
3: É de cobra.
2: Parece que é.
3: Cascavel, no Paraná, uma mulher entrou com um pedido na Guarda Municipal, a qual ela é funcionária, porque os seus colegas, Guarda Municipal de Cascavel.
2: Já deixaram o colega brabo.
3: É.
2: Já deixaram o colega brabo.
0: É que tá com o pescoço apertadinho.
4: Ele não consegue respirar.
3: Ô, meu, ficou soltado. Vai ficar de uma bomba.
2: Relaxa.
4: Soltar, tu vai te aliviar.
3: E aí, a justiça definiu o quê? Ela deve receber uma indenização de 5 mil reais por danos morais.
2: 5 mil?
3: E aí, a partir daí, viralizou essa decisão nas redes sociais. Por quê? Porque todos os funcionários de empresas já fizeram isso com um colega seu. Pô, todo mundo já fez a figurinha do seu grupo de trabalho, do seu chefe.
2: É verdade, tinha de um chefe.
0: A gente tem a figurinha do Zero Medo. Né?
3: Lembrou agora?
0: Tem a figurinha do Zero Medo.
2: A gente tem a figurinha do Zero Medo. Tem
3: a tua saindo do microfone, assim, assustado.
2: Tem várias.
3: Tem a do Rafinha de peruca no JR.
2: Aham.
4: De Anthony Kidd.
2: Tem uma do Lelê muito boa.
3: Tem o Lelê caindo de skate.
0: Comendo pipoca também.
2: Não, tem uma muito boa do Lelê.
3: Comendo pipoca, né?
0: No cinema.
2: Isso, acho que é essa.
4: O Gomes caindo no palco. Ele vai subir lá no pão, ele cai.
2: Vários. É. Tem uma de um colega nosso.
3: O quê?
2: Pô.
4: É rádio, Lelê, tu tem que fazer que som, é, né?
3: Tem 20 mil na live e 1 milhão no rádio, Lelê.
2: O Adams?
0: O Adams? Fazendo feição de...
3: É o colega Chico César, Mama África.
2: É verdade. É, Mama África.
0: Tem o Mama África.
3: Colega Chico César.
0: Fala, Mama!
2: Vai dar 6:30 da tarde.
0: Tu podia estar em casa.
2: Mas podia lançar essas figurinhas do Pretinho no WhatsApp.
4: Já teve?
2: Pro público?
4: Claro! Mas a gente fez isso já.
3: Fazer um grupo no WhatsApp e a gente manda lá. Vamos passar o número do Lelê aqui no ar daí.
2: Não, usa o WhatsApp do Pretinho pra isso.
3: 99.
2: Interessante.
4: Deixa eu te falar, a gente já fez isso. Vocês não lembram?
2: Não.
4: Cada um tinha o seu sticker.
2: Não lembro.
4: É, pra tu ver como foi legal.
2: Não, mas hoje em dia não é legal.
3: Acho que era no Instagram.
4: Mas agora não, Copa... tinha figurinha. Ah, não.
2: Pô, a figurinha Zero Medo ia bombar.
0: Mas em 20 anos, muita coisa já fizeram.
3: É que hoje qualquer um faz uma figurinha.
2: Tá.
0: Último destaque.
2: Pra gente aproveitar o Neto Fagundes logo depois disso.
0: Observe, Vini Moura.
2: Cala a boca. Mulher se torna.

0: observe Vini Moura aí, a educação do Vini Moura.
1: Mulher se torna a primeira condenada por soltar peido virtual após mandar vídeos flatulando para se vingar.
0: Tem foto dela?
2: Não. Tem áudio?
0: Não. Não, que aí já muda um
2: pouco.
0: Não
2: tem exatamente por conta desse comentário.
0: Mas o que, a mulher é um bagulho, não?
3: Não.
0: Errei.
3: Não.
0: Me senti entre amigos aqui.
1: Eu vou ficar legal. Terei que te punir.
2: Não
1: faz parte do programa esse comportamento.
0: Perdão, achei que eu tava... Desculpa,
1: eu vi o joia. Agora quietinho pra ver a notícia.
2: A Ryanon tem 25 anos.
1: Eu vou te expulsar.
0: Não, faça isso.
1: Fica quieto.
0: Grosseria.
2: E mora no Reino Unido. Ela mandou repetidamente vídeos dela flatulando para a ex-namorada do seu atual namorado.
3: Ai, pai. Ai, peixinho!
2: Eram vários vídeos onde ela deixava a câmera parada, olhava para a câmera sorrindo e soltava um peido. E enviava nas mais diversas redes sociais possíveis, porque ela mandava numa rede social, era bloqueada. Então ela ia para outra. Aí ia pro e-mail, aí ia pra um outro aplicativo. Até que a ex-namorada do atual dela entrou na justiça e venceu. Então essa mulher recebeu uma ordem comunitária de 12 meses, ela vai ter que fazer trabalho voluntário, além de passar por uma reabilitação. A justiça decidiu, em virtude dos advogados de defesa, que ela teria feito isso quando estava sob efeito de álcool.
4: Virtude do quê?
2: Dos advogados de defesa.
1: É, eu entendi outra coisa.
4: É, advocatos.
2: Desculpa.
1: Ela tava o quê?
2: Sob efeito de álcool.
4: Ela é grande, Gomes, ela é
1: quando
4: grande.
1: A pessoa tá sob o efeito de álcool, ela faz umas coisas. Dependendo do que ela comeu e ela bebeu em
4: muita
1: cima...
4: Muita proteína.
1: Faz mais pum.
4: Imagina o bufão com costela então, e...
2: Ela foi proibida de ingerir álcool, além de ter que passar por uma clínica de reabilitação.
4: Ela é grande?
2: Ela só não foi proibida de continuar peidando.
3: Isso é muito fetiche também, né?
2: Fora uma ordem de restrição de 2 anos.
4: Não, mas não é fetiche isso, ela tá mandando pra ex.
3: Não, mas tem gente que tem fetiche.
1: Tem galera que tem esse fetiche.
2: Tem um amigo nosso aqui do Pledinho.
3: É, o fetiche mais escatológico.
2: Ele gosta.
4: Ah, eu não me pego. Né?
2: Ele gosta só do áudio.
0: No. Como é que é o barulhinho, Sandrinho? Que foi?
4: Tá ok, ele falou.
1: Esse dia viralizou um vídeo aí de uma treinadora, né? De uma desta. Não sei exatamente qual é o. Tirando os gases da barriga de uma.
4: De
1: uma égua, né?
2: Uhum. Ah, é verdade. Eu vi.
4: Tu nunca viu uma égua peidando?
1: Ela tava.
4: não é, mas vocês são muito bacanas.
0: Ele não falou agora.
2: Globo Rural. Vem aí, Rafinha, no Globo Rural.
3: E aí a treinadora levantava o rabo de cavalo?
1: Não, cara, mas é que a bichinha tava sofrendo, cara. Ela tava se contorcendo.
4: Ela tava deitada.
1: Foi lá, apertou, ela deu o peidão.
4: Tava deitada.
1: Às vezes o cara acha que tá infartando e é um pulsão atravessado lá. Às vezes o cara sente o...
4: E é só uma botinha.
2: Eu já fui pro hospital com gás.
1: Aí mete um hospitalzinho, uma olina.
2: É um constrangimento.
3: Teve um guri que engoliu uma bola de ping-pong uma vez também. E aí foi no médico, assim. O cara começou a apertar a barriga dele, daqui a pouco a bolinha, pum, saiu. O nego vai assim, olha, já vi peido de tudo que a gente, agora com casca primeiro.
1: O padre me lembrou que eu tinha uma questão pendente com o Rafinha.
4: Opa!
1: Das bolas. 13? É, das bolas.
4: Vamos lá.
1: Ai, mesmo. A gente falou de probabilidade e eu ia fazer um teste de probabilidade com o Rafinha.
3: Muito bom, vai do início de novo.
1: Do início, Rafinha.
4: Vamos lá, Alexandre.
1: Num saco, nós colocamos 6 bolas de sinuca azuis. Tá. Estas bolas são tuas, colocamos neste saco.
4: Beleza.
2: Todas azuis.
1: No mesmo saco. Pegamos do meu bolo de bolas 2 bolas amarelas e colocamos neste saco.
4: Tá
1: bem? Quantas bolas temos dentro do saco?
4: 8.
1: Quantas de cada cor?
4: 6 azuis e 2 amarelas.
1: Brilhante.
4: Não,
1: brilhante,
4: não é difícil, né?
1: Brilhante, eu diria. Tá. Agora eu te vendo.
4: O que é que tu vai me vender? A mesma pergunta. Ele me vende essa pergunta. Vai me vender.
1: A gente vende uma mesa de sinuca.
4: Mais 3 bolinhas.
1: Uma mesa de sinuca e 4 tacos.
4: E aí tu
1: te
4: me vendeu.
1: Te coloco
4: vendou.
1: Uma venda.
4: Tá, não enxergo mais nada.
1: Não enxerga mais nada.
4: All right.
1: Qual seria a probabilidade de tu botar a mão no saco e pegar as minhas 2 bolas?
4: Ele é malandro, né? Ele adora, ele se joga. Ah, tá tudo misturado, né?
0: Pessoal,

0: Responde.
1: A probabilidade de pegar tuas duas bolas. Tá tudo misturado, né, Alexandre? São 8 bolas, né? O que der é meio. Né?
2: Justamente por isso que eu quero a probabilidade.
3: A gente conhece teu passado na ganso ali.
0: Pô, nós podíamos fazer um vídeo disso aí, hein?
3: Ué, que isso? Que
1: bom. Faz tu segurando as bolas do Veto.
0: Não. Você vai ficar mais legal.
2: Vocês viram como repetido. Vocês são...
4: Tem que ser vídeo novo.
2: Vocês viram como vocês são maldosos?
0: O quê?
2: Seis bolas de sinuca amarelas e
1: não,
2: duas...
1: Não, são seis azuis.
2: Seis azuis e duas amarelas. Não mudam o raciocínio. E tu botar dentro de um saco sem tu poder
1: enxergar. Mas as bolas do Fetter são as amarelas.
2: Mas não precisa ser do Fetter, cara. Não sei. Depois sou eu.
1: A probabilidade é de 5%, talvez, pegar as bolas dele.
2: Não, é 25%. Por isso que eu tô dizendo, a gente poderia fazer um vídeo sobre isso e todo mundo, cada um tira duas.
1: Tu podia fazer.
4: E descobriremos quem realmente pegou as bolas.
2: Pega as bolas do Fetter de verdade.
5: Tá bem. O que aconteceu com a moça do peido? Só pra concluir.
4: Trancou 12 meses de trabalho comunitário, ordem de restrição de 2 anos, multa e vai ter de passar por uma clínica de reabilitação além de ser proibida de ingerir álcool.
2: Puxa vida.
1: Saladinha, né?
2: Tá bom.
0: Sinto muito.
2: Foram estes os destaques do Pretinho para este início de noite de sexta, de fim de semana. Muito obrigado pela sua audiência, você que está aí no seu carro nesse momento, se divertindo ao vivo com o Pretinho Básico.
0: Ao vivo?
2: Um pouquinho de Neto Fagundes para nossa audiência.
4: Cara, antes
2: 40 minutos depois.
4: Antes de contar essa história do Nego Velho, eu quero fazer um convite muito especial, claro, porque amanhã, no Galpão Crioulo, às 8h30 da manhã, na RBS TV, a gente está recebendo a família Guedes, os irmãos Guedes, com o pai deles, né, que é o Jorge Guedes. Eles estão participando, inclusive, amanhã, no programa da Eliana, né, que é um programa que reúne várias famílias do Brasil todo. E eles são representantes gaúchos, missioneiros, cara. Num ano que a gente comemora 400 anos desse lugar espetacular das missões, né? Que é patrimônio mundial, né? Um negócio
2: da Unesco.
4: É impressionante o que... Quem não conhece ainda as ruínas de São Miguel ali, as missões, e aí vai entender um pouquinho, quem pesquisar sobre isso, vai entender esse nosso modo de ser gaúcho. Por que a gente gosta da culinária? Por que a gente gosta do cavalo? A gente gosta do gado, do campo, das coisas, do chimarrão, né? Tão dessa safra das missões aí, importantíssima para nossa cultura. A música é espetacular, porque ali, para mim, tá o embrião da nossa música nativista, né? A nossa música regionalista começa ali exatamente nas missões. Então,
2: baita,
4: cara, amanhã a gente tá recebendo essa família, que é um baita orgulho. Então, faço uma convocação para quem gosta da boa música regional. Assista a família Guedes amanhã no Galpão Crioulo, às 8h30 da manhã, porque tá espetacular. Tô apresentando esse mês aí junto com a Juliana Spanevello, que é uma grande artista e cantora também. E a gente vai estar ali, né, comemorando os 44 anos do Galpão nesse mês aí de maio, né?
2: Quanto tempo tu tá no Galpão,
4: cara? Cara, eu tô há 25 anos no Galpão, cara. O ano 2000, o Tio Nico adoeceu, e aí eu entrei pro Galpão, eu tava no Canal Rural, né? Eu tinha um programa no Canal Rural. Aí fui chamado pra fazer um tempo, o Tio Nico se recuperou, voltou pro Galpão, ficamos de dupla ali durante muito tempo, aprendendo, né, com uma enciclopédia da apresentação regional, que é o Tio Nico.
2: Baita.
4: E 44 anos, cara. Porra, muita gente passou por ali, muitos artistas, gerações diferentes se apresentaram ali. Como o caso da família Guedes, que amanhã a gente mostra as imagens deles, criança no Galpão Crioulo, e hoje já artistas consagrados aí nos representando na cultura.
2: Eu conheço a cabeça do Rafinha como poucas pessoas no mundo conhecem. Talvez nem a mulher dele conheça a cabeça dele como eu.
1: Nem que eu achei que
2: eu
1: era da Guedes. E tá o doutor Destino lá no Galpão, esse é massa,
4: não,
1: né?
4: Não, os dois são.
0: Claro. O doutor Destino
2: é outra família Guedes.
0: É outra família Guedes.
3: É violentinha. Esta de alívio, Minas e Londrina.
2: Ai, manda aí, meu compadre.
4: O Nego Velho viajando de avião, poltrona ao lado de um cara estrangeiro. O Nego Velho dormindo, chegou, tinha tomado uns goró ali já pra entrar, mais tranquilinho no voo, né, meu querido? Foi se encostando, já foi dando um soninho. Aí a cabeça no ombro do inglês ali, não sei o que o cara era, caiu. E aí, primeira vez, ele deu uma socadinha na cabeça do Nego Velho pra sair pra fora. O Nego Velho ficou ali, voltou pro lugar, dormiu de novo e pão, começou a babar no ombro do louco, assim. Aí o cara pegou e deu outra chacoalhada no Nego Velho, assim, olhou bem. Quando o Nego Velho acordou, olhou pra ele, viu que tinha tomado um trancaço, assim, disse: "O sono é prenúncio da morte. Shakespeare." Ah, deu um silêncio no voo, assim, o Nego Velho olhou pra ele assim e disse: "Vai tomar no teu rabo, Florencio Guterres." Gustavo Dávila mandou pra lá.
2: É muito bom, cara.
3: Pegou do caralho.
2: Gostou dessa, Joia?
3: Puta que pariu, Nego.
2: Tá curtindo aí, né, Joia?
4: Neto, JR, sabe?
2: Tem de cantinho aí, né? A galera gosta do Neto lá?
3: Pô,
6: Neto, galeria 33, quarto 4.
4: É nóis.
6: Sou
4: é
6: teu
4: nóis.
6: Fã, meu amor.
4: Valeu, meu querido.
6: Que pariu, tu é foda.
4: Aí, meu querido, gostei de ti também.
6: É, do nego, né?
4: Já. É, nego. JR, a missão.
6: Linda, isso aí, nego. Te espero lá no chinelinho.
5: Vamos ver tu aí, ô. Comandos e ação.
1: Opa, Alexandre.
7: Comando maluco, né?
5: No teu tempo, irmão.
1: Cara, não
5: no
1: estava
5: teu
1: preparado.
5: Tempo,
1: não
5: cara.
1: Tava preparado. Pergunta não,
5: tu
1: pro...
5: Tu tá muito, muito, muito fora do tempo hoje.
1: Não, tô tudo bem.
5: Tu tá, como dizem os americanos, running out of time.
7: Eu adoro quando fala inglês.
4: Ele não erra uma.
1: Boa noite, Pretinho. Ah. Sobre aquele meio do pai cansado de cuidar o filho. Lembra?
5: Ah, que deprê pra agora.
1: Não, vamos nessa. Não leu antes.
5: Errou!
1: Não leu o material antes. Eu trabalho com improviso, sou humorista, Lelê.
5: Vai, é verdade.
1: Fala, Pretinho, sou o Juliano Mendes.
7: Quando é que deixou?
1: Sou de São Paulo, na outra sexta-feira, sextou
5: do Pretinho. Dia 29.
1: 29.
5: Isso. Teatro Túlio Piva. Últimos ingressos.
1: O garotão mora em São Francisco, na Califórnia.
5: Não lotou Túlio Piva ainda? Não.
1: Provavelmente há.
5: Tem que ter lotado.
7: Já não, lotou. Mas sim, mas bom, dar uma olhadinha no site.
5: Tá, boa.
7: Show do Pretinho.com.
1: O Vini Moura definitivamente é um mongolão. Negão tem o molho, a ginga, estilo engraçado naturalmente. Porra. E não é tão simples de ser.
4: Mas que loucura.
1: Ah, tu tá vendo meu mundo, cara, te elogia, mas não é elogio, tem sempre alguma coisa a mais. Mas está perdendo uma grande oportunidade de eternizar um grande personagem, o Negro Ernesto. Prova disso é que o Fetter já deu 3 toques em 3 dias diferentes.
5: Quatro
1: dizendo,
5: agora, hoje.
1: Esse personagem é maravilhoso. Você não vai mais usar?
4: Negro Ernesto.
1: Eu penso da mesma forma, pois às vezes estou em casa e solto.
4: Inacreditável.
1: Ou então lembro dele, ele tem jeito de mangolão.
4: Ele tem jeito de mangolão, pinta de mangolão, ele é mangolão, da barba!
1: Dito isso, acorda, Vini! Tu tá com a faca e o queijo na mão no lugar certo, com o time certo, só precisa acordar e ir pra cima usando esse talento. Vini, aprende com o Léo Oliveira, que chegou de mansinho e emplacou personagens e bordões. Ah, aproveitando.
4: Cara, mas investiu uma grana.
1: É. O Diori já chegou jogando e apresentando as fichas.
7: Ele não ouviu essa semana.
1: É, não ouviu.
7: Semana não ouviu.
5: O e-mail da semana passada.
1: Sou muito fã de vocês, escuto desde 2009, parei por um tempo, mas isso é assunto pra outro e-mail. Não quero pesar o clima, diz pro Rafinha que envolve morte e ele não pode rir. Não, é isso aí,
5: gurizada. Gorda também.
1: Vocês são demais, estão sempre na audiência.
7: Gorda!
1: É isso aí, Vini, ó.
5: Não, cara, isso não vai virar bordão.
7: O quê?
4: Mas já foi bordão aqui, né?
5: Ei, foi, mas não vai voltar
4: foi,
5: de novo.
4: Foi, do passado, foi.
5: Coisas que não
4: era o gordo, não era o corno.
5: Também.
4: Também. Mas o gordo também.
7: Não, corno tá liberado. Corno tá liberado.
1: É que hoje é legal.
4: Cara, o Davi era um personagem.
5: Não, corno tá liberado.
1: É, corno.
7: Mas ele for gordo, não pode.
4: Hoje tem gente que quer ser corno.
7: Tem, os caras pagam pra
4: cara
7: isso.
4: Liga,
5: eu, inclusive, eu tenho, aqui eu com tenho um e-mail sobre acréscimo de pessoas nas relações. Ô, oh, vamos ver, Lelê, então.
4: Sandrinho, aproveitando do
5: personagem. Eles têm isso.
4: Cara,
1: salve, Pretumbra!
4: Quando o cara começa, tem gente. O cara vai, é certo, cara.
1: Um amigo meu me disse.
7: Ô, vim aqui pegar minha mulher quer te pegar.
5: Olha aqui, Sandrinho. Salve, Pretumbra. Somos casados há 23 anos. Temos uma família já construída. Filhas grandes, etc. Somos novos. Eu tenho 42, minha esposa 43. Ela é loira, malha pesado. E se cuida muito. Eu sou alto, magro e tenho olhos verdes.
1: Ele tá na nossa equipe.
5: Nos casamos bem jovens e estamos juntos até hoje.
4: Tu não tem olhos verdes.
5: Certo dia surgiu a conversa, pois uma moça me cantou em uma rede social, mostrei pra minha esposa, rimos, apaguei o comentário e vida que segue.
1: Mas.
5: Esses dias ela tocou no assunto e disse que andou pensando e gostaria de ter essa experiência. Seria interessante outra mulher em nossas brincadeirinhas. Olha, mas algo bem. Que fosse sério e que, mas algo que fosse sério.
1: Não leu antes, né, Lelê?
5: Ah, não.
1: Tá. Eu trabalho com
5: mas algo que fosse sério e que primeiro conhecêssemos bem a moça. Ah, 15 para 7.
7: Mas vamos fazer um consórcio junto? Pra quê?
5: Dei a ideia de mandar um e-mail pro Pretinho.
7: Vamos pra casa junto? Pra que isso?
5: E ela disse: perfeito.
7: Não,
5: com a audiência que tem, logicamente surgirá alguém bacana.
7: Ela não conhece, não.
5: Então é o seguinte, tá? Vou repetir.
1: Isso é uma cagada.
5: É um homem de 42, uma mulher de 43. Dois casados há 23 anos.
7: Faz uma voz sensual.
5: Ela é loira.
4: Eu tenho 18, Lelê.
5: Ela é loira e malha pesado.
7: Ele homem tem quantos anos?
5: Faz uma voz bacana. 42.
4: E ela?
5: O que eles têm que fazer? Não tem que escrever pro programa de rádio. Tem que abrir um perfil no Instagram. Ou
2: no OnlyFans?
3: @cucode Porto Alegre.
2: E4. Oi?

0: num site.
1: É o chamado... D4 Swing.
2: Não vou falar no ar de quatro. Ah,
3: não, peraí, cara. E aí eles vêm ao programa anunciar o perfil. Não,
4: e o e-mail é muito bom.
3: Vamos ver.
2: Tem fotos?
4: Procuramos uma namorada, @gmail.com.
1: Vamos mandar um e-mail.
4: Procuramos uma namorada, @gmail.com.
3: Apareceu todo mundo lá. Oba!
2: Não, mas acho que é melhor e-mail mesmo.
0: Sim, mas ele tá feliz.
4: O que ele pede aqui, o bordão que ele pede, não poderia ser outro, né? Porque um casal que pede isso aqui...
2: Ih, privilégio! Mas eu acho que o e-mail é melhor. Tu abre o Instagram... Vai, imagina a família vendo essa patuscada.
0: Não, mas eles botam foto só das
4: coisinhas. Mas eu acho que eles não querem expor os corpos.
1: Aí não, corta o pescoço. Expor
0: o casal underline. Não, mas é isso.
4: Cara, mas eles já se descreveram aqui.
1: É o que mais tem.
0: O casal não deu nome, não. O casal nunca te mandou uma direct?
1: Não. Claro.
4: O casal não. Já te mandaram, Ivan?
0: O quê?
4: Sério, Ivan?
0: O quê?
4: Quantas, mais ou menos, hoje?
0: Hoje, meia dúzia.
4: Ah, não força, Ivan.
0: Tá, então tem uma pergunta.
2: Tem muito casal fetiche e mendigo.
0: Pô, eu sempre digo.
4: Ah, é verdade.
0: Tu já dormiu com mendigo?
4: Não.
0: Bota o Diário Gaúcho embaixo do teu travesseiro pra tu ver. Quando tu acordar, pim, lá tô eu. Esse aí é malandro, esse finge morto pra comer o cu do coveiro. Tá louco, nego?
4: Que isso? Que
0: isso? Vai lá. Não.
4: Que isso? Ô, Júnior.
1: Ô, Joia. Ah, ele soltou reto pra lá, fazer o gol.
0: Não, amigo, peraí. É que ele sabe que eu gosto de casal, Leandro. Sabe por que eu gosto de casal? O que eu gosto, alguém vai me dar. Então eu só pego e saio com o casal.
4: Deus.
0: Meu apelido da rua é Mari Mitinho.
1: Tá piorando, hein?
4: Aí, cara, e agora? Vamos pra onde que nós vamos agora?
0: Não, mano. Se você tá feliz.
2: Classificados, nego.
1: Ah, eu acho que o palhaço tinha contado uma piada.
2: Bah, boa, hein?
4: Deixa eu te dar de presente um refrigerante.
0: O anão chegou na zona.
4: O refrigerante da...
0: Piada leve do meu show infantil. Não, se você está... Eu vou embora.
4: O refrigerante do grupo Heineken, que chama Fizz. Fizz e não faz.
0: Fizz.
4: É Fizz, porque ele é o barulhinho da latinha abrindo. Fizz.
1: E nem a cascavel.
4: Não tem nada a ver com a cascavel, Sandrinho.
0: Para, Merchan.
4: Fizz não é exatamente um refrigerante famoso, né? Muita gente não conhece, né? Não é o número 1, não é o número 2, não é o número 3. Ninguém praticamente conhece o Fizz e é por isso que eles estão botando essa marca aqui no Pretinho pra gente divulgar e dizer que você vai no mercado, vai procurar os sabores de Fizz, que são os seguintes.
1: Quais são os sabores?
4: Laranja pera, Guaraná da Amazônia e limão siciliano.
1: Ah, esse aí deve ser.
4: Outra coisa que o Fizz tem de importante salientar é que ele tem 50% menos de açúcar
1: aí, ó.
4: No refrigerante com açúcar do Sim. que a média do mercado. E tem também a versão zero açúcar. Entendeu? Quer que eu repita,
1: filho? O normal tem 50% a menos. Ali, e o zero é zero.
0: Ligou, tô tranquilo. É?
4: Tá de boa,
1: hein? É. Não, o normal...
4: Tem 50%.
1: Normal tem 50% a menos.
4: É. E o zero é zero, exatamente. Zero. Então experimente, não custa nada experimentar uma coisa nova.
1: Zero.
4: Coisinha nova, experimentar uma coisa nova. Experimenta, vai no mercado e pega o Fizz, que é o refrigerante do grupo Heineken.
0: É bom, né, tia?
4: Tu já experimentou, Ivan?
0: Várias vezes.
4: É mesmo?
0: Purinho, carimbadinho, de várias maneiras.
4: Ah, é?
0: Só aquela carimbadinha.
4: Carimbadinha com o quê?
0: Ah, tu sabe, né?
4: Não sei,
0: o velho do barro, né? me caguei. Olha só, vambora, galera. Vambora.
4: Não, só um pouquinho, tem os classificados ainda, 11 minutos para 7.
0: É, claro.
4: Classificados do Pretinho para Sextou Redemac. 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
1: Olha aí.
4: Como vai ser aí, meu?
1: Um tênis.
4: Tênis?
1: Não, como assim? Não.
4: Dá pra vender um tênis.
1: É um coturno.
2: É, aquele coturno de andar na neve.
1: Fala, galerinha do PB, a mascada...
4: Não, é no barro.
1: A mascada definhou e eu tô me desfazendo de algumas coisas, pois perdi o emprego no início do ano.
0: Que justo, achei que ia falar que ele perdeu outra coisa.
4: É do tamanho do Rafinha, 37.
1: Vendo coturno Columbia Omnigrip Waterproof, tamanho 40.
4: Uau! Pode repetir o modelo?
1: Waterproof.
4: Antes.
1: Waterproof.
4: Não, antes. Omni...
0: Não é de homem, não, isso é de homem. Isso é de mulher.
1: Omni Grip, tamanho 40 ou 11 dos Estados Unidos.
4: Tá.
1: Pra quem quer deixar o pé quentinho nesse inverno, a botina é excelente, comprada na loja da Columbia nos Estados Unidos, na cidade de Fort Lauderdale.
4: Certo.
1: Tô desapegando, pois ficou grande e foi usada uma única vez. É a prova.

0: vídeo.
1: Tô pedindo 600 reais.
2: Não, envio, eu não vou fazer isso.
1: Pra aqui. Qualquer canto do Brasil.
0: Não, pra galera que
1: viu, pra qualquer canto do Brasil.
0: Bota pra impermeável, cara.
2: Contato, e-mail, Judas.
1: Não, contato no e-mail. Prestem atenção no e-mail. Não, prestem atenção no e-mail. MacNovoNoPB@gmail.com.
0: Ele já vendeu.
1: E-mail reutilizado, pois vocês me ajudaram a vender um MacBook há alguns anos.

0: Mais Mac fácil, novo, né? No PB.
1: Puta, o Mac até tudo bem, né?
0: Bom. Mac novo no PB, arroba gmail.com.
2: Preguiça desse
0: sou a Marciele.
2: É uma magrona.
0: Ô, Maré,
2: uma
0: Marciele. Ai, Marciele. Que preguiça da Marciele. Pra calçar menos de 40, Lelê, tem que ser uma menina, né, Lelê?
2: Não. O Rafinha calça 39.
3: Então, se você tinha piada, tinha piada no palhaço.
4: Por isso mesmo.
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7: 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O que que o agro da Nova Zelândia pode ensinar pra gente aqui do Rio Grande do Sul? Pois é, essa é a pergunta que um grupo gaúcho foi responder na prática. Chega de teoria e vamos para o que interessa. Pesquisadores, estudantes e produtores da Unipampa estão no país do Pacífico em uma missão técnica, conhecendo de perto modelos que podem ser adaptados aqui pro sul do Brasil. E não é por acaso. A Nova Zelândia é referência mundial no agro, principalmente na pecuária leiteira, e tem uma vantagem importante. Tá na mesma faixa de clima que o nosso estado. Ou seja, muita coisa que funciona lá pode funcionar aqui também. A ideia da viagem é justamente essa: observar, aprender e depois traduzir essas práticas para a realidade gaúcha. No roteiro, visitas a propriedades rurais, empresas e universidades que são referência em tecnologia e produção. No fim das contas, é o agro gaúcho olhando para o mundo para evoluir dentro de casa. Quer saber mais? Acesse a coluna da Gisele Leblen em GZH. 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
14: 7 da noite, tocou o sinal da Atlântida. Estamos de volta para mais um pouquinho de Pretinho Básico. Não sei se vocês ouviram a palavra de agora, a palavra
15: claro
14: do
15: sim.
14: dia do elefante letrado, do Memória de Elefante. Qual foi?
15: Soslaio.
14: E o que que é?
15: É revestei. Olhar de cantinho, de olho aqui, ó.
14: Aí sim.
15: Ó.
14: Soslaio. E vocês ouviram o exemplo que os atores, os
15: não.
14: nossos queridos atores do Elefante Letrado
15: não.
14: deram?
15: Não, eu não dei.
14: Ela entrou, como é que é? Ela entrou.
15: Aí tu me
14: nem tu, entrou de soslaio e estava deslumbrante.
15: Bah, isso é uma palavra, hein?
14: Estava deslumbrante.
15: Deslumbrante.
14: Alô, amigo. Manda aí, Lelê, uma pra acabar, então.
15: Ah, e a piada do palhaço?
14: Cara, o palhaço.
15: Se você está. Isso. O ceguinho.
14: Cara, palhaço é ruim esse
15: o
14: palhaço.
15: O ceguinho
14: cara.
15: Foi na zona.
14: É ruim, eu me enganei. Não é legal
15: prima.
14: Esse
15: palhaço.
14: E ele ignora a gente falando. Ó, tu é Ivan ou é palhaço? Agora eu não
15: pergunto. Se você tá feliz.
14: Aí é palhaço.
15: Aí se tu fala a palavra palhaço, ele volta lá pro. Se você tá feliz. Levaram o ceguinho palhaço. Na zona e as primas ficaram com dó e fizeram ele feliz. Na outra semana ele tava caminhando, passou na frente de uma peixaria e falou: oi meninas, voltei. Se você está feliz, pega o meu nariz.
14: Ah,
15: meu,
14: que palhaçada.
15: Sim, você está. Queria convidar o pessoal para ver o meu show.
14: Está ótimo já.
15: No dia 9 em Jaguarão. O quê?
14: Jaguarão? Já nosso? Palhaço maionese?
15: Palhaço maionese.
14: Estourou, né?
15: Solo? Não, eu sou trupe.
14: Lelê.
15: Palhaço piroquinha. Eu vou embora.
14: Como é o nome do palhaço?
15: Palhaço piroquinha. 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
15: Aí você faleceu.
14: Vai, Lelê, última tentativa, Lelê. 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

0: semana, cara, vai ter um momento no futebol internacional, que você já deve estar acompanhando, né, cara? Pep Guardiola anunciou que está saindo do Manchester City, né, cara? Depois de 10 anos, né, no comando.
1: Tá vindo pro Zequinha.
0: Depois de 10 anos, o cara enche o saco, Lelê.
2: Cara, e não tem mais o que ele ganha, né?
0: E foi justamente isso que ele disse.
2: Exatamente.
0: Ele falou exatamente isso. Ele falou, eu não encontro mais motivação para me manter neste posto.
2: Já fez tudo o que podia fazer.
1: Cara,
2: é muito amado.
0: Já tem alguns vídeos sendo postados pelo Manchester City, por alguns outros perfis. Cara, vai ter, o momento vai ser emocionante.
2: Vai ser.
0: Domingo, meio-dia, tem a rodada final da Premier League, que o Arsenal já é campeão e tal. E o Manchester City joga em casa. Tá? Então eu acredito, cara, que os jogadores, do jeito que eles são apegados ao Guardiola, eles não vão entregar o jogo, né? Eles vão jogar contra o Aston Villa em casa, que acabou de ganhar o título da Conference League, né? Então eu iria no Manchester City, tá?
2: Sim.
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2: Baita, Lelê! E amanhã tem. Amanhã que a dupla joga?
0: É. Amanhã é sequência.
2: Amanhã, né?
0: 5 da tarde, Vitória e Inter.
2: Tá.
0: 19 horas, Grêmio e Santos.
2: E aí?
0: E pra quem quiser ficar na frente da TV, 21 horas, Flamengo e Palmeiras.
2: Esse jogo de sábado, 9 da noite, ele tem um gosto especial. Ele é sabor festa.
0: Sabor costela.
2: Sabor costela, né? Sabor
1: macera,
2: sabor
1: macera.
2: Vinho. É. Né? É uma delícia esse jogo, sábado, 9 da noite.
0: Ainda mais no caso, né? Flamengo e Palmeiras, que são os dois principais times do Brasil.
2: Mas especialmente também pra quem vai no estádio, né, cara?
0: Claro, sem dúvida.
2: É bom demais.
1: É primeiro e segundo?
0: O Grêmio joga na Arena amanhã contra o Santos, sem o Neymar.
2: Sim.
0: Porque o Neymar, né, não vai mais jogar o brasileiro. Porra. Focado na
2: recuperação da panturrilha, né?
0: Isso.
2: Edema, tá com edema.
0: E o Inter vai a Salvador, num lugar onde tem extremas dificuldades históricas, no Barradão contra o Vitória, 5 da tarde. Então, pra quem vai ficar em casa amanhã, é um prato cheio, né?
2: É isso aí,
0: velho. 5 da tarde, Inter, 19 horas,
2: Grêmio.
0: Costelão, 7 horas.
2: 21 horas, o Flamengo e Palmeiras pra assistir tranquilo.
0: Coisa maravilha.
2: Muito bom, 7 horas e 4 minutos, Joia Hará. Vamos escolher aqui o craque do episódio.
1: Eu tinha que ser teu fã, pô.
2: Pô, sou teu fã também, Joia.
1: Lá dentro, sou teu fã.
2: É nóis, tamo junto, Joia. Tamo junto.
1: Meu cara, pô. Alexandre Federer, velho. Vamos aí, né? Onde eu cheguei, nego?
2: Que bom, cara.
1: Puta que pariu.
2: Que legal, cara. Quer botar maionese agora um pouquinho também? O que que tu acha?
1: Ah, ficou estranha essa frase aí.
2: Palhaço maionese.
3: Se você está feliz, pegue o meu nariz. Se você tá mal, pega do meu palhaço maionese. Dia 9 em Jaguarão. Estão fazendo o que agora? O que é agora no programa? Eu nunca vim aqui.
2: Agora é
3: votação?
2: O craque do episódio para kto.bet.br. Pode apostar, o site é proibido para menores de 18 anos.
3: Eu
2: jogue com
3: Marina
2: responsabilidade.
3: Silva. Oi? Eu voto Marina Silva. Não é isso? Brasileiro! Só do partido
1: é bobado, né, cara? Ele consegue.
2: Cara, eu não posso falar um troço que aconteceu ontem, cara. Não posso falar.
1: Pode. Hoje é sexta, cara.
2: Tinha uma pessoa dormindo no lugar que eu tava. E nesse mesmo lugar que eu tava ligada a TV no Jornal Nacional. E aí tive uma matéria em que a Marina Silva falava, e a Marina Silva ficou falando uns 3, 4 minutos na matéria, e a pessoa que tava dormindo acordou e falou, porra, pelo amor de Deus, não é possível, a Marina Silva não cala a boca.
1: Pô, a Marina Silva não cala a boca. Ela
3: dormiu e acordou.
1: Minha presidenta.
3: O coração é verde.
1: Maionese do partido verde.
2: Ele é maionese verde, velho.
1: Maionese verde.
2: Cara, isso é muito bom.
1: Olha o cabo eleitoral da Marina Silva.
2: No partido verde, cara. Isso é muito bom.
1: Aleatório
2: pra caralho. Maionese verde. Ai, que delícia.
1: Ah, eu vou abrir o meu voto, é o novo personagem, o Palhaço Menezes.
2: Tá
1: meu
2: bom, votou bem. E tu, Vini, que tava inscrito pra votar, não conseguiu.
4: Eu?
2: O que é, não?
1: Cara, Joia Rara.
2: Não, era o Vini, o Joia Rara não vota ainda.
1: Porra, Diego, não
2: fala. Vota, Vini, não enche o saco.
1: Porra, Diego,
3: tem que sempre puxar a língua pra votar, Joia Rara.
1: Igual o saco, Diego.
2: Porque... Ou tu vota, ou tu não vota.

É o After aqui na Noite da Atlântida, ao vivo até as 8 da noite. Começamos com Summer, Back to Friends. Agora 7h17. Esqueci de falar no início, mas tá valendo aqui pedido da nossa audiência. Então manda ver ali no @omixilva nas redes sociais. Agora tem Vintage Culture com uma música chamada Lost.

0: Atlântida, todo mundo tá ouvindo o Ed Sheeran com Don't, fechando o nosso primeiro bloquinho de hoje aqui do After na noite da Atlântida. A gente viu ainda Charlie Brown Jr. com Pontes Indestrutíveis, Teddy Hozier, Taylor Swift, Vintage Culture com uma música chamada Lost, uma regravação do Frankie Ocean. 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saber mais e cair para dentro desse super, ou desta super festa, né, que vai acontecer na Serra Gaúcha, chamada Green Valley Gramado, com promoção exclusiva aqui da Rádio das Nossas Vidas. 24 para as 8 antes do show no intervalo, a gente tá quase aí no ano, na verdade, mais uma vez chegando próximo aí do Rock in Rio, onde grandes artistas internacionais passam por este festival e na maioria das vezes os artistas acabam fazendo, estendendo, né, a sua perna de shows pela América do Sul, pela América Latina de uma maneira geral. Porém, o Rock in Rio ontem, na quinta-feira 21, divulgou alguns nomes que farão apresentações exclusivas no Rock in Rio 2026. Eu tava com aquela expectativa de repente alguns artistas, né? Poxa, eventualmente não botar na data lá no Rio de Janeiro, no Rock in Rio, mas quem sabe passa por algum outro lugar, algum outro dia, algum outro clube, algum outro lugar de show. Mas, meus amigos, os que eu tava querendo que fizesse isso, não vai rolar. Por exemplo, nessa lista tem nomes como Zara Larsson, que fará a apresentação exclusiva no Rock in Rio, o Elton John também, o Fatboy Slim, que era um dos caras que eu... Bom, vai pro Brasil, né? Depois de um bom tempo. Quem sabe não faz algumas outras datas aí que a gente tem oportunidade. Não, senhoras e senhores, vai ser exclusivo do Rock in Rio. E também um outro grande nome que vai tocar no Rock in Rio com exclusividade este ano é o Foo Fighters. A lista completa desses artistas está ali no nosso atlantida.com.br para você saber mais. Passa por ali enquanto a gente vai correr pro nosso show do intervalo. Daqui a pouquinho a gente já volta com mais músicas aqui no nosso app.
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5: 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Uns queriam voar, outros se teletransportar e muitos até ler mentes. A gente sabe que, infelizmente, ainda não tem.

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2: Se tu já saiu pra trabalhar e quando voltou encontrou tua casa bem diferente de como tu deixou e ainda por cima o autor da bagunça tava te esperando bem faceiro, o adestramento talvez possa ser uma alternativa. Adestrar um cão vai muito além de ensinar a sentar, rolar e dar a patinha. O processo pode contribuir pra deixá-lo menos estressado. O ideal é iniciar o adestramento o mais cedo possível, mas é possível sim adestrar cães de qualquer idade e independente de raça. É também a partir desses treinamentos que se tem cães farejadores, cães guia, por exemplo, que ajudam e muito a vida de pessoas com deficiência, né? O tempo de adestramento pode demorar mais ou menos. O importante é sempre ter paciência com o teu cãozinho, porque amor é isso, nunca desistir. E lembrar que o abandono não é uma alternativa, inclusive é crime no Brasil.
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O After aqui na noite da Atlântida e o som do Rapa com Súplica Cearense. Antes ainda, a gente começou esse bloquinho com o Jack Harlow e a música chamada First Class. Agora 11 minutos, soltando para as 8. Pode pedir o seu som ali pelo arroba Omic Silva nas redes sociais. Essa aqui chegou por ali também, é o som pedido, né, para Justin Bieber. O nome dessa música chama-se Daisies.

0: Tá na Atlântida, todo mundo tá ouvindo o som da Sabrina Carpenter. O nome da música chama-se Espresso. Fechando assim mais um bloquinho de músicas e mais uma edição aqui do nosso After na Noite da Atlântida. Teve também Justin Timberlake com o Jay-Z, com a música chamada Sweet and Die. A gente viu ainda Justin Bieber com Daisy, pedido de ouvinte pelo arroba Omic Silva ali nas redes sociais. Teve ainda antes o Rapa e começamos esse bloquinho com o Jack Harlow First Class. Chegando assim ao final de mais uma edição do After, que rola de segunda a sexta-feira entre 7 e 8 da noite aqui na Rede Atlântida, logo depois do Pretinho Básico. Ou seja, segunda-feira estamos de volta, 19 horas por aqui, mas a gente tem um encontro marcado ainda hoje, a partir das 11 da noite, com o My Club, fazendo a aquecida madrugada da nossa audiência no sul do Brasil com música eletrônica. Bota na agenda aí, coloca na Atlântida, a gente vai embalar e começar muito bem a nossa madrugada e o nosso final de semana por aqui. Muito obrigado pela sua audiência e parceria. A gente se encontra também pelas redes sociais, ali pelo arroba Omic Silva, ou M-I-K Silva. Obrigado pela audiência, show intervalo, e daqui a pouquinho tem mais músicas por aqui. Uma excelente noite de sexta-feira e um maravilhoso final de semana pra todo mundo. Valeu! 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
9: Quero lembrar a galera que o ar mais seco ele pode irritar nariz, garganta e olhos, especialmente em transições sazonais. Então,

0: Beber água regularmente é um aliado simples e eficaz. Mantenha ambientes arejados, limpos e com menos poeira. 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Respirar bem é fundamental para energia e qualidade de vida.
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12: Tô no ar pra gente começar o ATL DJ aqui nas noites da Atlântida, abrir a sexta-feira com um cara de final de semana, muita festa, muita música, muita energia positiva na edição do ATL DJ, chegando pra fazer a sua festa por aqui. Antes de abrir de sons, quero te convidar também pra agenda deste final de semana. Hoje à noite eu toco em Pelotas, no meio médico da ATM 29, o Cepel. Amanhã eu retorno pra Porto Alegre, na Casa NTX, na festa da Before Fun, e no domingo eu fecho com um sunset muito bacana na vinícola André Carrer, na cidade de Bento Gonçalves. Por aqui a gente chega pra começar de músicas. Eu vou tocar a novidade de Calvin Harris e Jay-Z com Satisfy.

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3: Vamos abrir o bloco do Memories com mais um hit de David Guetta. Afinal, o álbum, quinto álbum dele, chamado Nothing But The Beat, lançou inúmeros hits mundiais, e esse que a gente vai tocar ainda conta com a participação de Usher. Ele foi lançado pela gravadora Virgin Records, escrito por Guetta e Usher, e ainda Tayo Cruz e Rick Love. Essa produção, inclusive, alcançou a posição número 4 na mais importante parada musical dos Estados Unidos, a Billboard Hot 100, e vai abrindo o nosso bloco com Without You.

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Esse é o som do Atari DJ aqui na Atlântida. Renner Zonveld e Gordo com Loco Loco, fechando mais um bloco de músicas do Atari DJ aqui nas noites da Atlântida. Eu sou arroba Gusanoto, vou ficando por aqui. Quero agradecer a sua parceria e ainda te convidar para a agenda do final de semana. Hoje à noite eu toco em Pelotas, no meio médico da ATM 29 da UCPEL. Amanhã eu retorno a Porto Alegre, toco na NTX, na festa da Before Fun, e no domingo eu fecho o final de semana no Sunset da Vinícola André Carrer, no Vale dos Vinhedos, em Bento Gonçalves. Por aqui eu vou chegando para fechar de músicas com a faixa de Jazz Fly, chamada Alone. Uma excelente noite para você e até mais!

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